0: podes-me ouvir?
1: Acho que já dissemos tudo.
0: Sim, mas...

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Rádio Regional de Iroca, são 3 horas. 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

Rádio Regional de Iroca, são 4 horas. 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

0: Bom dia, são 6 horas e 19 minutos.
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0: 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Olá, bom dia. Hoje é segunda-feira. Está na hora para rezar o terço transmitido mais uma vez do Santuário de Nossa Senhora da Saúde da Serra.
1: Em nome do Pai, do Filho e do Espírito Santo, amém. Caríssimos irmãos, vamos iniciar a recitação do nosso terço. Recitamos mistérios gloriosos. Primeiro mistério, a ressurreição de Jesus. O anjo disse às mulheres: por que buscais entre os mortos aquele que está vivo? Não está aqui, ressuscitou. Lembrai-vos do que eu vos disse, estando na Galileia. E voltando do sepulcro, as mulheres anunciaram estas coisas aos 11 e a todos demais. Peçamos a Nossa Senhora, causa da nossa alegria, a graça e a força necessária para sairmos do triste túmulo do pecado, do erro e do vício, e ressuscitar-nos para uma vida nova, pura e alegre na graça de Deus. Pai nosso que estais nos céus, santificado seja o vosso nome, venha a nós o vosso reino, seja feita a vossa vontade, assim na terra como no céu.
2: O nosso cada dia nos dai hoje, perdoai-nos as nossas ofensas, assim como nós perdoamos a quem nos tem ofendido, e não nos deixeis cair em tentação, mas livrai-nos do mal.
1: Maria, cheia de graça, o Senhor é convosco. Bendita sois vós entre as mulheres, bendito é o fruto do vosso ventre, Jesus.
2: Santa Maria, Mãe de Deus, rogai por nós, pecadores, agora e na hora da nossa morte.
1: Ave Maria, cheia de graça, o Senhor é convosco. Bendita sois vós entre as mulheres, e bendito é o fruto do vosso ventre, Jesus.
2: Santa Maria, Mãe de Deus, rogai por nós, pecadores, agora e na hora da nossa morte. Amém.
1: Ave Maria, cheia de graça, o Senhor é convosco. Bendita sois vós entre as mulheres. Bendito é o fruto do vosso ventre, Jesus.
2: Santa Maria, Mãe de Deus, rogai por nós, pecadores, agora e na hora da nossa morte. Amém.
1: Ave Maria, cheia de graça, o Senhor é convosco. Bendita sois vós entre as mulheres. Bendito é o fruto do vosso ventre, Jesus.
2: Santa Maria, Mãe de Deus, rogai por nós, pecadores, agora e na hora da nossa morte. Amém.
1: Ave Maria, cheia de graça, o Senhor é convosco. Bendita sois vós entre as mulheres, e bendito é o fruto do vosso ventre, Jesus.
2: Santa Maria, Mãe de Deus, rogai por nós, pecadores, agora e na hora da nossa morte.
1: Ave Maria, cheia de graça, o Senhor é convosco. Bendita sois vós entre as mulheres, e bendito é o fruto do vosso ventre, Jesus.
2: Santa Maria, Mãe de Deus, rogai por nós, pecadores, agora e na hora da nossa morte.
1: Ave Maria, cheia de graça, o Senhor é convosco. Bendita sois vós entre as mulheres, e bendito é o fruto do vosso ventre, Jesus.
2: Santa Maria, Mãe de Deus, rogai por nós, pecadores, agora e na hora da nossa morte. Amém.
1: Ave Maria, cheia de graça, o Senhor é convosco. Bendita sois vós entre as mulheres, e bendito é o fruto do vosso ventre, Jesus.
2: Santa Maria, Mãe de Deus, rogai por nós, pecadores, agora e na hora da nossa morte. Amém.
1: Ave Maria, cheia de graça, o Senhor é convosco. Bendita sois vós entre as mulheres, e bendito é o fruto do vosso ventre, Jesus.
2: Santa Maria, Mãe de Deus, rogai por nós, pecadores, agora e na hora da nossa morte.
1: Ave Maria, cheia de graça, o Senhor é convosco. Bendita sois vós entre as mulheres, e bendito é o fruto do vosso ventre, Jesus.
2: Santa Maria, Mãe de Deus, rogai por nós, pecadores, agora e na hora da nossa morte.

0: Senhora da Saúde,
1: rogai por nós.
0: Segundo o mistério, a ascensão de Jesus ao céu. Ide e ensinai a todas as nações, batizando-as em nome do Pai, do Filho e do Espírito Santo. Ensinai-as a cumprir tudo o que vos ordenei. Eu estarei sempre convosco até ao fim dos tempos. Peçamos à Virgem Maria, Rainha dos Apóstolos, por aqueles que se dedicam a anunciar a fé aos povos da terra inteira e para que nunca faltem à Igreja homens e mulheres com coragem de o fazer. Pai nosso,
2: santificado seja o vosso nome, venha a nós o vosso reino, seja feita a vossa vontade, assim na terra como no céu.
0: O pão nosso de cada dia nos dai hoje, perdoai-nos as nossas ofensas, assim como nós perdoamos a quem nos tenha ofendido, e não nos deixeis cair em tentação, mas livrai-nos do mal.
2: Ave Maria, cheia de graça, o Senhor é convosco. Bendita sois vós entre as mulheres, bendito é o fruto do vosso ventre, Jesus.
0: Santa Maria, Mãe de Deus, rogai por nós, pecadores, agora e na hora da nossa morte. Amém.
2: Ave Maria, cheia de graça, o Senhor é convosco. Bendita sois vós entre as mulheres, bendito é o fruto do vosso ventre, Jesus.
0: Santa Maria, Mãe de Deus, rogai por nós, pecadores, agora e na hora da nossa morte. Amém.
2: Ave Maria, cheia de graça, o Senhor é convosco. Bendita sois vós entre as mulheres, bendito é o fruto do vosso ventre, Jesus.
0: Santa Maria, Mãe de Deus, rogai por nós, pecadores, agora e na hora da nossa morte. Amém.
2: Ave Maria, cheia de graça, o Senhor é convosco. Bendita sois vós entre as mulheres, bendito é o fruto do vosso ventre, Jesus.
0: Santa Maria, Mãe de Deus, rogai por nós, pecadores, agora e na hora da nossa morte. Amém.
2: Ave Maria, cheia de graça, o Senhor é convosco. Bendita sois vós entre as mulheres, e bendito é o fruto do vosso ventre, Jesus.
0: Santa Maria, Mãe de Deus, rogai por nós, pecadores, agora e na hora da nossa morte. Amém.
2: Ave Maria, cheia de graça, o Senhor é convosco. Bendita sois vós entre as mulheres, e bendito é o fruto do vosso ventre, Jesus.
0: Santa Maria, Mãe de Deus, rogai por nós, pecadores, agora e na hora da nossa morte. Amém.
2: Ave Maria, cheia de graça, o Senhor é convosco. Bendita sois vós entre as mulheres, e bendito é o fruto do vosso ventre, Jesus.
0: Santa Maria, Mãe de Deus, rogai por nós, pecadores, agora e na hora da nossa morte. Amém.
2: Ave Maria, cheia de graça, o Senhor é convosco. Bendita sois vós entre as mulheres, e bendito é o fruto do vosso ventre, Jesus.
0: Santa Maria, Mãe de Deus, rogai por nós, pecadores, agora e na hora da nossa morte. Amém.
2: Ave Maria, cheia de graça, o Senhor é convosco. Bendita sois vós entre as mulheres, bendito é o fruto do vosso ventre, Jesus.
0: Santa Maria, Mãe de Deus, rogai por nós, pecadores, agora e na hora da nossa morte. Amém.
2: Ave Maria, cheia de graça, o Senhor é convosco. Bendita sois vós entre as mulheres, e bendito é o fruto do vosso ventre.
0: Santa Maria, Mãe de Deus, rogai por nós, pecadores,

0: Senhora da Saúde,
1: rogai por nós.
0: Terceiro mistério, a descida do Espírito Santo sobre Nossa Senhora e os Apóstolos. Veio do céu o ruído, como se soprasse um vento forte que encheu toda a casa onde estavam sentados. Apareceram então uma espécie de línguas de fogo que se repartiram e pousaram sobre cada um deles. Ficaram todos cheios do Espírito Santo. Peçamos a Nossa Senhora, Esposa do Espírito Santo, que a Igreja seja sempre fiel à missão que lhes foi confiada por Jesus e anuncie a todos os povos que há um só Senhor, uma só fé e um só batismo para a remissão dos pecados. Pai nosso que estais nos céus, santificado seja o vosso nome, venha a nós o vosso reino, seja feita a vossa vontade, assim na terra como no céu.
2: O pão nosso cada dia nos dai-nos, perdoai as nossas ofensas, assim como nós perdoamos a quem nos tem ofendido, e não nos deixeis cair em tentação, mas livrai-nos do mal.
0: Ave Maria, cheia de graça, o Senhor é convosco, bendita sois vós entre as mulheres, e bendito é o fruto do vosso ventre, Jesus.
2: Santa Maria, Mãe de Deus, rogai por nós, pecadores, agora e na hora da nossa morte. Amém.
0: Ave Maria, cheia de graça, o Senhor é convosco. Bendita sois vós entre as mulheres, e bendito é o fruto do vosso ventre, Jesus.
2: Santa Maria, Mãe de Deus, rogai por nós, pecadores, agora e na hora da nossa morte. Amém.
0: Ave Maria, cheia de graça, o Senhor é convosco. Bendita sois vós entre as mulheres, e bendito é o fruto do vosso ventre, Jesus.
2: Santa Maria, Mãe de Deus, rogai por nós, pecadores, agora e na hora da nossa morte. Amém.
0: Ave Maria, cheia de graça, o Senhor é convosco. Bendita sois vós entre as mulheres, e bendito é o fruto do vosso ventre, Jesus.
2: Santa Maria, Mãe de Deus, rogai por nós, pecadores, agora e na hora da nossa morte. Amém.
0: Ave Maria, cheia de graça, o Senhor é convosco. Bendita sois vós entre as mulheres, e bendito é o fruto do vosso ventre, Jesus.
2: Santa Maria, Mãe de Deus, rogai por nós, pecadores, agora e na hora da nossa morte. Amém.
0: Ave Maria, cheia de graça, o Senhor é convosco. Bendita sois vós entre as mulheres, e bendito é o fruto do vosso ventre, Jesus.
2: Santa Maria, Mãe de Deus, rogai por nós, pecadores, agora e na hora da nossa morte.
0: Ave Maria, cheia de graça, o Senhor é convosco. Bendita sois vós entre as mulheres, e bendito é o fruto do vosso ventre, Jesus.
2: Santa Maria, Mãe de Deus, rogai por nós, pecadores, agora e na hora da nossa morte. Amém.
0: Ave Maria, cheia de graça, o Senhor é convosco. Bendita sois vós entre as mulheres, e bendito é o fruto do vosso ventre, Jesus.
2: Santa Maria, Mãe de Deus, rogai por nós, pecadores, agora e na hora da nossa morte. Amém.
0: Ave Maria, cheia de graça, o Senhor é convosco. Bendita sois vós entre as mulheres, e bendito é o fruto do vosso ventre, Jesus.
2: Santa Maria, Mãe de Deus, rogai por nós, pecadores, agora e na hora da nossa morte. Amém.
0: Ave Maria, cheia de graça, o Senhor é convosco. Bendita sois vós entre as mulheres, e bendito é o fruto do vosso ventre, Jesus.
2: Santa Maria, Mãe de Deus, rogai por nós, pecadores, agora.

0: Quarto mistério, a Assunção de Nossa Senhora ao céu. Pelos seus privilégios, a Virgem Santíssima foi preservada da corrupção do sepulcro. Assim, a Imaculada Mãe de Deus, sempre Virgem Maria, tendo terminado o curso da sua vida terrena, foi elevada em corpo e alma à glória celestial. Peçamos à Santíssima Virgem, porta do céu, pelos seus filhos que se encontram em maior perigo de condenação, para que pela intercessão desta Mãe de Misericórdia alcancem o perdão das suas culpas e mereçam também entrar na glória de Deus. Pai nosso,
1: em céus, santificado seja o vosso nome. Venha a nós o vosso reino. Seja feita a vossa vontade, assim na terra como no céu.
0: O pão nosso de cada dia nos dai hoje. Perdoai-nos as nossas ofensas, assim como nós perdoamos a quem nos tem ofendido. E não nos deixeis cair em tentação, mas livrai-nos do mal.
1: Ave Maria, cheia de graça, o Senhor é convosco. Bendita sois vós entre as mulheres, e bendito é o fruto do vosso ventre, Jesus.
0: Santa Maria, Mãe de Deus, rogai por nós, pecadores, agora e na hora da nossa morte. Amém.
1: Ave Maria, cheia de graça, o Senhor é convosco. Bendita sois vós entre as mulheres, e bendito é o fruto do vosso ventre, Jesus.
0: Santa Maria, Mãe de Deus, rogai por nós, pecadores, agora e na hora da nossa morte. Amém.
1: Ave Maria, cheia de graça, o Senhor é convosco. Bendita sois vós entre as mulheres, e bendito é o fruto do vosso ventre, Jesus.
0: Santa Maria, Mãe de Deus, rogai por nós, pecadores, agora e na hora da nossa morte. Amém.
1: Ave Maria, cheia de graça, o Senhor é convosco. Bendita sois vós entre as mulheres, e bendito é o fruto do vosso ventre, Jesus.
0: Santa Maria, Mãe de Deus, rogai por nós, pecadores, agora e na hora da nossa morte. Amém.
1: Ave Maria, cheia de graça, o Senhor é convosco. Bendita sois vós entre as mulheres, e bendito é o fruto do vosso ventre, Jesus.
0: Santa Maria, Mãe de Deus, rogai por nós, pecadores, agora e na hora da nossa morte. Amém.
1: Ave Maria, cheia de graça, o Senhor é convosco. Bendita sois vós entre as mulheres, e bendito é o fruto do vosso ventre, Jesus.
0: Santa Maria, Mãe de Deus, rogai por nós, pecadores, agora e na hora da nossa morte. Amém.
1: Ave Maria, cheia de graça, o Senhor é convosco. Bendita sois vós entre as mulheres, e bendito é o fruto do vosso ventre.
0: Santa Maria, Mãe de Deus, rogai por nós, pecadores, agora e na hora da nossa morte. Amém.
1: Ave Maria, cheia de graça, o Senhor é convosco. Bendita sois vós entre as mulheres, e bendito é o fruto do vosso ventre, Jesus.
0: Santa Maria, Mãe de Deus, rogai por nós, pecadores, agora e na hora da nossa morte. Amém.
1: Ave Maria, cheia de graça, o Senhor é convosco. Bendita sois vós entre as mulheres, e bendito é o fruto do vosso ventre, Jesus.
0: Santa Maria, Mãe de Deus, rogai por nós, pecadores, agora e na hora da nossa morte. Amém.
1: Ave Maria, cheia de graça, o Senhor é convosco. Bendita sois vós entre as mulheres, e bendito é o fruto do vosso ventre, Jesus.
0: Santa Maria, Mãe de Deus, rogai por nós, pecadores, agora e na hora da nossa morte. Amém.

0: Quinto mistério, a coroação de Maria como Rainha do Céu e da Terra. Apareceu um grande sinal no céu. Uma mulher vestida de sol, tendo a lua debaixo dos seus pés e na cabeça uma coroa de 12 estrelas. Passamos a Nossa Senhora da Saúde, que reina sobre todo o género humano, abrindo os caminhos da fé a quantos ainda não conhecem o seu Divino Filho. Pai nosso que estais nos céus, santificado seja o vosso nome, venha a nós o vosso reino, seja feita a vossa vontade, assim na terra como no céu.
1: O nosso cada dia nos dai hoje, perdoai as nossas ofensas, assim como nós perdoamos quem nos tem ofendido, e não nos deixeis cair em tentação, mas livrai-nos do mal.
0: Ave Maria, cheia de graça, o Senhor é convosco. Bendita sois vós entre as mulheres, bendito é o fruto do vosso ventre, Jesus.
1: Santa Maria, Mãe de Deus, rogai por nós, pecadores, agora e na hora da nossa morte. Amém.
0: Ave Maria, cheia de graça, o Senhor é convosco. Bendita sois vós entre as mulheres, e bendito é o fruto do vosso ventre, Jesus.
1: Santa Maria, Mãe de Deus, rogai por nós, pecadores, agora e na hora da nossa morte. Amém.
0: Ave Maria, cheia de graça, o Senhor é convosco. Bendita sois vós entre as mulheres, bendito é o fruto do vosso ventre, Jesus.
1: Santa Maria, Mãe de Deus, rogai por nós, pecadores, agora e na hora da nossa morte. Amém.
0: Ave Maria, cheia de graça, o Senhor é convosco. Bendita sois vós entre as mulheres, bendito é o fruto do vosso ventre, Jesus.
1: Santa Maria, Mãe de Deus, rogai por nós, pecadores, agora e na hora da nossa morte. Amém.
0: Ave Maria, cheia de graça, o Senhor é convosco. Bendita sois vós entre as mulheres, bendito é o fruto do vosso ventre, Jesus.
1: Santa Maria, Mãe de Deus, rogai por nós, pecadores, agora e na hora da nossa morte. Amém.
0: Ave Maria, cheia de graça, o Senhor é convosco. Bendita sois vós entre as mulheres, e bendito é o fruto do vosso ventre, Jesus.
1: Santa Maria, Mãe de Deus, rogai por nós, pecadores, agora e na hora da nossa morte. Amém.
0: Ave Maria, cheia de graça, o Senhor é convosco. Bendita sois vós entre as mulheres, e bendito é o fruto do vosso ventre, Jesus.
1: Santa Maria, Mãe de Deus, rogai por nós, pecadores, agora e na hora da nossa morte. Amém.
0: Ave Maria, cheia de graça, o Senhor é convosco. Bendita sois vós entre as mulheres, e bendito é o fruto do vosso ventre, Jesus.
1: Santa Maria, Mãe de Deus, rogai por nós, pecadores, agora e na hora da nossa morte. Amém.
0: Ave Maria, cheia de graça, o Senhor é convosco. Bendita sois vós entre as mulheres, e bendito é o fruto do vosso ventre, Jesus.
1: Santa Maria, Mãe de Deus, rogai por nós, pecadores, agora e na hora da nossa morte. Amém.
0: Ave Maria, cheia de graça, o Senhor é convosco. Bendita sois vós entre as mulheres, e bendito é o fruto do vosso ventre, Jesus.
1: Santa Maria.

0: expectativas à Ave Marias, à pureza da Nossa Senhora, pelas intenções de Santo Padre, cada um das suas em particular, Rainha da Paz. Ave Maria, cheia de graça, o Senhor é convosco, bendita sois vós entre as mulheres, bendito é o fruto do vosso ventre, Jesus.
1: Santa Maria, Mãe de Deus, rogai por nós, pecadores, agora e na hora da nossa morte. Amém.
0: Rainha dos pecadores,
1: rogai por nós.
0: Ave Maria, cheia de graça, o Senhor é convosco, bendita sois vós entre as mulheres, bendito é o fruto do vosso ventre, Jesus.
1: Santa Maria, Mãe de Deus, rogai por nós, pecadores, agora e na hora da nossa morte. Amém.
0: Consoladora dos aflitos,
1: rogai por nós.
0: Ave Maria, cheia de graça, o Senhor é convosco, bendita sois vós entre as mulheres, bendito é o fruto do vosso ventre, Jesus.
1: Santa Maria, Mãe de Deus, rogai por nós, pecadores, agora e na hora da nossa morte. Amém.
0: Salve, Rainha,
1: Mãe de misericórdia, vida, doçura e esperança nossa, salve. A vós, degradados, desdegradados, filhos de Eva, a vós, suspirando, gemendo e chorando neste vale de lágrimas, eu, pois, adequado é nosso, esses vossos olhos misericordiosos a nós convém, e depois destes desterro mostrai, Jesus, bendito fruto do vosso ventre, ó clemente, ó piedoso, ó doce sempre Virgem Maria, rogai por nós, Santa Mãe de Deus, para que sejamos dignos das promessas de Cristo. Amém.
0: Oremos, concedei, Senhor, a nós, vossos servos, a saúde da alma e do corpo, e por intercessão da gloriosa sempre Virgem Maria, Senhora da Saúde, livrai-nos das tristezas do mundo presente e dai-nos as alegrias do céu, por nosso Senhor Jesus Cristo, vosso Filho, que é Deus convosco na unidade do Espírito Santo.
1: Amém.
0: Louvado seja nosso Senhor Jesus Cristo.
2: Acabamos de ouvir o terço, voltaremos amanhã.

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0: Olá, bom dia. São 7 horas da manhã. 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

Olá, bom dia. Mais uma vez consigo está a companhia do Adelino Pinho até às 9. São 7 horas e 11 minutos. Tenham uma boa segunda-feira na nossa.

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1: Olá, agora é para recordarmos reportagens de Adelino Pinho, 40 anos de rádio.
2: Não há respeito por ninguém, esta canalhada nova. Não tem respeito nem pelos velhos, nem pelos novos, nem por ninguém, sabe? Então é uma... Olha, é uma república.
3: E fala às vezes até dos próprios filhos com os pais.
2: Ora, nem mais, os próprios filhos com os pais, nem esse regado não respeito, sabe? E agora, os filhos têm os pais que são velhos, põem-nos no lugar da terceira idade e deixam-nos lá estar, sabe? Nem mesmo não chegar a aturar, põem-nos lá.
3: Sabe? Conhece alguns, mas acha que isso que é um pensamento negativo. Os filhos deviam de acompanhar os pais sempre que eles quisessem estar nas suas casas onde viveram. Não sei, para isso.
2: Era como era antes, agora não, não se quer estar a aturar e precisar para lá para a casa da terceira idade.
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0: man. Para lá com essa coisa, mano. Tem que
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Bom dia, e agora para continuar com a boa música, vamos ouvir Arouca em Festa.

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1: Olá, agora é para recordarmos reportagens de Adelino Pinho, 40 anos de rádio.
2: O carro de noite andava com um caroneta, uma luz e depois se faltasse o caroneta.
3: Algumas vezes assim isso aconteceu. Algumas das vezes que me lembro mais, foi mais que uma vez, outra vez foi com um médico. Que eu tinha em uma saída de câmara lá à noite, e o médico quis ir lá a Ramilho lá dele, ver um doente, e disse, eu não tenho gabinete, ou uma faixa em cima, uma faixa assim de um cada lado em cima do guarda lá malmear, e lá íamos para fora.
2: Então quer dizer, falhou o carbonete e vai-se arranjar uma faixa de palha?
3: Uma faixa de palha e um homem de cada lado com o guarda faixa de palha em cima da coisa, e lá fomos lá por aí fora.
2: A banar que era para fazer
3: luz para o carro. E outra vez fui ali mesmo, e abaixo para galhar da furna, ali também falhou coisa, e disse, oh, agora que estamos lixados. Lá fomos um palheiro e arranhou-se lá a palha e lá fomos até a
2: rodeia. E era assim que se via os carros de noite na estrada?
3: Isso é só na verdade. Passou-se comigo.
2: Passou-se mesmo com o São Júlio?
3: Comigo, cara. Isso foi. Depois, então, essa empresa acabou, os carros começaram a ficar velhos e apareceu aí um tal Santana.
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1: Olá, bom dia. Ouvimos o sinal horário das 8 horas da manhã.
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programa As Nossas Músicas e as Nossas Tradições, das 7 às 9 horas. São 8 horas e 12 minutos. Tenham uma boa segunda-feira na nossa companhia.

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1: Vamos embora lá. Lá íamos por aí fora e ele morava para lá da beira ali do Milha, vou para ali sim. Entrava no carro. Vamos usar o terço. Eu rezar o terço, sempre rezar o terço. Uma coisa, eu ia ser, deixa andar para baixo, aparece um tal chefe da polícia, que era o Rodrigues, da farda amarela. Você é obrigado a dizer, vou na conta. Então o senhor paga lá uma multa que era 250 escudos. Ó senhor guarda, perdoa-lhe, por essa vez perdoa-lhe, a ver se o senhor deixa passar. Aí você, como ele já vai-se embora, é hoje, mas à segunda vez, não há ninguém que lhe perdoa. Dali eu levaria um mês, encontramos, aqui até muito perto da roupa, e lá vinha na moto, quando era motorizada, a farda amarela, eram umas motos grandes. Olha, agora não vem nem para vir, pôr-se de olho, qual é que tem de entrar?
2: Digo, e que você ia rezar o terço outra vez?
1: Ele ia rezar o terço com as contas na mão e queria
2: que você tinha que tirar o barrete, que era aquele boné assim com aquela pala. Não,
1: o boné, ó senhor doutor, olha, bem, se aparecer, vai lá, foi arriscada, se aparecer a brigada, o senhor doutor tem que eu não posso pagar, senão fico sem dinheiro frente. Ainda foi para o Brasil e eu ainda fiquei sem dinheiro, mas depois sempre foi mudar. De maneira que aparece a dor que sempre me multada e ela tomou alguma multa. Para uma multa dela, acaba de dar vezes 2 anos.
2: Quer dizer, até afinal, ganhar a rezar, ainda teve o castigo de pagar a multa.
1: É.
2: Uma foi de nascer o bebê, não é? O Sr. Júnior teve de fazer de parteiro.
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Bom dia para si que sintoniza a Rádio Regional de Arouca. 8 horas e 35 minutos. Tenham uma boa segunda-feira na nossa companhia.

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Ora, continuando com o programa e recordando o passado, vamos ouvir a Real Tuna Universitária de Bragança. E agora, é para ouvirmos Verde ao Luar.

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2: Há já um aviso de António Guterres. Podemos ser a última geração capaz de definir os termos em que a humanidade e as máquinas coexistem. Vozela está controlado, o incêndio que tem já 4 dias, mais de 14 mil hectares ardidos, vai ficar debaixo de vigilância apertada dos bombeiros ao longo do dia. As falhas constantes de água em Almada motivam o protesto esta manhã da população. Vai exigir soluções serviço municipalizado de águas e saneamento de Almada. Continuamos a tirar o retrato às dificuldades da população de Almada. Daqui a pouco é o regresso do repórter Gonçalo Costa Martins.
3: Agora estão 19 graus no Porto, 23 em Coimbra, 28 em Lisboa, 29 em Faro. Nas ilhas, Funchal com 21 graus, Ponta Delgada está com 20 graus. As notícias, edição de Eduardo Maio.
2: O incêndio de Vozela, na região de Viseu, que dura há 4 dias, está dominado. O dispositivo está, no entanto, todo no terreno ainda. Durante o dia vai ser preciso vigiar com atenção uma grande área por causa dos riscos de reacendimentos e também porque as temperaturas vão continuar altas esta segunda-feira. Estás no posto de comando, Carolina Ferreira, que segue com atenção o desenvolvimento dos trabalhos deste incêndio de Vozela. Quais são as informações que tens aí a esta hora?
4: Um posto de comando instalado em Talhadas, que é Conselho de Severo de Voga, mas que está então de olhos postos neste incêndio que abrangeu 4 concelhos aqui muito próximos: Vozela, Oliveira de Frades, Tondela e Águeda. Vamos conferir com José Neves, segundo comandante regional do centro, qual é esta hora a preocupação com que olham para todo este território. São mais de 60 quilómetros de perímetros?
5: Do perímetro de incêndio, sim, efetivamente, pelas nossas contas, são mais de 60 quilómetros de perímetro de incêndio. Estamos a falar numa área estimada até agora acima dos 13 mil hectares, portanto é qualquer coisa de grande. Temos neste momento à volta de 800 operacionais no terreno ainda, que vão continuar todo o dia de hoje e vão continuar nos próximos dias. A nossa principal preocupação são alguns pontos quentes que possam existir ainda. Estamos a identificá-los e imediatamente a resolvê-los.
4: Estamos a falar de quantos operacionais no terreno e com que prioridades?
5: Neste momento a nossa prioridade continua a ser o flanco esquerdo do incêndio, foi o que nos deu mais trabalho para combater e é aquele que

0: Muito obrigada. Então, assim, um ponto de situação a partir aqui do posto de comando, que está agora ainda com todos os cuidados com os pontos quentes deste incêndio, que esteve em curso durante 4 dias.
1: E que se espalhou por 4 concelhos ao longo desses 4 dias, além de Vozela, também Oliveira de Frades, Tondela e Águeda. Fez também 47 feridos entre bombeiros e civis. Agora, muita atenção aos reacendimentos ao longo de todo o dia neste incêndio, que, como ouvimos aqui, tem um perímetro muito largo de mais de 60 quilómetros. Os incêndios trazem também a degradação da qualidade do ar. Juntamente com o calor, a situação piora, e é isso que está a acontecer em várias zonas, nomeadamente Lisboa, Amadora e Loures, onde várias estações que medem a qualidade do ar mostraram que os limites do ozono estão a ser ultrapassados por causa, como dizia, das temperaturas altas, depois a poluição das fábricas, dos automóveis e os incêndios. Isto tem impactos negativos na saúde, sobretudo nos mais velhos, nas crianças também e em pessoas com problemas respiratórios e cardíacos. E a Associação Ambientalista Zero pede à Proteção Civil que avise a população em relação aos níveis de ozono e de poluentes. O presidente da Associação Zero, Francisco Ferreira, ouvido esta manhã pela Antena 1, diz que só assim é que a população se pode proteger.
2: É muito importante que haja informação realmente ao público, e nós temos vindo a defender que estas situações de poluição do ar mereciam da parte da Proteção Civil que os avisos fossem feitos, chegassem à população com prevenção antes e durante estes episódios nas regiões afetadas. As populações mais vulneráveis têm que ser avisadas para não estarem a fazer esforços para não agravarem a condição debilitada que tenham ou para não sofrerem efeitos como irritação nos olhos, na garganta, agravamento de problemas de asma. Portanto, o ozono é realmente um problema de saúde pública.
1: Francisco Ferreira, presidente da Associação Ambientalista Zero, a alertar para os impactos sobre a saúde que os limites de ozono ultrapassados em várias zonas podem trazer às populações, e estes níveis de ozono podem continuar a sofrer picos durante os próximos meses por causa de um verão que se espera bastante quente. Há protestos marcados para esta manhã em Almada por causa das falhas de abastecimento de água que têm afetado várias freguesias do concelho. Um protesto que vai acontecer por volta das 10 da manhã junto ao SEMAS de Almada. Durante o fim de semana, para tornar ainda mais complicada a vida destas populações, houve um problema com uma conduta que rebentou e que veio agravar a situação. Os serviços municipalizados de águas e saneamentos de Almada anunciaram ontem ao fim do dia que esta ruptura principal estava reparada e que o abastecimento ia começar a ser restabelecido em várias zonas. Uma delas, Monte da Caparica, é onde estás nesta altura, Gonçalo Costa Martins, no centro do Monte da Caparica. Como é que a população vai vivendo com estas falhas de água?
3: Vai vivendo com incerteza, porque não sabe como é que prepara a sua vida diária, por exemplo, na questão dos banhos, até porque hoje a água, é o que me têm dito, voltou de madrugada, já final de noite, já em plena madrugada também, e assim se vai vivendo com incerteza. É um tema de conversa nas ruas, nos supermercados, também certamente nos cafés. Estive num desses cafés aqui do centro há pouco, falei com Laurinda Pepe, ela que diz que, por exemplo, não tem a casa de banho aberta para os clientes e também a sua dificuldade em preparar algumas refeições. Vamos ouvi-la.
4: Nós também servimos refeições e as refeições precisamos de água, não é?
3: Têm conseguido fazer as refeições na mesma?
4: Aquelas mais básicas, por exemplo, grelhar qualquer coisa, já não se pode pôr saladas, que não há para pôr saladas, não é? Não há para lavar.
3: É menos um acompanhamento nas refeições, também não é possível, por exemplo, o habitual café com um copo de água, é mesmo preciso comprar uma garrafa de água para que se possa hidratar juntamente com o café. Falei com uma outra moradora aqui que deu o exemplo de que ontem foi de facto um dia que as pessoas aqui descrevem como terrível, não houve água durante quase todo o tempo, e isso afetou também uma refeição de família de Gabriela Bastos.
5: Ainda ontem tive lá meus filhos todos em casa, fizemos lá uma sardinhada, eu vim meio aflita para lavar louças, para tirar aquele cheiro da comida e não sei o quê, porque não havia água, só veio às 2 da manhã. Só às 2 da manhã é que eu fui lavar a louça e fazer.

0: para pôr tudo em ordem.
1: Mas não, não houve apenas ontem falta de água?
0: Não,
1: tem sido
0: regularmente todos os dias, de manhã falta um bocado, depois à tarde cortam outra vez o bocado, e assim, ontem é que foi, foi todo dia até às 2 da manhã.
1: Vão sendo salpicados estes cortes de água, ou seja, há umas zonas onde não há água, outras até há, portanto, também depende muito das condutas, mas certo é, Eduarda, já ouvi esta manhã relatos de faltar água aqui no centro do Monte Caparica, também na Travessa da Granja ou no bairro Amarelo, são alguns dos exemplos aqui nesta zona.
2: Não é fácil viver sem água ou com ela a falhar nas torneiras, porque o dia-a-dia torna-se difícil para muitas populações, como ouvimos aqui alguns exemplos no concelho de Almada. Em Genebra, o secretário-geral das Nações Unidas alertou há pouco para a necessidade de se criarem regras a nível global no desenvolvimento da inteligência artificial. Ela está a crescer, está a desenvolver-se, a evoluir mais depressa do que qualquer pessoa consegue acompanhar, chamou a atenção António Guterres, no Diálogo Global das Nações Unidas da Inteligência Artificial, um encontro que é promovido pela ONU e que está a acontecer hoje e amanhã em Genebra. É preciso reduzir os riscos potenciais da tecnologia, apelou Guterres, sobretudo em relação às crianças.
3: Isso exigirá que os governos ajam com urgência, que as empresas aceitem as responsabilidades equivalentes ao seu poder, que os cientistas continuem a produzir evidências e que este diálogo se torne o local onde a participação global conduz à ação global. Podemos ser a última geração capaz de definir os termos em que a humanidade e as máquinas coexistem. A porta ainda está aberta, mas não vai ficar assim por muito tempo.
4: But it will not stay open long.
2: Um alerta de António Guterres em Genebra no arranque deste Diálogo Global das Nações Unidas sobre a Governação da Inteligência Artificial. É o primeiro encontro deste género e quer debater formas de estabelecer regras que permitam reduzir os potenciais riscos da inteligência artificial. Vai ser também apresentado durante este Diálogo Global um relatório que foi feito por um painel científico independente, apoiado pelas Nações Unidas, com 40 especialistas e que traz conclusões da primeira avaliação científica global que é feita sobre inteligência artificial e os seus impactos. Os bombardeamentos russos voltaram de madrugada em força sobre Kiev, provocaram pelo menos 11 mortos, na capital foram sentidas dezenas de explosões e a Ucrânia acusa Moscovo de mais uma vez estar a atacar civis e infraestruturas. Há uma primeira reação há pouco da presidente da Comissão Europeia, através das redes sociais. Ursula von der Leyen garante que vai continuar a aumentar a pressão da Rússia para que ponha fim à guerra. Ursula von der Leyen diz também que esta questão vai ser discutida em Ankara, na Cimeira da NATO, que começa amanhã na Turquia, dando conta também de que é urgente rearmar a Ucrânia nesta altura para fazer face aos ataques russos. Há também uma reação já de Zelensky sobre esta matéria, também a apelar à Cimeira da NATO a partir de amanhã para que tome decisões fortes em apoio à defesa aérea da Ucrânia e também na proteção dos civis. Esta tem sido uma das acusações da Ucrânia nos últimos dias, precisamente o facto de Rússia estar de novo a bombardear civis e infraestruturas civis. Dallas recebe hoje um clássico ibérico que vai decidir a vaga para os quartos de final do Mundial de Futebol. Para os espanhóis, os médias espanhóis, o Ronaldo continua a ser a principal atração portuguesa, da equipa portuguesa, nas matérias que são editadas esta manhã. Foi ele também que se sentou ontem na conferência de imprensa da Seleção Nacional, frente aos jornalistas, para dizer que tanto ele como os colegas estão prontos e têm fé no que pode acontecer logo à noite em Dallas, como nos conta um dos enviados ao Mundial de Futebol, Nuno Matos.
5: O fim de uma era está anunciado. Cristiano Ronaldo confirmou que este será o último Mundial da sua carreira.
6: Desfrutar ao máximo possível, que seja o último Mundial, que vai ser o meu último Mundial, e desfrutar dia a dia. Ojalá que não seja o meu último partido, ojalá.
5: O capitão da seleção portuguesa garante que as críticas nunca foram maiores do que a determinação e a vontade de vencer.
6: Bom, é 23 anos que vocês tentam me matar. Ah, mas isso já perceberam, que não vale a pena.

0: É waste of time.
1: No mata-mata com a Espanha, Ronaldo promete lutar até ao fim. Vencer é a prioridade, marcar será a cereja no topo do bolo.
0: Vocês sabem melhor que ninguém, se a bola chega lá e tiver a oportunidade, eu vou meter lá dentro. Isso vocês já estão acostumados e sabem. Agora, a respeitar o adversário, sabemos que é um adversário super difícil, mas estou com aquela fé que vai correr bem e vamos ganhar.
1: Frente à Espanha, Cristiano Ronaldo mantém-se no ataque de Portugal, que pode alinhar com Diogo Costa, João Cancelo, Renato Veiga, Ruben Dias e Nuno Mendes, Vitinha, João Neves, Rafael Leão, Pedro Neto ou Bernardo Silva, Bruno Fernandes e Cristiano Ronaldo. O duelo ibérico Portugal-Espanha vai ter arbitragem do inglês Anthony Taylor, com 80 mil espectadores nas bancadas do estádio de Dallas. No maior palco do futebol, o destino juntou duas potências ibéricas. Portugal e Espanha discutem mais do que um lugar nos quartos de final, mas também o orgulho de uma rivalidade histórica.
2: Vai ser o terceiro duelo ibérico em campeonatos do mundo. 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

0: Bem-vindos, são estas as notícias de âmbito regional que marcam a edição desta segunda-feira, dia 6 de julho do ano 2026. Sejam todos bem-vindos. O município de Arouca recebeu o selo de Município Amigo da Juventude em 5, na categoria 5 estrelas. A distinção foi entregue pela Federação Nacional das Associações Juvenis durante a cerimónia realizada em Castro Daire. A Presidente da Autarquia, Margarida Belém, considera que o galardão reconhece o compromisso da autarquia com a população mais jovem. Margarida Belém destaca os investimentos como a Assembleia Municipal Jovem, criação de condições especiais para acesso à habitação e a redução das taxas urbanísticas para jovens. A autarca reafirma a intenção do Executivo em continuar a aprofundar políticas direcionadas para esta faixa etária. Arouca, recorde-se, um dos membros fundadores da Rede Nacional, criada em 2019, que promove as estratégias municipais adequadas aos interesses da comunidade juvenil. Arranca amanhã a 7ª campanha do Plano Nacional de Fiscalização 2026. A operação promovida pela Autoridade Nacional de Segurança Rodoviária, pela GNR e também pela PSP, foca-se em veículos de duas rodas e motor. Sob o lema Garra-se à Vida, a iniciativa pretende reduzir a sinistralidade grave que afeta motoristas e utilizadores de ciclomotores. Entre 2023 e 2025, registaram-se em Portugal mais de 34 mil acidentes envolvendo veículos de duas rodas, resultando em 440 mortes. A campanha combina ações de sensibilização para um reforço na fiscalização nas estradas. As autoridades prometem uma atenção redobrada ao excesso de velocidade, ultrapassagens perigosas e condução sob o efeito de álcool. O objetivo final é o de promover a partilha segura de espaços rodoviários e da redução de vítimas mortais, alinhando o país com a meta Visão Zero 2030. O Parque de Lazer em Sinja, Roças, Arouca, prepara-se para receber no próximo dia 11 de julho o evento Fado ao Luar. A iniciativa tem início marcado para as 21 horas e entrada livre. O espetáculo é promovido pelo Grupo Cultural e Recreativo de Roças, e nesta edição, a Liliana Luz será a fadista principal em cartaz. A artista vai-se acompanhar por Luís Carlos Santos na viola de fado e por Daniel Gomes à guitarra portuguesa. O programa inclui ainda atuações de Catarina Pinho e de Simão Oliveira. O evento Fado ao Luar promete ser uma celebração da música mais tradicional portuguesa ao ar livre. A organização destaca o ambiente acolhedor do local como um cenário ideal para uma noite de fado. Os interessados podem comparecer, como disse, no Parque de Lazer em Sinja, dia 11, a partir das 21 horas, numa iniciativa que tem entrada gratuita. Estarreja desafia os cidadãos a combater o sedentarismo com o regresso do programa Julho a Mexer. É já a partir de amanhã e até ao final do mês que a autarquia promove sessões gratuitas de exercício físico ao ar livre, focadas na melhoria da saúde e do bem-estar da população. A iniciativa arranca amanhã com uma caminhada na Biorria em Salreu, com início marcado para as 9:30 da manhã. O calendário estende-se por 8 sessões, sempre às terças e quintas-feiras, com uma oferta variada que inclui zumba, aeróbica, aulas de stretching, alongamento e também treino de circuito. As atividades decorrem em diferentes pontos do concelho, como o Parque Municipal do Antoã, a Ribeira de Partilhó ou o Parque Álvaro Nora. O programa pretende incentivar a prática desportiva regular durante os meses de verão, numa iniciativa da Câmara Municipal de Estarreja. E a autarquia estarrejense vai duplicar o número de bolsas de estudo atribuídas a estudantes do ensino superior. O anúncio foi feito pela Presidente da autarquia, Isabel Simões Pinto, durante a cerimónia de entrega dos apoios referentes ao ano letivo 25-26. A revisão do Regulamento Municipal prevê não só o alargamento dos apoios referentes ao universo dos beneficiários, mas também à antecipação dos pagamentos. A medida pretende que os estudantes recebam os primeiros apoios logo no início do ano letivo, reforçando a capacidade de resposta às necessidades financeiras das famílias. Na 17ª edição deste programa, foram entregues 49 bolsas num investimento municipal que ascendeu aos 41 mil euros. Com estas alterações, o município esturgense reforça a aposta na igualdade de oportunidades e no acesso ao ensino superior para os jovens do concelho. A banda musical de Fajões recebeu um voto de congratulação da Assembleia da República. A proposta foi apresentada pelo grupo parlamentar do PSD e recebeu o contributo relevante da coletividade para a cultura e a educação musical do município oliveirense. Os deputados enalteceram o papel ímpar da banda na promoção do movimento filarmónico português. O texto sublinha que a instituição, fundada a 11 de junho de 1926 como Tuna Invicta de Fajões, é hoje uma referência incontornável da região. O voto celebra o centenário da associação, destacando o espírito associativo e a dedicação do serviço da comunidade ao longo de 100 anos. O reconhecimento público reflete a importância do trabalho realizado por esta filarmónica na formação cultural de várias gerações do concelho de Oliveira de Azeméis. E Oliveira de Azeméis prepara-se para iniciativas nos próximos meses de setembro e outubro. Primeiro, o regresso da Noite Branca, 11 e 12 de setembro, e a autarquia já está a aceitar candidaturas para operadores de street food. Os interessados devem formalizar a inscrição até ao dia 19 deste mês de julho. A inscrição deverá ser feita através de e-mail. A iniciativa é destinada a profissionais legalmente constituídos e que disponham de veículos ou equipamentos móveis adequados. Para o processo de seleção, os candidatos deverão enviar uma descrição detalhada dos produtos e fotografias dos equipamentos, assim como as respectivas medidas. Entre as regras definidas, destaca-se a proteção ambiental, com a obrigatoriedade do uso do copo oficial da Noite Branca. Está proibida a venda de bebidas em garrafas de vidro ou de plástico e latas, assim como a comercialização de bebidas alcoólicas. O pagamento da taxa deverá ser regularizada no início do próximo mês de agosto. E depois de passada a Noite Branca, é a vez de cantora Gabriela Soares ser já confirmada como a segunda da 5ª edição do Festival Azeméis Jazz and Blues. A artista natural de Oliveira de Azeméis vai atuar em casa no dia 15 de outubro às 21h30 no Café Concerto do Teatro Municipal de Oliveira de Azeméis. Gabriela Soares apresenta um concerto acompanhada por um quarteto sobre o espetáculo. A intérprete promete uma viagem pelo universo jazz, celebrando a liberdade de expressão e a riqueza histórica de género. A cantora, que se formou na Academia de Música de Oliveira de Azeméis, destaca-se pela sua versatilidade vocal, pela capacidade de integração de formações instrumentais complexas. Este nome junta-se agora à Orquestra de Jazz de Matosinhos e a Cristina Branco no cartaz oficial do evento. De Oliveira de Azeméis para Ilhavo, o projeto cultural 23 Milhas do município de Ilhavo abriu candidaturas para apoiar artistas locais. A iniciativa destina-se a músicos inscritos na plataforma Praia, a plataforma de registro de artistas ilhavenses. Os artistas selecionados vão beneficiar de gravação de um disco de vinil de 12 polegadas com uma tiragem de 300 cópias. O projeto inclui ainda a apresentação de novo trabalho na edição deste ano do Milha, a Festa da Música dos Músicos de Ilhavo, e que acontece no início do mês de novembro. O objetivo da medida passa por estimular a criação musical e apoiar a profissionalização dos agentes culturais locais. As inscrições estão a decorrer até dia 23 de julho, através do site oficial do 23 Milhas. Esta é uma oportunidade concreta para a edição e divulgação de novos projetos musicais produzidos inteiramente no concelho de Ilhavo. Arranca oficialmente amanhã a edição deste ano, edição 40 do torneio de futebol Interfreguesias Verão 2026. Uma iniciativa da Câmara Municipal de Arouca que se vai estender todas as noites, depois das 19, no Complexo Esportivo Municipal de Arouca, onde, uma vez mais, três escalões de jovens arouquenses vão disputar-se o campeonato dos mais pequeninos. Serão três escalões em que os centenas de jovens atletas arouquenses vão representar as cores das suas freguesias neste torneio de grande tradição no concelho de Arouca. O início está marcado para amanhã no Complexo Desportivo Municipal às 19 horas. Assim se marca o arranque oficial desta edição 2026 do Torneio de Futebol Interfreguesias Verão 2026, uma iniciativa da Câmara Municipal de Arouca em colaboração com as juntas de freguesia. Fechamos assim hoje, a partir das 20 horas, todos defendemos as cores nacionais. A Seleção Nacional de Futebol vai lutar por um lugar na próxima eliminatória do Campeonato do Mundo e defronta a Seleção da Espanha. O jogo dos oitavos de final do Campeonato do Mundo de Futebol. Campeonato que está a realizar-se até ao dia 19 de julho e esperemos que, com participação portuguesa, entre os Estados Unidos da América, o México e o Canadá. Portugal começou a caminhada no Mundial na fase de grupos, frente ao Congo, no primeiro encontro que lhe valeu um empate a uma bola, depois a goleada por 5-0 frente ao Uzbequistão e, no último encontro, um empate a 0 frente à Colômbia. Já nos 16avos de final, Portugal afastou a Croácia com uma vitória por 2-1. Já a seleção espanhola entrou na fase de grupos com um empate 0 frente a Cabo Verde, a goleada por 4-0 frente à Arábia Saudita e 1-0 ao Uruguai. Nos 16avos de final, a seleção espanhola eliminou a Áustria por 3-0. E hoje, a partir das 20, Portugal e Espanha, um duelo ibérico. Daqui vai sair um dos quartos finalistas para a edição 2026 do Campeonato do Mundo de Futebol. É jogo para acompanhar em direto com um relato aqui na sua Rádio Regional de Arouca a partir das 20 horas num simultâneo Antena 1. As notícias estão de regresso, logo mais em atualização. Até lá, vou deixar-lhe votos de uma boa segunda-feira, bom início de semana com a sintonia da Rádio Regional de Arouca.
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3: Então não dá para desligar? Claro que não. Porquê? Porque chegamos para mais uma festa da música, do sucesso e dos melhores ouvintes do mundo. Em linha direta na Rádio Regional de Arouca. Então sejam todos muito bem-vindos, como habitualmente, a partir de agora e até às 11, cá nos vamos nós cruzar em linha direta com os nossos ouvintes na rádio que todos nós gostamos de ouvir. Vamos lá começar. Bom dia!
4: Bom dia, Tony. É Miquelina Silva de Valdemar.
3: Bom dia, Miquelina. Então, e esse beijinho de bom dia vai para quem?
4: Vai para a Dona Conceição, para o Zé Sapateiro, para o Ricardo Marco, para o meu sobrinho, para o meu marido, para vocês todos aí. Uma ótima segunda-feira, Tony, para vocês todos. Fiquem bem, até amanhã.
3: E um beijinho a você, muito obrigado pela visita e boa semana. Está bom, Miquelina?
4: Obrigada, com licença, obrigada.
3: Bom dia. Olha, pronto. Então, olha, seguimos para o outro lado cá o programa a começar nesta manhã interativa de segunda-feira. Bom dia!
5: Bom dia, Tony!
3: Quem fala?
5: Guilhermina de Porto.
3: Guilhermina, e a sua mensagem vai para quem?
5: Vai para os meus três filhos, para as minhas duas noras, para os meus quatro netinhos, para os três carlinhos que trabalham no Transtarola de Pardió, que é um grande homem, e vai para o Joãozinho, no mini mercado do centro da igreja de Pardió também, e para o mesmo Beto.
3: Obrigado! Até à próxima! Há mais no programa que estamos a começar esta emissão de segunda-feira, dia 6 de julho. Venha daí! Bom dia!
6: Bom dia!
3: Quem fala?
6: A Lourdes Rodrigues, o banheiro me toma.
3: A Lourdes, e esse beijinho, minha querida, vai para quem?
6: Olha, vai para os meus filhos, para a Alemanha e para Portugal, também para os meus netos. Um beijinho para todos, igualmente para o meu marido também, beijinhos. E para a mãe, a tia, e a família. E também vai para todos os amigos nossos, alguns que se encontram cá.
3: Obrigado, Lourdes, calma, está bem?
6: Beijinhos, tchau,
3: Adeus, bom dia!
7: Olá, bom dia, Tony.
3: Aí está eu, Fernando Figueiredo do Bar.
7: Exatamente, Tony.
3: O primo dos outros.
7: Desce por ela da minha falta na sexta-feira.
3: Se queres saber se eu senti a tua falta? Claro que sim, amigo.
7: Ainda bem, ainda bem. Mas olha, eu não pude entrar porque eu fui lá para baixo e era muito calor, muito calor.
3: E estavas a derreter,
7: às 3 da tarde eram 43 graus.
3: Ai, Jesus, minha Nossa Senhora. Calma, olha, que isto agora vai sair a descer. Vamos lá, Fernando, esse abraço de bom dia vai para quem?
7: Olha, como sempre, em primeiro lugar vai para ti um abraço, um beijinho para a tua esposa e este tanto de família, abraço. Agora vai para todos os meus familiares, vai também para o meu amigo António Silva Lobar, vai para o Zé Motoqueiro, rápidas melhoras para todos os untinhos. Vai para o amigo Adelino Valga, o tratorista, e vai para todos aqueles que estiverem hoje parabéns. Um dia muito feliz, com saúde, tudo bom, Tony. Até amanhã, se Deus quiser.
3: Ficamos assim. Para o amigo, aquele abração. É sempre um gosto tê-lo por aqui. E cheio de Deus.
7: Bom.
3: Até
7: tudo
3: à
7: bom,
3: próxima.
7: Tony,
3: obrigado, Fernando. Até às 11 da manhã. Ficamos aqui juntinhos, juntinhos, no programa do Ligar para Dedicar. Bom dia.
8: Olá, bom dia.
3: Ah, meu Silvininho, como está o amigo?
8: Maravilha, maravilha.
3: É coisas boas, não é? É
8: mais fresquinho,
3: ah, tá, graças a Deus, graças a Deus. Então, Bininho, o bom dia vai para quem, meu amigo?
8: É para a nossa aldeia, a Fatinha e para o Luís, para o Augusto Gonçalves, para o Franco Figueiredo, para o Ivo Valente, para o Ricardo Marques Canadés, as pessoas em que eu saio. Manuel Cardoso do Porto, um abraço para ele, um abraço ao amigo Tony, uma boa segunda, um bom começo de semana.
3: É isso. Para o amigo, um abraço, um beijinho à Zerinha, chamá-lo ainda até nós.
9: e um até breve. Tá okay. Bom, amigo?
8: Até breve, amigo.
9: Muito obrigado, boa semana. E malta, juntamo-nos por aqui até às 11 horas da manhã.
3: Começamos aqui a nossa emissão e vamos lá, bem animados, começar com Miguel e Alex e a Sara Cigana. Até às 11, manhãs da Regional.

0: Vámonos! Até às 11 horas da manhã no programa do Ligar para Dedicar. Bom dia!
1: Bom dia!
0: Quem fala?
1: Fala Maria Mesquita.
0: E como é que está a Maria? Tudo bem?
1: Está tudo bem, graças a Deus. Hoje está mais fresquinho, está bom.
0: Está, não está? Pronto. E na Alemanha também está mais fresquinho, é?
1: Está,
0: por,
1: mas
0: está,
1: mas
0: há
1: semana já dão calor outra vez.
0: Pois, meu amigo, é pó que está. É o que temos, meu Deus. É o que temos, é o que temos. Ora, então, Maria, que nos vem da Alemanha, às vezes até vem dali de Penafiel, vai dedicar para quem os bons dias?
1: Olha, para o meu marido, para os meus filhos, para os meus netos, para todos os meus irmãos e irmãs, e para vocês aí, com um bom dia de trabalho.
0: É isso aí, fica assim.
1: E só faltam 19 dias para eu ir.
0: Está quase, está quase, mulher. Respira fundo, está quase. Um beijinho, Maria, muito obrigado pela visita. Deixarem um abraço a você. Está bom, é?
1: Tchau, bom dia, obrigado.
0: É pá, já agora um sinalzinho ali para as termas de São Vicente, a ver se as manas Mesquita se mexe. Bom dia.
1: É, é daqui um bocadinho.
0: É? Olha a Maria a mandar, é? Olha, estão a vir, manas, opa, volta e vira.
1: Tem que ser, mais velha.
0: Exato. Ai, então é, temos que obedecer a mana velha, não é?
1: Pois, é, tem que é, ser.
0: Pronto, exatamente, pronto. Maria, beijoca, até à próxima.
1: Ai, bom dia,
0: e boa
1: bom
0: semana.
1: Dia.
0: Muito obrigado. Bom dia.
2: Bom dia.
0: Quem é que fala?
2: Fala Marimília Chipelo da Relação Monte Martosa.
0: Ah, Marimília, e esse beijinho de bom dia vai para quem?
2: Vou dedicar ao meu marido, vou dedicar aos meus filhos, vou dedicar ao meu irmão Tony, mulher e filha, vou dedicar para os meus irmãos e para vocês aí, boa semana.
0: Está feitinho. Uma beijoca, muito obrigado aí pela visita. E até à próxima vez. Venha também, é meu convidado a participar cá nas manhãs de Rádio Regional de Iroca. Aproveitar para ler aqui uma dedicatória também que nos chega via mensagem SMS e então diz-nos assim: bom dia, amigo Tony, quero desejar um bom dia de trabalho para todos os colegas, para toda a minha família, em especial esposa e filhotes. A todos vocês dessa maravilhosa rádio, um abraço que nos vem desde Santa Maria da Feira e é do amigo Carlinhos. Um abraço, Carlinhos, e um bom dia para o amigo. Bom dia!
3: Olá!
0: Olá! Bom dia, Alicinha de Valdecâmara!
3: Bom dia, Toninho, da Rádio Regional da Arouca.
0: Sou eu, sim, senhor. Sou eu, sim, senhor.
3: É uma alegria. É uma alegria.
0: Oh, obrigado, obrigado. Assim fico tudo convencido. Até vou acreditar que é verdade e tudo. Ora então, Alicinha, e esse beijinho, minha querida, vai para quem?
3: Claro, vai já para o Toninho, para a esposa, para toda a vossa família, para todos que trabalham nesta magnífica rádio. Agora vou deixar muitos beijinhos para toda a minha família, sem exceção de ninguém. Vou deixar para os doentinhos todos, as melhoras, para os imigrantes todos. Vou deixar um beijinho para o senhor Fernando Alvar, que já ouvi, para a dona Elia. Um beijinho para a dona Margarida, que ela teve uma filha de parabéns, mas eu não consegui entrar. Um beijinho grande de parabéns para a filha e para aquela família toda. E para a dona Natacília de Gondomar, para a dona Lúcia, muita força para essa senhora também. E para a Alcina de Carregosa e para todos que estão a ouvir, muitos beijinhos e muito obrigado e até amanhã.
0: Uma beijoca, obrigada, Alicinha. Até breve, minha querida, e boa semana para si. Tá bom?
3: Obrigada, igualmente.
0: Obrigado, tchau e um beijo. E a mais, bom dia!
4: Bom dia!
0: Bom dia, quem fala?
4: É o São João da Madeira.
0: Um regedor que vai deixar um abraço de bom dia para quem?
4: Oi, Pedro, olha para vocês aí. Sim, também um abraço forte de bom dia para si, você merece.
0: Obrigadinho, e mais?
4: Depois dá para a minha mulher um beijinho, o Manuel Fonseca, esposa e filhos, com beijos e abraços. Para dar uma cena para Carregosa, um beijinho com todo o respeito para a senhora. E está feito para hoje, até amanhã, se os filhos ouvirem.
0: Um grande abraço ao amigo Álvaro, é sempre um gosto tê-lo aqui e até breve. Está bom?
4: Obrigado.
0: Tchau e adeus! E obrigado! Bom dia!
5: Bom dia, Tony!
0: Quem é que fala?
5: É de Paradela, se vê de Volga.
0: É Elizabeth, não é?
5: É, sim.
0: É, ai, o que é que foi, mulher? Eu fumo.
5: É muito fome e me cima também estou triste que sexta-feira vou ser furada numa
0: dica. Oh, pronto. Não, isso não tem nada que ficar triste, tem é que coisa é upa, vamos embora. Então vamos lá, Elizabeth, para quem vai a sua dedicatória?
5: Dedicatória, como costume, é para a sua família, a gente toda Rádio Arouca, e depois é para os meus dois filhos, e duas fatinhas da família, e ao Jânio e a família, e o Zé Cego, e a
0: Xanadora,
5: a Zarouca, e muitos beijinhos. E até amanhã, Deus quiser, sexta-feira, não posso ligar.
0: Obrigado, Elizabeth. Tudo bom. E até à próxima. E nós voltamos à música, ao sucesso aqui no programa das manhãs da Rádio Regional de Arouca. Está no ar, ligar para dedicar, na rádio que todos nós cada vez mais gostamos de ouvir. Ai, olha, saímos agora do mês das festas, não é? Então, olha, fica aqui. Arouca está em festa. Estamos sempre em festa. É festa todos os dias, aqui na sua Rádio Regional.

0: então vamos embora, que já está a fechar a primeira parte do nosso programa desta manhã, do Ligar para Dedicar de hoje. Ora, hoje é que é segunda-feira, é dia 6 de julho do ano 2025. Bom dia!
1: Bom dia, Tony.
0: Ora viva, quem fala?
1: É o Nelson Loureiro.
0: Está bom, amigo Nelson?
1: Sempre ao lado.
0: É isso que é preciso, coisas boas, não é? Então venha lá esse abraço, vai para quem, amigo?
1: Olha, vai para toda a minha família, vai para a Tia Teiroleira, vai para a Neca Pereira, vai para a Guilhermina, para o Alvino Ramos de Uli e Sra. Mafalda e Brito Meis. Para ti, forte abraço, pai, até amanhã.
0: Está feitinho, um abraço, amigo, obrigado aí pela visita e até amanhã.
1: Já.
0: Mais no programa de hoje, até às 11 da manhã, um bom dia.
2: Bom dia, Tony.
0: Bom dia, olha a fadinha de Guilhufi, tudo bem?
2: Esse calor mata-nos todos.
0: Oh, mulher, calma que vai arrefecer, calma. Tem calma aí, calma aí. Ora então, vamos lá mandar um beijinho de bom dia para quem, Fatinha?
2: Olha, vai para ti, estás bem, para a tua esposa e toda a tua família. Vai também para a minha família um beijinho. Vai um beijinho para as amigas e amigos. Olha, vai para todos os ouvintes que estão ali comigo, para essa maravilhosa rádio. Um beijinho, bom trabalho e até amanhã, se escrever.
0: Sim, senhor, estamos combinados. Fica o meu beijo, muito obrigado pela companhia e até breve. Está bom, hein?
2: É, Tony, beijinho.
0: Ah, beijinho, bom dia!
3: Bom dia, amigo doutor Tadinho.
0: Olha, amigo Silvio Leite, São João da Madeira.
3: É, ele é mesmo.
0: Então, amigo, esse abraço de bom dia é para quem?
3: É para o costume, para a minha esposa Isabel Marques, com muitos beijinhos. Vai para o Chico das Cotas da Sajonense, um grande abraço. Vai para o Valdemar Borges, esposa, Zé Caneta, esposa Rosa. Vai para a Maria dos Sacos das Fonteirinhas, as melhoras. Vai para o Sr. Alvino Ferreira também um grande abraço e para o meu amigo Agostinho Cedês Capães, Santa Maria da Feira, um grande abraço e para ti até amanhã, se Deus quiser.
0: Ah, de crescimento, nós é tudo gente boa. Para mim, um abração. É. Muito obrigado aí pela visita e um até breve.
3: Até breve.
0: E
3: até
0: boa semana. Tá bom, é? Tchau, adeus! Venha daí também até às 11 horas da manhã no nosso programa de hoje, ao Ligar para Dedicar. Estamos a chegar ao fim desta nossa primeira parte de emissão aqui de segunda-feira. Viva o verão! Pedro Silva, para ouvirmos assim no programa, digo eu, não era? Era para ser. No programa das manhãs da Rádio Regional de Iroca e convidá-lo a vir connosco até às 11. São as meninas, Baião, Rita e Daniela, para ouvirmos até às 10.

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4: É verdade, não dá pra desligar. E olha, assim chegamos nós ao nosso programa das manhãs da Regional. Meus amigos, até às 11. Lá nos vamos encontrar novamente em linha direta na Rádio Regional de Europa. Vamos lá começar? De volta, bom dia.
5: Olá, muito bom dia, Sr. Tony.
4: Bom dia, quem fala?
5: É o Ricardo Marco do Canavês, ao Sr. Tony.
4: Ricardo, e a dedicatória vai para quem?
5: Vai para José Sapateiro, Sr. José Sapateiro de Valorosa, Dona Macalena Silva Gondomar, Dona Lucia de Cesares, Sr. Coelho Sapai Cabões Marco do Canavês, Sr. Mário Silva de Valorosa, Fernando Ferreira de Alvar, Sr. Tony, desejo bom dia de trabalho, tudo bom? E um abraço e até à próxima. Muito obrigado, sim.
4: Obrigado, Ricardo. E um abraço para ti. Até breve. Adeus. Há mais na nossa sessão de hoje. Bom dia.
6: Bom dia, Sr. Tony.
4: Viva, quem é que fala?
6: Alvino Ramos de Uve.
4: Alvino, e a dedicatória?
6: Vai já para a minha princesa na Martosa. Vai para o Sr. Nelson de Loureiro. Vai para o Nuno de Avenca. Vai aqui para os pais João Rato. Vai para a senhora Mafalda de Oliveira das Neis e para a dona Clara Pinho de Arouca. Para o Sr. Tony, uma boa segunda-feira e até amanhã, se Deus quiser.
4: Há de querer sim, que nós é tudo gente boa também. Ok? Um amigo, vai levar um abraço e até amanhã. Tudo bom?
6: Até amanhã e obrigado eu.
4: Obrigado, Alvino. Bom dia.
7: Bom dia, Tony.
4: Bom dia. Sim, Margarida, ouviu
7: bem? Oh, está tudo bem.
4: Maravilha. Então venha lá esse beijinho, vai para quem?
7: Vai para o Tony, toda a nossa família, vai para toda a minha família, vai para a Dona Alcina Cardosa, para a Rosinha Campos, ao longo de toda a família dela, as mamas em paredes, todo o nosso vestido auditório, para os imigrantes, a nossa almerenda, todos vão lá, e as nossas mentirinhas também, um beijinho para todos, tá? Tchau e até amanhã.
4: Tchau e um beijo, obrigado Margarida, até breve, bom dia!
8: Olá, muito bom dia.
4: Olá, madrinha, bom dia. Tudo bem?
8: Bom dia, tudo bem? Contigo,
4: como está?
8: Tudo bem?
4: Que estar, maravilhosamente bem. Muito obrigado. Então, e madrinha, manda aí beijinhos de bom dia para quem?
8: Isso é que é coisas boas. Olha, vai para o António, que é o meu filhado, e a Ana em Canadá, o Marco e os meninos. Vai para a Mafaldinha de Oliveira das Mães. Vai para a Margarida do Canelo de Além. Vai para o meu afilhado Zé Pacheco e a família toda dele. E vai para a tua família e vai para a minha. E olha, e um beijinho e até amanhã.
4: Que senhora, cá estamos amanhã. Esta parte de portar-me bem, logo vamos ver, está bem? É, um beijinho. Obrigada, madrinha. Tudo bom? Oi? É? Aí foi para desligar, está bem? Não estava a ouvir. Então vai lá um beijinho para ela. Já agora vê se o homem lá do Canadá, o amigo Tomané, acorda e vem até nós ao nosso programa interativo da manhã de hoje, segunda-feira. Bom dia!
9: Olá, bom dia!
4: Bom dia, quem fala?
9: Fala a Clara Pinho de Arouca.
4: Clara, a dedicatória vai para quem?
9: Olha, eu hoje estou na incerteza. Se é para os senhores ou se é para as senhoras, vou dedicar para as senhoras, porque estou de facto na incerteza. Mas, enfim, vai, um abraço para ti, um beijinho para a tua esposa e para os pais, e depois então vai para a Zeirinha do Café Dragão, Rosinha Campo Valongo, Almerinda em França, Lívia da Quinta da Presa, mas imigrante em França, para o sobrinho, para o Rui, que mora aqui na Rua de Santo António, na Vila, e por fim, vai para a Adelaide Cristina. E até breve.
4: É isso, ficamos assim combinados. Um até breve, muito obrigado, tchau e adeus.
3: Obrigado, Clara. Vem até às 11 da manhã, são 10 e 18. No programa do Ligar para Dedicar, trazemos por aqui os melhores ouvintes do mundo em linha direta. Vem lá mais uma aqui na sua rádio. Bom dia!
10: Bom dia!
3: Olha a menina Leidinha! Peraí! Bom dia! Está tudo bem, Leidinha?
10: Bom dia, mais ou menos.
3: Mais ou menos. Queres que se puxe as orelhas a ver se arrebitas um chiquinho?
10: É, está pesquinho hoje, mas está bom.
3: Tá. Ora então, Leidinha Pesquina vai mandar beijinhos de bom dia para a Gainha.
10: Olha, beijo para ti, para todo o que tu estás a

0: Um beijinho pra tua esposa, um beijinho pra Clara Pinho, o Vieira, vai pra Leonardo São Vicente, vai pra família do Café Dragão, vai pro Ivo do Carvão, vai pra Neca Pereira, vai pra todos os amigos e clientes que me estejam a ouvir, com uma boa semaninha.
1: Pronto, ficamos assim combinados. Tchau e adeus, um beijo a você, um abraço para o Cássio e até à próxima. Tá bom, Lady? Adeus e um beijo. E antes da música, vem aí Marco Paulo no programa. Bom dia!
2: Bom dia, Torinho!
1: Oh, Chotinha! Como é que é? Tudo bom, é?
2: Impecável!
1: É o que é preciso, não é? Coisas boas. Então e o seu abraço, amigo? Vai para quem é?
3: Vai para toda a Monta da Lousar, vai para o Delmar São Vicente Pereira, para o famoso Amaralzinho, para o famoso Tota, e para o Paulo Canelas, e um beijinho para a Clara Pinha, com aquele abraço para ti.
1: E show, meu Deus! Um abraço, amigo! Até à próxima! Estamos de volta no programa das manhãs da Regional. Ligar para dedicar até à hora certa, 256-948-219. 916-691-020. Agora é Marco Paulo, Nossa Senhora, no regresso à música das manhãs de rádio.

0: Marco Paulo, Nossa Senhora, aqui no programa das Manhãs da Regional. Vamos lá, até às 11, dar voz aos melhores ouvintes do mundo. Bom dia!
1: Bom dia, Tony!
2: Quem era ela?
1: Ela Esperalta de Barbiol.
2: Só de bola, minha patinha.
1: Tudo de bola, Tony.
2: Maravilha. E o beijinho, é para quem?
1: Vai para o Tony e família e todos os locutores da rádio. Vai para toda a minha família, vai para a família do Alexandre Sardoeiros, família da Adelaide Cristina, Rodarinho do Café Dragão, Mafaldinha de Oliveira das Meias, Fatinha de Paredes, beijoca para Tony, até logo.
2: Um beijinho a você, até logo.
0: Bom dia.
3: Bom dia, Tony.
0: Quem fala?
3: É Naís Medas.
0: E a sua dedicatória vai para quem, Naís?
3: Ao marido, filhos e noras e netos, e para todos vocês aí, e para todas as minhas amigas, principalmente a Teresa.
0: Ok, feito, um beijinho, até à próxima. E eu fico consigo até às 11 da manhã no programa Ligar para Dedicar de hoje. É manhã interativa de segunda-feira. Hoje é dia 6 de julho aqui na Rádio Regional de Iroca. Ora, bom dia, Tony. Quero desejar um bom dia de trabalho para ti. Um beijinho à tua esposa, toda a minha família. Uma pessoa muito especial para mim, meus colegas de trabalho. A amiga Clara Pinho, um bom dia para ti. Um beijinho da Lourdes Figueiredo, que nos chega de novo. Beijinho à Lourdes, boa folga. Bom dia.
4: Olá, bom dia.
0: Bom dia, quem fala?
4: Olinda de São João da Madeira.
0: Olá, Olinda, tudo bem?
4: Olá, Tony, tudo bem?
0: Para cá, Bela. Então venha lá, esse beijinho vai para quem?
4: Olha, vai para o meu motorista, que vai mais um pouquinho, não é? E vai para o meu filhote, vai para ti, vai para a Tininha, vai para todo o nosso vasto auditório da intenção de quem, com uma santa segunda-feira, um bom início de semana para todo mundo, com saúde, paz. Para tudo, doente e rápidas melhoras, um tchau e adeus, saudinha da broa. Da boa. Da broa.
0: Claro que eu prefiro uma saudinha de broa. Está bem, broa?
4: É, uma saudinha de broa. Olha, uma saudinha com broa também,
0: não é? Ouço uma sardinha com broa também, também. Beijinho, obrigado, Olinda. Um abraço tchau. Aí para o António. Tudo bom para vocês. Até breve.
4: Já entrego. Obrigado.
0: Obrigado, obrigado. Obrigado. Olha aí, sardinha de broa para toda a gente. Bom dia.
2: Quem é que fala?
5: É Joaquim Batista, de Leixão de Cambra.
2: Amigo Joaquim, esse abraço é para quem?
5: Vai, vai para si, para toda a sua família, para uma pessoa especial como...
2: Alô, Joaquim? Joaquim fugiu? Teu amigo? Pronto, fugiu.
0: Já viste, perdemos os Joaquins por momentâneos. Instantes? Está visto sim, está visto sim. Bom, vamos lá tentar recuperar o amigo Joaquim Batista lá mais para a frente, aqui no nosso programa de Ligar para Dedicar. Hoje é segunda-feira, dia 6 de julho, o ano 2026. Elas e as Evidências, para subir agora ao palco das Manhãs da Regional, conto consigo. Até às 11, bom dia.

0: Bidiâncias e Bidiâncias, cá no programa das manhãs da sua rádio. São 10h34, vamos lá de volta. Até às 11 temos música de sucesso e os melhores ouvintes do mundo em linha direta. Bom dia!
1: Bom dia, Tony!
0: Viva quem fala!
1: É Joaquim Batista.
0: Oh, Joaquim, o que aconteceu, amigo? Andou aos tombos?
1: Eu fiquei sem rede,
0: não sei se rede, está bem. Cá está, andou aos tombos. Andou aos tombos. Então vamos lá, meu amigo, para quem vai esse abraço? Bom dia.
1: Olha, é para si, para toda a sua família, para uma pessoa especial com um beijinho para ela, para todos os locutores e funcionários dessa empresa, que é o Rádio Regional de Arouca, para o Sr. Lino Pinho, um abraço também. E para todos os amigos e amigos, está Clara Pinho, e para todo o mundo, com um grande abraço e um bom dia.
0: Um abraço, amiga, sempre um gosto tê-lo aqui, e um bom dia até breve. Está bom, Joaquim?
1: Até breve,
0: obrigado. Venha também, até à hora certa. Bom dia!
2: Olá, bom dia,
0: Tom. Bom dia, quem fala?
2: É a saudade da Pérola.
0: É a menina saudadinha da Pérola, pois então, é. E a saudadinha vai dedicar para quem?
2: Olhe para o Tony e para a sua esposa, com um grande beijinho, para toda a minha família, para as minhas meninas lá da Pérola, para quem estiver de parabéns, os meus parabéns, quem estiver doente rápido, as melhoras, e para todo o auditório, sem exceção de ninguém, um beijinho grande e uma feliz semana. Obrigado, até amanhã. Beijinhos.
0: Beijinho, uma beijoca a você, obrigado pela visitinha e até amanhã. Está bom, saudade?
2: Até amanhã, se Deus quiser.
0: Beijoca, obrigado. Seguimos até às 11 aqui no programa. Bom dia. Bom dia.
3: Bom dia, senhora Dona Lídia.
0: Ah, bom. Pensei que me ia deixar sozinho, mas não. Bom dia, seu Delmar. Está bom, né?
3: Tudo bom,
0: grande.
3: Tudo bom.
0: Preciso. Coisa boa na vida. Então, e o abraço, amigo Delmar? Vai para quem?
3: Um abraço em primeiro lugar, vai para ti, para a família toda. E agora vai a episódio. Vai primeiro lá, vai para a Licínio de Valcambra, vai para segundo para a Adelaide Pesquina, terceiro vai para a Lúcia, um beijinho para ela, vai para a Clara Pinho da Arouca, vai para a Rosinha de Campo Valão, que não posso esquecer dela, vai um abraço para a Jota, e bom dia de trabalho para ele, para a família toda, e para a Neca Pereira, para a Macira, também um abraço para ele. E vai também um beijinho para a Amália, para a empregada. Pronto. Da Adelaide Pesquina.
0: E um abraço, amigo, um obrigado. Tchau e adeus, saudinho.
3: Um abraço, amigalhaço, e até à próxima.
0: Tudo bom,
3: quiserem.
0: Obrigado, amigo. Bom dia. Quem fala? E a dedicatória, Manuel, vai para quem?
4: Vai para o Gaspar de Pereira e depois a Conceição. E clientes de Conceição Gonçalo. Vai para os Anéis de Pintura de Automóveis, para os três José Rocha da Aldeia, e para o Cabo Moreira de Melros. E para todo o auditório, com um bom dia, bom programa. Muito obrigado.
0: Obrigado e até à próxima. Adeus. E antes de voltarmos à música, fica mais uma dedicatória. Bom dia.
5: Bom dia, Tony.
0: Ora viva, quem fala?
5: José Sapateiro Dolorosa.
0: E o amigo Zé vai dedicar para quem os bons dias?
5: Olha, aqui está a minha família. Família Melo em Lourosa, Ricardo Marco Canaveses, Dona Miquelina em Gondomar, José Coelho de Marco Canaveses e Constância José Vieira em Sousela. Um abraço para Zé, até amanhã se os quiser, e obrigado.
0: Tudo bom, obrigado Zé, obrigado, e até à próxima. Obrigado. São 10h37 e a música que se segue. Segue! O título é sugestivo. Tem tanta mulher boa, cantares de Portugal na sua manhã de rádio. Fica à sua espera, até às 11, bom dia.

0: Santa-Maria Arboa, a música e os cantares de Portugal aqui no programa das Manhãs de Rádio. Ora agora, 10h43. Bom dia!
1: Bom dia, meu Tony.
0: Good morning, Canadá! Tudo bom, Tomané? Bem disposto?
1: Olha, sempre bem disposto. É segunda-feira, foi uma semana a trabalhar à porta. O que é que se pode pedir mais?
0: Aliás, a gente não pode... Quer dizer, podemos. Não quer dizer que, não é? É o que é. Então vamos lá, amigo Tomané, esse abraço de bom dia vai para quem?
1: Olha, em primeiro lugar, comecei a partir para a tua esposa, depois é para a minha irmã Fernanda e para nada vestimos tão feios em Portugal, que aproveitem o calor por aí. Para a madrinha, Maria, para a mamãe Paula, para a mamãe Maria Abjada, Sr. Chutelo, António Brandão, Tesourinha do Café Dragão, Mafalda Oliveira de Mais, Adelaide Cristina. E olha, Sr. Luís da França, o Adelino Pateiro da Mortosa, um abraço, continuação de uma boa semana e até amanhã estamos a encontrar um bom
0: amigo.
1: E já não posso esquecer a Ana e o Marco também.
0: Olha, nem eu me apercebi hoje, imagina. É o nosso estado, não é? É o nosso estado.
1: Pois,
0: Tom Mané, grande abraço, é sempre um gosto ter aqui o amigo e até amanhã. Tá bom, hein?
1: Até amanhã, amigo. Um abraço.
0: Bye bye. See you tomorrow. É aqui até às 11 da manhã o nosso programa do Ligar para Dedicar. Bom dia.
2: Bom dia, meu caro amigo.
0: Olha, combinastes, foi?
2: Eu estou à espera da boleia e ele nem sequer me deixou entrar na porta.
0: Esse Tomané, cuidado com ele. Ele fecha a porta que é um instante. É um instantinho. Ora então.
2: É mesmo, sim. Vou ligar que o Tomané já deve estar a acordar. Eu, carregando o botão, eu tenho a carregar a mesma.
0: E pumba, é verdade, é verdade. Não, então, o amigo Zé, primeiro, está bonzinho.
2: Depois a emissão já vai pelo ar, vai ao satélite e vem e leva
0: E vem de volta lá acima outra vez, homem. Isso é muita coisa. É muito satélite juntos. Está para aí uma correria que é um espetáculo.
2: São pequenos milhares deles no ar, pá.
0: Por isso é que a emissão chega um bocadinho mais tarde. É por causa das viagens que ela tem que fazer para cima e para baixo,
2: há um roteiro da minha relação ao áudio e ao vídeo.
0: É isso, é por causa da
2: frequência,
0: é viagem. Ou seja, vamos lá mandar um abraço, bom dia para quem, meu amigo?
2: Para esse malandro que está sempre assim de sono quando volta para aí de manhã, me admira também, tão cedo. Para a esposa também, como é óbvio, para a minha. A minha madrinha também. O meu amigo Zé Gózio e Pedrido. A Dona Rosinha de Campos, de Longo e a Tatinha de Parece. E até amanhã, se quiser, noutro satélite.
0: Todo satélite, exatamente. Amigos, é um grande abração, obrigado aí pela companhia e até breve.
2: Tudo bom.
0: E nós estamos cada vez mais perto do fim da nossa emissão interativa de hoje. Bom dia!
3: Olá, bom dia!
0: Olha, menina Zerinha, menina do Dragão, como
3: senhora,
0: está? Bem disposta?
3: Bem disposta.
0: É isso que é preciso.
3: Temos dispostos todos.
0: Sempre?
3: Grandes homens.
0: Então, e a menina Zairinha vai dedicar para quem?
3: Olha, em primeiro lugar é para ti e para toda a tua família. Depois é para a minha família toda também. Um grande beijinho para todos, incluindo o meu netinho. Eu, que mais realmente agora tenho mais meninas dele. Um grande beijinho também para a Rosinha Campos Balongo e para o Senhor Pinto, para a Alice Peralta de Parilhó, para a Dona Rajada, que eu vi agora, que ele teve o prazer de ter lá a nossa equipa, que ele foi uma alegria lá em Toronto. E então, um beijinho para ele, para a família toda também. Para a nossa princesinha em França, dois beijinhos à Lúcia, um beijinho à Alcinda de Carregosa, e para todos que estão a ouvir o programa, e eu sei lá que a gente amanhã...
0: Amanhã estamos cá com grandes festas, esperamos.
3: Exatamente.
0: Todos, não é?
3: Terceira que a gente amanhã fale com mais alegria.
0: Amanhã estamos assim. Sim!
3: Sim!
0: Zarinha, uma beijoca! Muito obrigado por ter
3: vindo.
0: Obrigadinho, tudo bom, beijinho. E antes de música, Zé Mário e Lúcia Pérez daqui a nada. Bom dia!
4: Bom dia, amigo Tony.
0: Oh, sou amigo António, tá bom?
4: Muito obrigado, Tony, tudo bom?
0: Maravilha.
4: Tudo bem, graças a Deus.
0: Para quem não sabe, António é Fifas e é descapaz.
4: Descapaz,
0: só para quem não souber. Exatamente, só para quem não souber. Então, e o amigo vai dedicar para quem os bons dias?
4: E sempre, Tony, o meu abraço, bom dia, com os desejos de um bom início de semana. Vai para toda a minha família, para o Sr. Augusto Nicolás, para todos os imigrantes e restante auditório, também para todos os doentinhos com rápidas melhoras. Quem está de aniversário, um dia repleto das maiores felicidades. Para o amigo Tony e restante família, os desejos sinceros de um excelente início de semana. Com tudo bom, Tony, Um abraço e até uma próxima.
0: Em breve. Que seja em breve.
4: Ok.
0: Amigo, grande abraço. Obrigadinho e até à próxima. Eu volto consigo até às 11 horas da manhã. Que é como quem diz, daqui a pouco vamos voltar para cantar parabéns aos nossos aniversariantes e terminar a nossa emissão interativa do Ligar para Dedicar. Até lá vai ficar este Amamé, música que juntou por aqui Zé Mar e Lúcia Pérez. Às manhãs de rádio, bom dia.

0: pronto, estamos no fim do nosso programa desta manhã, do Ligar para Dedicar da Rádio Regional de Arouca. Vou começar, vou só ler aqui as dedicatórias, as últimas, e depois sim começar por agradecer aos nossos ouvintes. Mas primeiro, bom dia, Tony, quero desejar um feliz dia de trabalho a todos vocês aí da rádio, para toda a minha família, em especial para a minha filha Isabel, para as minhas netas, a todos vocês, um beijinho da Lourdes Silva de Santa Maria da Feira, um beijinho à Lourdes e obrigado aí pela companhia, um bom dia de segunda-feira. Ora, tenho outra, bom dia, Tony, quero dar os bons dias a todo o pessoal de Lousar, Vitor Preto Chilito, Tono Moro, Sá Pinto e Verdadeiro Jotinho, o famoso Tota. Cumprimentos a todo o auditório que nos chega aqui com um abraço do Amaralzinho. Para o Amaralzinho, um abraçaço e um obrigado também pela participação. Lá de Alvarenga, vem o amigo Marcelão na sintonia, dá os bons dias e um abraço a todos os ouvintes da rádio. Lá para o Nuno, chefe Silva, chefe Tininha. A Tininha e a nossa reformada Silinha. Um beijinho também para ela. Um abraço para toda aquela malta que nos sintoniza lá em Alvarenga. Vamos terminar a emissão interativa de hoje? Bom dia!
1: Bom dia!
2: Bonjour!
1: Oh, bonjour, mademoiselle Lídia! Sabá!
2: Sabá, senhor Tony.
1: Então, sabá, você sabe que você é bom, não é?
2: Ué, bom, é.
1: Então, e esse beijinho, minha querida, vai para quem?
2: Oh, senhor Tony, como de costume, vai para o meu marido, para os meus filhos, para as minhas noras e para o meu netinho. Foi ontem embora, sabe? Estive de férias a mais dele e agora já se foi embora.
1: E agora já foi. Acabou-se o cara doce, não é? Pois. Faz parte.
2: O cara doce acaba depressa.
1: É, exatamente. Faz parte.
2: E senhor Tony, vai para você, para a sua esposa, o resto da sua família, uma boa semana de trabalho. Depois vai para as minhas irmãs na Quinta da Presa, a minha irmã Helena, o filho, o Rui, o Hugo, e a Nora e os netos. Vai para a Clara Pinho da Roca, não esquecer dela, e a Mafalda da Granja, okay. A Dona Almarinda.
1: Pronto.
2: E a Toninha, até breve.
1: Um beijinho, um abraço para o maridão e ademã, está bom?
2: Ademã.
1: Um breve vai ser ademã. Tchau e um beijo. Pronto. E afinal vamos conseguir atender mais alguém. Bom dia.
3: Bom dia, meu grande amigo.
1: Viva quem fala.
3: O Camoreiro não regou do mar.
1: Eu sei, era só para saber. Só para ver se eu não estava enganado, não é? Às vezes pode acontecer. Então, e o amigo Moreira, vai dedicar para quem? Pois, os bons dias?
3: Vai para todos o pessoal que se vê outra vez hoje. É para todos. Vai também para a minha família toda. Vai para vocês todos da rádio. Vai para o Manuel dos Joelhos. Vai para o Lerda. Para toda a gente que se ouvir a rádio. Também para vocês todos. E todos e não esquecendo os bombeiros. Com muito
1: lado e ardente. É. Tanto trabalho já, é verdade.
3: Olha,
1: amigo Moreira, tchau e adeus. É mesmo isso. Um abraço para o amigo e até à próxima. Prontinho, malta. Agora que é. Ficamos por aqui. Muito obrigado pela participação e companhia. Estamos de volta amanhã aqui na Rádio Regional de Arouca para mais uma sessão interativa. Depois das notícias das 9 e até às 11 na Rádio Regional de Arouca. Despedidas assim. Parabéns aos aniversariantes de hoje, um dia repleto de coisas boas, felicidades, muitos e longos anos de vida. São os votos de toda a equipa das manhãs da rádio. Às 11 trazemos notícias do país e do mundo com o simultâneo da RTP Antena 1, logo depois, até ao meio-dia, uma hora cheia de música e sucesso nas manhãs da Regional. Aos de aniversário, fechamos emissão assim a cantar. Parabéns a você!

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1: Esta manhã em Almada, durante o protesto contra as falhas no abastecimento de água em vários locais do concelho, é uma ação que acompanhamos com reportagens já a seguir. Mais de metade dos portugueses considera recorrer à inteligência artificial em vez de consultar um médico. É o que revela um estudo internacional conhecido esta manhã. Portugal fica na 15ª posição entre os 20 países analisados. Ursula von der Leyen e Volodymyr Zelensky pedem um reforço urgente da defesa aérea da Ucrânia para travar os ataques russos. O da última madrugada sobre Kiev fez mais de uma dezena de mortes.
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1: As falhas no abastecimento de água em vários locais do concelho de Almada nos últimos dias levaram os habitantes do município a saírem à rua para protestar. Concentraram-se em frente aos serviços municipalizados de água e saneamento, onde confrontaram o presidente do SEMAS de Almada, Luís Palma, com as falhas que têm acontecido. Segundo sei, Gonçalo Costa Martins, os ânimos aqueceram quando se deu esse encontro.
3: Muitas críticas frente a frente, cara a cara com o presidente do SEMAS, pedidos de demissão também para Inês de Medeiros, presidente da Câmara de Almada, e lá está Luís Palma, o presidente do SEMAS. Foi ele que saiu do edifício, veio junto aos manifestantes para pedir que com ele subisse uma delegação do protesto para explicar o que está a ser feito para resolver a situação, mas esse encontro não foi pacífico nas palavras, como vamos poder ouvir. Ainda não saíram do edifício. O presidente do SEMAS promete dar novas declarações aos jornalistas. Ele que ontem disse à Antena 1 que ainda não há data para resolver os problemas da água. Há bocadinho, a falar também com a Rádio Pública, Lourdes Barradas, moradora na Costa da Caparica, apareceu aqui vestida de gota de água, um antigo fato de carnaval, mas fora de brincadeiras, disse que os cortes de água têm sido frequentes e explicou a forma original como tem em casa um reservatório.
4: Eu tenho utilizado aqueles métodos antigos, que eu sou do tempo antigo, ou seja, encho a banheira de água quando há água. Assim que cheguei, anteontem chegou às 4 da manhã, enchi a banheira, que era para poder usar a água para a sanita, basicamente. E tenho garrafões de água também.
3: Vai ser impossível cozinhar, lavar a roupa? Tem sido possível?
4: Não. Lavar a roupa não sempre. Não sempre
3: acumula-se a roupa suja nos últimos tempos?
4: Lavar a roupa e as máquinas de trabalhar está quieto. Não se consegue.
3: O protesto por agora está concentrado junto ao SEMAS e vai seguir daqui a pouco, quando certamente a delegação descer do edifício, vai seguir até à Câmara Municipal de Almada, onde querem entregar uma carta à autarquia. Estão aqui cerca de 30 pessoas e querem uma comissão de acompanhamento sobre este processo e também que haja uma revisão da rede que abastece o concelho.
1: A indignação dos habitantes de Almada, de alguns locais do concelho de Almada, onde têm sido registadas falhas no abastecimento. Durante o fim de semana, uma rotura numa conduta agravou um problema que já se tinha feito sentir na semana passada. De acordo com o SEMAS de Almada, a rotura foi reparada e o abastecimento

0: feito em 20 países, ouvindo 20 mil pessoas, mostram que 51% dos portugueses usa a inteligência artificial em vez de consultar um médico. 30% dizem que usam para entender diagnósticos, 22% para prevenção, 13% para preparar uma consulta, 6% para suporte em saúde mental, enquanto 49% dizem não usar de todo a inteligência artificial para a saúde. O relatório revela também que 4 em 10 portugueses estão dispostos a armazenar todo o historial e dados de saúde num sistema de inteligência artificial para melhorar o diagnóstico, a prevenção ou o tratamento. Como preocupações quanto à utilização da inteligência artificial, 61% dos portugueses inquiridos temem erros ou diagnósticos incorretos. Apesar destas reservas, os portugueses reconhecem benefícios potenciais na inteligência artificial. Mais de metade acredita que poderá contribuir para diagnósticos mais rápidos. 38% esperam um acesso mais fácil aos serviços de saúde, incluindo em zonas rurais ou carenciadas, e 35% consideram que a tecnologia poderá ajudar os médicos a manterem-se atualizados sobre os mais recentes conhecimentos científicos.
1: Alexandra Sofia Costa, com os dados deste estudo internacional, mais de metade dos portugueses considera recorrer à inteligência artificial em vez de consultar um médico. Portugal fica ainda assim na 15ª posição entre os 20 países analisados. A Presidente da Comissão Europeia e o Presidente da Ucrânia não têm dúvidas. A defesa aérea da Ucrânia tem de ser reforçada urgentemente porque os ataques russos precisam de ser travados. Mensagens que surgem depois de, na última noite, a Rússia ter realizado uma ofensiva sobre Kiev que provocou pelo menos 11 mortos e mais de 60 feridos. Num texto nas redes sociais, Ursula von der Leyen garantiu que o tema será discutido esta semana na Cimeira da NATO, que vai acontecer em Ankara, na Turquia. Vladimir Zelensky explica que a Ucrânia necessita urgentemente de mísseis interceptores para impedir ataques com drones por parte da Rússia. Só na última madrugada, diz Zelensky, foram lançados 351 drones contra território ucraniano. O presidente da Ucrânia deve reunir-se esta semana com Donald Trump à margem desta Cimeira da NATO. De acordo com um alto funcionário do governo norte-americano, citado pelo jornal The Guardian, Trump irá aproveitar o encontro para renovar o apelo ao fim da guerra na Ucrânia. O secretário-geral das Nações Unidas voltou hoje a apelar à criação de regras globais de regulação da inteligência artificial na abertura do primeiro encontro global sobre a governação da IA, conferência organizada pela ONU. António Guterres defendeu que uma posição internacional comum pode evitar que o futuro da humanidade seja deixado ao sabor do improviso perante as tecnologias de inteligência artificial. Para Guterres, é fundamental agir com rapidez, porque o tempo em que o homem e as máquinas conseguem coexistir não vai durar para sempre.
2: That will require governments to act with urgency.
3: Isso exigirá que os governos ajam com urgência, que as empresas aceitem as responsabilidades equivalentes ao seu poder, que os cientistas continuem a produzir evidências e que este diálogo se torne o local onde a participação global conduz à ação global. Podemos ser a última geração capaz de definir os termos em que a humanidade e as máquinas coexistem. A porta ainda está aberta, mas não vai ficar assim por muito tempo.
2: But it will not stay open long.
1: O aviso de António Guterres no arranque deste encontro em Genebra, na Suíça, que pretende debater formas de estabelecer regras que permitam reduzir os potenciais riscos da inteligência artificial e, ao mesmo tempo, aproveitar as oportunidades que esta tecnologia oferece. A UEFA condenou há pouco a decisão da FIFA de reverter a suspensão aplicada ao jogador norte-americano Folarin Balogun, que recebeu um cartão vermelho no jogo contra a Bósnia-Herzegovina. Em comunicado, a UEFA diz que a decisão de ontem da FIFA de suspender por um ano esta suspensão ultrapassou todos os limites. Sublinha a UEFA que as regras são passíveis de interpretação, mas neste caso em concreto isso não pode acontecer. A UEFA refere que quando a certeza das regras deixa de ser garantida pelos seus responsáveis, a integridade do jogo fica em risco e a credibilidade da competição é prejudicada. O organismo que rege o futebol europeu fala numa decisão que cria um precedente no torneio em curso. A Federação Belga também já tinha contestado a decisão. A Bélgica joga com os Estados Unidos na próxima madrugada e os Estados Unidos vão poder utilizar o jogador Folarin Balogun. De acordo com a agência France Presse, recordo, Donald Trump ligou ao presidente da FIFA a pedir o levantamento desta suspensão, que acabou por acontecer. Depois de conhecida a decisão, o presidente norte-americano escreveu na rede social Truth a agradecer ao organismo e a definir a suspensão de Balogun como uma grande injustiça. E a fechar, antecipamos o duelo ibérico de mais logo entre Portugal e Espanha.

0: jornalista Fernando Rico, um dos aviados da Antena 1 ao Mundial de Futebol, descobriu em Dallas um casal luso-espanhol. Casados há um ano, hoje deixam de lado o amor por causa do jogo do encontro de mais logo entre portugueses e espanhóis. Fernando.
1: Ela é lisboeta, ele de Madrid. Vieram para Dallas por razões profissionais de Álvaro, espanhol, que já sabe de cor o ditado: de Espanha nem bons ventos, nem bons casamentos.
2: Mi suegro me lo ha dicho muchas veces. Conozco. Estoy nervioso por Portugal, por España y también estoy nervioso por mi casamento. Hay mucha tensión.
1: E vai haver zanga se Portugal ganhar?
3: Vamos ficar bem. Se não, o Álvaro dorme no sofá até o final do Mundial e não há nenhum problema.
1: Mas a probabilidade disso acontecer é mínima porque Filipa está confiante.
3: Portanto, o meu sonho seria um 3-2 para Portugal com o hat-trick do Cristiano.
1: Álvaro também não quer ceder.
2: Para mim, a Espanha é a favorita, mas Portugal tem uns jogadores incríveis. Mas não estão a jogar como um equipo.
1: Favorita ou não, nos hinos, pelo menos, Portugal é mais convincente.
2: As armas! As armas! Tenho que aprender mais. Desculpa, Portugal.
3: Sim, o de Espanha é mais fácil porque não tem letra, portanto...
2: É muito fácil.
1: Rivais por 90 minutos, mas uma vida inteira unidos também pelo futebol.
0: A reportagem de Fernando Arico em Dallas, onde mais logo Portugal mede forças com a Espanha no jogo dos oitavos de final do Campeonato do Mundo. A partida terá a arbitragem do inglês Anthony Taylor.
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3: Por aqui juntamos o melhor da música portuguesa e da expressão portuguesa de segunda a sexta-feira. Bom dia, bem-vindos. Está no ar o programa das manhãs da Rádio Regional de Arouca, na última hora desta segunda-feira. Hoje é dia 6 de julho do ano 2026. Lá atrás, trouxemos também com o Leonardo Deixaria Tudo, ainda Mateus e Cauan, Que Sorte a Nossa. E lá pela abertura deixamos Zé Turbão, Jats e Jackson na sua rádio. Agora, daqui para sempre, Simone e Simaria para abrir a nova série de música e sucesso no programa das manhãs da Regional.

Tchau, gente. Obrigada.

Bem, e que a festa se faça toda logo mais depois das 20 horas aqui na sua rádio, vai poder acompanhar esse encontro entre a seleção de Portugal e de Espanha. Estamos nos oitavos de final do Campeonato do Mundo. O jogo é para acompanhar com emissão em direto que vai para o ar depois das 6 da tarde aqui na sua rádio regional de Iroca, aliás depois das 6:30, lá pela hora do desporto, depois das 8 da noite com relato em direto nesse simultâneo RDP Antena 1. Para já e no regresso à música, deixamos a Simone e Simaria daqui para sempre e também o Clemente. Obrigado, Marco, e este Queres é Festa com a música da Ruth Marlene. Vamos aproveitar para espreitar os termómetros nesta reta final da emissão das manhãs de rádio. Estão agora 32 graus em Arocaval de Câmara, São João da Madeira e também em Santa Maria da Feira, 25 agora em Aveiro, Porto também 25, 31 em Coimbra. Estão 34 graus na cidade capital do distrito de Viseu. Avançamos para o final das manhãs de rádio. Começamos com este Vives em Mim, é música de Telmo Rodrigues. Há ainda Gustavo Lima, Que Mal Te Fiz Eu, para ouvirmos até à hora certa João Gomes e O Meu Pedaço de Pecado. Depois do meio-dia trazemos o essencial do País e do Mundo, com simultâneo da RDP Antena 1, o essencial da informação regional. Está de regresso também nesta segunda-feira, como habitualmente, espaço informativo da Câmara Municipal de Arouca. As manhãs de rádio regressam amanhã.

aqui na rádio que todos nós gostamos de ouvir, depois das notícias das 9 e até ao meio-dia. Está tudo convidado a voltar. Até lá, bom dia, boa segunda-feira e uma excelente semana. Temos encontro marcado para amanhã, nas manhãs da rádio.

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2: Jogo dos Estados Unidos, o organismo que rege o futebol europeu fala numa decisão incompreensível e injustificável. O líder parlamentar do PSD admite que nem tudo correu bem no processo de correção dos exames nacionais, mas mostra-se contra a criação de uma comissão parlamentar de inquérito ao caso. 4 em cada 10 portugueses está disposto a ceder o historial médico à inteligência artificial. São resultados de um estudo internacional conhecido esta manhã, que vamos detalhar neste Jornal ao Meio-Dia.
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2: A UEFA condena a decisão da FIFA de despenalizar o jogador norte-americano Folarin Balogun, que recebeu um cartão vermelho no jogo contra a Bósnia-Herzegovina, depois de um pisão por trás a um jogador da Bósnia nesta partida entre os Estados Unidos e a Bósnia-Herzegovina, nos 16avos de final do Mundial de Futebol. Num comunicado divulgado esta manhã, a UEFA considera incompreensível e injustificável que a FIFA tenha anulado por um ano a suspensão automática de um jogo a Balogun, sublinhando que as regras são passíveis de interpretação, mas não neste caso em concreto. A UEFA acusa a FIFA de ter ultrapassado uma linha vermelha nas regras da modalidade e frisa que quando a certeza das regras deixa de ser garantida pelos seus responsáveis, a integridade do jogo fica em risco e a credibilidade da competição é prejudicada. A UEFA remata afirmando que a decisão cria um precedente no Mundial de Futebol. A Federação Belga também já tinha contestado o levantamento desta suspensão. De acordo com a agência de notícias France Presse, Donald Trump terá ligado ao presidente da FIFA, Gianni Infantino, a pedir a despenalização do jogador. Depois de conhecida a decisão, o presidente norte-americano escreveu na sua rede social, a Truth Social, a agradecer ao organismo e a definir a suspensão de Balogun como uma grande injustiça. Estados Unidos e Bélgica defrontam-se na próxima madrugada, nos 8avos de final da competição, com Balogun a poder ir a jogo. O especialista em direito do desporto, Lúcio Correia, falou há pouco com a Antena 1 sobre este caso. Ele diz que a decisão da FIFA é possível, mas abre um precedente perigoso.
4: Um precedente jurídico dentro da legalidade, mas esta legalidade, a meu ver, tem contornos éticos e até mesmo do ponto de vista jurídico muito duvidosos. O que se passa aqui é que há uma sanção, é direta, está prevista nas regras desportivas, um vermelho direto, e isto implicaria a possibilidade óbvia de alguém poder recorrer. A aceitação do recurso nos termos em que foi feito e pelas justificações aparentes que são dadas é que me parece um precedente perigoso, porque não tínhamos dúvidas que a partir daqui, a partir dos 8avos, quartos de final, apesar de haver algum tempo mais de descanso entre os jogos, obriga que as instâncias de justiça da FIFA tenham que ser coerentes, porque não há outra possibilidade de lidar com esta situação. Mas deixa muito a desejar, porque depois vai chegar aqui a uma altura e penso que em vez de ser isto um jogo dos 8avos ou quartos de final, era um jogo da final e aquele jogador seria efetivamente decisivo. Portanto, do ponto de vista jurídico, não há aparentemente nada a rebater. Agora, do ponto de vista do precedente, parece-me gravíssimo.
2: Lúcio Correia, professor de Direito do Desporto da Universidade de Lusíada, aqui numa análise a este caso. A FIFA decidiu despenalizar este jogador, Balogun, dos Estados Unidos, depois de Balogun ter visto cartão vermelho direto por uma entrada por trás sobre um adversário. A UEFA acusa a FIFA de ter ultrapassado uma linha vermelha. O organismo que rege o futebol europeu fala numa decisão incompreensível e injustificável. Balogun vai poder jogar na partida de mais logo entre Estados Unidos e Bélgica. O PSD está disponível para viabilizar audições parlamentares na sequência da polémica com os atrasos nas correções e na segunda fase dos exames nacionais, incluindo a audição do Ministro da Educação. Hugo Soares, líder parlamentar dos Sociais Democratas, critica, no entanto,

0: inquérito, um juiz, um senhor procurador, um tribunal e Deus Nosso Senhor para avaliar o que aconteceu, é com o Bloco de Esquerda. É manifestamente, mais uma vez, uma lógica de fazer política com a qual nós não nos identificamos.
1: Para o presidente da bancada social-democrata no Parlamento, há outras formas de prestar esclarecimentos que não pela via de uma comissão de inquérito. Declarações de Hugo Soares à margem de uma iniciativa de jornadas parlamentares da AD, que decorrem hoje e amanhã. O líder parlamentar dos sociais-democratas rejeitou também as críticas a Luís Montenegro, que vai aos Estados Unidos assistir hoje a mais um jogo de Portugal, numa altura crítica de incêndios no país. Hugo Soares sublinha que o primeiro-ministro e o ministro da Administração Interna tem acompanhado toda a situação dos fogos e compara mesmo Luís Montenegro à família real norueguesa que esteve ontem nas bancadas do jogo da Noruega.
0: É evidente que os incêndios são um drama e um flagelo, mas as coisas podem e devem ser compatíveis do ponto de vista daquilo que é representação política. Eu não vi uma crítica ao facto de ontem, no jogo da Noruega com o Brasil, ou do Brasil com a Noruega, estar a família real em peso no estádio e depois irem ao balneário cumprimentar os jogadores. É preciso percebermos, eu sei que os portugueses percebem, alguns comentadores, como eu gosto de dizer, não me levem a mal, repito sempre mesmo, que têm que encontrar sempre alguma coisa para dizer. Talvez não gostem de futebol, mas se não gostarem de futebol ou forem daqueles queques que acham que o futebol é para o povo, eu quero mesmo dizer, nós somos do povo. Nós somos membros do povo, nós gostamos de futebol e entendemos que a seleção nacional é a nossa representação maior do ponto de vista do espetáculo esportivo. E eu fico muito feliz pelo seu primeiro-ministro estar a servir. Até agora espero que continue de amuleto também com esta seleção nacional.
1: Hugo Soares e as críticas ao facto de Luís Montenegro se deslocar de novo aos Estados Unidos para assistir a um encontro da Seleção Nacional de Futebol. Mais de metade dos portugueses considera recorrer à inteligência artificial em vez de consultar um médico e 4 em cada 10 mostra-se disposto a ceder o historial médico à IA para melhorar o diagnóstico. São conclusões de um relatório internacional promovido pelo grupo farmacêutico STADA, que analisa anualmente a percepção e o comportamento dos cidadãos europeus face a temas de saúde. Alexandra Sofia Costa.
2: Os resultados deste inquérito, feito em 20 países, ouvindo 20 mil pessoas, mostram que 51% dos portugueses usa a inteligência artificial em vez de consultar um médico. 30% dizem que usam para entender diagnósticos, 22% para prevenção, 13% para preparar uma consulta, 6% para suporte em saúde mental, enquanto 49% dizem não usar de todo a inteligência artificial para a saúde. O relatório revela também que 4 em 10 portugueses estão dispostos a armazenar todo o historial e dados de saúde num sistema de inteligência artificial para melhorar o diagnóstico, a prevenção ou o tratamento. Com preocupações quanto à utilização da inteligência artificial, 61% dos portugueses inquiridos temem erros ou diagnósticos incorretos. Apesar destas reservas, os portugueses reconhecem benefícios potenciais na inteligência artificial. Mais de metade acredita que poderá contribuir para diagnósticos mais rápidos. 38% esperam um acesso mais fácil aos serviços de saúde, incluindo em zonas rurais ou carenciadas, e 35% consideram que a tecnologia poderá ajudar os médicos a manterem-se atualizados sobre os mais recentes conhecimentos científicos.
1: Os resultados deste estudo, que revela que mais de metade dos portugueses considera recorrer à inteligência artificial em vez de consultar um médico, Portugal fica ainda assim na 15ª posição neste estudo entre os 20 países analisados. O secretário-geral das Nações Unidas voltou hoje a apelar à criação de regras globais de regulação da inteligência artificial na abertura do primeiro encontro global sobre a governação da IA, conferência organizada pela ONU. António Guterres defendeu que uma posição internacional comum pode evitar que o futuro da humanidade seja deixada ao sabor do improviso perante as tecnologias da inteligência artificial. Para Guterres, é fundamental agir com rapidez, porque o tempo em que o homem e as máquinas conseguem coexistir não vai durar para sempre.
3: Isso requer governments to act with urgency.
4: Isso exigirá que os governos ajam com urgência, que as empresas aceitem as responsabilidades equivalentes ao seu poder, que os cientistas continuem a produzir evidências e que este diálogo se torne o local onde a participação global conduz à ação global. Podemos ser a última geração capaz de definir os termos em que a humanidade e as máquinas coexistem. A porta ainda está aberta, mas não vai ficar assim por muito tempo.
3: But it will not stay open long.
1: O secretário-geral das Nações Unidas alerta que a humanidade não pode definir o seu futuro com base na inteligência artificial. A Presidente da Comissão Europeia e o Presidente da Ucrânia não têm dúvidas. A defesa aérea da Ucrânia tem de ser reforçada urgentemente porque os ataques russos precisam de ser travados. Mensagens que surgem depois.

0: Depois de, na última noite, a Rússia ter realizado uma ofensiva sobre Kiev, que provocou pelo menos 11 mortos e mais de 60 feridos. Num texto nas redes sociais, Ursula von der Leyen garantiu que o tema será discutido esta semana na Cimeira da NATO, que vai acontecer em Ankara, na Turquia. Volodymyr Zelensky explica que a Ucrânia necessita urgentemente de mísseis interceptores para impedir ataques com drones por parte da Rússia. Só na última madrugada, diz Zelensky, foram lançados 351 drones contra território ucraniano. O presidente da Câmara de Kiev, Vitaly Klitschko, não sabe se há ainda pessoas debaixo dos escombros destes ataques e acusa os russos de realizarem ofensivas sobre zonas residenciais. Vitaly Klitschko diz que basta olhar para Kiev para perceber que Vladimir Putin mente quando diz que os russos só atacam alvos militares.
1: Sobre as alegações de Putin de que os alvos são instalações militares, o que vemos é a destruição de edifícios residenciais e blocos de apartamentos na nossa cidade. Entre os mortos e feridos há mulheres, crianças e idosos. Não há outra palavra para isto senão genocídio. Estamos a assistir a uma destruição generalizada e não podemos excluir que mais vítimas ainda possam estar debaixo dos escombros. Até o momento já confirmamos a morte de mais de 10 pessoas em Kiev.
0: O presidente da Câmara de Kiev, Vitaly Klitschko, e os impactos dos ataques da última noite, dos ataques russos levados a cabo nas últimas horas. As falhas no abastecimento de água em vários locais do concelho de Almada nos últimos dias levaram os habitantes do município a saírem à rua esta segunda-feira para protestar. Concentraram-se em frente aos serviços municipalizados de água e saneamento, onde confrontaram o presidente do SEMAS de Almada, Luís Palma, com as falhas que têm acontecido. À saída da reunião, saíram com poucas garantias de que estas falhas vão deixar de acontecer. Foi o que referiu Pedro Félix, do Movimento Futuro da Costa.
2: A solução não é tão rápida como nós queríamos, ou que nós pensamos. Eles dizem que vão tentar melhorar a relação que existe da falta de água ou da falta de pressão de água para nós, moradores, população. Não queremos que isso vá ser tão rápido como eles pensam. Entra nos orçamentos plurianuais, entra no orçamento atrasado que eles sofreram este ano, tudo isso conta.
0: Para Pedro Félix, deste movimento Futuro da Costa, um dos principais problemas é a forma como o SEMAS, o Serviço Municipal de Água e Saneamento, comunica com a população.
2: E essa falta de comunicação cria o problema que nós vemos aqui, as pessoas estão aqui revoltadas, e em nós todos. Se eles, desde o primeiro dia, começassem a dizer que havia falhas, apesar dos comunicados que têm, mas são comunicados são muito vagos, as reuniões que falam que existem são muito vagas, a população se calhar não reagia deste modo. E isso foi o que nós queríamos. Nós queríamos criar aqui algum elo de ligação que pudesse minimizar a angústia e os problemas que temos.
0: A indignação dos habitantes de alguns locais do concelho de Almada, depois das falhas que têm acontecido no abastecimento de água em localidades como Monte da Caparica, Lazarim, Palhais, Alto do Índio, Val das Flores e Costa da Caparica.
3: Foi o Jornal do Meio-Dia, edição João Vasco. 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

Bem-vindos, são estas as notícias de âmbito regional que marcam a edição desta segunda-feira, dia 6 de julho do ano 2026. Sejam todos bem-vindos. O município de Arouca recebeu o selo de Município Amigo da Juventude em 5, na categoria 5 estrelas. A distinção foi entregue pela Federação Nacional das Associações Juvenis durante a cerimónia realizada em Castro Deiros. A Presidente da Autarquia, Margarida Belém, considera que o galardão reconhece o compromisso da autarquia com a população mais jovem. Margarida Belém destaca os investimentos como a Assembleia Municipal Jovem, criação de condições especiais para acesso à habitação e a redução das taxas urbanísticas para jovens. A autarca reafirma a intenção do Executivo em continuar a aprofundar políticas direcionadas para esta faixa etária. Arouca, recorde-se, um dos membros fundadores da Rede Nacional, criada em 2019, que promove as estratégias municipais adequadas aos interesses da comunidade juvenil. Arranca amanhã a 7ª campanha do Plano Nacional de Fiscalização 2026.

A operação promovida pela Autoridade Nacional de Segurança Rodoviária, pela GNR e também pela PSP, foca-se em veículos de duas rodas e motores. Sob o lema Garra-se à Vida, a iniciativa pretende reduzir a sinistralidade grave que afeta motoristas e utilizadores de ciclomotores. Entre 2023 e 2025, registaram-se em Portugal mais de 34 mil acidentes envolvendo veículos de duas rodas, resultando em 440 mortes. A campanha combina ações de sensibilização para um reforço na fiscalização nas estradas. As autoridades prometem uma atenção redobrada ao excesso de velocidade, ultrapassagens perigosas e condução sob o efeito de álcool. O objetivo final é o de promover a partilha segura de espaços rodoviários e da redução de vítimas mortais, alinhando o país com a meta Visão Zero 2030. O Parque de Lazer em Sinja, Roças Arouca, prepara-se para receber no próximo dia 11 de julho o evento Fado ao Luar. A iniciativa tem início marcado para as 21 horas e entrada livre. O espetáculo é promovido pelo Grupo Cultural e Recreativo de Roças e nesta edição a Liliana Luz será a fadista principal em cartaz. A artista vai-se acompanhar por Luís Carlos Santos na viola de fado e por Daniel Gomes à guitarra portuguesa. O programa inclui ainda atuações de Catarina Pinho e de Simão Oliveira. O evento Fado ao Luar promete ser uma celebração da música mais tradicional portuguesa ao ar livre. A organização destaca o ambiente acolhedor do local como um cenário ideal para uma noite de fado. Os interessados podem comparecer, como disse, no Parque de Lazer em Sinja, dia 11, a partir das 21 horas, numa iniciativa que tem entrada gratuita. Estarreja desafia os cidadãos a combater o sedentarismo com o regresso do programa Julho a Mexer. É já a partir de amanhã e até ao final do mês que a autarquia promove sessões gratuitas de exercício físico ao ar livre, focadas na melhoria da saúde e do bem-estar da população. A iniciativa arranca amanhã com uma caminhada na Biorria em Salreu, com início marcado para as 9:30 da manhã. O calendário estende-se por 8 sessões, sempre às terças e quintas-feiras, com uma oferta variada que inclui zumba, aeróbica, aulas de stretching, alongamento e também treino de circuito. As atividades decorrem em diferentes pontos do concelho, como o Parque Municipal do Antuã, a Ribeira de Pardilhó ou o Parque Álvaro Nora. O programa pretende incentivar a prática desportiva regular durante os meses de verão, numa iniciativa da Câmara Municipal de Estarreja. E a autarquia estarrejense vai duplicar o número de bolsas de estudo atribuídas a estudantes do ensino superior. O anúncio foi feito pela presidente da autarquia, Isabel Simões Pinto, durante a cerimónia de entrega dos apoios referentes ao ano letivo 25-26. A revisão do regulamento municipal prevê não só o alargamento dos apoios referentes ao universo dos beneficiários, mas também à antecipação dos pagamentos. A medida pretende que os estudantes recebam os primeiros apoios logo no início do ano letivo, reforçando a capacidade de resposta às necessidades financeiras das famílias. Na 17ª edição deste programa, foram entregues 49 bolsas num investimento municipal que ascendeu aos 41 mil euros. Com estas alterações, o município estarrejense reforça a aposta na igualdade de oportunidades e no acesso ao ensino superior para os jovens do concelho. A banda musical de Fajões recebeu um voto de congratulação da Assembleia da República. A proposta foi apresentada pelo grupo parlamentar do PSD e recebeu o contributo relevante da coletividade para a cultura e a educação musical do município oliveirense. Os deputados enalteceram o papel ímpar da banda na promoção do movimento filarmónico português. O texto sublinha que a instituição, fundada a 11 de junho de 1926, como Tuna Invicta de Fajões, é hoje uma referência incontornável da região. O voto celebra
o centenário da associação, destacando o espírito associativo e a dedicação do serviço da comunidade ao longo de 100 anos. O reconhecimento público reflete a importância do trabalho realizado por esta filarmónica

na formação cultural de várias gerações do Conselho de Oliveira de Azemais. E Oliveira de Azemais prepara-se para iniciativas nos próximos meses de setembro e outubro. Primeiro, o regresso da Noite Branca, 11 e 12 de setembro, e a autarquia já está a aceitar candidaturas para operadores de street food. Os interessados devem formalizar a inscrição até ao dia 19 deste mês de julho. A inscrição deverá ser feita através de e-mail. A iniciativa é destinada a profissionais legalmente constituídos e que disponham de veículos ou equipamentos móveis adequados. Para o processo de seleção, os candidatos deverão enviar uma descrição detalhada dos produtos e fotografias dos equipamentos, assim como as respectivas medidas. Entre as regras definidas, destaca-se a proteção ambiental, com a obrigatoriedade do uso do copo oficial da Noite Branca. Está proibida a venda de bebidas em garrafas de vidro ou de plástico e latas, assim como a comercialização de bebidas alcoólicas. O pagamento da taxa deverá ser regularizada no início do próximo mês de agosto. E depois de passada a Noite Branca, é vez de cantora Gabriela Soares ser já confirmada como a segunda da quinta edição do Festival Azemais Jazz and Blues. A artista natural de Oliveira de Azemais vai atuar em casa no dia 15 de outubro às 21h30 no Café Concerto do Teatro Municipal de Oliveira de Azemais. Gabriela Soares apresenta um concerto acompanhada por um quarteto sobre o espetáculo. A intérprete promete uma viagem pelo universo jazz, celebrando a liberdade de expressão e a riqueza histórica de género. A cantora, que se formou na Academia de Música de Oliveira de Azemais, destaca-se pela sua versatilidade vocal, pela capacidade de integração de formações instrumentais complexas. Este nome junta-se agora à Orquestra de Jazz de Matosinhos e a Cristina Branco no cartaz oficial do evento. De Oliveira de Azemais para Ilhavo, o projeto cultural 23 Milhas do município de Ilhavo abriu candidaturas para apoiar artistas locais. A iniciativa destina-se a músicos inscritos na plataforma Praia, a plataforma de registro de artistas ilhavenses. Os artistas selecionados vão beneficiar de gravação de um disco de vinil de 12 polegadas com uma tiragem de 300 cópias. O projeto inclui ainda a apresentação do novo trabalho na edição deste ano do Milha, a Festa da Música dos Músicos de Ilhavo, e que acontece no início do mês de novembro. O objetivo da medida passa por estimular a criação musical e apoiar a profissionalização dos agentes culturais locais. As inscrições estão a decorrer até dia 23 de julho, através do site oficial do 23 Milhas. Esta é uma oportunidade concreta para a edição e divulgação de novos projetos musicais produzidos inteiramente no Conselho de Ilhavo. Arranca oficialmente amanhã a edição deste ano, edição 40 do torneio de futebol Interfreguesias Verão 2026. Uma iniciativa da Câmara Municipal de Arouca que se vai estender todas as noites, depois das 19, no Complexo Esportivo Municipal de Arouca, onde uma vez mais três escalões de jovens arouquenses vão disputar-se o campeonato dos mais pequeninos. Serão três escalões em que os centenas de jovens atletas arouquenses vão representar as cores das suas freguesias neste torneio de grande tradição no Conselho de Arouca. O início está marcado para amanhã no Complexo Desportivo Municipal às 19 horas. Assim se marca o arranque oficial desta edição 2026 do torneio de futebol Interfreguesias Verão 2026. Uma iniciativa da Câmara Municipal de Arouca em colaboração com as juntas de freguesia. Fechamos assim hoje, a partir das 20 horas, todos defendemos as cores nacionais. A Seleção Nacional de Futebol vai lutar por um lugar na próxima eliminatória do Campeonato do Mundo e defronta a Seleção da Espanha. O jogo dos oitavos de final do Campeonato do Mundo de Futebol. Campeonato que está a realizar-se até ao dia 19 de julho e esperemos que, com participação portuguesa, entre os Estados Unidos da América, o México e o Canadá. Portugal começou a caminhada no Mundial na fase de grupos, frente ao Congo, no primeiro encontro que lhe valeu um empate a uma bola, depois a goleada por 5.

0: 5-0 frente ao Uzbequistão e no último encontro um empate a 0 frente à Colômbia. Já nos 16avos de final, Portugal afastou a Croácia com uma vitória por 2-1. Já a seleção espanhola entrou na fase de grupos com um empate 0 frente a Cabo Verde, goleada por 4-0 frente à Arábia Saudita e 1-0 ao Uruguai. Nos 16avos de final, a seleção espanhola eliminou a Áustria por 3-0. E hoje, a partir das 20, Portugal e Espanha, um duelo ibérico. Daqui vai sair um dos quartos finalistas para a edição 2026 do Campeonato do Mundo de Futebol. É jogo para acompanhar em direto com um relato aqui na sua Rádio Regional de Iroca a partir das 20 horas, num simultâneo Antenão. As notícias estão de regresso, logo mais em atualização. Até lá, vou deixar-lhe votos de uma boa segunda-feira, bom início de semana com a sintonia da Rádio Regional de Iroca.
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3: Bem-vindos a mais um espaço informativo da Câmara Municipal de Iroca. A unidade móvel Balcão SNS 24 está de regresso à estrada. Esta semana estará nas freguesias de São Miguel do Mato, Alvarenga, Santa Eulália, Chave e Roças. O Balcão SNS 24 aproxima os cuidados de saúde da população, facilitando o acesso aos serviços digitais do Serviço Nacional de Saúde com o apoio de um mediador digital. No Balcão SNS 24, pode consultar receitas de medicamentos, renovar a medicação habitual, registar dados de saúde, marcar consultas, consultar exames, realizar teleconsultas, aceder e consultar outros serviços da área pessoal do SNS 24. Uma iniciativa do município de Iroca, em parceria com a Unidade Local de Saúde do Entredouro e Vouga e os serviços partilhados do Ministério da Saúde. Hoje, 6 de julho, Portugal volta a entrar em campo no Mundial 2026. O jogo Portugal-Espanha começa às 20 horas e será transmitido num ecrã gigante na Praça Brandão de Vasconcelos. 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Já começou o 40º torneio Interfreguesias de Futebol Infantil Juvenil. A cerimónia de abertura decorreu no passado sábado 4 de julho e celebrou 4 décadas de história do mais icónico evento desportivo local. Os jogos iniciam esta semana no sintético do Complexo Desportivo de Iroca e terminam a 31 de julho. A edição deste ano conta com a participação de 360 crianças, divididas em 31 equipas, em representação de 12 freguesias. O torneio é organizado pela Câmara Municipal de Iroca com a colaboração das juntas de freguesia e o apoio do meu Super Cavadinha e do Hospital da Santa Casa da Misericórdia de Iroca. A segunda oficina Vozes da Terra acontece no sábado 12 de julho pelas 15h30, sob a ramada da Rua de Santo Amaro, em Regolfo, na União de Freguesias de Covelo de Paivós Janarde. Dinamizada pelo Grupo de Cantares Polifónicos de Regolfo, esta sessão é uma oportunidade para conhecer e aprender uma das mais genuínas expressões do património cultural e material de Iroca, o canto a vozes de mulheres, tradicionalmente conhecido como Butarcantas. A participação é gratuita e aberta a toda a comunidade e sujeita à inscrição prévia até sexta-feira para museu.municipal@cm-uroca.pt ou 256-940-250. Participa! A oficina de canto a vozes integra o projeto municipal Vozes da Terra, que é apoiado pelo programa Norte 2030 no âmbito do Portugal 2030, com cofinanciamento da União Europeia através do FEDER. O cinema ao ar livre está de volta este verão. O município de Iroca volta a levar o cinema às freguesias com 4 sessões gratuitas. Reúna a família e os amigos e desfrute de grandes filmes. A primeira sessão vai decorrer a 18 de julho pelas 21h30, junto à Igreja de Moldes, com exibição do filme Ladrões da Treta. Entrada livre. Fica a par das restantes datas e locais em www.cm-uroca.pt. Geografia do Sentir é nova exposição de pintura da Biblioteca Municipal de

0: Aroca. Reúne os trabalhos do artista JG, que inspirado no Aroca Geoparque Mundial da Unesco, transforma emoções, memórias e estados terapêuticos em obras vibrantes, intensas e repletas de significado. Para visitar até 31 de julho, de segunda a sexta-feira, das 10 às 18 horas, a entrada é livre.
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6: Uma Arábia, Porto recebe internacionais, Sporting perto de ver sair Trincão, a seleção de basquetebol está na segunda fase de apuramento para o Campeonato do Mundo e Portugal está na final feminina do Campeonato do Mundo de Futsal em Desporto Universitário.
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6: Mais à frente já vamos ao caso que está a agitar o mundo do futebol. A UEFA critica a FIFA e Gianni Infantino pelo escândalo do caso Balagun. Desmontamos também o que está em causa com esta situação. Hoje é decisivo o jogo Portugal-Espanha e para tal é preciso coragem. O pedido é feito na Antena 1 por Bruno Alves. O antigo jogador diz que as duas seleções, Portugal e Espanha, são muito equivalentes e é preciso estar muito motivado.
8: São duas equipas de topo a quererem disputar uma eliminatória. Acho que vão ser duas equipas motivadas para vencer o jogo. Acho que Portugal vai querer vencer o jogo, Espanha também vai tentar fazer o mesmo. Então acho que vai ser um jogo muito equilibrado. Acho que não vai ser, não tem favoritos. Favoritos é quem fizer mais outra vez. Acho que quem tiver aquela ambição, aquela atitude, aquela coragem de vencer o jogo. Agora, dizer favoritos, não gosto de dar assim, porque depois ficas sempre refém dessas palavras. Acho que vou mais dizer que vai ser um bom jogo de se ver. Duas grandes equipas com grandes jogadores, grandes executantes. Um jogo a nível do Mundial.
6: Para o jogo desta noite, não se pode alterar de forma radical a forma de jogar, sustenta Bruno Alves, pedindo também que surjam outros jogadores, para além de Cristiano Ronaldo, no momento das decisões.
8: Portugal tem que ser fiel aos seus princípios. Nós temos uma seleção com muita competência, com muita qualidade, jogadores que têm já alguns campeonatos da Europa e alguns campeonatos do mundo já nas costas. Uma seleção que também que é jovem, que joga nos melhores clubes do mundo. Então acho que não tem que fazer nada diferente, é só jogar o jogo, fazer alguns ajustes. Acho que é sempre importante é ver quem é que está no melhor momento para jogar, para poder participar. É importante continuarmos a ter confiança no Cristiano, mas ao mesmo tempo outros jogadores têm que assumir a responsabilidade e outros jogadores têm que também começar a decidir jogos também. Como fez o Gonçalo Ramos, é importante outros jogadores também assumirem essa responsabilidade.
6: O antigo jogador, que esteve no empate a 3 no Campeonato do Mundo da Rússia entre estas duas seleções, destaca ao jornalista João Santos Correia a evolução que a seleção espanhola tem tido dentro desta competição.
8: É difícil comparar os outros jogos, as outras gerações, porque esta geração é uma geração diferente. É uma geração que tem um estilo de jogo também diferente. Acho que Portugal vem crescendo na competição. Vai ser um jogo muito, muito equilibrado. Acho que a Espanha vai jogar aquele jogo que costuma fazer, que fez um grande jogo. Este último jogo fez um grande jogo. Gostei muito de ver a Espanha a jogar.
6: Roberto Martínez tem todos prontos para ir ao jogo logo mais, mas não são esperadas muitas alterações na equipa portuguesa. E para Bruno Alves, todos estão prontos para ir ao jogo.
8: Todos estão prontos para jogar, acho que isso é o mais importante. Todos têm a capacidade, a qualidade, a competência para a qualquer momento jogar e decidir jogos. E acho que isso é o mais importante. Não é quem é titular, o importante é quem faz mais. Eu acho que nós temos que deixar de ver o futebol quem é titular. É quem faz mais, é quem joga mais, é quem produz mais, é quem tem mais rendimento. Isso é que é importante.
6: Uma voz com autoridade, Bruno Alves, 96 vezes utilizado na seleção A de Portugal. Portugal que defronta a Espanha nos oitavos de final do Campeonato do Mundo, em jogo uma vaga nos quartos de final. Na antevisão da partida, o selecionador Roberto Martínez destacou as qualidades da seleção espanhola.
9: Temos um adversário espetacular, mas acho que o aspecto mais importante amanhã é relembrar aquilo que nós podemos fazer e ter a personalidade para desfrutar do momento, porque estar nos oitavos de final deste Mundial merece isso.
6: O capitão da seleção afirmou que este é o último campeonato do mundo da carreira, mas mostrou-se também bastante empenhado no trabalho na seleção.
10: Eu estou sempre de corpo e alma para ajudar a seleção a alcançar os seus objetivos. Jogando ou não jogando, terei sempre um papel importante nesta seleção. Terminarei, como disse há uns anos atrás, quando eu quiser, não quando vocês quiserem. Acho que é uma perdida de tempo vocês sempre fazerem a mesma pergunta, é o último. Vamos ver, não quero virar as atenções para isso, porque acho que isso é o menos importante. O mais importante é jogarmos bem amanhã e ter fé que vamos passar.
6: Do lado espanhol, o selecionador Luís de la Fuente afirma que o jogo vai ser decidido nos pequenos detalhes.
11: É uma final e por isso pode ser o nosso último jogo ou então termos mais três até à final. Estamos numa fase de progressão, no entanto, imediata. Estamos nesse caminho, mas sou tão otimista e tão confiante nesta equipa que só podemos melhorar.
12: Creo que todavía estamos siempre en margen de mejorar, en posibilidades de mejorar.
6: Portugal-Espanha, oitavos de final do Campeonato do Mundo, jogo em Dallas com arbitragem do inglês Anthony Taylor, apito inicial às 8 da noite, com relato em direto para acompanhar aqui na rádio, relato de Fernando Eurico e também de Nuno Matos, a emissão especial conduzida pelo João Gomes Dias e José Carlos Trindade, feita a partir de Viseu, arranca às 5:30. O Fernando Eurico descobriu em Dallas um casal que o amor uniu entre Portugal e Espanha, mas no futebol há alguns pontos divergentes.
13: Ela é lisboeta, ele de Madrid. Vieram para Dallas por razões profissionais de Álvaro, espanhol que já sabe de cor o ditado: de Espanha nem bons ventos, nem bons casamentos.
14: Mi suegro me lo ha dicho muchas veces. Conozco. Estoy nervioso por Portugal, por España y también estoy nervioso por mi casamento. Hay mucha tensão.
13: E vai haver zanga se Portugal ganhar?
15: Vamos ficar bem. Se não, o Álvaro dorme no sofá até o final do Mundial e não há nenhum problema.
13: Mas a probabilidade disso acontecer é mínima porque Filipa está confiante.
15: Portanto, o meu sonho seria um 3-2 para Portugal com o hat-trick do Cristiano.
13: Álvaro também não quer ceder.
14: Para mim, a Espanha é a favorita. Mas Portugal tem uns jogadores incríveis. Mas não estão a jogar como um equipo.
13: Favorita ou não, nos hinos, pelo menos, Portugal é mais convincente.
16: As armas!
14: Tenho que aprender mais. Desculpa, Portugal.
15: Sim, o de Espanha é mais fácil porque não tem letra. Portanto.
14: É muito fácil.
13: Rivais por 90 minutos, mas uma vida inteira unidos também pelo futebol.
6: O Nuno Matos ouviu dois portugueses que, apesar da irregularidade da seleção de Roberto Martínez, acreditam que este ano vai mesmo dar Portugal.
17: Eu acho que vai ser um jogo muito difícil. É dois países que conhecem um e outro muito bem. E joguem, já fizeram muitos jogos com a Espanha e vai ser o estilo do jogo, o estilo de jogar é muito parecido.
18: E acreditam, estou confiante.
17: Estou confiante. Eu acredito que este ano é o ano. É o ano que Portugal vai ganhar a taça.
18: Eu penso que o Portugal ganha, não quero dizer penaltis, talvez hoje um. Eu tenho confiante na seleção, vão jogar bem.
19: Quem é que mais tem gostado da seleção nacional?
18: Jogador?
19: Jogadores.
18: O melhor para mim foi o Diogo Costa. Até agora. Até agora. No menos está a fazer o jogo dele, né?
19: Vendo. Diogo Costa o destaque, né?
18: Para mim foi o Diogo Costa.
17: Eu para mim é o João Neves. O João Neves é o meu jogador favorito agora.
19: Vai mexer ou é mais ou menos o 11 que jogou com a Croácia?
18: Talvez só mudava dois. Meteva o nosso Semedo, entrou bem outro dia. Para mim não jogava Pedro Neto.
19: O Neto?
18: Yeah. Jogava com dois à frente, mas não sou treinador.
19: E o Félix? Ou?
18: Não, jogava talvez o Ramos e o Ronaldo.
19: Você acredita numa vitória contra a Espanha também?
20: É, mas estou em dúvida.
19: É uma seleção forte.
20: Tem que ter fé.
18: Tem que ter fé.
21: Já fizemos mais que uma vez, não? Já ganhamos a Espanha.
19: Agora na Liga das Nações.
21: Sim, claro.
19: Parecia até a final.
21: Foi a final, claro. Campeão.
20: Então, a Espanha somos campeões.
19: Somos campeões.
20: Acho sim.
18: Tivemos muito bom equipas, mas esta, para mim, talvez a melhor equipa eu vi até agora lá.
6: A reportagem de Nuno Matos e também de Fernando Eurico a partir de Dallas. No outro jogo do dia, os Estados Unidos defrontam a Bélgica, partida que já está envolta em grande polémica. O jogador Balogun tinha visto um cartão vermelho direto no jogo dos 16 avos, no entanto a FIFA levantou a suspensão e o norte-americano vai poder ir a jogo esta noite. De acordo com a France Presse, Donald Trump ligou ao presidente da FIFA a pedir o levantamento desta suspensão. Depois de conhecida a decisão, o presidente norte-americano escreveu inclusivamente nas redes sociais um agradecimento e a definir a suspensão de Balogun como uma grande injustiça. Ora, agora a UEFA mete-se ao barulho e para fazer um ataque forte à FIFA e a Gianni Infantino, classificando como inadmissível a decisão polémica do chamado caso Balogun e acusando o organismo máximo do futebol mundial de comprometer a integridade do desporto. O comunicado não deixa margem para dúvidas sobre a gravidade com que a UEFA encara este sucedido. A UEFA afirma taxativamente que foi ultrapassada uma linha vermelha. Para o professor de Direito do Desporto, Lúcio Correia, há aqui um precedente muito grave.
0: Um precedente jurídico dentro da legalidade, mas esta legalidade, a meu ver, tem contornos éticos e até mesmo do ponto de vista jurídico muito duvidosos. O que se passa aqui é que há uma sanção, é direta, está prevista nas regras desportivas, um vermelho direto, e isto implicaria a possibilidade óbvia de alguém poder recorrer. A aceitação do recurso nos termos em que foi feito e pelas justificações aparentes que são dadas é que me parece um precedente perigoso, porque não tínhamos dúvidas que a partir daqui obriga que as instâncias de justiça da FIFA tenham que ser coerentes, mas deixa muito a desejar, porque penso que em vez de ser isto um jogo dos oitavos ou quartos de final, era um jogo da final e aquele jogador seria efetivamente decisivo. Portanto, do ponto de vista jurídico, não há aparentemente nada a rebater. Agora, do ponto de vista do precedente, parece-me gravíssimo. Falta aqui até alguma capacidade de isenção e de equidistância da própria FIFA, porque repare-se, a FIFA é o organizador, é o sancionador e é a própria instância de recurso. Temos aqui uma essência explosiva.
6: E este é só o episódio mais recente da polémica fora das quatro linhas neste campeonato do mundo do futebol. Professor de Direito do Desporto, Lúcio Correia, da Universidade Lusíada. De qualquer das formas, na próxima madrugada, à uma da manhã, irão defrontar-se Estados Unidos e também Bélgica. O governo de Cabo Verde decidiu instituir o dia 3 de julho como o Dia dos Tubarões Azuis. O primeiro-ministro, Francisco Carvalho, explica que a decisão pretende perpetuar na memória coletiva o feito histórico da seleção cabo-verdiana no Campeonato do Mundo.
1: É o dia 3 de julho que vai ser o dia dos tubarões azuis, para nós assinalarmos, para que fique na memória coletiva para sempre, este feito extraordinário dos tubarões azuis, de toda a equipa técnica, de todos os dirigentes. Ontem alguém me disse, temos de falar também dos cozinheiros, porque a equipa técnica ela é vasta, ela é imensa. Portanto, há todo um conjunto de pessoas que trabalham e que se dedicam de uma forma intensa para o sucesso do coletivo. E os tubarões azuis, de facto, merecem essa distinção.
6: Francisco Carvalho falava aos jornalistas no final de uma cerimónia de deposição de uma coroa de flores no memorial Amílcar Cabral. Na cerimónia esteve também o antigo primeiro-ministro e antigo presidente da República, Pedro Pires. Para o antigo comandante da Brigada, a campanha dos tubarões azuis no Mundial mostra que Cabo Verde pode sonhar com patamares cada vez mais elevados de desenvolvimento.
22: Vejo esse sucesso de Cabo Verde como uma mensagem para todos nós. Uma mensagem para a nação cabo-verdiana, que trabalhando chegamos lá e que nós podemos fazer muito mais do que temos feito se trabalharmos, agirmos no mesmo espírito de equipa, de cooperação, interajuda, solidariedade, que podemos fazer mais. Essa é uma das mensagens que vejo nos resultados e no desempenho da nossa equipa de futebol, mas também uma mensagem muito forte para a nossa juventude. Afinal, é possível refazer, é possível sonhar e é possível realizar, atingir os objetivos desde que nos empenhemos.
6: Cabo Verde em grande depois da participação a primeira vez no Campeonato do Mundo, caiu só aos pés da Argentina. Na atualidade dos clubes, já está em Lisboa o mais recente reforço do Benfica, Kamavinsky, o extremo do Colónia, chegou há minutos a tiros, contratado pelos encarnados ao Colónia a troco de 20 milhões de euros. O Al Diriá, da Arábia Saudita, anunciou ao final desta manhã a contratação de Bruno Lage como o novo treinador da equipa. Ainda também a marcar a atualidade nos clubes, o Futebol Clube do Porto regressa aos trabalhos hoje, já com a chegada dos internacionais, exceção feita, claro, a Diogo Costa, que está no Campeonato do Mundo de Futebol. No Sporting, Francisco Trincão pode estar de malas feitas também para a Arábia Saudita, a troco de 50 milhões de euros, valores a que o Sporting tem dificuldade de resistir, defende Carlos Pereira.
2: Estamos a falar de valores que são incomportáveis para a realidade do Sporting, e como é óbvio, isso mexe com a cabeça do jogador. É uma fase que já estará em final de carreira, ainda poderá fazer mais alguns anos. É uma proposta que é difícil de dizer não perante a dimensão da oferta de contrato.
6: O antigo treinador dos Leões acrescenta ainda os nomes de Pote e de Ullmann, que também podem sair nos próximos dias.
2: Se é verdade, também são duas baixas que dificilmente poderão colmatar, porque mesmo são jogadores que já têm uma adaptação ao clube, sentem-se bem numa casa que lhes é muito querida, pelos conquistos até que também participaram, mas lá está, os valores falam mais alto, e quando é assim, é difícil dizer não a uma proposta desta natureza.
6: Com tantas mudanças e tantas entradas, seis pelo menos, é preciso, Rui Borges, colocar o cunho pessoal.
2: E claro, é tudo uma questão de adaptação. As senhoras têm que se adaptar também às rotinas da própria equipa, dos conceitos do treinador. Portanto, isso leva o seu tempo, e aí o treinador terá que mexer, terá que pôr o seu cunho pessoal para que esses senhores se adaptem aos conceitos e às condições táticas de que o treinador pretende.
6: Carlos Pereira, ouvido por José Carlos Lopes. Portugal está na final feminina do Campeonato do Mundo de Futsal em Desporto Universitário. Esta manhã, vitória por 3-0 frente à Alemanha. O selecionador Ricardo Azevedo explica que defender bem foi a chave.
3: O aspecto mais importante foi a atitude defensiva. Estamos fortes a defender, estamos a dar tudo, e isso é algo que ajuda as equipas a chegarem mais perto do grande objetivo. A atacar, estamos mais confiantes, tivemos calma, soubemos gerir o jogo, sabíamos que a Alemanha ia procurar as transições, quase não demos transições, portanto cumprimos com esse objetivo. Criámos bastantes oportunidades, mas continuamos ainda, às vezes ali no último passo, no último momento, ainda falta-nos um bocadinho de força para decidir melhor.
6: É já amanhã a final, ainda não se sabe ao certo com quem é, frente ao vencedor do Brasil-Polónia. Seja com quem for, Inês Couto garante que a equipa portuguesa está pronta.
4: O nosso objetivo sempre foi ganhar o Mundial, e acho que estamos preparadíssimas para ganhar, e sinto mesmo que estamos muito confiantes e vamos ganhar. Acho que uma boa defesa ganha jogos, e nós temos mostrado isso muito bem. Temos sofrido poucos golos, que é muito importante, e hoje mostramos defensivamente que estamos muito, muito bem, e amanhã vai ser muito importante a nossa defesa.
6: À tarde é a vez da seleção masculina jogar a meia-final do Campeonato do Mundo de Desporto Universitário. A equipa portuguesa defronta a Chequia às 18h. Fechamos com basquetebol. A seleção portuguesa está na segunda fase do apuramento para o Campeonato do Mundo. Portugal conseguiu ontem uma vitória inédita frente à Grécia, 56-71. Foi um triunfo que deixa Portugal assim apurado para a próxima fase da competição.
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1: Pública ao facto da plataforma digital criada para apoiar a correção dos exames de acesso ao ensino superior estar inacessível há várias horas. O presidente da Associação dos Diretores Escolares diz que o ministro Fernando Alexandre deve uma explicação ao país sobre este novo contratempo. Na contagem decrescente para o Portugal-Espanha, escutamos neste jornal as expectativas de um casal luso-espanhol. Eles vão deixar a aliança de lado durante 90 ou 120 minutos para puxar pelos respectivos países. E nesta edição, às 13, respeitamos ainda a mostra de cinema Noites de Ouro, que vai acontecer de hoje até quarta-feira no Cinema São Jorge, em Lisboa.
2: Notícias às 3 da tarde, a edição é do jornalista João Vasco.
1: Um episódio a atrasar a correção dos exames de acesso ao ensino superior. A plataforma online para a correção dos exames esteve em manutenção toda a manhã. Cristina Mota, do movimento Escola Pública, fala em mais um dia de trabalho perdido para os professores. Ela duvida que o novo calendário anunciado no final da semana passada por Fernando Alexandre para a correção das provas e a fixação das notas seja cumprido.
3: Enquanto se mantiverem os problemas, podemos adiar o que adiarmos o prazo de entrega das classificações, que não vamos ter as classificações prontas nesse período de tempo. Aliás, os constrangimentos estão a aumentar, os problemas estão a acumular. Portanto, logo desde quinta-feira tivemos informação que professores que já tinham itens classificados viram o seu trabalho desaparecer das suas áreas de trabalho e serem substituídos por outros, uns para classificar, outros que estavam classificados por outras pessoas. Ora, tudo isto leva a que nós tenhamos várias reservas relativamente ao que é que vamos encontrar às 15, às 16 ou à hora que, entretanto, a plataforma ficar disponível.
1: A indignação de Cristina Mota, do movimento Escola Pública, Missão Escola Pública, com o facto da plataforma estar em manutenção há várias horas. De acordo com a informação disponibilizada pelo Ministério da Educação, a plataforma deve voltar a estar disponível a partir desta hora. O presidente da Associação dos Diretores Escolares, Felinto Lima, considera que o ministro Fernando Alexandre deve explicações ao país sobre este novo problema com a correção dos exames de acesso ao ensino superior.
4: Não ficaria mal hoje, depois das 3, ou às 15 horas, que é quando a plataforma que está neste momento em atualização e que impede os professores neste momento estarem, e há umas horas desta parte, estarem a corrigir, a classificar as provas, uma declaração ao país. Eu acho que o país deveria saber o porquê de estarem a atualizar o site do IAB, a respectiva plataforma.
1: Felinto Lima, presidente da Associação dos Diretores Escolares, a Antena 1 está nesta altura a tentar saber se a plataforma para a correção dos exames já está ou não disponível. A informação adiantada pelo Ministério era de que estaria disponível a partir desta hora, das 3 da tarde. Os partidos com assento parlamentar também não poupam o ministro Fernando Alexandre pelo que tem acontecido. O secretário-geral do PS não descarta apoiar a iniciativa do Bloco de Esquerda para a criação de uma comissão de inquérito a este caso, mas José Luís Carneiro diz que para já os socialistas vão aguardar pelas explicações adicionais do ministro.
5: Se explicar às famílias que nada de essencial estará em causa em relação à avaliação dos alunos, bom, com certeza que nesse caso não será necessária. Agora, se chegarmos à conclusão de que está em causa a fiabilidade, a confiança e a segurança da avaliação, então nesse caso teremos de ponderar e decidir sobre essa eventual comissão de inquérito.
1: José Luís Carneiro, secretário-geral do Partido Socialista. O secretário-geral do PCP, Paulo Raimundo, diz que não será pelo Partido Comunista que a Comissão Parlamentar de Inquérito não terá luz verde. Declaração de Paulo Raimundo, que já aqui escutamos em anteriores noticiários e que recuperamos nesta edição às 3.
6: É uma iniciativa que tem o seu mérito e, portanto, não será por nós que ela não avançará. A questão é outra, né? A questão é, nós não precisamos apenas de saber o que é que aconteceu. Nós precisamos de há duas questões. É quem é que assume a responsabilidade política, e essa é a questão grossa, e a segunda, e não menos importante, talvez até mais decisiva, é como é que não há nenhum aluno que saia prejudicado deste processo. Que garantiza é que o Governo dá que não há nenhum aluno que saia prejudicado deste processo. Esta é que é a questão. Talvez uma comissão de inquérito pudesse ser posterior a estas duas respostas que é preciso dar.
7: Paulo Raimundo diz que é preciso apurar responsabilidades políticas e garantir que nenhum aluno saia prejudicado, mas os comunistas não se opõem a esta comissão de inquérito a este processo. A Iniciativa Liberal enviou um conjunto de perguntas ao ministro Fernando Alexandre, através do Parlamento. Os liberais querem saber desde logo se o governo pondera adiar o calendário de acesso ao ensino superior. Em declarações à Rádio Pública, a deputada Angélica da Teresa diz ver nos sucessivos esclarecimentos de Fernando Alexandre um fator de preocupação.
8: Começou com a culpa dos agravos, depois veio dizer que as escolas é que indicavam os professores e que houve aquele caso muito mediatizado de um professor já falecido e que estava a ser chamado para avaliar provas, e depois nessa audição referiu-nos que afinal era do software. E portanto estas mudanças de comunicação parecem comunicações às prestações. Não só não deixam ninguém descansado, como parece que efetivamente ao ministro está-lhe a faltar coragem para vir a público e dizer efetivamente o que é que se está a passar, o que é que está a ser feito para ser corrigido. Parece um apontar o dedo a outros e não assumir as suas próprias responsabilidades, o que é gravíssimo.
7: A deputada da Iniciativa Liberal, Angélica da Teresa, questionada pela Antena 1 sobre a questão da Comissão Parlamentar de Inquérito proposta pelo Bloco de Esquerda, diz que não teve ainda a oportunidade de ler a iniciativa, remetendo uma análise para mais tarde, insistindo que são precisas respostas de Fernando Alexandre agora e não mais tarde, numa comissão de inquérito. O líder parlamentar do PSD, Hugo Soares, rejeita a criação de uma Comissão Parlamentar de Inquérito a este caso, mas admite falhas na correção dos exames.
9: É evidente.

0: se há satisfação por parte do governo ou nossa pelo que está a acontecer. Claro que não. Nós queríamos que tivesse corrido tudo bem. Não correu por vicissitudes várias, mais uma vez, que têm sobretudo a ver, segundo sei, com problemas técnicos e de matéria informática. Mas foi a primeira vez e evidentemente que estão a tentar corrigir os problemas que ocorreram para que da próxima possa correr bem. Da nossa parte, se o Bloco de Esquerda quiser ouvir o seu ministro, os responsáveis pelas empresas de informática, nós viabilizaremos todas as audições. Se o Bloco de Esquerda achar que é preciso uma comissão parlamentar de inquérito, um juiz, um senhor procurador, um tribunal e Deus Nosso Senhor para avaliar o que aconteceu, é com o Bloco de Esquerda. É manifestamente, mais uma vez, uma lógica de fazer política com a qual nós não nos identificamos.
1: Hugo Soares, líder parlamentar do PSD, e os problemas em torno da correção dos exames de acesso ao ensino superior. Olhamos agora para dados atualizados sobre as vítimas portuguesas dos sismos na Venezuela. De acordo com a informação disponibilizada há momentos pelo Ministério dos Negócios Estrangeiros, há nesta altura ainda 60 cidadãos portugueses desaparecidos. Está confirmada a morte de 96 cidadãos portugueses, sendo que 83 tinham também a nacionalidade venezuelana. Há 17 crianças entre os mortos. O Hamas anunciou hoje que vai dissolver o órgão que governou a faixa de Gaza por quase duas décadas, abrindo caminho para que o Comitê Nacional para a Administração de Gaza passe a gerir politicamente o território. Este comitê é uma estrutura tecnocrata que deverá assumir a governação da faixa de Gaza sob supervisão do Conselho de Paz criado por Donald Trump. Azem Qassem, porta-voz do Hamas, explica as razões desta decisão tomada hoje pelo grupo.
2: O Hamas está hoje a dar um novo passo em frente, com uma decisão que é uma medida positiva para reorganizar a situação administrativa na faixa de Gaza, com vista a criar todas as condições para que o Comitê Nacional entre na faixa. Hoje, na sequência da implementação prática desta política, anunciámos que deixaremos de fazer parte da gestão do dia-a-dia na faixa de Gaza de forma permanente, e estamos a pôr isso em prática ao apresentar a demissão do Comitê Administrativo que governa a faixa de Gaza.
1: Azem Qassem e as razões para esta decisão tomada hoje pelo grupo. E agora antecipamos o duelo ibérico de mais logo entre Portugal e Espanha. O jornalista Fernando Rico, um dos aviados da Antena 1 ao Mundial de Futebol, descobriu um casal luso-espanhol em Dallas. Casados há um ano, hoje deixam o amor de lado por algum tempo, Fernando, para torcerem pelos respectivos países.
3: Ela é lisboeta, ele de Madrid. Vieram para Dallas por razões profissionais de Álvaro, espanhol que já sabe de cor o ditado: de Espanha nem bons ventos, nem bons casamentos.
4: Mi suegro me lo ha dicho muchas veces. Conozco. Estoy nervioso por Portugal, por España y también estoy nervioso por mi casamento. Hay mucha tensión.
3: E vai haver zanga se Portugal ganhar?
5: Vamos ficar bem. Se não, o Álvaro dorme no sofá até o final do Mundial e não há nenhum problema.
3: Mas a probabilidade disso acontecer é mínima porque Filipa está confiante.
5: Portanto, o meu sonho seria um 3-2 para Portugal com o hat-trick do Cristiano.
3: Álvaro também não quer ceder.
4: Para mim, a Espanha é a favorita, mas Portugal tem uns jogadores incríveis. Mas não estão a jogar como um equipo.
3: Favorita ou não, nos hinos, pelo menos, Portugal é mais convincente.
6: As armas! As armas!
4: Tenho que aprender mais. Desculpa, Portugal.
5: Sim, o de Espanha sim. É mais fácil porque não tem letra, portanto...
4: É muito fácil.
3: Rivais por 90 minutos, mas uma vida inteira unidos também pelo futebol.
1: O Portugal-Espanha dos oitavos de final do Mundial é já daqui a menos de 5 horas. A Antena 1 abre uma emissão especial para acompanhar o encontro às 5:30 da tarde. Hoje, amanhã e depois, o Cinema São Jorge em Lisboa vai receber a mostra Noites de Ouro, uma iniciativa da Academia Francesa César. A programação reúne curtas-metragens vencedoras dos principais festivais de todo o mundo. A presidente da Academia Portuguesa de Cinema, Carla Chambel, conta-nos o que vai ser possível ver no São Jorge por estes dias.
7: Estão selecionadas 36 curtas-metragens entre animação, documentário e ficção. Curtas, todas elas premiadas. Temos filmes da Alemanha, do Brasil, da Noruega, França, Finlândia, Austrália, Senegal, Estados Unidos, Islândia, Suécia. Portanto, há tanta diversidade de olhares e sendo estas sessões preparadas e pensadas para a Academia Francesa, permite-nos ver o que melhor se faz no mundo da seleção de portugueses. Temos o Percebes, que é um filme de animação premiado, ganhou o Prémio Sofia, e vamos ter A Filha da Água, que é uma produção francesa, mas também com coprodução portuguesa.
1: Carla Chambel, presidente da Academia Portuguesa de Cinema, instituição responsável por trazer

0: este festival para Portugal. As sessões são às 7 da tarde e às 9 da noite. A entrada é livre, é hoje, amanhã e depois no São Jorge, em Lisboa.
1: João Vasco com a edição das 3 da tarde, num simultâneo com a RTP Antena 1 Açores e RTP Mundo. 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

na magia do nosso amor, tema que chegou aqui a grande recordação. Bruno e Tosé no programa das Tardes da Original. Bem-vindos. Até às 5 está no ar o programa das Tardes da Rádio, o melhor da música portuguesa e da esperança e da expressão portuguesa. Aqui até às 5 da tarde. Bom, e a esperança é o que todos nós temos para logo mais. Portugal-Espanha, oitavos de final, campeonato do mundo. É o jogo que vai ter relato em direto aqui na sua Rádio Original de Iroca, no simultâneo com a RDP Antena. Antes de ouvirmos aí Portugal a bailar, Cláudia Nayara nas tardes, ouvimos A Festa Vai Começar. Foi assim que começou o programa com o Grupo Onda. E lá no meio, 400 primaveras de Fernando e Sur-

Ultimar, Tony Carreira no programa das Tardes da Regional. Ficamos a 20 minutos agora do sinal horário das 4 e do fim da primeira parte do programa. Começamos com Cláudia Nayara, Portugal a bailar, e lá pelo meio o podcast de Filipe Rodrigo. Agora são os Santa Maria, vou escrever o que perdi. É para ouvir assim no seu programa das Tardes, hoje depois das 6:30 da tarde, emissão especial de desporto. Vamos acompanhar Portugal-Espanha, o jogo começa às 8 da noite, tem relato em direto com simultâneo Antena 1 aqui na sua rádio.

Eu te prometo a música que juntou aqui Zé Mário e Lúcia Pérez no programa das Tardes da Regional. Ora, ali atrás, vou escrever o que perdi Santa Maria no meio, vou voando com Jorge e Mateus aqui no programa das Tardes da Rádio. Aproveitamos para espreitar os termómetros quando ficamos a 8 minutos da hora certa, fim desta primeira parte do programa das Tardes da Regional. Agora estão 34 graus em Arouca, Vale de Quebra, São João da Madeira e Santa Maria da Feira. Bem mais fresquinho, 24 agora na cidade de Aveiro, Porto com 25, Coimbra 32 e Viseu 36 graus. E amanhã começa a descer a temperatura. Agora é ouvir Mora no Minho, a música da Cristiana Pereira. Para ouvir assim no programa das Tardes da Regional, vamos terminar a primeira hora com Vítor e Leo e No Leva no Tempo.

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Festa em qualquer lugar, os DNA no programa destas tardes da Regional. Cá chegamos à segunda-feira, hoje é dia 6 de julho do ano 2026 e há música e sucesso até às 5 da tarde. E começamos com o teu reduzido biquíni, a música do Show On e pelo meio que trouxemos na sua rádio Me Amar Amanhã na Praia, com Mateus e Kawan. Só agora chegou a nós, bem-vindos, está no ar, programa das tardes da Regional. Hoje vamos ter uma emissão especial do desporto, claro está, hoje todos a puxar pela seleção de todos nós, Portugal-Espanha, oitavos de final do Campeonato do Mundo. O jogo começa às 8 da noite, vai ter transmissão em direto com simultâneo RDP Antena 1. A emissão especial do desporto vai para o ar depois da informação das 6 da tarde. Tudo para ouvir aqui na Rádio Regional. Dirou que esta é a mesma rádio que todos nós gostamos de ouvir, é o Doce Amor Bandido, são os versos agora para ouvir na sua rádio.

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os croquetes acabam, Nena, no programa da Regresso a Casa. Hoje é segunda-feira, dia 6 de julho, até às 7 da tarde. Vou ficar por aqui a fazer-lhe companhia em 103.2 em rádio regional de Iroca.com. Bom, e na verdade até às 6, porque depois da informação vamos entrar em emissão especial de desporto para acompanharmos o Portugal-Espanha, oitavos de final do Campeonato do Mundo. Meu nome é Saudade, Luís Trigacheiro, para abrirmos as portas ao fim desta primeira hora da sessão.

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2: Norte-americana, a pedido de Donald Trump, Gianni Infantino admitiu esta tarde que recebeu um telefonema do presidente dos Estados Unidos que pediu a anulação do cartão vermelho mostrado a Florian Balogun. No entanto, Infantino garante que a FIFA é um organismo independente e que a decisão de retirar a suspensão ao jogador foi tomada pelos órgãos judiciais do órgão que gera o futebol mundial. Ao início da tarde, Donald Trump justificou a chamada para o presidente da FIFA, sublinhando que o jogador dos Estados Unidos não cometeu qualquer falta.
3: Mais uma vez, eu sou bom nestas coisas. Não achei que fosse uma falta e achei que dois atletas muito bons chocaram e ficaram emaranhados. Não foi um tipo a dar um murro na cara de alguém, nem nada do género. Isto seria diferente.
2: A FIFA anunciou que o avançado dos Estados Unidos poderá, afinal, ir a jogo depois deste telefonema de Donald Trump. O duelo dos oitavos de final frente à Bélgica está marcado para mais logo, com o jogador norte-americano a chegar a esta fase da competição como uma das principais figuras dos Estados Unidos. Marcou 3 golos nos 3 jogos em que foi titular, portanto foi decisivo para a presença dos Estados Unidos nos oitavos de final. A Bélgica já prometeu impugnar a partida se Balogun for utilizado. O PCP quer ouvir o Ministro da Educação com urgência no Parlamento. Os comunistas pretendem agendar um debate protestativo, ou seja, obrigatório, para ouvir Fernando Alexandre por causa do processo de correção dos exames do secundário. A decisão foi anunciada esta tarde, já depois de Fernando Alexandre ter desvalorizado hoje a polémica, depois das várias falhas denunciadas pelas escolas e pelos professores. O Ministro da Educação garantiu esta tarde que até ao final do dia todos os exames vão estar nas mãos dos classificadores.
4: Eu penso que todos os professores terão provas para classificar, de uma maneira geral, essa é a informação que temos, e esperamos que hoje praticamente a totalidade das provas, 100%, praticamente 100%, estejam distribuídas a todos os classificadores.
2: Declarações de Fernando Alexandre no dia em que o Ministério da Educação abriu à comunicação social as portas do Centro de Operações, onde estão a ser processados os exames nacionais do ensino secundário. Pela primeira vez este ano, as provas do 11º e do 12º, que continuam a ser realizadas em papel, estão a ser corrigidas em formato digital, um processo marcado até agora por falhas técnicas que já levaram o Governo a alterar prazos e a adiar a segunda fase dos exames nacionais. O Presidente do CDS avisa que se a oposição quiser provocar uma crise política, vai ter uma grande desilusão nas eleições. Foi com essa mensagem que Nuno Melo abriu hoje as jornadas parlamentares da AD em Cascais.
5: Com Luís Montenegro do outro lado do Atlântico para assistir ao jogo da Seleção Nacional, coube ao líder do CDS, Nuno Melo, dar o apito inicial das jornadas parlamentares da AD e com avisos sobre crises políticas.
6: Já se antecipa por aí outra crise política. Eu, sinceramente, espero que não, e acho que achamos todos que Portugal não merece nem precisa de outra crise política. E, na verdade, só alguém muito irresponsável pode desejar uma outra crise política.
5: Recados que cabem às oposições, PS e Chega. Este é um governo que quer estabilidade e diálogo, nota Nuno Melo.
6: Nós sabemos que não governamos com maioria absoluta e, realmente, eu acho que não governamos com arrogância. Falamos, procuramos entendimentos e não somos arrogantes. Ninguém nos pode acusar do contrário.
5: Mas o alerta é claro.
6: Mas também sabemos que os socialismos e os populismos se podem aliar outra vez para que venha aí outra crise política. Agora, de uma coisa podem estar certos. Se as oposições não quiserem respeitar a vontade dos eleitores outra vez, se não nos quiserem deixar governar, pode ser bem que tenham uma outra grande desilusão.
5: Uma desilusão nas urnas, antecipa o presidente do CDS e ministro, que acrescenta: a AD é a única opção moderada no Parlamento.
6: Nesta era de excesso e de polarizações, eu acho que a grande vantagem da AD é de que mantém-se uma opção assumidamente moderada, serena e institucional. Isso faz falta à política nos dias de hoje.
5: Jornadas parlamentares com um ausente que, apesar da distância, quis estar presente. Numa mensagem escrita lida aos deputados, Luís Montenegro apontou que as bancadas da AD têm mostrado serenidade e sentido de Estado no Parlamento em tempos de decisões imponderadas, imaturas e irresponsáveis.
2: Repórter Inês Maixa, com o arranque das jornadas parlamentares do PSD e do CDS, hoje e amanhã em Cascais. A seleção já está a caminho do estádio, faltam menos de 2 horas para o início do Portugal-Espanha no Campeonato do Mundo, em Dallas, na Rádio Pública. Já temos a bola a rolar desde as 5:30, com os avançados Antena 1, José Carlos Trindade e João Gomes Dias, em direto a partir de Viseu.
7: É onde vamos continuar ao longo desta emissão de Um Sonho Americano. As notícias com Nuno Rodrigues, na RTP Antena 1, Madeira, Açores e Mundo.
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8: Bem-vindos são estas as notícias de âmbito regional que marcam a edição desta segunda-feira, dia 6 de julho do ano 2026. Sejam todos bem-vindos. O município de Arouca recebeu o selo de município amigo da juventude em 5, na categoria 5 estrelas. A distinção foi entregue pela Federação Nacional das Associações Juvenis durante a cerimónia realizada em Castro Tanto. A presidente da autarquia, Margarida Belém, considera que o galardão reconhece o compromisso da autarquia com a população mais jovem. Margarida Belém destaca os investimentos como a Assembleia Municipal Jovem, criação de condições especiais para acesso à habitação e a redução das taxas urbanísticas para jovens. A autarca reafirma a intenção do Executivo em continuar a aprofundar políticas direcionadas para esta faixa etária. Arouca, recorde-se, um dos membros fundadores da Rede Nacional, criada em 2019, que promove estratégias municipais adequadas aos interesses da comunidade juvenil. Arranca amanhã a 7ª campanha do Plano Nacional de Fiscalização 2026. A operação promovida pela Autoridade Nacional de Segurança Rodoviária, pela GNR e também pela PSP foca-se em veículos de 2 rodas a motor. Sob o lema Garra-se à Vida, a iniciativa pretende reduzir a sinistralidade grave que afeta motoristas e utilizadores de ciclomotores. Entre 2023 e 2025, registaram-se em Portugal mais de 34 mil acidentes envolvendo veículos de 2 rodas, resultando em 440 mortes. A campanha combina ações de sensibilização para um reforço na fiscalização nas estradas. As autoridades prometem uma atenção redobrada ao excesso de velocidade, ultrapassagens perigosas e condução sob o efeito de álcool. O objetivo final é o de promover a partilha segura de espaços rodoviários e da redução de vítimas mortais, alinhando o país com a meta Visão Zero 2030. O Parque de Lazer em Sinja, Roças, Arouca, prepara-se para receber no próximo dia 11 de julho o evento Fado ao Luar. A iniciativa tem início marcado para as 21 horas e entrada livre. O espetáculo é promovido pelo Grupo Cultural e Recreativo de Roças e nesta edição a Liliana Luz será a fadista principal em cartaz. A artista vai-se acompanhar por Luís Carlos Santos na viola de fado e por Daniel Gomes à guitarra portuguesa. O programa inclui ainda atuações de Catarina Pinho e de Simão Oliveira. O evento Fado

21 horas, numa iniciativa que tem entrada gratuita. Estarranja desafia os cidadãos a combater o sedentarismo com o regresso do programa Julho a Mexer. Já a partir de amanhã e até ao final do mês, que a autarquia promove sessões gratuitas de exercício físico ao ar livre, focadas na melhoria da saúde e do bem-estar da população. A iniciativa arranca amanhã com uma caminhada na Biorria em Salreu, com início marcado para as 9:30 da manhã. O calendário estende-se por 8 sessões, sempre às terças e quintas-feiras, com uma oferta variada que inclui zumba, aeróbica, aulas de stretching, alongamento e também treino de circuito. As atividades decorrem em diferentes pontos do concelho, como o Parque Municipal do Antuã, a Ribeira de Pardilhó ou o Parque Álvaro Nora. O programa pretende incentivar a prática desportiva regular durante os meses de verão, numa iniciativa da Câmara Municipal de Estarreja. E a autarquia estarrejense vai duplicar o número de bolsas de estudo atribuídas a estudantes do ensino superior. O anúncio foi feito pela presidente da autarquia, Isabel Simões Pinto, durante a cerimónia de entrega dos apoios referentes ao ano letivo 25-26. A revisão do regulamento municipal prevê não só o alargamento dos apoios referentes ao universo dos beneficiários, mas também à antecipação dos pagamentos. A medida pretende que os estudantes recebam os primeiros apoios logo no início do ano letivo, reforçando a capacidade de resposta às necessidades financeiras das famílias. Na 17ª edição deste programa, foram entregues 49 bolsas num investimento municipal que ascendeu aos 41 mil euros. Com estas alterações, o município estarrejense reforça a aposta na igualdade de oportunidades e no acesso ao ensino superior para os jovens do concelho. A banda musical de Fajões recebeu um voto de congratulação da Assembleia da República. A proposta foi apresentada pelo grupo parlamentar do PSD e recebeu o contributo relevante da coletividade para a cultura e a educação musical do município oliveirense. Os deputados enalteceram o papel ímpar da banda na promoção do movimento filarmónico português. O texto sublinha que a instituição, fundada a 11 de junho de 1926, como Tuna Invicta de Fajões, é hoje uma referência incontornável da região. O voto celebra o centenário da associação, destacando o espírito associativo e a dedicação do serviço da comunidade ao longo de 100 anos. O reconhecimento público reflete a importância do trabalho realizado por esta filarmónica na formação cultural de várias gerações do Conselho de Oliveira de Azeméis. E Oliveira de Azeméis prepara-se para iniciativas nos próximos meses de setembro e outubro. Primeiro, o regresso da Noite Branca, 11 e 12 de setembro, e a autarquia já está a aceitar candidaturas para operadores de street food. Os interessados devem formalizar a inscrição até ao dia 19 deste mês de julho. A inscrição deverá ser feita através de e-mail. A iniciativa é destinada a profissionais legalmente constituídos e que disponham de veículos ou equipamentos móveis adequados. Para o processo de seleção, os candidatos deverão enviar uma descrição detalhada dos produtos e fotografias dos equipamentos, assim como as respectivas medidas. Entre as regras definidas, destaca-se a proteção ambiental, com a obrigatoriedade do uso do copo oficial da Noite Branca. Está proibida a venda de bebidas em garrafas de vidro ou de plástico e latas, assim como a comercialização de bebidas alcoólicas. O pagamento da taxa deverá ser regularizada no início do próximo mês de agosto. E depois de passada a Noite Branca, é vez de cantora Gabriela Soares ser já confirmada como a segunda da 5ª edição do Festival Azeméis Jazz and Blues. A artista natural de Oliveira de Azeméis vai atuar em casa no dia 15 de outubro às 21h30 no Café Concerto do Teatro Municipal de Oliveira de Azeméis. Gabriela Soares apresenta um concerto acompanhada por um quarteto sobre o espetáculo. A intérprete promete uma viagem pelo universo jazz,
celebrando a liberdade de expressão e a riqueza histórica de género. A cantora, que se formou na Academia de Música de Oliveira de Smeix, destaca-se pela sua versatilidade vocal, pela capacidade de integração de formações instrumentais complexas.

0: nome junta-se agora ao Orquestra de Jazz de Matosinhos e a Cristina Branco no cartaz oficial do evento. De Oliveira de Azeméis para Ilhavo, o projeto cultural 23 Milhas do município de Ilhavo abriu candidaturas para apoiar artistas locais. A iniciativa destina-se a músicos inscritos na plataforma Praia, a plataforma de registro de artistas ilhavenses. Os artistas selecionados vão beneficiar de gravação de um disco de vinil de 12 polegadas com uma tiragem de 300 cópias. O projeto inclui ainda a apresentação do novo trabalho na edição deste ano do Milha, a Festa da Música dos Músicos de Ilhavo, e que acontece no início do mês de novembro. O objetivo da medida passa por estimular a criação musical e apoiar a profissionalização dos agentes culturais locais. As inscrições estão a decorrer até dia 23 de julho, através do site oficial do 23 Milhas. Esta é uma oportunidade concreta para a edição e divulgação de novos projetos musicais produzidos inteiramente no Conselho de Ilhavo. Arranca oficialmente amanhã a edição deste ano, edição 40 do torneio de futebol Interfreguesias Verão 2026. Uma iniciativa da Câmara Municipal de Arouca que se vai estender todas as noites, depois das 19, no Complexo Esportivo Municipal de Arouca, onde uma vez mais três escalões de jovens arouquenses vão disputar-se o campeonato dos mais pequeninos. Serão três escalões em que os centenas de jovens atletas arouquenses vão representar as cores das suas freguesias neste torneio de grande tradição no Conselho de Arouca. O início está marcado para amanhã no Complexo Desportivo Municipal às 19 horas. Assim se marca o arranque oficial desta edição 2026 do torneio de futebol Interfreguesias Verão 2026. Uma iniciativa da Câmara Municipal de Arouca em colaboração com as juntas de freguesia. Fechamos assim hoje, a partir das 20 horas, todos defendemos as cores nacionais. A Seleção Nacional de Futebol vai lutar por um lugar na próxima eliminatória do Campeonato do Mundo e defronta a Seleção da Espanha. O jogo dos oitavos de final do Campeonato do Mundo de Futebol. Campeonato que está a realizar-se até ao dia 19 de julho e esperemos que, com participação portuguesa, entre os Estados Unidos da América, o México e o Canadá. Portugal começou a caminhada no Mundial na fase de grupos, frente ao Congo, no primeiro encontro que lhe valeu um empate a uma bola, depois a goleada por 5-0 frente ao Uzbequistão e no último encontro um empate a 0 frente à Colômbia. Já nos 16 avos de final, Portugal afastou a Croácia com uma vitória por 2-1. Já a seleção espanhola entrou na fase de grupos com um empate 0 frente a Cabo Verde, a goleada por 4-0 frente à Arábia Saudita e 1-0 ao Uruguai. Nos 16 avos de final, a seleção espanhola eliminou a Áustria por 3-0. E hoje, a partir das 20, Portugal e Espanha, um duelo ibérico. Daqui vai sair um dos quatro finalistas para a edição 2026 do Campeonato do Mundo de Futebol. É jogo para acompanhar em direto com um relato aqui na sua Rádio Regional de Arouca a partir das 20 horas num simultâneo Antenão. As notícias estão de regresso, logo mais em atualização. Até lá, vou deixar-lhe votos de uma boa segunda-feira, bom início de semana com a sintonia da Rádio Regional de Arouca.
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7: 8:24, muito boa tarde, estamos a pouco mais de hora e meia do início do Portugal-Espanha, oitavo de final do Campeonato do Mundo, entre emissão especial de desporto, como habitualmente esta hora em simultâneo, Antena 1.
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1: de Oyarzábal.
10: Pues claro, porque sí, joga en una equipa vasca.
1: Claro, claro. Sí, sí, nada, pero Lamine Yamal también está fuerte, está fuerte. No...
11: Nesta altura de que joga a seleção espanhola, aqueles divisionismos dos catalães, dos bascos, isso é tudo atenuado? Torcem todos pela seleção ou há quem torce um bocadinho o nariz?
1: Não sabia dizer-te. Sim que...
11: Há quem não torça muito pela seleção e prefira torcer pela Catalunha ou pelo País Basco, não é?
1: Como repetir?
11: Há quem prefira torcer pelo País Basco, uma equipa do País Basco ou da Catalunha, em vez de torcer pela seleção espanhola? Uma questão de identificação.
1: Eu creio que não há problema. É dizer, eu creio que todos jogam.
11: Nesta altura, todos puxam para o mesmo lado.
1: Sim, sim, sim. É dizer, se pode ver, eu que sei. Agora não joga, mas, por exemplo, porque está lesionado, mas Nico Williams se lleva muito bem com Lamine Yamal, com Oyarzábal, é dizer. Com Pedri, é dizer, só se
10: é uma grande seleção. Vamos fazer só uma pequeníssima pausa na nossa conversa, porque vamos também rapidamente passar em Dallas, onde Portugal e Espanha vão jogar, porque Fernando Henrique e Nuno Matos, temos Portugal aí a chegar ao palco da partida.
12: Já nas entranhas deste Dallas Stadium, o primeiro a sair do autocarro foi Rafael Leão, com auscultadores, ouvindo música, certamente para se inspirar. Ele fez uma grande partida diante da Croácia e, claro, todo o foco está em CR7, com óculos de sol, vem com um fato de treino azul, destoando dos companheiros que vêm de t-shirt bege, e, portanto, agora a dar um grande abraço a Pedro Proença, que está a receber um a um os jogadores da Seleção Nacional à entrada para o balneário. Claro que toda esta comitiva liderada por Roberto Martínez, ele que é espanhol, nunca trabalhou em Espanha como treinador principal, e portanto vai aqui defrontar o sangue, vai defrontar o país onde nasceu, mas naturalmente pelas cores portuguesas, sorridente Roberto Martínez a passar aqui pelos corredores deste estádio. E é curioso que Portugal veio do mais pequeno estádio do Mundial de Toronto para um dos maiores. São 80 mil lugares este Dallas Stadium, e pode até ir até aos 100 mil, porque aqui há jogos da NFL. De resto, no topo deste estádio, que está fechado, tem uma cobertura que é amovível. Ora, este estádio, podemos ver ali a publicidade aos Dallas Cowboys, a equipa da casa. Há também rodeios Nuno Matos, mas é impressionante. Estive a contar, são 10 anéis de bancada até lá acima a cobertura.
13: Muito bem, o autocarro já estacionou no estádio, mas só agora surgem imagens num ecrã gigante da chegada do autocarro. Surgiu com algum atraso, e os adeptos a aplaudirem muito a chegada da seleção portuguesa. E claro, agora, quando começarem a ver os jogadores a saírem do autocarro aqui no ecrã gigante, imaginem quando sair Cristiano Ronaldo. Porque, Fernando, ao contrário do que aconteceu em Toronto, hoje a grande maioria torce por Cristiano Ronaldo e depois por Portugal. Já deu para perceber isso?
12: É o jogo da CR7 para o mundo futebolístico, porque Dallas não tem grande representação de imigrantes. É claro que muitos portugueses vieram de propósito para ver este desafio aqui, de outras paragens da América do Norte, mas também do território continental e das ilhas. Mas hoje Portugal não vai ter...
13: Isto é ele!
12: Ouçam! É um misto de assobios e de aplausos. Daqui já dá para perceber a hostilidade em torno de Portugal.
13: É, muitos assobios, mas também muitos aplausos quando o Ronaldo saiu do autocarro. A imagem só chegou agora. Aqui aos nossos ecrãs já tinha chegado há alguns minutos. Mas falavas, Fernando, da cidade dos Cowboys. Estamos em Dallas, no Texas. Níveis de umidade altíssimos, 36 graus. Estádio fechado, por aqui está-se bem. E vem ele, Roberto Martínez. Vem Fernando, a vida escreve histórias que o futebol transforma em emoção. E a história de Martínez é uma delas. E João Gomes Dias, José Carlos Trindade, esquecem o swing de Dallas. Hoje as estrelas são Portugal e Espanha. Portanto, esqueçam o domingo. Portanto, o Velho Oeste recebe um clássico europeu, sem cavalos, sem revólveres, mas com muita pontaria para a baliza. Portanto, os Cowboys hoje podem descansar. Hoje quem dispara são os avançados. Está combinado, Fernando?
12: Está combinado. rapidíssimo. Vamos então esperar que os jogadores entrem no relvado daqui a pouco para a primeira grande ovação aqui no estádio, no Dallas Stadium. Para já, Portugal e a Espanha já camoram no recinto do desafio que nós esperamos nos traga borboletas ao estômago e que Ronaldo tenha razão. Ele disse que costuma ter feelings e o feeling que ele tinha era que ia dar Portugal.
13: Vamos ver, até já!
10: Assim seja, Fernando Henrique Nuno Matos em Dallas, vão voltar a partida.
11: Esta frase vai dar Portugal, não falta por aqui.
10: É verdade, com início às 8 da noite, sendo que vamos fixar obviamente meia hora antes no estádio em Dallas. Continuamos a nossa conversa aqui no estúdio improvisado do Mercado 2 de Maio em Viseu. Professora Susana Amante também passou por uma faculdade em Espanha, pelo que julgo a saber, a Universidade de Salamanca, que é até uma das mais icónicas do país vizinho.
14: Sem dúvida, há muita gente que é de Viseu que acaba por ir estudar para a Espanha, tendo em conta...
11: Fazer mestrado e doutoramento,
14: não é? Exatamente. Pela proximidade. Antes de termos a autoestrada construída, demorávamos umas duas horitas, sim, sim. Agora se calhar ainda demoramos um bocadinho menos. Há pouco estavam a falar da fronteira e também antes de estudar em Salamanca, antes de fazer o doutoramento em Salamanca, lembro-me de menina, portanto antes da diluição das fronteiras, de parar em Fuentes de Onhoro por causa dos caramelos, daqueles caramelos.
10: Pinhões.
14: Sim, exatamente.
11: É daqui de Viseu, Susana.
14: Sou de Viseu,
11: é muito
14: sim.
11: Há uma coisa em que nós temos vantagem sobre eles, nós falamos melhor inglês, não falamos?
14: Ah, sim. Eles têm algumas, peço desculpa, Urco, mas algumas dificuldades porque têm um sistema vocálico diferente do nosso, não é? Nós temos, em termos de vogais, mais abertas e fechadas, uma palavra tão simples como excelente, que nós dizemos excelente, eles só ouvem mesmo só a parte das consoantes. Sim. Portanto, é muito difícil. Às vezes dizemos
11: queres
14: que
11: ver?
14: É má.
11: Queres ver? 2-0. Nós falamos, entendemos melhor o espanhol
14: também,
11: do que eles.
14: Mas atenção, porque também tínhamos o ouvido treinado para isso.
11: Sim,
14: bem?
11: Sim.
14: Nós ouvíamos desde novos a televisão TVE, se não me engano, sim. E eles não ouviam nada português.
11: Eu que nasci em Bragança, ouvia mais, muito mais a TVE do que via o Canal 1.
14: Sim. Os desenhos animados.
10: E a propósito desta questão das línguas ainda, e o Urco, como já aqui falámos, é Vasco, facilitando um pouco as coisas e chamando aquela língua, é o Euskara, mas chamando o Vasco, é uma língua, professora, que não sabe ainda muito bem de onde é que deriva. É um estudo contínuo este.
14: Sem dúvida. Eu não sei muito sobre Euskara, mas...
10: Mas, Urco, é uma língua que nem todas as pessoas que vivem no País Vasco sabem falar. É uma língua que... Se calhar a maior parte domina, mas se calhar as gerações mais novas nem todos sabem, certo?
1: Sim. Actualmente, todas as pessoas no País Vasco falam euskera.
11: Se enseña na escola,
1: sim, não? Se enseña na Ikastola, que é a escola allí. E aprendem euskera. Pero também em espanhol.
10: E fala-se em casa, fala-se na família, fala-se mais esse vasco do que o castelhano?
1: En mi casa.
10: Sí. Na casa das pessoas, normalmente.
1: Ah, en las casas de las personas allí en el País Vasco, sí. Mi familia, mis primos hablan en euskera. Uh-huh. Pero yo con mi madre siempre en castellano.
10: Muito bem.
11: Portanto, e no dia a dia, as pessoas vão ao comércio, falam em castelhano ou em euskera?
1: Falam em euskera, pero si hablas en castellano también perciben.
10: De haver a necessidade, por exemplo, quando vamos na estrada, de Bilbo ser Bilbao traduzido, Donostia ser San Sebastián, Vitória Gasteiz, porque somos completamente diferentes.
1: Sim, se nota a diferença entre nós.
11: É porque na Catalunha há muito também, o catalão fala muito, no dia a dia utilizam muito o catalão,
1: sim.
11: Na imprensa, em tudo, não é? É importante, em termos linguísticos, isto, por exemplo, o mirandês foi preservado pela Câmara, com a Câmara tornando oficiais os documentos e tudo isso. É importante haver este tipo de trabalho?
14: Claro que sim, porque se trata de manter a identidade de uma, neste caso, em termos de Espanha, estamos a falar das comunidades autónomas e trata-se de manter a sua identidade.
11: Na Raia, as pessoas... falam as duas coisas, espanhol e português, não é?
14: É curioso, e agora aqui até vou falar de um aspecto que ainda se mantém nos dias de hoje como uma questão diplomática em aberto. Se pensarmos, por exemplo, nos oliventinos, eles neste momento podem...
11: Não ponho olivença aqui no programa.
14: Não ponho, mas podem pedir dupla nacionalidade.
11: Estavas a brincar, não é? Em Olivença, fala-se português ou fala-se...
14: Mais, é o espanhol.
11: Mais espanhol. Portanto,
14: de qualquer das maneiras, há agora um movimento para recuperar as raízes, portanto, ligação a Portugal, e pode inclusivamente, desde 2014, pedir a dupla nacionalidade.
11: O Urca, aliás, não sabe falar português. Os espanhóis que vêm para aqui, poucos sabem falar português, ou não?
14: Faço parte da Universidade Europeia Eunice, European University for Customized Education. Aliás, o Politécnico de Viseu integra, é uma das 10 instituições que integram esta aliança. Enquanto professora de uma unidade curricular, de uma disciplina que era o mundo lusófono, no ano passado eu tive uma estudante que namorava com português e falava um português quase perfeito, mas lá está, é o contacto com o convívio diário.
11: Treinava muito.
14: Estou sem dificuldades.
11: Susana, muito obrigado por ter vindo também.
10: Muito obrigado.
11: Muito obrigado. Não sei como é que se diz adeus em euskera.
1: É agur.
11: Agur?
1: Sim, agur. Agur.
10: E não sei se sabes quantos quilómetros vão do estádio de Samamés, da tua equipa, até Ayamonte, que fica na Andaluzia, na fronteira com... São muitos.
1: Bah, que distância, nem ideia.
10: De carro são quase 10 horas. Mas na rádio é muito mais rápido.
11: Muito rápido.
10: Porque já temos em contacto os nossos dois repórteres que estão precisamente um em Ayamonte e outro em Vila Real de Santo
11: António. Olha que giro. Então vais chamar quem?
10: Eu vou chamar o Mário. Mário, estás aí desse lado ou não? Não sei se o Mário Antunes já me está a escutar. Mário, pelo que soube saber, estás junto a uma das fronteiras mais icónicas entre Portugal e Espanha, precisamente aí no Algarve e depois também do lado da Andaluzia, essa fronteira entre Vila Real de Santo António e Ayamonte.
11: Vamos lá ver se o Mário Antunes, se calhar é do calor, demora mais tempo a transmissão a chegar até ao Algarve. Se calhar íamos mais depressa de carro.
10: Sim, assim, 10 horas, como eu estive a ver, não é que é preciso cruzar, de facto, praticamente toda
11: a partir do Mário Antunes estará, não é?
10: Toda a Península Ibérica.
11: Mário Antunes, tenho que falar em espanhol, mas escuchas? Não.
10: Não, para já ainda não é preciso ter não é possível ainda ter o Mário Antunes, sendo que daqui a pouco acreditamos que vamos ter essa possibilidade de reportagem com o nosso jornalista aqui também da RTP Antena 1, para conhecermos um pouco mais desta fronteira, sendo que já estivemos também em Rio de Honor com o Afonso, para conhecermos também essa magnífica terra na qual temos praticamente uma localidade na qual a fronteira passa dentro de casa das pessoas.
11: Eu pensei que ainda é cedo, ainda faltam muitas horas para o jogo. E muito mais para depois do jogo, mas lembro que depois do jogo, João, é uma das coisas que nós fazemos com os nossos ouvintes é abrirmos espaço à possibilidade de eles também estarem nesta emissão e poderem participar e comentarem o resultado que Portugal vai fazer logo frente à Espanha, mais próximo do jogo. Depois libertaremos um telefone para as pessoas estarem também em contacto connosco. Se quiserem vir aqui até ao mercado 2 de maio, também podem fazer, teremos muito gosto em recebê-los.
10: É isso mesmo, daqui a pouco vamos então tentar essa ligação aos nossos repórteres, à Tatiana Felice e também ao Mário Antunes. Enquanto tal não é possível, acho que podemos lançar já os nossos dois próximos convidados, que já se sentaram aqui na nossa mesa, no espaço bem quente hoje do Mercado 2 de Maio.
11: Vamos lá então pôr as mãos no prato, ou na panela, não é? Na panela, talvez, melhor. Não é muito higiênico pôr as mãos na panela, mas não, só se for com luvas. Diogo Rocha, chefe, muito obrigado por estar connosco nesta emissão. E temos também connosco, ajuda-me, João,
10: o Fernando Daniel Nunes.
11: Fernando Daniel Nunes, exatamente, que é muitas coisas também, que é,
10: sim,
11: muitas coisas.
10: Dava quase o programa inteiro
11: dava
10: para
11: quase
10: falar
11: um
10: dele, e ele já vai falar um pouco connosco.
11: Presidente do Conselho de Administração da Visabar, indústria, presidente da Comissão Executiva da Vista Alegre, and so on. Começamos pelos pratos, pode ser, não se importa.
1: Não, à vontade.
11: Nós temos muitas coisas em comum com os espanhóis na comida, ou não?
15: Não, eu acho que não,
11: não?
15: Sinceramente.
11: Não?
15: Aliás, boa tarde a todos. E começar já por dizer que eu não
11: Nós
15: venho...
11: Nós temos petiscos, só
15: Eu hoje
11: tapas.
15: Não venho para fazer amizades com os nossos vizinhos espanhóis.
11: Okay. Isso é que é falar.
15: Portanto, logo aí começo por dizer que a nossa cozinha é muito melhor e tem muito mais identidade para mim. Portanto, acho que a comparação pode ser só porque nós temos aqui o Mediterrâneo, portanto, que há sempre estas semelhanças na base da nossa cozinha. Mas eu acho que nós comemos sempre muito melhor em Portugal do que em Espanha, por exemplo.
11: Era essa a pergunta que eu... eu estava com receio de fazer é, nós comemos melhor que os espanhóis, não? 10 a 0.
15: Sem nenhuma. 10 a 0. Exato, é mais ou menos o resultado mais longo. 10 a 0.
10: Atenção que é o Mundial de Futebol, não o Doc em Patins. Não, mas
15: nunca sabemos, nunca sabemos. Atenção.
11: Só se sair o ketchup do Ronaldo.
15: Já sabemos que joga o Félix, portanto, se calhar há aqui uma probabilidade disso acontecer. Assim esperemos, não é, Nando? Portanto,
16: sim, um filho daqui da terra.
15: Exatamente.
11: Um filho da terra.
15: Mas sim, mas eu acho que nós em Portugal facilmente entramos num restaurante de norte a sul do país, uhum, e saímos satisfeitos. Aquilo que comemos é bom, o pão é bom, a simpatia, aquilo que nos entregam, seja um restaurante mais modesto, um restaurante mais familiar, um restaurante com um bocadinho mais de identidade, restaurantes até cozinhas do mundo. E em Espanha eu sinceramente acho que é preciso muita sorte para se comer bem. Começa por uma coisa tão simples como o pão.
11: É que é seco como não, tu, mas portanto, é uma coisa plástico, parece plástico.
15: Imaginem, eles têm mais coisas, têm algumas coisas para além daquilo do óbvio, da paella, da tortilha, mas as tapas deles, comparadas com os nossos petiscos, coitados.
11: E outra coisa que eu até me meto em impressão é o arroz à leite, que é o arroz doce deles é uma coisa inexplicável. É o arroz a flutuar no leite, que é uma
15: sim,
11: coisa.
15: Sim, é muita quantidade de líquido, leite, neste caso, não é?
11: Para pouco arroz.
15: Portanto, eu acho que aí nós, se fosse por aí, uhum, ou se for já por aí, a vitória está garantida para Portugal.
11: Há uma coisa em que nos dão 10 a 0, que é nos negócios, não é? Eles vendem muito, sim, nós estamos dependentes, muito dependentes deles, 20% daquilo que compramos aos espanhóis. A Isabeira, tem dado cartas com os espanhóis ou nem por isso?
16: Isso mais, e pegando no cenário macro, tal como disse, eu acho que esta balança comercial é um bocado desbalanceada.
11: É.
16: Sem dúvida. Mesmo comparando com escalas diferentes, mesmo proporcional a cada uma das escalas, a balança entre as relações bilaterais económicas é, sem dúvida, desequilibrada. Nós, antes de mais, dizer também que a Espanha é um bocado um mercado natural para as empresas portuguesas, tal como os Palop, por motivos diferentes, os Palop pela língua, Espanha pela proximidade. De facto, o Grupo Isabeira tem mixed feelings, eu diria. Portanto, no que toca à Vista Alegre, portanto, uma marca do grupo, é uma marca que onde Espanha é um dos seus principais mercados, a nível de exportação, por ser uma marca histórica, uma marca com 202 anos de história, portanto, desde muito cedo que entrou no mercado espanhol e tem-se vindo a consolidar. Na nossa área core, ou seja, na energia e nas telecomunicações, temos presença, até porque é um mercado com muitas oportunidades, principalmente na energia, é um mercado com grande investimento do ponto de vista da sua infraestrutura elétrica. No entanto, é um mercado muito competitivo, grandes concorrentes espanhóis, é um mercado que tem os seus desafios, mas nós tentamos navegar neste mercado competitivo e temos a nossa presença e temos estado a crescer, ainda que de forma gradual. Temos taxas de crescimento muito superiores noutros mercados, como os Estados Unidos, como França, Dinamarca. Em Espanha temos uma taxa de crescimento mais modesta, mas temos estado a crescer a seu ritmo.
10: Falou em Estados Unidos e se calhar é ponto perfeito para irmos rapidamente até Dallas, no Texas, porque Fernando Eurico já é conhecido um oficial de Portugal para esse duelo ibérico.
12: E apenas com uma alteração, saiu Rafael Leão em relação ao jogo com a Croácia, entre João Félix. Ora, o 11 de Portugal, Diogo Costa, João Cancelo, Renato Veiga, Ruben Dias e Nuno Mendes. Depois do meio-campo, Vitinha, João Neves e Bruno Fernandes. E Pedro Neto, João Félix vão estar na frente, juntamente com o capitão Cristiano Ronaldo. A Espanha utiliza o mesmo 11 com que bateu 3-0 a seleção da Áustria.
11: Muito bem.
10: Obrigado, Fernando Henrique. Ficam aqui também as escolhas da seleção portuguesa com essa novidade no 11. Vamos ter momento de reportagem com a Fátima Pinto. Fátima, estivemos aqui a falar de gastronomia e nada melhor do que conhecermos um espaço espanhol aqui em Viseu. Onde é que estás? Conta-nos tudo.
17: Antes não. Está a ver, eu só com o nariz ouvi, mas deste tipo de
11: estamos a chamar a Fátima Pinto para nos trazer a gastronomia espanhola a esta emissão. A gastronomia não chega pela Fátima Pinto, mas chega por outro dos nossos convidados para esta emissão,
10: Diogo Rocha,
11: que vai trazer-nos também aqui. Estamos há pouco a falar sobre a questão de se comer melhor em Portugal do que em Espanha. Nós também condimentamos as coisas de maneira diferente dos espanhóis, não é? Utilizamos ervas que eles não usam e o contrário também, não é?
15: Vamos cruzando, aliás, com o passar do tempo, obviamente que as coisas vão cruzando e como dizíamos agora, a proximidade também faz com que isso aconteça, não é? O país é relativamente pequeno.
10: Há pontos inevitáveis de contacto.
15: Há pontos inevitáveis. Uhum. Nós aqui em Viseu falamos sempre que Madrid é muito próximo, nós estamos praticamente à mesma distância física quase de Madrid de Lisboa, uhum. Portanto é natural que também possamos de alguma maneira contaminar.
11: E eles contaminaram-nos a nós? Os pinchos, não é?
15: Eu acho que sim, acho que pelo menos se calhar até um bocadinho com a forma de viver. Acho que nós estamos a viver um bocadinho mais na rua do que vivíamos antes. Os próprios mercados, nós estamos no mercado 2 de maio, que vive se calhar um bocadinho do que é essa influência. Se há muito mais espanhol, muito mais habituados a estarmos a esta hora, fim de tarde, na rua, uma coisa que nós fomos perdendo ao longo dos tempos em Portugal, até porque os horários dos portugueses foram mudando, não era propriamente das 9 às 5, como foi durante muito tempo em fábricas e nas produções que ia existindo. Então, obviamente, que depois a cozinha também vai tendo esta influência. Nós, se pensarmos tecnicamente, o que se utiliza mais em Espanha, que nós não utilizamos tanto, é fritos. E todos nós facilmente estamos, e eu acho que isto acontece, a mim acontece-me sempre. Eu sempre que chego a Espanha, um dia ou dois ou três, se tiver.
11: Vai picar.
15: Não, no primeiro dia acho muito giro.
10: Se o dia for maior.
15: Os fritos, depois lá vem os calamares e tal, uma canha e tal, aquilo é porreiro. Mas aquilo ao segundo dia já começa a pedir sopa, que é uma coisa impressionante. Sim. E eu estou cá e não como sopa, porque não deixa de ser engraçado, porque eu acho que depois torna-se uma cozinha muito monótona, portanto muito igual a ela própria, e quanto nós em Portugal temos esta diversidade. Como eu digo, isto estamos a olhar numa perspectiva muito macro, muito de longe, porque depois obviamente a Espanha também fez um trabalho interessante de gastronomia, principalmente alta gastronomia nos últimos anos, mas nós aí continuamos.
10: Valorizou muito. E o País Vasco com excelentes restaurantes, por exemplo, no topo do topo, sendo que agora vamos tentar mais uma vez a ligação com a Fátima Pinto. Fátima, não sei se me estás a escutar agora, não vamos falar propriamente de cozinha do País Vasco, mas sim do sul, da Andaluzia.
18: Da Andaluzia e praticamente de toda a Espanha, mas temos aqui um caso atípico, porque o Álvaro Campos, este nome também nos é familiar, é portunhol ou espanholês, é o português que eu conheço que fala melhor, é o espanhol que eu conheço que fala melhor português. E como é que é a sua história? Vem de onde? Está cá há quantos anos?
19: Eu nasci em Angola, vim de Angola no ano 75 e pronto, estive aqui em Portugal, na zona de Viseu, estive para aí 7 anos, depois fui embora. Fui embora, estive na França 4 anos e depois estive na Espanha 31 anos, na zona de Madrid.
18: A sua família é toda espanhola?
19: Sim, a minha família é espanhola. A minha mulher, os meus filhos e pronto, são todos espanhóis.
18: Há pouco eu perguntava aqui ao Álvaro o que é que os espanhóis dizem dos portugueses e ele dizia-me que aqui há uns anos Portugal era para comprar duas coisas, diziam os espanhóis. Diga lá, Álvaro.
19: Era as toalhas e os lençóis. Pronto, eles vinham aqui à feira e era para comprar isso, principalmente nestas feiras que estão aí ao lado do que eles chamam a raia, que é a fronteira, e aí era onde compravam. E pronto, e o português era conhecido isso quando tinha a Espanha. Ah, português, toalhas e lençóis, era o que eles diziam.
18: Há pouco o Álvaro dizia também que a primeira vez que me chamaram eu estava como que a ouvir o direito da resposta, entre aspas, do Álvaro, porque ele ouviu parte da conversa do Diogo Rocha, e depois eu perguntei aqui ao Álvaro quais eram as comidas que ele gostava mais em Espanha, e ele respondeu-me aquela resposta que nós sabemos. Álvaro, o que é que serve aqui no seu restaurante? Paella e tortilha é a comida principal. É o símbolo de Espanha em termos de gastronomia. Mas aqui também tem, não é?
19: Sim, também tenho. Tenho tortilhas, tenho paellas, que paellas, pronto, é o prato principal do restaurante. E depois também temos o que aqui em Portugal chamam tapas, que em Espanha não tem nada a ver com o nome, que em Espanha são raciones. E pronto, de tipo calamares e batatas bravas, não sei, temos várias coisas, neste momento não me sai, mas pronto, também tenho pratos típicos de carne de Espanha, que um deles é o rabo de vaca, que eles em Espanha chamam rabo de touro, e feito, é a minha fação, a minha maneira de ver o rabo de vaca ao estilo cordobês.
18: Este restaurante onde estamos, que é mesmo no centro histórico, tem vista para a Sé Catedral de Viseu, tem pequenos pormenores ligados à Espanha, obviamente. Logo na porta de entrada tem várias sevilhanas, não estou enganada, são sevilhanas, não é? Tem várias sevilhanas, mas depois quando perguntamos ao Álvaro como é que vai ser logo no jogo, temos aqui um coração partido ao meio.
19: Sim, eu tenho um coração dividido, mas pronto, tiro-me
18: mais... Mas dividido o quê? 50-50 ou como é que é?
19: Não, eu tenho, por onde será, 45-55.
18: 55 é para quem?
19: É para Portugal, isso é.
18: Isso é lógico, e se houver golos de Espanha, vai gritar golo?
19: Eu não vou gritar nem de uma parte nem de outra, porque pronto, vou respeitar o sentimento que tenho de um lado e do outro, não é? Mas pronto, se Portugal ganhar, claro, fico bastante contente, mas se a Espanha, pronto, também ganhar, também
18: fica contente.
19: Fico contente, também não há nada. Agora, se fosse no com o basquete, isso sim, isso vou com a Espanha. Isso.
18: Vai com a Espanha. Obrigada, Álvaro. Fica este coração dividido entre Portugal e Espanha. Vamos ver como corre.
10: Obrigado, Fátima Pinto, em direto deste local onde se come comida espanhola. Temos falado aqui de gastronomia, já vamos falar novamente mais à frente com o chefe que é nosso convidado, mas para já, Fernando Daniel Nunes, há pouco falávamos na tal proximidade geográfica com a Espanha e de como isso nos vai agarrar sempre aos espanhóis em termos de negócios. Isso já dura há muitos e muitos séculos. Qualquer coisa que se passe em Espanha influencia diretamente Portugal.
16: Sim, eu diria que sim. Eu diria que esta proximidade repercute-se também na economia, nas empresas, sem dúvida. Nós também falámos um bocadinho da nossa presença de Grupo Fisaber em Espanha, mas dizer também que a Espanha também é um importante mercado para nós em Portugal.
10: A relação de simbiose.
16: Relação de simbiose, sem dúvida. Nós temos também uma área de hotelaria, onde a maior parte dos nossos hóspedes internacionais são nacionalidade espanhola. Temos também aqui uma algo que também acaba por ser único no nosso grupo e no grupo que nós temos parceria, que é o Grupo Paradores. Nós detemos o único parador fora de Espanha, portanto, aqui localizado no distrito de Viseu, em Penalva do Castelo. Portanto, esta proximidade acaba por também se repercutir em parcerias entre empresas portuguesas, entre empresas espanholas. É claro que há muito mais parcerias.
11: Deixa-me só pôr-lhe um ponto de vista. Os empresários espanhóis investem, por exemplo, na banca, nas grandes cidades. Era importante que investissem também no interior. O interior é atrativo para os empresários espanhóis? Pode ser atrativo?
16: Claro que sim.
11: Em que é que poderia ser atrativo? No turismo, por exemplo?
16: O turismo, o nosso turismo é um turismo de nicho, não diria que é o setor mais atrativo, mas nas infraestruturas, Portugal é um país também que por si só está desbalanceado do ponto de vista de entre interior e litoral, não é? Creio que cerca de 70% da população vive entre uma faixa entre 0 e 25 km do mar. E os restantes 30% vivem desde os 25 km do mar até a Espanha, e portanto, ao nível de infraestruturas estamos também desbalanceados, portanto sem dúvida que na área das infraestruturas e vejamos que o governo português está a lançar uma data de investimento, muitos deles em PPPs, e portanto terá aí também uma oportunidade para as empresas espanholas, eu diria. Mas sem dúvida que é importante. Eu acho que mesmo nesta questão do investimento entre empresas espanholas em Portugal e empresas portuguesas em Espanha, há aqui também, claro, um claro desequilíbrio. Portanto, e muito do investimento que nós vemos em Espanha, para além da banca, o caso das construtoras, é, digamos, investimento, não queria utilizar a palavra oportunístico, mas muitos da presença das empresas espanholas é no setor da construção, em que vêm realizar obras em espaço português. Portanto, eu acho é que o que falta é um investimento mais profundo, tal como existe na banca, noutros setores, no turismo sim, mas noutros setores também, onde o capital espanhol possa ajudar a desenvolver aquilo que é o nosso país.
10: Fernando, uma última pergunta. Hoje é mais seguro investir em Portugal ou em Espanha para o jogo?
1: Para os
16: jogo. Eu diria seguramente em Portugal.
11: E porquê que é essa?
10: Não é uma aposta de risco.
16: Não, eu acho que a equipa está motivada, apesar das últimas exibições não terem sido as mais convincentes, sem dúvida. Mas eu acho que apesar de tudo, e ainda por cima Antena 1 vir a fazer esta transmissão em Viseu, ainda por cima joga um viziense no 11 titular, eu acho que é um bom presságio.
10: Não é coincidência.
11: E o hino foi composto por alguém que aqui...
16: Exatamente.
11: Canas de Cedrinho,
18: que é a minha terra.
11: Portanto, está tudo combinado.
16: Isso.
11: Estamos a afinar os astros para que isto bata certo, isso, não é?
10: Isso. Estamos a cerca de 7 minutos da hora certa. Agradeço ao Fernando pela sua presença. Temos ainda tempo para uma ligação. Voltamos a tentar essa ligação entre Vila Real de Santo António e Ayamonte. Mário Antunes.
20: É uma ligação feita por um rio e, no nosso caso, aqui por uns 500 e tal quilómetros entre Vila Real de Santo António e Viseu, num sítio que fica próximo da rua em Vila Real de Santo António, onde há mais gente e onde também é possível encontrar, por exemplo, mais espanhóis. Mas isso é uma coisa tão vulgar, tão do dia-a-dia, que praticamente aqui ninguém liga quando se está a falar espanhol. Eu vou interromper aqui só este grupo de amigos que está a jogar um belo dominó.
19: Dominó.
20: Com um belo jarrinho de vinho.
19: Sim.
20: Como não faz. Isto é a pares?
19: É a pares, é.
20: Se eu trouxer um copo, ainda bebo um?
19: Ainda bebo.
20: Vamos já tratar disso a seguir. Só uma pergunta. Para vocês é tão normal ouvir aqui espanhol, como para eles lá também ouvir português ali em Ayamonte?
19: Sim, aqui é normal, é lá e cá. A gente, espanhóis cá e português lá.
20: Até tem quase um sotaque ali, de vez em quando, parece que é um sotaque espanhol.
19: Nós somos espanhóis e portugueses.
20: Mas quem é que vai ganhar hoje?
19: Portugal.
20: Ah, não vai haver ninguém aqui. Não se vai puxar aqui. Estou a ouvir aqui bandeiras atrás de nós. Está aí este café todo decorado.
19: Está. É sempre.
20: Como é que se chama?
19: Eu, Algemiro.
20: Algemiro. Família toda portuguesa?
19: Toda portuguesa.
20: Toda Ayamonte. Ok, toda. E quem é que está a ganhar?
19: Hã? Diga. Estamos empatados.
20: E quem é que vai marcar logo para nós, Portugal?
19: Ronaldo?
20: Pronto, sim. Vamos a eles. Bom jogo, meus senhores. Nesta... Arrisco-me aqui só um palpite para hoje. Vocês são mais novos, são da geração. Resultado?
21: O resultado vai ficar um igual.
20: Vocês têm muitos amigos em Espanha do outro lado?
21: Sempre. Aqui perto de Espanha. Assim, sempre.
20: Ok, nós vamos fazer uma coisa que na rádio é possível fazer, que é darmos um salto por cima do Rio Guadiana. Está lá a Tatiana Felício, que é uma colega minha, à beira-rio.
21: Exatamente.
20: E eu vou passar para lá. Força. Olá, Tatiana.
22: Olá, Mário. Não estou propriamente beira-rio, mas consigo ver o rio do sítio de onde estou e arrisco-me a dizer que esta é uma das zonas onde a festa já começou aqui em Ayamonte. Estão aqui várias dezenas de pessoas de diferentes idades, todos vestidos a rigor, muitas blusas da seleção espanhola, muitas pessoas com bandeiras às costas, muita música que também já toca por aqui. E eu vou falar com o Lucas, que me disse há pouco que costuma ir muitas vezes a Vila Real de Santo António, mas hoje, obviamente, a torcer por Portugal.
23: Não te escuto nada.
22: Estás a torcer por Espanha, não é? Quais são as expectativas para o jogo de hoje?
23: A ver, desde que me he despertado estoy cagado, estoy muy asustado, pero yo creo que vamos a ganar fácilmente, porque el rendimiento que está dando Portugal es bastante inferior de España, o sea, estoy muy confiado.
22: Se Espanha ganhar, vais à festa mais logo.
23: Hombre, sí, a La Fuente, aquí cuando gana algún partido importante España, se celebra en La Fuente, que es una pedazo de fuente enorme en una rotonda.
22: Quais são as expectativas para o jogo? Quantos gols é que achas que vão ser marcados por Espanha?
23: Yo creo que va a empezar con pocos goles y conforme el encuentro vaya desarrollándose va a haber mínimo 3 goles. Yo creo que va a quedar España 2-1, siendo optimista.
22: Mesmo muitas vezes a visitar Vila Real de Santo António, portanto Portugal, hoje, se Portugal vencer, ficas triste, ficas contente na mesma, como é que é?
23: Yo voy a Portugal mucho, sí, aquí en sobre todo en Ayamonte, que estamos al lado. Aquí vamos mucho a Portugal, merendar a Villarreal, a Las Enanas, que es un sitio de allí, un bar, y lo frecuentamos mucho, a la playa también, que son muy bonitas.
22: O sea, si Portugal ganar, está todo bien en la misma.
23: Hombre, yo si España pierde, yo voy con Portugal hasta el final, claro.
22: Obrigada, Lucas. E assim continua aqui este ritmo de festa aqui em Ayamonte. Muita gente que já está aqui reunida, apesar de ainda faltar algum tempo para o jogo começar. Há muita bebida, muita comida por estas mesas, um ambiente de muita festa, de muita alegria e, claro, muita expectativa para que Espanha saia vencedora deste jogo.
11: Tatiana Felício e também o Mário Antunes com a reportagem lá no Algarve, na fronteira. Estamos ainda a caminho das 7 da tarde. Queria ainda fazer uma pergunta ao Fernando Daniel Nunes. não é só semântica, parece-me. Os espanhóis tratam-se por tu. Isso facilita-nos os negócios?
16: Eu diria que uma certa proximidade facilita
10: ajuda
16: os negócios. Acho que
11: essa
16: negócios...
11: informalidade ajuda, não é?
16: Sem dúvida. Essa informalidade ajuda. Aliás, nós estamos presentes também nos Estados Unidos, como eu já disse há pouco, e é um mercado também de muita informalidade. Eu acho que a proximidade nos negócios, a confiança, é sem dúvida um fator crítico para, muitas vezes, para a negociação. Quando estamos junto de um cliente, um fornecedor, haver essa confiança, essa relação de parceria, sem dúvida que ajuda. E em mercados onde haja essa informalidade, eu diria que esses mercados fomentam também as parcerias, e sem dúvida que o mercado espanhol é exemplo disso. Aliás, uma das boas características que as empresas espanholas têm é a sua proximidade entre elas, e é também essa proximidade reflete-se em quando muitas delas se internacionalizam, levam-se umas às outras. Nós não fazemos muito isso em Portugal. Não temos essas parcerias como os espanhóis as veem.
11: Agradeço-lhe ter vindo a esta emissão de Um Sonho Americano. Ojalá que o nosso sonho seja realidade mais logo às 10 da noite, que estamos aqui todos a celebrar. Muito obrigado.
10: Muito obrigado. Obrigado.
11: Estamos a caminho das notícias às 7. Uhum. Ainda temos mais meia hora de conversa antes de passarmos para os Estados Unidos.
10: E depois às 8 da noite esse Portugal-Espanha, sendo que depois a partir da 1 da manhã um Estados Unidos-Bélgica que está a dar muito que falar.
11: Sim.
10: O tal cartão vermelho retirado ao Balogun, com Donald Trump a entrar também na equação com a FIFA. Vamos ver no que é que isto vai dar.
11: O chefe Diogo Rocha vai continuar connosco e vai cozinhar uma coisa porreira depois das 7 da tarde.
10: Entre o português e o espanhol.
11: Entre o português e o espanhol.
10: Está com ele.
11: Fico para ouvir.
15: Vamos... Se é para comer, pode ser paella, está bom?
11: Paella?
15: Se for para comermos,
11: sim,
15: então que seja paella que eu vou
11: tortilha
15: fazer.
11: Tortilha não.
15: Também pode ser. Nós vamos comer tortilha ou paella.
11: Ok. Muito bem. Vamos a caminho das notícias. Agora esta hora.

0: 7 horas em Portugal Continental e na Madeira, são 6 nos Açores. 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
1: Não é adepto de revoluções ou mudanças radicais. Já é conhecido o 11 de Roberto Martínez para o jogo de Portugal frente à Espanha. Daqui a pouco, Nuno Matos, enviado especial da Antena 1, agora em direto. Rafael Leão, que até brilhou no jogo com a Croácia, regressa ao banco. João Félix entra de início.
2: Isso mesmo, e como referiste, ele brilhou no último jogo diante da Croácia e hoje vai para o banco. Não se percebe muito bem esta opção de Roberto Martínez, mas faz essa mexida em relação à vitória com a Croácia. Portugal vai com Diogo Costa, João Cancelo, Renato Veiga, Ruben Dias e também Nuno Mendes, Vitinha, João Neves, Pedro Neto, João Félix, Bruno Fernandes e Cristiano Ronaldo. A Espanha, em relação à vitória 3-0 com a Áustria, mantém a mesma estrutura. A aposta de La Fuente, Unai Simón, Pedro Porro, Laporte, Cubarsí, Marco Corelha, Rodri, Pedri, ainda Dani Olmo, Lamine Yamal, Alex Baena e Mikel Oyarzabal. 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
1: Hotel Ibérico para acompanhar na Antena 1 em Dallas, nos Estados Unidos, onde continua instalada a confusão depois da FIFA ter anulado um jogo de castigo a um dos principais jogadores da seleção norte-americana a pedido de Donald Trump. Gianni Infantino admitiu esta tarde que recebeu um telefonema do presidente dos Estados Unidos, que pediu a anulação do cartão vermelho mostrado a Balogun. No entanto, Infantino garante que a FIFA é um organismo independente e que a decisão de anular o jogo de castigo foi tomada pelos órgãos judiciais. Ao início da tarde, Donald Trump justificou a chamada para o presidente da FIFA, sublinhando que, na análise dele, o jogador dos Estados Unidos não cometeu qualquer falta.
3: Mais uma vez, eu sou bom nestas coisas. Não achei que fosse uma falta. Eu achei que dois atletas muito bons chocaram e ficaram emaranhados. Não foi um tipo a dar um murro na cara de alguém, nem nada do género. Isto seria diferente.
1: Balogun foi expulso no último jogo. Depois do telefonema de Donald Trump, a FIFA anunciou que o avançado pode ir a jogo na mesma, no duelo dos oitavos de final frente à Bélgica. Mais logo, a Federação Belga já prometeu impugnar a partida se Balogun for utilizado. Há mais um partido a pedir um debate de urgência no Parlamento a propósito das falhas no processo de correção dos exames do secundário. O Chega de André Ventura diz que está em causa um problema de incompetência.
4: É por isso um sucessivo rol de fracassos e de incompetências que nos leva hoje a dizer que aquilo que anunciámos na semana passada, aquilo que pedimos em nome dos portugueses, que a competência fosse posta em primeiro lugar, não foi levada a cabo. Dei por isso indicações ao Grupo Parlamentar do Chega para avançar com um debate de urgência na próxima semana que permita chamar à responsabilidade ao Parlamento o Ministro da Educação pelas falhas brutais que estão a colocar em risco a estabilidade, a previsibilidade, quer dos pais, quer dos alunos, quer dos professores, de toda a comunidade escolar em Portugal.
1: Um tema que o Chega quer ver debatido no Parlamento na próxima semana. Também o PCP já tinha anunciado a intenção de convocar um debate potestativo, obrigatório, sobre as falhas no processo de correção dos exames do secundário. Pela primeira vez, as provas do 11º e do 12º ano estão a ser corrigidas em formato digital. Apesar das falhas técnicas que já levaram o Governo a alterar prazos e a adiar a segunda fase dos exames nacionais, o Ministro da Educação, Fernando Alexandre, diz que continua motivado para fazer mudanças no sistema educativo.
5: Não há nada mais importante do que melhorar o nosso sistema educativo. E é isso que estamos a fazer em múltiplas dimensões, desde as condições de trabalho dos professores, à condição das escolas, aos equipamentos informáticos. E este passo no digital é apenas mais um dos passos muito importantes que temos que dar para modernizar o nosso sistema educativo, que é um avanço para as condições de avaliação dos professores e também para a equidade em que as provas são feitas para os alunos. E por isso continuo com a mesma motivação, obviamente estando nesta posição estamos expostos a críticas, mas também não estava à espera de outra coisa. É para isso que cá estamos e a minha equipa continuamos muito motivados. O objetivo é que no dia 17 de julho tenhamos as classificações com o rigor e a transparência que os portugueses estão habituados nos exames nacionais.
1: O Ministro da Educação desvaloriza as críticas das escolas, dos professores e também da oposição. Ao mesmo tempo, confirma mais uma falha. A plataforma online para a correção de exames nacionais esteve em manutenção durante a manhã, depois de ter sido detectada uma fragilidade na segurança do sistema. Ainda assim, Fernando Alexandre adianta que cerca de 70% dos exames estão nas mãos dos professores e os restantes devem ser distribuídos até ao final do dia. Uma pessoa morreu esta tarde na sequência de um incêndio numa habitação na zona da Quinta das Gorduchas, em Tomar. Fonte da Proteção Civil do Médio Tejo adianta que a vítima, um homem, foi encontrada já sem vida no interior da habitação durante as operações de combate ao fogo numa moradia antiga de pequenas dimensões. As causas do incêndio estão ainda a ser investigadas.
6: Foi uma síntese de notícias com a edição do jornalista Nuno Rodrigues. Agora passar pelo trânsito. Paulo Galvão.
7: Olá, boa tarde. Bom dia.
6: Principais dificuldades a esta hora?
7: Há um acidente com a gravidade na A25 no sentido Guarda-Vilar Formoso antes da saída para Almeida, com pesado e com ligeiro e com trânsito condicionado na região de Lisboa. Nacional 252 do Montijo para o Pinhal Novo está também parada com um acidente. Evitar o IC19 é uma tarde para esquecer, porque há um acidente ainda por resolver já há algumas horas na curva do Palácio de Queluz. Sentido Sintra-Lisboa está a parar a partir da zona de Paiões. A curiosidade deixa também filas compactas no sentido inverso. A Nacional 117 com um acidente à chegada à Reboleira e parada na zona dos Cabos da Ávila. Filas também na segunda circular das Torres de Lisboa para o aeroporto. Trânsito lento para entrar no túnel do Grilo, quer para quem está na Grilo, quer para quem está no Alto do Lumiar, no eixo norte-sul. Ponte Vasco da Gama com uma boa parte do tabuleiro em marcha lenta de norte para sul. A Ponte 25 de Abril está com demora praticamente em Sete Rios. Todos os acessos norte Sul estão completos, filas também na A5 de Caselas para o estádio. Entrada em Lisboa pela Ponte 25 de Abril está também lenta na zona do Pregal em direção à Praça das Portagens.
6: Queres lembrar o número verde?
7: Quero, 821-0101, nacional e grátis até às 8 da noite. A cidade do Porto já agora está com trânsito regular, apenas com uma ocorrência junto ao nó da A4 para quem vem de Matosinhos para o Porto.
6: Obrigado, Paulo Galvão. Já sabe, se for na estrada, circule com precaução. Se depois das 8 ainda estiver no carro, claro, siga também o relato aqui na Antena 1.
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0: Estamos a menos de uma hora do Portugal-Espanha. Vamos acompanhá-lo aqui com um sonho americano.
6: Até às 7:30 da tarde temos um Portugal-Espanha. Antes do jogo, música ao vivo com os Fingertips. Um sonho americano na RTP Antena 1, RTP África e RTP Mundo.
0: Estamos ao vivo no Mercado 2 de Maio, em Viseu.
6: Eu sou o João Gomes Dias.
0: Eu sou
6: o
0: José Carlos Trindade.
6: Daqui a pouco vamos estar novamente à conversa com o grande chefe que trouxemos nesta emissão. Para já, José Carlos Trindade, vamos novamente à música.
0: Vamos à música com os Fingertips, que tivemos uma bela presença dos Fingertips na hora anterior. Zé Manuel,

0: ano.
1: Sim, vamos ter a 6 de novembro o Super Boca Arena, mas agora a breve trecho vamos estar aqui na estreia da Feira de São Mateus, dia 6 de agosto. Vamos também estar na Póvoa Arena, dia 1 de agosto, e agora no Festival Agitáguas em Águeda também, muito em breve. Portanto, irem às nossas redes sociais e acompanharem. Temos todo o gosto em receber-vos e em ver-vos.
2: E para já começas a ter também aqui uma falange que se vai juntando para ver o jogo e para te escutar.
1: É sempre bom estar de volta à casa, não é?
0: Muito bem, vamos lá então escutar os Fingertips.
1: Obrigado.
0: Um sonho americano.

0: Tão bom, tão bom recuperar estas canções que os Fingertips, com que os Fingertips nos encantaram a Desafio. Muito obrigado, obrigado Zé Manuel, por terem vindo.
1: Mas é questão de fazer um prognóstico antes?
0: Sim. Ah, é verdade, tu queres fazer um prognóstico.
2: Eu sou como aquela senhora a quem pergunta o que é que acha do europeu. E ela responde, quero que ganhe. No fundo é isto.
1: Fácil.
2: Quero que celebremos sempre.
0: Muito bem. Celebrar é sempre bom, não é?
2: Unirmo-nos é sempre bom e essencial.
0: Verdade, verdade. E esta é uma boa ocasião para que junta pessoas. O futebol, o desporto em si, é uma
2: claro
0: coisa fantástica.
2: Claro que sim, para nos ensinar o que é o fair play.
0: E juntar a música à gastronomia tem tudo a ver, não tem, chefe Diogo Rocha?
3: E está aqui a prova que Portugal é muito melhor que Espanha. Portugal não tem cantores como o Zé Manel, ponto final. Portanto, o que ele fez aqui é absolutamente extraordinário.
0: Verdade.
3: E neste caso, sendo também um viziense, para nós ainda nos enche mais de orgulho. Mas eu acho que aquilo que dizias, Zé Carlos, tem muito a ver com isto, que é, para mim, eu não penso comer sem música e sem beber. Aliás, muitas vezes utilizamos a palavra gastronomia, que acaba por ser um chavão de um conjunto de várias coisas, do ambiente, daquilo que estamos a ouvir, daquilo
0: as
3: que estamos
0: sensações,
3: a comer, as pessoas que estão ao nosso lado. Portanto, eu acho que a gastronomia entra tudo isto, e a própria cultura daquilo que é o nosso país e daquilo que nós somos. Portanto, para mim, eu próprio não gosto muito do silêncio, e quando estou em casa gosto sempre que esteja algum barulho de fundo, nem que seja apenas a televisão, mas para mim também estar num restaurante sem que haja uma boa música, porque também uma má música provavelmente... Sim, se fosse uma música de que nós não gostamos
0: ou muito barulho,
3: eu já não sou tão fã, mas acho que é sempre um complemento bom a uma boa mesa, não é?
1: O Diogo conhece bem jogadores da seleção nacional, porque o seu percurso profissional também levou a que se cruzasse com alguns jogadores. O que é que podes vendar sobre o gosto dos nossos jogadores?
3: Há um agora que é o nosso caso do João Félix, que é o Rice Cabidela, não sei se viram, que é um dos pratos preferidos. Eu achava que era o rancho à moda de Viseu, ou então que era um menu extraordinário que ele faça ou que já fez num restaurante de Mesa de Lemos, que é o restaurante onde nós temos aqui a 14 km de Silgueiros, aqui em Viseu, em que o João já teve a oportunidade de ir. Portanto, poderia ser perfeitamente um menu, mas temos um outro, que neste caso o Ruben Dias, que tem um prato que é também um dos meus preferidos. Eu não gosto de dizer que é o preferido, porque esta coisa do melhor, às vezes, eu acho que só não tenho dúvidas, é quando falamos do melhor jogador do mundo. Para mim, aí é o Ronaldo, sem dúvida nenhuma. Mas tudo o resto, o que é melhor, é sempre um bocadinho... Pronto, haverá muito bons, não é? E então, um dos pratos que eu gosto bastante, até porque é de memória de família, da minha mãe, que é o bacalhau à Brás, ou neste caso, se quisermos aqui uma meia tradução, coda à Brás, seguindo a mesma lógica.
1: Do João Félix. Como é que se deu essa ligação aos jogadores da Seleção Nacional?
3: Não, nós estivemos recentemente a fazer, portanto, à semelhança do que existe no mercado 2 de maio, uma fan zone para agora para o Mundial, também em Nova Iorque, no Time Out de Brooklyn, também existe uma fan zone para portugueses, em que vários jogadores e ex-jogadores vão passando. Neste caso, quando nós estivemos a fazer, eu estive a fazer a inauguração desse chama-se Portugal House, em que teve o Costinhas, teve também o Fernando Meira, portanto, as nossas lendas. Então aí nós vamos nos cruzando, porque lá está, gastronomia, bola, quer dizer, acho que há pouco nos juntámos o futebol, não é? O que era que era gastronomia. Então, claro que conheço relativamente bem os gostos, até vínicos, dos ex-jogadores, obviamente.
0: Diogo, já estou a fazer um desafio que tem a ver com a gastronomia nossa e a deles. O Diogo ia ser também árbitro nesta edição.
3: Eu te juro, isso é espetacular, vocês nunca viram, mas eu vou mandar uma... Quer dizer, se calhar já viram no Masterchef.
0: Eu nunca vi, confesso que nunca vi.
3: Tenho que ver, porque o próximo, obviamente, ainda não está gravado, mas nós, em princípio, no final do ano, devemos fazer a nova edição. Provavelmente, então, fica o convite para verem que eu como árbitro, sou espetacular.
0: Íamos pôr o Diogo a arbitrar um jogo entre o Nils Mortimer e também o Rubinho, ambos jogadores do Académico de Viseu que convidamos e que aceitaram vir a esta emissão a esta hora. Íamos fazer um quiz ao jogador espanhol, que é o Nils Mortimer, e a responder coisas sobre Portugal, sobre o desporto, a música, a cultura em Portugal, e o inverso para o Rubinho, que íamos fazer perguntas sobre a realidade espanhola. E era uma espécie de um Portugal-Espanha que íamos fazer aqui com a arbitragem do chefe Diogo Rocha. Não é possível, porque os dois jogadores à última da hora depois acabaram por não vir.
3: Isso provavelmente tem a ver com o facto de saberem que eu ia ser um árbitro muito rigoroso, e obviamente tiveram
0: algum receio.
3: Quer dizer, eu também costumo dizer que os concursos não servem para se participar, porque há sempre sempre uma grande probabilidade de se perder. Uhum. Então, portanto, eles se calhar preferiram não perder, que é não aparecer.
0: Muito bem.
1: Há pouco o chefe falava de... há pouco o chefe falava de, do Rubén Dias e também do João Félix. Será que esses dois jogadores já saíram para a caderneta dos miúdos que vamos escutar, ou não?
0: Não sei, Fátima Pinto, que caderneta de cromos é que tem esses miúdos? Conta lá.
4: Vamos ver, tem muitos, eles são quase 1000 e aqui o Tomé, que tens quantos anos?
5: 10.
4: 10 anos, já tem, faltam-lhe 7, não é?
5: Já.
4: Quais são os que te faltam?
5: As 8 da Noruega, faltam...
4: Os portugueses já tens todo?
5: Já.
4: E agora, qual é o teu jogador principal da seleção? Principal não, preferido?
5: Portugal.
4: Sim.
5: O Cristiano Ronaldo, claro.
4: Pois tens um 7 na camisola e tens o nome do Ronaldo na camisola. E tirando o Ronaldo, que está quase no fim, não é? A carreira dele.
5: É João Neves.
4: João Neves, muito bem. Vamos aqui tentar falar com mais uns amiguinhos aqui do Tomé, que estão aqui. Como é que te chamas?
5: Tiago.
4: Tiago, que febre é essa dos cromos? Porquê é que gera tanta curiosidade, tanto interesse? Quase um vício bom, não é?
5: Eu gosto de completar estas coleções, dá-me interesse. Gosto de futebol, claramente. E quero ver ter estas cadernetas completas.
4: E vais guardá-la até sim. Quando fores crescido, já?
5: Sim.
4: Vai ter uma boa memória deste Mundial?
5: Vai.
4: O vício não é só dos miúdos, também é dos adultos, porque as senhoras, não sei se é a mãe, também vos desperta curiosidade, certo?
6: Sim, porque eu por acaso sou fã de futebol. Tenho tanto filha como filho, jogadores de futebol. Tanto a menina como o rapaz. A menina já anda mais no sub-19, já é mais... já ela tinha febre quando havia, temos lá alguns. Mas este Mundial acho que está a ser um...
4: Envolve mais, cria mais interesse.
6: Está a criar muito interesse e pronto. E nós temos que ajudar neste interesse deles também. E sempre é bom.
4: Agora a pergunta obrigatória. Quem é que vai ganhar hoje?
5: Temos chances, Portugal.
4: Portugal vai ganhar. Esse silêncio antes da resposta deixou-me assim um bocadinho intrigada.
5: Porque vai ser um bocadinho difícil contra a Espanha e a mal, tem bons jogadores, mas acho que conseguimos a vitória hoje.
4: Tens assim algum prognóstico? Achas, sabes quem é que vai marcar os golos?
5: O Ronaldo vai marcar um.
4: Ronaldo. O Ronaldo também é o teu jogador preferido?
5: Sim.
4: Nós temos um jogador de Viseu que está na seleção e que vai jogar hoje.
5: É.
4: O Félix, não é?
5: Sim.
4: Mas é o Ronaldo o teu preferido, não é? Vamos saber mais aqui uma opinião. Quem é que vai ganhar o jogo hoje?
7: Vai ser Portugal.
4: Porquê?
7: Porque é sempre melhor que a Espanha.
4: E jogadores preferidos, quem são os teus?
7: Ronaldo, Vitinha e...
4: João Félix também?
7: O Félix e o Diogo Costa.
4: E Espanha, tu achas que aquela garra que os espanhóis costumam ter, aquela... despacham-se em campo, aquilo é uma coisa... Dizem isso dos espanhóis e no futebol também acontece.
7: Sim, eles são difíceis, dão muita garra pela seleção, vai ser um jogo difícil, vai.
4: E a senhora também está metida nesta história dos cromos, não é?
8: Eu venho só por simpatia. Só lhe falta neste momento, só lhe falta um cromo para completar a coleção e estamos a ver se conseguimos.
4: Futebol, gosta?
8: Não sou assim muito fã. Mas pronto, nestes momentos uma pessoa sempre acaba por se emocionar e se envolver um bocadinho. Não é?
4: Vai ganhar, acho. E claro que nós dizemos que é Portugal.
8: Vai ser um jogo difícil, mas temos sempre esperança que seja Portugal a ganhar. Para ser assim uma noite memorável.
4: Ficamos com essa esperança. Obrigada a opinião e as coleções de cromos da bola aqui no Mercado 2 de Maio.
0: Muito bem, belos cromos que aqui estão e cada vez são mais pessoas aquelas que estão aqui junto a nós no mercado 2 de maio em Viseu.
1: Sim, começando a instalar há aqui
0: bandeiras, camisolas.
1: Ecrãs, cada café, cada bar tem o seu ecrã, depois sim. Há também um ecrã gigante na parte superior. Nós daqui a que nada vamos fixar em Dallas. Não sei se chefe se é pessoa de ter caderneta, ou se foi.
3: Não, por acaso não, nunca fui porque ia-me perdendo com outras cadernetas e com outros cromos, normalmente mais que dessem para comer e para beber. Acho que, portanto, porque achei sempre que era uma coisa tão descartável, que é o entusiasmo de quem constrói, uhum. mas depois não via assim grande validade a seguir. Que é um bocadinho aquilo que não gosto na minha vida. Eu gosto que as coisas tenham validade e que, apesar de ser uma cozinha que habitualmente é um produto efêmero que nós comemos e acabou, mas pelo menos que perdure na nossa emoção e imaginação. Por isso, eu em relação aos cromos nunca tive esta paixão, se calhar porque não calhou, porque os meus pais também não tinham, porque eu também tenho visto que às vezes alguns são os próprios pais também que vão incentivando ou que já têm, mas não tenho esses.
0: O desafio que fiquei de fazer há pouco, para fazermos a fiesta, a nossa festa, um prato que tivesse dois ou três dos melhores nossos argumentos culinários e do lado espanhol, o que é que seria?
3: Bom, isso poderá dar um resultado de jogo, mas eu acho que se nós só pegando naquilo que nós fazemos na região de Viseu, temos um prato que é um prato bastante robusto, obviamente hoje não é o dia que se calhar que nos apetece mais comer um rancho, mas obviamente temos umas soluções, como um cabrito churrasco hoje era extraordinário, ou até assado, desde que não fôssemos nós à frente da boca do forno, não é? Uhum. Mas um churrasco de cabrito é sempre uma boa opção. Nós também somos muito fortes, obviamente, em legumes e leguminosas. Eu gosto muito de migas, aquelas migas soltas que são couve e feijão frado, ou feijão ciclista, quer dizer, esse cereal cromo. Aliás, o Turismo Portugal fez uma publicidade, uma campanha, em que escolheu vários cromos, e aí eram os ingredientes, portanto, desde a sardinha, que se calhar podia ser um desses cromos. Eu, obviamente, para mim, se tivesse de escolher um ponta-lança, se há pouco, quando a Fátima estava a fazer a reportagem com o Álvaro, ele dizia que quando se falava de Portugal falava-se dos lençóis e dos panos, ou o que era. Eu acho que não, quando se fala de Portugal obviamente fala-se do Cristiano Ronaldo, e o outro ponta de lança fala-se de bacalhau, portanto, e este aqui eu acho que nós teríamos que obviamente colocar o bacalhau. Só há um, e eu sendo obviamente português e do académico, e desculpamos obviamente os nossos dois jogadores porque estão a fazer...
1: Estamos
3: no princípio da época, agora nesta altura eles têm que estar super concentrados, só por isso é que nós justificamos, não é?
1: E estão a treinar também, chegamos essa informação.
3: E por isso é que nós perdoamos, mas tenho outro clube onde quem joga é o nosso guarda-redes, e eu acho que o único golo que ele poderia sofrer era se fosse com um presunto. Se fosse com um presunto espanhol, eu acho que aí nós, em relação ao presunto português, ok, eu percebo, no norte as pessoas gostam muito mais, eu lembro, um bocadinho mais seco, um bocadinho mais de sal, enquanto aí o presunto espanhol ganharia-nos, mas é apenas um golo, porque os outros três são nossos indiscutivelmente.
0: Só um resultado para o jogo, mais logo.
3: 3-1.
0: 3-1.
1: Chefe, muito obrigado pela sua presença. Acredito também que eles já estão quase a desesperar por comida portuguesa, porque já estão ao mesmo nos Estados Unidos.
3: Mas eles têm um chefe, que é o Luís Daniel, portanto, Luís Lavrador, que faz cozinha, portanto, é acompanhado por ele, deixem só partilhar esta história, e que faz estes pratos também. Aliás, há um mito em relação ao bacalhau, parece uma marca que diz que tem que se comer bacalhau antes. Neste caso, eu, se fosse eu, escolheria, obviamente, uma marca que é Lograte, que tem a ver com, que é o melhor bacalhau do mundo, mas eles têm sempre um chefe português, que de certeza que não vai ser por aí que nós vamos perder. Portanto, vai dar Portugal, obviamente, e bem haja, e sempre que quiserem, nós estamos em Viseu, e é um gosto enorme receber a Antena 1, e pode ser que quando estes dias sejam bem-vindos ao restaurante Mesa de Lemos.
0: Toma lá este bacalhau, então.
1: É mesmo, chefe. Muito obrigado mais uma vez pela sua presença aqui no Sonho Americano. Vamos, daqui a poucos segundos, fixar em Dallas, porque vem esse grande jogo entre Portugal e Espanha, os dois conjuntos ibéricos à partida para este encontro, a tentar chegar mais longe no Campeonato do Mundo.
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1: Fernando Henrique e Nuno Matos no relato. Os comentários serão da Matilde Fidalgo. Vamos lá para essa receita. Agora é outra. Queremos que seja servida uma vitória. Para isso, obviamente, é sempre um duelo especial diante da Espanha, que os jogadores portugueses possam conseguir ultrapassar mais esse obstáculo para prosseguirem a sua caminhada no Campeonato do Mundo.
10: Viva! Muito boa noite! noite a partir do estádio de Dallas, no estádio dos Cowboys. Dois povos de navegadores disputam o mesmo destino, os quartos de final do Campeonato do Mundo. Bem-vindos então a este duelo digno do Velho Oeste. É Portugal-Espanha, os hermanos, dois velhos conhecidos que se encontraram pela última vez na final da Liga das Nações o ano passado. Empate a duas bolas nas grandes penalidades, Portugal levou a melhor. Também é verdade que nos oitavos de final do Campeonato do Mundo, na África do Sul, Portugal foi eliminado pela Espanha com o golo de Andrés Iniesta. E em 2018, 8 anos depois, voltámos a encontrar a Espanha no Campeonato do Mundo da Rússia, aí na primeira fase. Empate a 3 bolas com o hat-trick de Cristiano Ronaldo. De resto, Cristiano Ronaldo, que continua a ser a grande figura da tarde aqui no Texas, Fernando.
11: Foi uma extraordinária ovação assim que o capitão de Portugal entrou no relvado. Há muita gente das bancadas com o número 7 na camisola e garanto-vos, não são portugueses. Há mexicanos, há colombianos, há argentinos, há brasileiros, há norte-americanos, enfim.
10: Já havia a bandeira do Cazaquistão e também a bandeira portuguesa junto à do Cazaquistão e o número 7 ao meio.
11: É isso, é todo o planeta futebol a torcer por Cristiano Ronaldo nesta partida, no Dia Internacional do Beijo, e por isso que a seleção nos brinde com esses miminhos, vencendo a Espanha e seguindo para os quartos de final do Campeonato do Mundo. É um jogo especial, é aquele tipo de jogo que nos traz borboletas ao estômago, porque é um jogo entre rivais e importa aqui perceber o que é que significa rivalidade. Vem do latino rivus. Ora, na Roma antiga, os rivales eram pessoas que competiam e viviam nas margens do mesmo rio. Como a água era essencial e vital para a vida, então gerava disputas constantes e ficou rivalidade a palavra para descrever vizinhos que se tornaram adversários ou concorrentes. Somos adversários da Espanha, sim senhor, concorrentes também. Em 90 minutos veremos quem é que é melhor.
10: Então é caso para dizer, Eurico, e ouvintes da Ampera 1, que vença o talento, o respeito e a magia do futebol. Porque quando Portugal e Espanha entram em campo, o futebol ganha outro brilho. E você quer saber então as opções de Roberto Martínez e de La Fuente? Aqui vão elas. Portugal repete o mesmo 11 que já tinha utilizado diante do Uzbequistão. Tinha feito a alteração na última jornada. O Rafael Leão foi titular diante da Croácia, hoje vai para o banco e joga o João Félix. Este é o 11 que a Portugal utilizou diante do Uzbequistão. Quer saber? Diogo Jota na baliza, Cancelo, Renato Veiga, Ruben Dias e Nuno Mendes, ainda Vitinha e João Neves, Pedro Neto, João Félix, Bruno Fernandes e Cristiano Ronaldo. Agora a Roja.
11: Agora a seleção espanhola, que não mexe, mantém os mesmos jogadores que derrotaram por 3-0 a Áustria. Ora, na baliza, Unai Simón. Depois, o ex-jogador do Sporting, Pedro Porro. Cubarsí, Laporte como centrais. Cucurella no lado esquerdo, no meio-campo. Rodri, Dani Olmo e Pedri. Na frente, a estrela da companhia espanhola, Lamine Yamal, com Alex Baena e o ponta-de-lança goleador, Oyar Zabal.
10: É isso, rivais por 90 minutos, respeito para sempre. Olá, Matilde Vidal, boa noite. Vamos lançar o duelo ibérico entre Portugal e Espanha. Eu diria que é um jogo de 50-50, onde tudo pode acontecer. Portugal, na primeira fase, muito intermitente. A Espanha, na primeira fase, a mostrar também alguma intermitência. Recordo o jogo com Cabo Verde e, por exemplo, o jogo com o Uruguai. É certo que goleou a Arábia Saudita e já na fase do mata-mata também bateu por 3-0 a Áustria. Portugal, na fase do mata-mata, com muita dificuldade, levou a melhor frente à Croácia, que não é uma seleção qualquer. Uma seleção que esteve no terceiro e quarto no Qatar, esteve também, foi finalista lá na Rússia em 2018, mas agora aparece a Espanha. Então, Matilde, é mesmo 50-50 ou dás vantagem a alguma das seleções? Boa noite para ti.
12: Muito boa noite aos dois, a toda a gente que nos está a ouvir. Parece-me que será um jogo equilibrado. Aliás, o histórico tem mostrado isso mesmo, duas seleções que normalmente terminam empatadas. Acho que a Espanha não está ainda no auge daquilo que, que já foi, que já demonstrou com este grupo de jogadores conseguir fazer. Portugal também não esteve ainda ao nível daquilo que é a qualidade das suas peças neste Mundial, mas parece-me que hoje se encontram ingredientes para um bom jogo. Portugal gosta deste tipo de equipas para jogar, parece-me que se joga melhor contra seleções com este tipo de jogo, um jogo de posse, um jogo que não cai demasiadas vezes em transição e que não parte muito. E parece-me também que neste momento 50-50 talvez seja justo. Se tivesse de dar favoritismo a uma equipa, seria por 51-49 e diria que cairia sobre a Espanha, porque até agora tem sido, parece-me, mais competente Portugal num ponto, que é o momento defensivo. A Espanha tem a baliza ainda inviolada, Portugal já concedeu alguns golos e, portanto, nesse sentido, por ser uma equipa mais consistente no momento defensivo, eu diria que possam ter uma pequena vantagem naquilo que é o favoritismo para o jogo de hoje.
11: Matilde, também é incontornável, vamos ter aqui um duelo de estrelas. Cristiano Ronaldo percebe-se pelo estádio, sempre que toca na bola há um broá. Cristiano ontem muito solto na conferência de imprensa, marcando posição também às críticas que tem recebido perante o Lamine Yamal. Ou seja, temos aqui um jogador maduro que já conquistou tudo o que tinha para conquistar, só falta mesmo o campeonato do mundo, perante um jogador jovem que pode ser sucessor de Ronaldo e de muitos mais, Lamine Yamal, como estrela da companhia espanhola. Será um jogo também à parte ou não?
12: Será uma dinâmica interessante. Parece-me que claramente o Ronaldo é uma estrela a terminar aquilo que é a sua carreira, por muito que possa jogar mais, está claramente perto do fim da sua carreira. O Lamine está no início da sua carreira e quem sabe não na fase de aparição, ele já apareceu, já demonstrou ter muita qualidade, na fase de consolidação, demonstrar se é ou não o jogador que já se acredita que ele é. Eu acho que ele já foi dando muitas provas, mas o percurso, por exemplo, de Ronaldo foi dado pela consistência ao longo dos anos, e o Lamine está nessa fase agora. Portanto, duas estrelas em fases muito diferentes da sua carreira, será interessante.
10: Oh, Matilde, antes de falarmos do árbitro, é mais uma questão. Recordas a final da Liga das Nações? O Nuno Mendes meteu o Lamine Yamal no bolso, hein?
12: Sim, eu recordo que o Nuno Mendes fez um belíssimo jogo, o Lamine esteve mais apagado. Eu até diria que o auge até agora do Lamine foi o europeu e os jogos que se seguiram pelo Barcelona, mas também não nos podemos esquecer que estamos a falar, a meu ver, do melhor lateral esquerdo do mundo neste momento, e portanto não é um alvo fácil de bater, com certeza.
10: Mas como tu já referiste, Portugal, a nível defensivo, tem tido dificuldades e tem sofrido golos neste campeonato do mundo. E esse é também o meu receio para o jogo de hoje com a Espanha. A equipa tem que mostrar outra consistência e outro foco que não mostrou em encontros anteriores. Fernando, Anthony Taylor, o homem do apito inglês.
11: É isso, Caraquinha, árbitro natural de Manchester. Já apitou neste campeonato do mundo o Uzbequistão 1, Colômbia 3 do grupo de Portugal. E também esteve no Senegal 5, Iraque 0. Mostrou no primeiro jogo, exemplo, Uzbequistão, Colômbia, mostrou 2 amarelos. No Senegal, Iraque, 4 amarelos e um cartão vermelho. É um árbitro que tem uma média de que 24 faltas apitadas. É até bastante, sendo um árbitro inglês, internacional FIFA desde 2013. Já com 48 anos de idade, mas com algumas notas muito interessantes. Apitou, por exemplo, a final da Liga das Nações entre a Espanha e a França. Esteve também na final do Campeonato do Mundo de Clubes em 2022 entre o Real Madrid e o Al Hilal, mas não deixa de ser um árbitro com muitas críticas ao longo da carreira, tantas que até foi despromovido à segunda Liga Inglesa, mas é seguramente nesta altura um dos árbitros mais importantes do quadro arbitral para este Campeonato do Mundo aqui no Dallas Stadium, que se vai enchendo. E Nuno, temos aqui 80 mil corações a bater.
10: 80 mil espectadores para este Dallas Stadium. A verdade é que me parece, amigo, Portugal está em vantagem, porque conta com os adeptos que gostam verdadeiramente da seleção nacional e conta também com os apoiantes de Cristiano Ronaldo. E por isso estamos em vantagem no estádio dos Cowboys. E aqui estamos nós a chegar até Dallas. E hoje temos também, Fernando, um catalão que vai orientar a seleção nacional. Falamos de Roberto Martínez. Entre o país que o viu nascer e a nação que escolheu representar, fala mais alto a honra, parece-me a mim, de poder cumprir essa missão. As raízes explicam que as escolhas definem naturalmente aquilo que somos. E cá está Roberto Martínez, o treinador de Portugal para esta noite.
13: Ele que é amigo pessoal de Luís de La Fuente, o selecionador de Espanha. Martínez tem 52 anos, La Fuente é 65, é mais velhote, técnico da Espanha. Roberto Martínez tem no currículo uma Liga das Nações por Portugal. Depois de 7 anos ao serviço da seleção belga, já fez 44 jogos pelas esquinas, tem 30 vitórias. De La Fuente andou pela formação da Espanha, sub-19, sub-21, inclusive também a equipa olímpica. Antes passou como adjunto do Atlético de Bilbao, por exemplo, também do Sevilha, mas foi nas seleções jovens que deixou marca, está agora na seleção principal. Ele que tem 44 jogos também realizados, 33 vitórias somadas ao serviço da Espanha. A Espanha, com este treinador, ganhou um campeonato da Europa sub-19, um campeonato da Europa sub-21, um campeonato da Europa de seniores e uma Liga das Nações. São dois treinadores, velhos amigos, velhos conhecidos, com o mesmo estilo de jogo e, portanto, são também duas figuraças para esta partida.
10: É, meus amigos, e hoje não há siesta. Hoje nem siesta nem descanso. É sofrer até ao fim neste Portugal-Espanha. Estamos a crer que assim vai acontecendo. Ou que assim vai acontecer, melhor dizendo. Numa altura em que o speaker vai anunciando a seleção de Espanha, que leva na baliza Unai Simone. Depois Pedro Porro, Laporte, Pau Cubarsa e Marco Corelha, Rodri, Pedri, ainda Bani Olmola, Mini Amal, Alex Baena e Mikel Oyarzabal em Portugal.
13: A equipa portuguesa apenas com uma mexida, saiu Rafael Leão, entrou João Félix, Portugal com Diogo Costa, depois João Cancelo, Ruben Dias e Renato Veiga, à esquerda Nuno Mendes, João Neves, Vitinha, Bruno Fernandes, Pedro Neto, João Félix e Cristiano Ronaldo. Este broá é porque apareceu o número 19, Yamin Lamal, o jovem jogador da seleção espanhola.
10: Lamin Yamal tem claque também. Ele e Cristiano Ronaldo, jogadores à parte para este duelo ibérico. Daqui a pouco vai começar a partir das 8 da noite, menos 6 horas, aqui em Dallas, não é? Menos 6 horas em Dallas.
13: É isso, é uma grande confusão para nós. Andamos sempre a saltar de horários, 6 horas a menos do que em Portugal continental. Ora, falavas de Lamine Yamal, ele que tem, digamos assim, alcunhas muito interessantes, provavelmente os nossos ouvintes desconhecem. É conhecido como El Niño de Roca Fonda, foi o local onde ele nasceu, ou então El 304. E porquê? Porque 304 é o código postal de Mataró, a cidade onde se fez já o homem também para o futebol. Lamine Yamal é, tal como Cristiano Ronaldo, uma das estrelas desta partida. É uma partida diferente, Nuno, quando vão entrando já as bandeiras para se colocarem no relvado. É diferente porque é um derby, é um jogo sempre apetecível. Todos querem jogar um Portugal-Espanha.
10: Eu diria que Dallas recebe um clássico europeu com alma, de final mundial, de final de campeonato do mundo.
13: É o jogo do maior cartaz até agora.
10: Verdade. Matilde, e então o 11 de Roberto Martínez. Vamos voltar a jogar com o 11 que tínhamos defrontado a questão e onde vencemos por 5-0. O Rafael Leão, que até esteve muito bem diante da Croácia, hoje cede o lugar a João Félix. O que te parece?
12: parece-me que Roberto Martínez quis, de certa forma, garantir que tem um jogador mais interior e outro da largura. Normalmente, Roberto Martínez não é muito de apostar em dois jogadores de largura, como seria Pedro Neto e Rafael Leão. Vamos percebendo que Pedro Neto tem também tido uma muita tendência para estar no 11 de Roberto Martínez. Parece-me que é ele a ser escolhido em detrimento do Leão, porque oferece mais à equipa no momento defensivo. O Nuno Mendes, é verdade que conseguiu travar muitas vezes o Lamine Yamal nesse último encontro que tiveram pelas seleções, mas não deixa de ser um jogador que implica uma grande entrega e um grande trabalho da parte do Nuno. E depois esta Espanha dá sempre, privilegia muito também a subida dos laterais, e nesse aspecto o Pedro Neto oferece mais à equipa, acompanhando o movimento do lateral e não permitindo que Nuno Mendes possa ficar sobrecarregado com um 2-1, quando ainda por cima um desses é um jogador que encara muito, que é o Lamine. Do outro lado, o João Félix, um jogador que também me parece que tem sido dos mais bem esclarecidos na seleção portuguesa quando tem tido a oportunidade de jogar por Roberto Martínez, e é um jogador que tem com um perfil um bocadinho diferente, que tem chegado à área, que tem também essa capacidade na transição, velocidade. É verdade que não oferece muito à equipa no momento defensivo, mas é um jogador que se associa muito bem, que vindo para dentro conseguirá tentar criar superioridade no meio campo. A Espanha tem no meio campo, no core da equipa, parece-me o seu maior valor, a capacidade que esta seleção tem de atrair no meio campo, de rodar muita bola, de ligar no meio campo para depois soltar a sua frente de ataque, e portanto o João Félix entra aqui como mais uma peça que pode estar no meio campo, que pode criar alguns overloads e ajudar dessa forma a que Portugal não se sinta de certa forma destapado no meio campo. Parece-me que é um bocadinho por aí que Roberto Martínez elege este 11.
13: Matilde, também não resisti em te colocar esta questão, porque vamos ter aqui dois dos melhores meios campos, seguramente, deste campeonato do mundo. Quem é o melhor? Bom, os selecionadores dizem que é Roberto Martínez, diz que é o de Portugal, Luís de la Fuente que é o de Espanha. A verdade é que, como diria o Luís Freitas Lobo, a casa das máquinas hoje está muito bem servida. Será pelo meio campo que se vai definir ou não, na tua opinião, este desafio?
12: Honestamente, depende muito da capacidade das equipas se anularem mutuamente. Eu acredito que o meio campo da Espanha fazendo um bom trabalho e o meio campo português fazendo um bom trabalho, acaba por sobrar para os jogadores dos corredores ter que, de certa forma, abrir o jogo, ou seja, conseguir um resultado diferente, porque o meio campo pode se encaixar demasiado e a partir daí a definição ter que vir mais por fora. Em relação àquilo que é a comparação dos dois, reparem, temos no PSG, que se calhar a equipa que mais tem agradado os fãs e que tem conquistado muitos títulos, três peças, duas delas a jogar titulares pela seleção portuguesa, uma delas no banco da seleção espanhola. A seleção espanhola não parece que, em termos de nome, de peça por peça, de qualidade individual, seja superior àquilo que é o meio-campo de Portugal. Parece-me que a equipa tem mais definida aquilo que é a sua ideia, e o meio-campo não joga só bem entre si, mas também se consegue conectar com o resto da equipa. A Portugal parece-me estar a faltar isso. Não tem nada a ver com a qualidade dos jogadores, tem a ver com a clareza de ideia. Mas claramente que o meio campo da Espanha é o seu ponto mais forte, como eu dizia. Portugal também tem no meio campo a tal casa das máquinas, a capacidade de fazer jogar o resto da equipa. Resta perceber se vão anular ou não, e se assim for, serão necessários depois jogadores de desequilíbrio para criarem entropia no adversário e de alguma forma desatar um jogo que pode ficar muito amarrado se os meio campos se encaixarem.
13: Estamos aqui num concurso para ver quem tem mais decibéis nos gritos. Eu acho que foi Portugal, Nuno, e ainda faltamos nós. É verdade. Hoje, Portugal está em vantagem, mas a Espanha também está muito bem representada. E hoje dá-me ideia que nem o J.R. Wing da série Dallas iria conseguir prever quem vai dominar este duelo.
10: Benfica e o Bonanza. O Bonanza fez história no Velho Oeste e hoje a verdadeira fortuna chama-se qualificação para os quartos de final. Vamos lá, Cowboy Eurico!
13: Vamos a isso, Cowboy Matos, para esta partida que se vai realizar na Catedral dos Cowboys. Esta é a casa dos Dallas Cowboys, equipa da NFL, do futebol americano, que já foi 5 vezes campeã do mundo. Estão ali faixas que provam isso mesmo, em 1971, em 1977, 92, 93 e 95, mas há também aqui espetáculos de rodeo que são, enfim, a loucura. Este estádio leva 80 mil hoje, mas pode ir até aos 100 mil para os grandes eventos, numa altura em que as bandeiras se vão colocar sobre o relvado deste estádio.
10: É um dos maiores estádios aqui nos Estados Unidos. Vai começar daqui a pouco o Duelo Ibérico Portugal-Espanha. Você está ligado na Antena 1, que vence o talento, o respeito e a magia do futebol, e que o mundo assista. O mundo vai assistir e a Península Ibérica vai fazer história. Portugal e Espanha, quando se encontram, o futebol ganha outro brilho. Rivais por 90 minutos. Respeito para sempre. Vamos lá, Portugal. Joguem com o coração. Lutem pela bandeira e deixem tudo em campo, o mundo assiste e a Península Ibérica vai fazer história.
13: É a alma, é o sangue, é Portugal. Os jogadores já estão nesta altura na entrada do túnel de acesso ao relvado. Espanhóis, aparentemente, ficam a ideia que estão mais contraídos do que os portugueses, na altura em que se desfralda a enorme bandeira com o mundo, para depois termos as bandeiras nacionais de Portugal e de Espanha. O futebol é espetacular, o futebol é inigualável, porque une o mundo. E hoje o mundo está aqui neste estádio de Dallas para reencontrar dois velhos conhecidos. Ronaldo, também os jogadores espanhóis vão abanando com a cabeça. E Nuno, vamos ter um momento grande broá quando entrarem os jogadores das duas seleções. Ronaldo com um sorriso maroto nesta altura.
10: É isso, vem os protagonistas. E você sabe que do lado da seleção portuguesa, cada jogador representa um sonho, e juntos representamos uma nação, uma seleção que representa o que há de mais forte em uma nação, e essa capacidade de sonhar. A isto, meus amigos, diz-vos o Nuno Matos, é identidade. Vai, vêm as equipas, vem Portugal e Espanha. Vamos mais uma vez recordar que Portugal vai então a jogo com Diogo Costa na baliza, João Gonçalo, Renato Veiga, Ruben Dias e Nuno Mendes, Vitinha, João Neves, Pedro Neto, João Félix, Bruno Fernandes e Cristiano Ronaldo, Espanha, Unai, Simão, Pedro Povo, Lapoque, Fábio Cubarsi, Marco Corelha, Rodri Pedri, Dani Olmo, Lamine Yamal, Alex Baena e Mikel Oyarzabal. O árbitro inglês, Anthony Taylor, Sir Anthony Taylor. Vêm as equipas, o ambiente está ao rubro, e você vai apalpar o pulso, vai apalpar o pulso, o pulso às emoções do grande jogo do Duelo Ibérico no Mundial. 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
13: É isso, eu já estou arrepiado e ainda não começou. Ora, Portugal aparece em primeiro lugar da ficha, o que quer dizer que o primeiro hino a ser entoado é o hino nacional de Portugal, depois o hino nacional espanhol. E que cara de felicidade do menino que dá a mão a CR7 a entrar do relvado. Juntam-se as duas formações com a equipa de arbitragem ao meio e está tudo preparado para o grande momento, o momento cerimonial, o momento de puxar pela raça, puxar pelo sangue, puxar pela alma. Bom, instalação sonora ao rubro aqui no Dallas Stadium. Acredito que daqui a pouco se vai silenciar para que possamos ouvir então os hinos nacionais. As equipas estão perfiladas e agora vamos então, Nuno, vamos lá levantar.
10: É
13: hino de Portugal.
10: É, e o hino não se canta apenas com a voz, o hino canta-se com a alma, e que se ouça bem alto. Somos Portugal, uma nação pequena, de tamanho gigante em alma. Venha daí a portuguesa.

0: Fernando, milhões! Dizia eu, milhões de portugueses unem a voz num só sentimento e aparece a fotografia de Diogo Jota após o hino.
1: Agora vamos à marcha real, ao hino nacional de Espanha, um dos quatro hinos que não tem letra, é só tocado e cantado.

0: espanhol, toca a reunir do adversário de Portugal. Já agora sempre lhe digo, para lá da Espanha também não tem letra os hinos de São Marino, da Bosnia-Herzegovina e do Kosovo, tudo seleções e países da velha Europa. Troca de cumprimentos entre jogadores, árbitros, e tudo se prepara então para que se retirem as bandeiras e daqui a pouco comece este desafio que vai transportar uma das equipas para os quartos de final. O jogo acontece em Los Angeles, em Inglewood, nos arredores de Los Angeles, na próxima sexta-feira, 10 de julho. Sendo que aqui, não importa dizer, não estamos propriamente em Dallas, estamos nos arredores da cidade,
1: em Arlington.
0: É uma, digamos que uma parte já fora da cidade de Dallas, mas obviamente Dallas é a cidade principal e é o que aparece nos ecrãs.
2: Vamos ver se hoje corre bem. Vamos defrontar uma Espanha que já tem 4 campeonatos de Europa e 1 campeonato do mundo. Portugal já venceu um europeu em 2016. A última vez que defrontou a Espanha na final da Liga das Nações na Alemanha, o ano passado, empatámos a 2 bolas e vencemos nas grandes penalidades. Portanto, hoje tudo pode acontecer. Mas atenção que a Matilde Fedal já tocou aqui num aspecto muito importante. Esta Espanha ainda não sofreu golos neste campeonato do mundo. Esta Espanha ainda não sofreu golos neste campeonato do mundo. Vamos lá ver o que é que vai acontecer. Já agora um dado: o Roberto Martínez já defrontou 2 vezes a seleção do seu país, com a Bélgica em 2016, perdeu nas grandes penalidades frente à Espanha e venceu na segunda ocasião por Portugal na final do ano passado da Liga das Nações. Vamos ver então o que é que este jogo nos irá reservar. Partidazo, vamos lá ver se está cozida a portuguesa ou se está paella. Eu acho que vai estar cozida a portuguesa. Vamos ver todo um estádio a apoiar Portugal e Cristiano Ronaldo, mas também muitos salpicos dos adeptos espanhóis. Os dois capitães, o Rodri e o Cristiano, já estão a proceder à escolha de campo e à saída de bola, não é, Eurico?
0: É isso, com galhardetes para serem trocados nesta altura, Rodri e Cristiano Ronaldo. Rodri é um dos jogadores mais influentes desta formação. Ronaldo, claro, será escusado apresentá-lo. Anthony Taylor vai dialogando com os dois. Taylor vai ser assistido por Gary Beswick como árbitro assistente e Adam Nunn. Depois o quarto árbitro, o alemão Felix Weyer. Vídeo árbitro Bastian Dunker, também da Alemanha. O assistente António Garcia, do Uruguai. E ainda o italiano Marco Di Bello. Tudo se prepara para arrancar o desafio. Houve escolha de campo e bola. Ora, a Espanha vai jogar do meu lado para o meio campo. Portugal vai jogar para sul, não é, Matos? Agora fica embaralhado.
2: Eu acho que é assim. Portugal vai então alinhar da direita para a esquerda e a Espanha vai alinhar da esquerda para a direita. Não é isso, Fernando?
0: É isso. Para quem vai assistir também através da televisão, é assim que se posicionam as duas formações. Bebe água, Roberto Martínez, equipa portuguesa toda unida. Também por Diogo Jota. É um momento tão especial. Ele que desapareceu do nosso mundo, precisamente em Espanha, na província de Zamora. Vai sair a Espanha, vai ter a primeira posse de bola. E portanto são nuestros hermanos quem vão arrancar com esta partida. Partida emocionante, partida de cartaz deste campeonato do mundo. Anthony Taylor vai tomando posição. Fala com os dois guarda-redes e aí vamos ter contagem decrescente. Nuno, 6, 5, 4, 3, 2, 1, a hora certa arranca. O Espanha, Portugal. Aí vem a equipa espanhola, a bola já para o lado direito com Cubarsí a meter a bola já para o lado esquerdo. Vai dominando a formação espanhola nesta altura. Linha defensiva vai tentar avançar, um dos jogadores mais jovens também deste campeonato. A bola já para a zona central, aí está a Espanha como gosta. Rodri deixa passar, vem a bola para Cubarsí, dá a bola para trás para Unai Simón, recebe ao guarda-redes o Atlético de Bilbao. E isto é que é amor, jogou sempre no Clube Vasco. Vai bater a bola já para Cucurella, corta Portugal, Nuno.
2: Era Portugal a ganhar a bola, lá vem Portugal, conseguindo já tocar lá para a direita. A tentativa de Portugal avançar com a bola controlada a partir do lado direito, mas não o passa a ser com muita força. O Bruno Fernandes a não conseguir chegar à bola.
0: A bola para a formação espanhola, vem já para fora da área, vai tentar avançar a equipa espanhola, ainda muito pachorrenta no início deste desafio. A bola já para o lado direito, vem Brahim Lamal, marcado por dois, vem a bambolear, a bola já para trás, vem a bola para um companheiro, vai tentar avançar a equipa espanhola e a bola vem para a zona dos centrais. Vai dominando Pouco Barsi, 19 aninhos, 17º jogo como internacional da Espanha. A bola já para o lado direito, vai tentar dominar Pedro Pouco. Aí está o ex-jogador do Sporting, a bola outra vez para Cubarsi, e o Cubarsi dá a bola para o Unai Simón, fora da área, outra vez para o Capicua, 22, vai levantar, prefere antes meter pelo relvado. Pedro Porro vai perder a bola para Portugal.
2: Aí está Portugal com a bola a trabalhar a partir da entrada do meio-campo da seleção espanhola. A falta, diz o árbitro António Taylor, livre para a seleção das esquinas, a entrada do meio-campo da Espanha. Vamos lá ver o que é que pode dar este livre. A bola para trás para Renato Veiga, a mantém para já a dupla de centrais, o treinador Roberto Martínez, são eles Ruben Dias e também Renato Veiga. Espanha volta a recuperar a bola, sinal mais para a Espanha nos primeiros instantes. Lá está a Espanha,
0: aí está a Espanha a jogar na zona ainda do meio campo, junto agora da lateral esquerda. A bola já para a saída de ataque, a bola bombeada para a direita, Brahim Lamal vai lá no Mendes, a bola sai, pezinho furado do menino Lamine Yamal, agradece. A verdade é que a bola escorregou, foi para fora. É lançamento à esquerda para a equipa de Portugal.
2: É exatamente a lançamento para a seleção das esquinas, na esquerda, da forma como avança a equipa do espanhol Roberto Martínez, selecionador de Portugal. Um cabeceamento ali de Vitinha, acaba por não conseguir dar seguimento ao lance de ataque na saída da bola de Portugal. A Espanha consegue recuperar ali, lance a dividido no meio campo. Olha a Espanha por aí.
0: Atenção, remate, defende. De Diogo Costa num tiraço de Oyar Zabal, o grande goleador desta formação espanhola, já com 4 golos no campeonato. Um de perda de bola de Portugal, atenção à Espanha, vai limpar Vitinha, ainda atrantado, deu para fora. Bom, uma travadinha foi o que deu à equipa nacional de Portugal nesta altura. E o lançamento para Cucurella, vai meter a bola já para a companheira, a Espanha outra vez a insistir, a bola metida para a área, corta à vontade Portugal.
2: Aí está Portugal já a tentar sair ali na primeira fase de construção, acaba por sentir a pressão e liberta a bola, vem de novo para a seleção espanhola.
0: E a bola já metida lá para a frente para Yamin Lamal, recebe o culé formado no La Masia, a famosa academia do Barcelona, tenta rasgar o passo bem para João Félix.
2: Lá está João Félix com a bola, dá, é bem onde pode entregar, tem ele de passe, tem ele de passe atrás. Renato Veiga agora para Vitinha, Vitinha vai tocando sobre a esquerda, ele vai dominar, deixa João Neves, acha o miúdo João Neves a tentar espalhar o perfume do seu futebol. Abre a bola numa zona mais central para Ruben Dias, abriu tudo para João Cancelo, mantém-se na lateral direita da equipa de Portugal, ainda João Cancelo com a bola controlada na ponta da bota direita, atrás para Ruben Dias, à saída do meio-campo da equipa das esquinas, vai deixando lá para o outro central para Renato Veiga. A Espanha pressiona para entremédio de Oyar Zabal, obriga Renato Veiga novamente a disponibilizar e a devolver para Ruben Dias. Passo longo para o ataque da seleção espanhola, para o ataque da seleção portuguesa. Lá vem a bola para Nuno Mendes, e muita força no passe, e a bola acaba mesmo a sair. É incrível o local onde nos encontramos, não temos acesso a todo o relvado, isto parece incrível.
0: Não vemos a linha lateral sequer, nem o banco de suplentes. Estamos aqui mesmo próximos do topo do estádio e portanto vemos os jogadores que nem formiguinhas. Aí está a equipa espanhola, há pouco azar do Nuno Mendes, a bola batida para Dani Olmo, vai tentar ainda a Espanha a chegar a bola, corta Portugal junto da lateral, Bruno Fernandes perde a bola com o Barsi, e é lançamento à esquerda para as esquinas.
2: Lançamento para ser efetuado para a seleção das esquinas, agora tenho que me levantar porque senão não tenho acesso ao relvado. Vamos lá ver, é Nuno Mendes que vai lançar, é na ponta esquerda do ataque da seleção a nacional, primeiros 5 minutos, o duelo ibérico, 0 para Portugal, 0 para a Espanha, 8º de final do Campeonato do Mundo. 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Aí vem a Espanha, outra vez depois do lançamento efetuado, Portugal não consegue aproveitar e a Espanha a sair.
0: Aí vai saindo, há um toque já para trás, a bola do Baiana, Alex Baiana, agora para Dani Olmo, aí está o cabecinha loira da formação espanhola, Dani Olmo numa simulação, bate a bola para a direita, a bola vem para Pedro Porro, recebe, dá para trás para Dani Olmo, a meter ainda para Rodri, Rodri joga para trás e aí está a Espanha como quer nas sete quintas, a bola de pé para pé, são duas equipas possessivas pela bola, a bola já para trás, para pouco o Barsi tem do outro lado o Laporte, prefere avançar, pisa a bola, vem para trás, dá uns passinhos para trás, mete-se à direita, a bola já para Rodri, outra vez para trás, aí está a Espanha, controle de bola total, a bola para Cobarsi, entrou no meio campo de Portugal, bate fininha, a bola já para o Dani Olmo, tentou abrir à esquerda, corta Mendes.
2: A bola é direitinha para Lamine Yamal, mais uma vez no Mendes, e o que espera é que possa estar em grande como esteve na final da Liga das Nações, onde se come, meteu no bolso, Lamine Yamal. O atrás de Renato Veiga para Diogo Costa, já fez uma defesa, a Espanha já tem um remate à baliza de Portugal, Portugal ainda não chegou à baliza de Unai Simão, mas há muito para jogar, há muito para se frear neste duelo ibérico, lá vem a bola, sendo trabalhada para a intermédia de Bruno Fernandes, dá para Nuno Mendes na projeção da linha divisória, vai vir a andeira para Cristiano Ronaldo, apareceu então Portugal, João Cancelo, ganha na direita, leva a bola, bateu! A bola passa rezada, prova da baliza do Unai Simão! João Cancelo que tiraço, que balhapa, que balhapa, que bomba de João Cancelo, a bola passou a gaguejar junto à prova da baliza, a do guarda-redes espanhol, que perigo agora, Portugal a responder bem agora.
0: Muito bem, o remate de Cancelo ainda levantou a luva esquerda, o guarda-redes Unai Simón, mas a bola foi para fora, aí vem agora a Espanha, a pouco o Barça vai levantar, a bola para a zona do meio, corta para Renato Veiga, bem para Ruben Dias.
2: É exatamente, Portugal de novo, a ter a bola controlada, lá atrás era para intermédio de Ruben Dias, dá para Renato Veiga, temporizando tem Nuno Mendes sobre a esquerda, tem Bruno Fernandes em trato do meio-campo da seleção espanhola de La Rua, troca ali com João Neves, campeão do mundo de clubes pelo Paris Saint-Germain, tal como Vitinha e também Nuno Mendes, os três jogadores da PSG no 11, mais uma vez de Portugal, Portugal a tentar carregar, a bola vem para Bruno Fernandes, estava a meter para João Félix, ganha a Espanha, já recuperou, já movimentou lá forte.
0: Atenção Pedri, Dani Olmo, pode ser o primeiro. Fora! Fora! Olhar Zambal atirou rente ao posto esquerdo da baliza de Portugal no lance em que, bom, não sei se não está fora de jogo no passe de Dani Olmo, Oyar Zabal, mas uma bola metida com tanta facilidade entre os centrais da equipa portuguesa, Oyar Zabal ficou espantado e ainda bem para a equipa das esquinas.
2: Era aquilo que falavas, Matilde, a defesa tem que estar focada e não pode dar tanto espaço aos avançados contrários. Passadeira estendida para Oyar Zabal, fica a ideia que podia estar ligeiramente adiantado, mas tu já irás dizer da tua justiça. Só ver este lance, agora que o Portugal entrada da área, já boa time Matilde, a bola sai para Vitinha, abre Vitinha, ganha João Félix na esquerda do ataque da equipa das esquinas, lá vai o João, puxa o pé direito, pode cruzar a bola para a área, a Espanha agora a baixar ali a tentar fechar, esta tentativa de João Félix passa a sair, limpa a Espanha ao canto, é para Portugal, já boa time Matilde Fidalgo, 8 minutos e meio, 0-0, grande susto há pouco, com Dayor Zabal na cara de Diogo Costa, pinha tudo para marcar e atirou ao lado, mas fiquei com a ideia que havia fora de jogo. Vamos lá, a bola para ser colocada ali no quarto de círculo, pontapé de canto para a seleção nacional e para Bruno Fernandes. Já colocou a bola na linha, ali na zona do quarto de círculo. Bruno Fernandes prepara-se para bater. Olha de bola parada que Portugal vai tentar criar problemas. Vai autorizar António Taylor. A bola vai ser batida. Lá vai o número 8. O jogador do Man United de Inglaterra. Internacional português. Bruno Fernandes faz sinal. Levanta o braço direito. Vai agora cruzar. Bola metida na área. Limpa a Espanha. Sobrou. A tentativa de remate não sai. Vai

0: Ele que é conhecido como um matador silencioso, foi ali de fininho e quase marcou a estar numa equipa de Portugal. Corta a Espanha, ainda Portugal. Aí vem a bola para Vitinha, Vitinha dá para trás. Há mais uma vez a chegada de Vitinha, acompanhando o João Cancelo. A bola vai entrando lá na direita em Pedro Neto. Pedro Neto para Vitinha, Portugal a jogar no meio do meio campo da seleção da Espanha. Acaba por buscar Renato Veiga no apoio, ao centro do grande círculo. Chega ainda Renato Veiga dá para Nuno Mendes. Nuno Mendes oferece para Vitinha, tica-taca de Portugal no meio campo da squad, no meio campo da Rua. Agora perdeu ali Bruno Fernandes, a bola saiu com muita força, recupera a Espanha.
1: Aí está a Espanha, a bola para Pedro Porro, vai tentar avançar, é derrubado à falta, é livre. Com este dado, Diogo Costa é o primeiro guarda-redes português a fazer 10 aparições nos campeonatos do mundo. É um momento também histórico para o guarda-redes internacional português. Vem a Espanha, a bola está no guardião Unai Simón. Unai Simón vai caminhando, vai bater a bola para a zona do meio, tenta meter a bola para Oyarzabal, vai meter a bola já para Dani Olmo, Olmo para trás para Rodri, roda a bola para Pedri, Pedri perde a bola e vem Bruno Fernandes.
0: Contra-ataque Portugal, passe de Bruno, a bola entra em Cristiano Ronaldo, bateu, defendeu! Passe de Bruno, recebeu a bola ao meio do meio campo da seleção espanhola, abriu sobre a direita, Ronaldo foi para a área, puxou para o pé direito, disparou, grande defesa do Ney Simón, contra Portugal, esteve perto do golo de poder acontecer. Vamos lá ver o que dá este pontapé de canto para Portugal. Olá, olá, olá, olá. Portugal, Portugal é o que se ouve nas bancadas. Os adeptos a despertarem depois desta defesa do Ney Simón na remata de Cristiano Ronaldo. A bola vai ser batida para intermédio de Nuno Mendes. É o canto para a equipa das esquinas. Canto batido, bola tensa na área. Limpa a seleção espanhola por intermédio da sua zona mais recuada. Passou o perigo. Portugal está bem no jogo. A bola vai soando para Nuno Mendes. Mantém ainda o lado direito depois de ter batido o canto. A ideia que leva um toque no pé de apoio. O árbitro António Taylor diz que não é nada. Portugal volta a recuperar em zona subida. Ganhou, perdeu logo a seguir. João Félix não consegue dominar e agora a bola vem para Dani Olmo.
1: É aí, Rodri, excelente a meter a bola mais para trás para Laporte para Cucurelha. Dá uma meia bola para Rodri. Rodri mete a bola para o espaço onde está a Pedri. Aí está a Pedri Potter, como é conhecido, por fazer magia sobre o relvado. A deixar a bola para Lamine. Vai perder a bola, muito marcado por Nuno Mendes. A bola sobra para Roja. Aí está a Espanha a dominar outra vez. A bola de Rodri para Cucurelha. Vai dominar mais para trás, vem a bola outra vez para Rodri. Tem o Aymeric Laporte, mas prefere meter a bola para Cubarsí. Avança para o meio campo contrário. Aí está a Espanha, simulação de Cubarsí, dá a bola para o Lamal. São os dois meninos da equipa, um 19, o outro 18. Aí está a equipa portuguesa a ganhar o ressalto.
0: Outra vez o passe a ver João Neves, está na zona central. João Félix ganha a queima, perde logo a seguir para Marco Corelha.
1: Aí vem a bola para Dani Olmo. Olmitos, como ficou conhecido depois da passagem pelo Dinamo de Zagreb, bate com a bola para a esquerda, atenção à Espanha, pode haver cruzamento de Baiana, corta Portugal, ainda Baiana para as nuvens, mas ficou com possibilidade de remate, a verdade é essa, e Baiana disparatou ainda bem para a equipa portuguesa, é pontapé de baliza.
0: Um duelo digno do velho oeste, é Portugal-Espanha. Matilde Fidalgo, vamos analisar os primeiros minutos do jogo, 0-0 em Dallas.
2: Para já, um jogo bastante disputado. Parece-me que Portugal está a apostar numa pressão alta. Eu há pouco falava sobre o João Félix ajudar Nuno Mendes, aliás, sobre o Pedro Neto ajudar Nuno Mendes, mas João Félix é que está no corredor, obviamente, mas tem feito esse trabalho. Portugal tem pressionado alto e a Espanha não está habituada a ser pressionada alto, o que quer dizer que vai gerando alguns erros, tem conseguido uma ou outra recuperação que é importante. O Nuno está tipo uma carraça com o Lamine, que ainda não apareceu no jogo, e Portugal parece-me que está a tentar aproveitar a transição, faz sentido, mas também faz sentido perceber quando não é possível tentar entrar em posse, senão vai se tornar um jogo com um ritmo muito difícil de segurar durante 90 minutos.
1: Aí vem a equipa espanhola, 0-0, estamos a calcar o primeiro quarto de hora, a primeira tranche da partida, ainda nulo no duelo ibérico, a bola está em Rodri, vai meter a bola já para a companheira, devolução para Rodri, recebe Rodri, mete a bola mais para a frente, a bola para Pedri, recebe Pedri, mais um menino da cantera do Barça, dá a bola para o lado esquerdo, a Espanha ainda a tentar desenvolver o jogo com alguma hesitação, a bola vai no entanto para trás, vem para o espaço do Pedro Porro, vai dominando o Porro, dá a bola mais para trás para Cubarsí, aí está a pouco o Barsi, vai recebendo a bola sobre a linha limite da grande área, entrega ao meio para Rodri, tudo passa por Rodri, aí está Rodri a meter a bola para Cubarsí, vai tentar avançar, dá para a direita, a bola para Porro, e o Porro vai meter a bola

0: corta Portugal, vem para o ataque.
1: Rapidamente Portugal a tentar vir para o ataque, é para intermédio de João Félix, lá está ele, João Félix. A tentativa de atrasar dá na direção do Nuno Mendes. Lá vem Nuno Mendes. A Nuno Mendes olhou para Renato Veiga. Renato Veiga a vir linha de passe, tem Vitinha, passa o primeiro, passa o segundo. Ainda ele, Nuno Mendes. Entrega para Bruno Fernandes, a bola levantada para ele, Nuno! Primeiro guarda-redes espanhol. Vamos lá ver se a voz se aguenta. Ontem eram 38,5 de febre e uma constipação por causa dos ares condicionados que é a obra.
0: Atenção, Lamine Yamal vai entrar na área. Fintou, bateu, grande defesa. A bola sobra para a Baiana, tirou. A de Lamal não foi assim tão difícil, mas a de Baiana foi mais complicada. Passou pela cabeça de um dos centrais e é um toque para canto do guarda-redes de Portugal. Dois momentos para a Espanha. Vai bater Dani Olmo. Aí está Dani Olmo. Vai deixar a bola para um companheiro. Vai tentar agora a Espanha por Baiana. Vai da esquerda à direita para a levantar Alex Baiana. Olha para a área de Portugal. O 0-0 permanece a Espanha. Mais perigosa até agora nesta partida. Aí está Baiana a levantar a mão direita. Jogadores de Portugal acantonados na área. Está a bola batida. Atenção para a molhada. Corta Portugal pelo Ruben Dias. Sobra a bola para Lamal. Vai picar a bola para Cucurelha. Vai levantar. A bola vem para Dani Olmo no lado contrário. Aí está Olmo. Tem que se reposicionar. Dá para Lamal, lateral da área. Vai cruzar. Já cruzou. Corta Ruben Dias. E a bola outra vez para a Espanha. Mas para fora. Porque estava em posição irregular o Lamine Yamal. E abdicou claramente do lance.
1: Grande lance de Lamine Yamal e depois o remate para a defesa espetacular de Diogo Costa. Matilde, Diogo continua a ser o nosso grande jogador deste Mundial.
2: Sim, porque está exposto muitas vezes. Portugal volta a demonstrar dificuldade na transição, acaba por permitir que o Lamine tenha um primeiro remate com uma defesa que me parece que o Diogo poderia ter eventualmente agarrado a bola, mas depois a segunda defesa ao remate de Baiana é espetacular e permite que Portugal não se coloque já em desvantagem. Interessante também que parece-me que neste jogo é João Neves quem está a ter uma preocupação defensiva um bocadinho maior e acaba por ser ele o meio campista que fica mais atrás, não na construção, mas que não tem estado tão solto para depois no momento defensivo poder estar um bocadinho mais atrás para ajudar.
1: Muito bem, obrigado Matilde Fidalgo. Lá vem a bola para Diogo Costa. Abre sobre a direita, lá a tentativa de saída rapidamente por parte de Portugal. O João Cancelo adiantou demasiado a bola, sobra para Marco Corelha. Já bem, Rodri a bola.
0: Aí está Rodri, bate a bola já para o lado esquerdo. Vem a equipa espanhola. Aí está a Baiana, vai olhando, dá a bola para a frente para Corelha. Vai cruzar, prensado, corta. A equipa das esquinas e à falta do Baiana.
1: Sobre Pedro Neto.
0: Malandrão a derrubar Pedro Neto e pontapé livre para a equipa das esquinas.
1: Dallas a receber um clássico europeu com alma de final do Campeonato do Mundo. Os Cowboys acederem aos gladiadores da Península Ibérica. Os hermanos frente a frente. Nesta altura, a 18 minutos 0-0 no Dallas Stadium. Bola para Diogo. Lá está ele, Diogo Costa. Vai verificando a posicionamento dos companheiros e do adversário. Vai preparar-se para bater o guarda-redes da Seleção Nacional. A bola batida já por intermédio de Diogo Costa. Lá para frente é para Cristiano Ronaldo. Já pôs à prova o guarda-redes Unai Simón. A bola depois ali a ser despachada por intermédio. E por intermédio da Roja. E consegue já ser o jogar por intermédio de Pedri.
0: Aí está Pedri, vai levando a bola. Vai para o meio-campo de Portugal. Vai meter a bola já para o grande círculo. Corta Renato Veiga.
1: Veiga deu, Ruben Dias. Lado, João Cancelo, atraso novamente na direção de Ruben Dias, a bola vem para Vitinha, lá está o maestro da Seleção Nacional, devolve ainda para Ruben Dias à cama, quase que roubava Mikel Oyarzabal, a bola vai chegar na direção do companheiro, foi na direção de Renato Veiga, a linha de passe oferece para João Neves, leva a bola controlada na zona central, abre sobre a esquerda, no meio campo já a equipa da Espanha, era lá para o número 13 da Seleção Nacional. Aí está, mais uma vez a bola a entrar no João Neves. Mendes. João Neves aqui sobre a esquerda. João Neves, Nuno Mendes. Nuno Mendes, Vitinha. Troca de passes à entrada da área da Espanha. A bola entra agora em Cristiano Ronaldo. Tabela para João Neves. João Neves, Vitinha. Vitinha, João Neves. Lá está ele, adiantado aqui no corredor esquerdo, à frente do Nuno Mendes. É obrigado a atrasar porque não tinha espaço para progredir. Nuno Mendes recebeu, lateralizou na direção da Grato Veiga. Agora Portugal tem a bola. Quando caminhamos aí para os 20 minutos, não há golos. No Dallas Stadium, oitavo final do Campeonato do Mundo. 0-0 entre dois velhos conhecidos, Portugal e Espanha. Bola Pedro Neto, bola direita. É por aí que agora Portugal tenta entrar. Lá vem ele, Pedro Neto. Libertou, bem jogado. Cruzamento, a bola vem atrás. O remate fora! João Cancelo, outra vez ele. Bruno Fernandes e João Cancelo, boa dupla. Com o remate de Cancelo aí por cima.
0: É, grande momento. Aqui no estádio de Dallas para João Cancelo, outra vez a desafiar a baliza espanhola. Aí vem lá La Roja, vem para o ataque, a bola já para Dani Olmo, recebe Dani Olmo, mete para o meio, a bola para Pedri, e o Pedri vai caminhando perante Ruben Dias, leva a bola, zona do meio, entrega para Rodri. Rodri é o geómetro desta formação. Outra vez a bola para a grande roda, para Olmo, dá a bola na frente, é a Espanha a trocar, bola para Olmo, Dani Olmo vai levando a bola, dá para trás para Pedri, e o Pedri vai olhando, outra vez para Olmo. É a Espanha paciente, à procura de espaço, bola metida já para Cucurella. O toque foi do Baiana, Cucurella dá a bola para trás, a bola para Olmo. Olmo outra vez para Baiana. Baiana vai agora tricotando, vai meter a bola para a direita para Rodri, vem a fugir Pedro Porro, mas prefere meter a bola já para o lado esquerdo, a bola para Pedri, é Pedri marcado por João Neves, vai levando a bola, camisola 20, deixa a bola já para a meia esquerda. Aí está a Espanha com muita paciência a tentar aproximar-se à falta de Portugal. A falta no lado esquerdo, já fugia Baiana.
1: É, claramente, Alex Baiana, jogador do Atlético Madrid, ali a tentar fugir, ia ser travado na esquerda de uma parte da equipa espanhola no pico da área de Portugal. Olha o livre, pode levar perigo.
0: Já está a preparar-se Cucurella, ou então outro jogador. Abdica Cucurella, vamos ter pontapé livre para a formação espanhola. Estamos a meio desta primeira parte, 0-0, ou vai dar fado, ou então Flamengo, vamos ver. Para já pontapé livre para os espanhóis. Em Baiana, apenas o homem na barreira de Portugal, que é o Pedro Neto. Jogadores à entrada da área portuguesa, bem alinhado à defensiva nacional. Vamos ver o que dá António Teller, vai pedindo calma. Concentração do batedor deste pontapé livre é no lado canhoto. Aí está, vai levantar Baiana, levantou a bola na área, corta Bruno Fernandes, a bola para fora, pontapé de ressaca, pontapé de baliza para a seleção nacional de Portugal.
1: 22 minutos, primeira parte no Dallas Stadium. É tempo agora de fazer de o jogo parar para que os jogadores possam fazer essa hidratação. 22 minutos, marcador nacional.
0: Portugal
1: 0,
0: Espanha
1: também 0, tudo em aberto.
0: Aproveitamos, Matilde, para a tua análise. Os jogadores estão na pausa hídrica, que eu considero mais ser uma pausa tática dos treinadores. É claro que os jogadores vão bebendo água, mas este estádio é fechado. E mesmo com o esforço, não é como em Miami, onde aquilo foi um verdadeiro inferno. Matilde, a bola é tua.
2: Eu até considero mais uma pausa publicitária, mas pronto, independentemente daquilo que for, estão agora três minutos parados. Para já parece-me que Portugal entrou bem, entrou pressionante e obrigou a Espanha a errar uma ou duas vezes. Também me parece que conseguiu com transições aproximar-se já uma ou duas vezes, mas que lhe faltam mais momentos de posse. Conseguimos, acho que o primeiro momento de posse prolongado aos 15 minutos, acho que Portugal tem capacidade de tentar um bocadinho mais, até para descansar com bola. No momento defensivo, a Espanha coloca muita gente na frente, com o Cucurella a abrir, normalmente com o Baiana por dentro, o contrário acontece do lado direito, portanto com o Lamine um bocadinho mais aberto e com o Porro por dentro. O João Félix tem tido esse trabalho de acompanhar e, portanto, muitas vezes vemos também a linha de Portugal com uma linha de 5. Por vezes é o Ruben que está a saltar com o Baiana, o que faz com que o João Neves me pareceu ter entrado uma ou duas vezes também na linha para poder ajudar num momento defensivo, já que a Espanha tem muitas permutas no terço final. Teve aproximações mais perigosas, uma delas em transição, outra em organização, e portanto Roberto Paredes tem que conseguir aqui, especialmente no momento da transição, Portugal comprometendo gente na frente, tem que ser muito capaz de não permitir que a equipa espanhola saia, porque saindo da primeira zona de pressão, depois tem um esquema sempre muito bem montado, um futebol muito apoiado, que permite rapidamente chegar ao último terço adversário. Mas para já Portugal entrou com bastante intensidade, parece-me que precisa de afinar aquilo que tem vindo a ser o seu calcanhar daquilo, portanto o momento defensivo, e que também beneficiará se conseguir ter mais momentos de posse, e com essa posse depois conseguir criar espaços para encontrar Ronaldo na área, que ainda não conseguiu fazer, mas que sabemos que é sempre um jogador perigoso quando lá está e quando a bola lá chega.
0: Olho para a estatística da FIFA, estatística oficial, Portugal só supera a Espanha no número de cantos, já teve 2 contra 1 da Espanha. A Espanha 54% posse de bola, 39% para Portugal, 3 tentativas lusas, 6 espanholas, 2 faltas para cada uma das equipas, ou seja, 4 faltas até agora, e houve apenas um offside para a equipa portuguesa, nenhum para a Espanha.
1: É verdade, são juntos até ao momento no jogo, continuamos com 0-0. Claro, neste duelo ibérico, aí vem a bola para o guarda-redes, Diogo Costa, ele coloca ali para que Renato Veiga possa então movimentar a partir da zona mais recuada da seleção nacional. A Diogo Costa, que já tem 2 grandes defesas nesta partida, é certo, o Ney Simón também fez uma grande defesa, a remate de Cristiano Ronaldo, a bola movimentada de Renato Veiga, a bola vem para Diogo Costa, Ruben Dias olhou para Cancelo, adianta lá para Pedro Neto, sai em cima dele com o Corelha, Pedro Neto vai tentar passar para o Corelha, marca o Corelha, levar a melhor, mesmo assim, puxar a bola para a sua linha de fundo, atrasou perante a pressão do Pedro Neto. Bola em Unai Simón.
0: Ficou a mandar vir com o Corelha, com o árbitro assistente, pedia falta. O árbitro manda seguir, a bola está no Unai Simón, entrega já para fora para Cubarsi a esticar o passo, a bola para Pedro Porro, vai dominando Porro, tem o apoio já de Lamal, bola vai para junto da linha de lado, é lançamento ainda para os espanhóis, houve um desvio e aí está Pedro Porro para fazer o lançamento. Ele que fez no 98 jogos pelo Sporting, 12 golos, 20 assistências em 2 épocas e meia que vestiu de leão ao peito. A bola para Pouco Barsi, dá a bola já para meio para Rodri, e o Rodri vai lançando a bola para trás, a bola para Unai Simón. Simón está à saída da área espanhola, na meia-lua, estático, vestido de azul, vai bater a bola para a frente, vem a bola para Nuno Mendes.
1: Ganha Nuno Mendes, dá a primeira Nuno Mendes, a bola vai sobrando já na direção de João Neves, aliás era para Nuno Fernandes, volta ainda para Nuno Mendes, aceia ali o corte, e a bola a transpor a linha final, a linha lateral, melhor dizendo, é lançamento para Nuno Mendes, à entrada do meio campo da seleção espanhola, lá está o camisola número 25, o jogador que tem por obrigação ali travar um grande craque da Espanha, Lamine Yamal. Nuno lançou, a bola é ali a ser interceptada, aparentemente do Pedro Porro, vai sobrando já para Ruben Dias, mete a bola ali para João Neves, olha Portugal a construir no meio campo da Espanha, a bola vem a Bruno Fernandes, bem jogado, atenção a Portugal, joga a toda a largura do campo, a bola outra vez a João Cancelo, tem Pedro Neto, dá curto ali para Ronaldo, baixou, tabelou, outra vez a bola a meter lá na direita para Pedro Neto, Ronaldo, Pedro Neto, lá vem Portugal a tentar ali, quebrar a muralha defensiva da seleção de Nuestros Hermanos, rola a bola, continua o espetáculo, lá vem então Portugal agora, descendo para entre meta de Vitinha, passe rasgado ali para a esquerda na direção de Bruno Fernandes, aparece em todo o lado Bruno Fernandes, agora atrasa para Nuno Mendes para Renato Veiga, a bola vem para a seleção nacional, grande círculo. Nesta altura, 34% de posse de bola para Portugal, 47% para a Espanha. A bola tem andado na zona central, 19% em termos dessa efetividade da bola na zona central. A Espanha a recuperar e Dani Olmo a sair.
0: Aí está Dani Olmo, grande passe, grande corte de Renato Veiga. Já estava na mão, leva as mãos à face. Era um momento perigoso para a equipa da esquina.
1: Era o passe, a Espanha tentava libertar na direção de Lamine Yamal. Mas um grande corte de Renato Veiga. Renato Veiga, que se vai mostrando bem neste campeonato do mundo, e vai ele, o companheiro da Ruben Dias, vai abrindo tudo para a direita, para Pedro Neto, mata no peito, mete rasteiro, lá vem a bola para a seleção das esquinas, é exatamente Pedro Neto a tentar ali o drible, acaba por haver uma falta, diz António Taylor, não é Fernando?
0: É isso, não concorda Pedro Neto, a bola da formação espanhola, lá está a bola para Laporte vai metendo a bola para Cubarsi, recebe Cubarsi, vai tentar avançar, atua no apoio Rodri, aí vai pela zona do meio, É a Espanha a ir devagarinho, devagar, devagarinho para o meio-campo de Portugal. Acelera com o Barsi. Atenção, vai para ali fora. Ninguém o trava. A bola para Dani Olmo. Põe tudo para a direita. A bola para o espaço do Lamal. Pede o apoio de Porro. A bola para Porro. Vai cruzar a canto. Excelente, Nuno Mendes. É canto para a equipa da Espanha.
1: Ascendendo para a Espanha nesta partida. Conquistamos com meia hora para já a Espanha. A mais perto do golo do que Portugal. A verdade é que Portugal tem na baliza Diogo Costa. Já evitou um golo a Lamine Yamal e outra a Alex Baiana. Então o remate de Alex Baiana foi uma defesa enorme de Diogo Costa.
0: Façam-lhe uma estátua porque bem merece o keeper de Portugal. Aí está a Baiana. Vai meter a bola para Dani Olmo. A Dani Olmo para trás. A bola para Baiana. Mete a bola já para Lamal. Vai agora tentando montar o cerco à equipa espanhola. A Porro dá a bola para Cucurella. Recebe o sideshow Bob a meter a bola para trás. Outra vez para Pedri. Pedri levanta a bola na área. Grande defesa. Fora! É uma defesa handebolista de Diogo Costa e depois Dani Olmo. Espantado com tanta facilidade. Golpeou de cabeça para fora, mas parece-me em posição irregular o jogador espanhol.
1: Estava
0: para lá.
1: Não iria contar, se a bola fosse à baliza não iria contar, porque na recarga Dani Olmo estava em posição adiantada. A bola continua, um espetáculo no duelo ibérico, Antena 1 da Rádio e Televisão de Portugal. 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Estamos nos oitavos de final, meia hora, o marcador de emoção ainda sem crescer, 0 para Portugal, 0 para a Espanha. Bola batida para Portugal. Atrás Bruno, a dar na direção de Renato Veiga. Renato Veiga a abrir na direção do Nuno Mendes. A Nuno Mendes ali para Bruno Fernandes. A tentativa de tocar um pouco mais à frente na direção do João Félix. A bola acaba por ir diretamente para fora. O lançamento é para a equipa das esquinas, na projeção da linha divisória do terreno. Vamos lá ver quem vai lançar.
0: É Nuno Mendes.
1: É Nuno Mendes. Nuno Mendes pronto para lançar. Lá está ele. Nuno Mendes a lançar. A bola vem para Bruno Fernandes. Bruno Fernandes a tentar dominar. Depois a recuperação por parte de Lamine Yamal. Ainda Nuno com a ponta da bota. A acabar por tocar para trás. Depois Pedro Porro e Bruno Fernandes. Com o Bruno a levar a melhor neste duelo com Pedro Porro. O Bruno a aparecer ali em missão defensiva. Tenta meter lá para Cristiano Ronaldo. Ali um corte pouco ortodoxo de Pau Cobarsi. Também lá porta no apoio. E a bola lá sobrou para o Unai Simón. Passou o perigo.
0: Aí está Don Simón a meter a bola já para Rodri. Rodri domina a bola. Vai meter a bola o capitão da Espanha. A bola para Pedri. Pedri vai para o meio-campo português. Dá a bola para Cobarsi. Chamado ao meio-campo de ataque, rasga o passe para Dani Olmo, grande corte de Félix, a bola vai para trás, para Diogo.
1: Diogo Costa, Dom Diogo Costa, a mais uma enorme exibição neste Campeonato do Mundo. Ele já teve dois jogos em que esteve realmente em grande, com a Colômbia e também com a Croácia. A bola movimentada para a entremeta de Diogo Costa. A Espanha a conseguir meter a bola na defesa de Portugal. Aparece Renato Veiga, lá está ele a puxar para o pé esquerdo. A tentativa de levantar para João Félix está a ser puxado por entremeta de Pedro Porro. O árbitro manda jogar, depois Bruno Fernandes a ficar com a bola, tenta o drible, acaba por não conseguir passar. Ganhou Rodri, Espanha com a bola no pé.
0: Aí está Pedri, vai meter a bola para trás para Cobarsi. Estamos com 32 minutos e meio. Primeira parte, há 0 a 0 aqui em Dallas, neste estádio dos Cowboys. A bola metida para Dani Olmo, mete a bola para Oyar Zambal. Vai meter a bola mais para a esquerda. Atenção à Espanha, a bola metida para Baiana, dá para Cucurella, devolução para Baiana. Vai levando a bola, dá para o meio, a bola para Rodri. Aliás, para Pedri, a Pedri mete a bola para Pedro Porro, recebe. Mete a bola, atenção para Lamine com Nuno Mendes na marcação. Aí está o 19 de Espanha, bate a bola, Dani Olmo corta! Portugal, foi um cruzamento venenoso de Dani Olmo, cabecinha loira.
1: Grande corte de João Cancelo. Foi ele ali a tirar a bola na zona a mais recuada e na área de Portugal. A Espanha continua a pressionar, estamos com 33 minutos, lá vem a Espanha.
0: Aí vem caminhando com Aymeric Laporte, vai levando a central, dá a bola para a lateral da área, para Baiana, para um lado, para o outro, vai tentando arranjar espaço, boa marcação de Cancelo, a bola para Cucurella, recebe Cucurella, vai meter a bola mais para trás, outra vez a Espanha, para Baiana, foge a Pedro Neto, já cruzou a bola na área, corta Veiga, a bola ainda para os espanhóis, não desistem, a bola vem outra vez para o Pedri, e o Pedri dá a bola para a meia esquerda, vai haver um cruzamento, atenção para a entrada da área, a bola para Oyar Zabal, dá para Rodri, aí está Rodri, para um lado, para o outro, dá para a direita, para Porro, a Porro deposita a bola no pé esquerdo do Lamal, Lamal para Pedri, aí está Pedri, para Lamal, a dupla do Barça tenta furar, corta João Félix, e a falta. A falta, falta, falta, a falta. O Lamal sorri, mas a maroto.
1: Falta clara de Lamine Yamal, quando João Félix recupera a bola. Lamine Yamal tenta ir buscar, mas atinge um jogador português. Nada a dizer, bem António Teller é livre para a seleção da esquina. Espanha melhor nesta primeira parte. Lá vem a bola para Portugal, lá vem a bola para a direita para João Cancelo, vai baixando, tenta tirar ali do caminho Alex Baiona. O atrás é para guarda-redes Diogo Costa, a dar para Renato Veiga, já está pressionado por Dani Olmo, ainda Renato Veiga, já não sabe o que há de fazer a bola, vai tirar dali a bola, Renato Veiga, a bola vai diretamente para fora, mais um lançamento para a direita e para Pedro Porro, jogador que passou em Portugal no Sporting, atualmente no Tottenham.
3: É, já bastantes temporadas no Tottenham, 5 temporadas de Pedro Porro. Aí vem a equipa espanhola, 0-0, a bola para o Cubarsí, a Cubarsí vai pisando a bola, pé direito, dá a bola mais para a extrema direita, a bola para o Porro, e o Porro vai meter a bola para o lado central do relvado, para a zona central, aí está Cubarsí, vai tentando avançar, 10 minutos para o tempo de compensação, bola para Diogo.
1: Passo longo, a bola a morrer nas luvas de Diogo Costa. Lá vem o número 1 da seleção portuguesa. 10 minutos, não há golos. 0 para Portugal, 0 para a Espanha no Tala Stadium. Nos oitavos de final do Campeonato do Mundo. Mais uma bola a ser atrasada na direção de Diogo Costa. Vai abrindo para Ruben Dias. Recolhe o internacional português Ruben Dias e companheiro de Renato Veiga no eixo defensivo. Tenta meter lá para Pedro Neto. Corta a Espanha. Vem a seguir. Vem a Espanha tentar sair. Limpou para fora João Cancelo. Lançamento para a Rua. Já efetuado.
3: A bola para o espaço central, vai avançando Pedri, aí está Pedri, mete a bola para Cubarsí, a Cubarsí avança, grita-se agora por Espanha também nas bancadas, Cubarsí dá a bola para trás, a bola para Pedri, a Pedri rasga o passe, há um homem solto, vai dominar, tentou rematar, o Eor Zabal sobra a bola para João Neves,
1: aí está João Neves a dar para Cancelo, ficou com a orelha a pressionar João Cancelo, vai virando ali João Cancelo, a bola entra numa zona mais gentil, é para Vitinha, pode sair Portugal rapidamente para o ataque, Cristiano Ronaldo a baixar, ali a tabular para Renato Veiga. Aí vem mais uma bola para Cristiano Ronaldo, recebe a saída do meio-campo da Espanha, abre sobre a esquerda, é para João Félix, tira um adversário do caminho, combina bem com Vitinha, e vem Portugal para o ataque, agora Vitinha viu onde pode colocar, vai para João Neves no grande círculo, pode abrir na direita, aparece já João Cancelo, Pedro Neto, ainda tem Bruno Fernandes fica com ela, pode meter a bola na área, Bruno, simula que vai fazer o cruzamento, não, um compasso espera de Bruno, agora sim, mete para Pedro Neto, olha Portugal a chegar, cruzamento, tirado, cabeceamento, e defesa em cima. Simona, quase a marcar agora Portugal, voa para a bola Ney Simona, Félix a receber, a cabecear para a defesa do Ney Simona e depois Ronaldo a tentar na emenda, num toque subtil e foi o Ney Simona, se ele não chegasse é provável que o Laporte pudesse ter chegado, estava em cima da linha de baliza.
3: É isso, mas é um grande esforço de João Félix e depois um toque subtil de classe de Cristiano Ronaldo a voar o Ney Simona e a provar aqui porque senta no banco David Raya, o espanhol que foi campeão em Inglaterra pelo Arsenal e foi considerado o melhor guarda-redes da Premier League, Unai Simon, excelente para já.
1: Vamos lá para nova análise. E Matilde, sinal mais para a Espanha, agora Portugal, no entanto, esteve muito perto de marcar.
2: É verdade, Portugal aproximou, se calhar a aproximação mais perigosa de Portugal até agora, mas a Espanha está mais perigosa. Está mais perigosa porque Portugal deixou de conseguir pressionar alto, estava a pressionar inicialmente num 4-4-2 com o Bruno a dividir os centrais com o Ronaldo, agora não estão a conseguir pressionar da mesma maneira e os centrais da Espanha, quer o Cubarsí, quer o próprio Laporte, conseguem por vezes sair a jogar e permitem que não seja necessário mais um jogador de meio campo. Normalmente junta-se também a eles um bocadinho mais baixo o Rodri, mas não há tanto essa necessidade porque a Espanha consegue ter os seus meio-campistas no meio-campo e sempre um homem solto quando não há pressão nos centrais porque estes conduzem. E, portanto, a Espanha depois consegue, a partir daí, criar um efeito dominó e, de alguma forma, encontrar um homem sozinho. Portugal, com um bocadinho mais dificuldade nesse sentido, está a ser bastante pressionado e, portanto, condiciona a forma como está a conseguir sair, não está a conseguir criar demasiado perigo, mas agora experimentou uma alternativa, um cruzamento adiantado que levou perigo à Espanha. É importante conseguir ter alternância de comportamentos, não permitir que a Espanha fique nunca confortável, portanto conseguir sair de forma associativa, conseguir sair de forma mais direta, é bom ter esses recursos, é importante que Portugal consiga capitalizar sobre essas oportunidades, porque efetivamente a Espanha está por cima nesta fase do jogo.
1: Bola para a Espanha, Fernando.
3: Portugal já empatou nos remates enquadrados, à baliza, 3 para 3, embora a Espanha tenha mais dois ataques perigosos que Portugal. A bola agora, bom, João Félix está a ser um Cristo. A Espanha e Pedro Porro, pimba, que é alinhador. Bola para Portugal.
1: Falta, mais uma vez, sobre João Félix. A entrada duríssima de Pedro Porro sobre João Félix. Ouviram que o Fernando Eurico há pouco estava a dizer, em termos de números, nesta altura, 7 remates para a Espanha, 5 remates para Portugal e 3 remates enquadrados para cada lado. Em termos de números, as coisas estão mais ou menos divididas. A Espanha, é verdade, tem mais bola. Livre batido frente a meta de Nuno Mendes, vai virando bem. Fez a inversão, João Cancelo aparece, tem já Pedro Neto no apoio atrás. Cancelo pode meter a bola, tenta ganhar o canto, ganhou! Canto para Portugal! Pontapé de canto para a seleção das quinas. Vamos lá ver o que dá este pontapé de canto.
3: É Nuno Mendes, Nuno.
1: É exatamente.
3: Nuno Mendes, vai da esquerda à direita.
1: Lá vai ele, vamos lá Nuno, é Nuno Mendes, vai colocar, é o terceiro pontapé de canto para Portugal, o terceiro pontapé de canto a beneficiar Portugal, a Espanha tem dois pontapés de canto, Portugal tem três, Nuno Mendes, ele vai colocar a bola, era agora, a cereja no topo do bolo, vamos lá gritar pelo nosso país, vamos lá Portugal, vamos lá ver o que dá esta bola, este pontapé de canto, vários jogadores acantonados na área da Espanha, 0-0, 5 minutos para o intervalo, pontapé de canto para Portugal, pontapé de canto para a nossa seleção. Lá vai ele, a Nuno Mendes, já colocou a bola, o árbitro António Taylor ali, vai ir a autorizar, vamos lá ver, e aparece agora ali uma imagem de um jogador com a bota rasgada.
3: É o Pedro Neto. Ele teve que trocar a chuteira.
1: Pontapé de canto para Portugal, lá vem a bola, Nuno Mendes, bate a maneira curta, a bola sobra ainda para João Félix, devolve ainda para Nuno Mendes, recebe na área e vai bater, remate no ferro! Passe do Félix, remate para Nuno Mendes, estava batido o Simão. A bola vai à própria baliza de Espanha. Era o gol a chegar. Valeu a própria Espanha com Simão batido. Que perigo. Piraço de Nuno Mendes. A bola foi desviada para o Pedro Porro. E foi à própria baliza do Simão. A Espanha a ser posta em sentido. Portugal quase a marcar. A prova evitou agora que os hermanos sofressem o primeiro golo. Vamos lá ver, 4 para o intervalo, lançamento efetuado, bola na área, vai mandar repetir António Turner, porque o Cucurella fica ali caído, houve ali puxão daqui, puxão da lá, o lançamento vai ser mais uma vez efetuado.
3: Nuno Mendes vai lançar quando há aqui o ecrã gigante a mostrar o desvio de Pedro Porro, a trair claramente o guarda-redes Unai Simón, a bola foi ao travessão da baliza espanhola, a grande oportunidade do desafio.
1: Mais uma vez Nuno Mendes a lançar, vem a bola, desta vez vem para trás, é para Vitinha, sobra para Nuno, mete para baixo, recupera Portugal, ainda João Félix tenta sair rapidamente a Espanha, vamos lá ver.
3: Vai meter a bola para o lado esquerdo, vai lá, a bola vem para Baiana, para um lado para o outro, marcado por Bruno Fernandes, ainda Baiana a aguentar, mas lá malia que nem uma seta, a bola para Cucurella, dá a bola para Gondi, é a resposta, é a fúria espanhola, a bola para Lamal, atenção, aproxima-se da área, grande corte de João Félix.
1: Bom, é verdade.
3: Está a fazer um grande jogo o viziense.
1: Grande corte ali de João Félix, a bola sobrará para Diogo Costa, quando os espanhóis tentavam rapidamente assinem para o ataque. A bola vem para Renato Veiga, lá está Renato Veiga, o cronómetro mostra 42 minutos, 0-0, a nista do duelo ibérico entre Portugal e Espanha, o atraso de Renato Veiga, a bola vem novamente até o guarda-redes, Diogo Costa, vai dar para Ruben Dias, pode abrir ainda para João Cancelo, bola devolvida ainda para Diogo Costa, Diogo Costa para Renato Veiga, lá vem ele, Renato Veiga, a bola a ser batida para Vitinha, lá está ele, a olhar para cá e para ver onde podem tocar a bola, baixa João Félix, depois a abertura é para Bruno Fernandes, a projeção da linha divisória, vai levantar novamente para João Félix, a bola vai entrar lá, limpa ali Laporte, a bola a ser interceptada para intermédio de Laporte, sobra ainda para Bruno Fernandes, Portugal na frente e ataca, poder criar problemas, a bola sobra para Ronaldo, tira o adversário do caminho, passa para outro, bonito, o público entra em delírio, Ronaldo atrasa para Renato Veiga dá para João Neves, a meio do meio campo da seleção espanhola ali, numa zona mais central, a atrasar lá para Ruben Dias, já virou para João Cancelo, pode meter a bola na área, João Cancelo ficou curto, a bola sobrou novamente para Pedro Neto, bico da área, vai oferecer, é para Vitinha, lá está Vitinha, pica-taca de Portugal, Portugal volta novamente a estar bem no jogo e a criar problemas à Espanha. Lá está Portugal a acercar-se novamente da área e contar agora. Obrigado a jogar para trás. Não conseguiu ali romper na defesa espanhola. Obrigado a jogar para trás. A bola entra no grande círculo. Vai saindo então Renato Veiga. Renato Veiga de pé esquerdo. Vai acionando aí no Mendes. Tenta passar para o adversário. Passou por Lamine Yamal. Tenta passar para um segundo jogador. A bola vai sobrando ainda para Renato Veiga e para a equipa das esquinas. Só dá Portugal nestes instantes finais da partida. Cruzamento no Mendes. Vai abrir para Ronaldo. Unai Simone no caminho da bola. Unai Simone agarrou. Bem jogado. Por um momento está bem o Nuno.
3: Está muito bem. Ele, João Félix, pelo menos os dois. Cancelo também, já com dois remates. Bom, mas Unai Simone é um belíssimo guarda-redes. E agora, primeiro que Ronaldo e vem a equipa espanhola. 0-0. Vamos bater nos 45. Vamos ter tempo adicional. A bola está no Rodri. Levanta o capitão. A bola para a ponta direita. Vem a bola já para Porro. A Porro dá a bola mais para trás para o Rodri. E o Rodri dá para o Dani Olmo. Vai fugindo. Vai meter a bola para o lado esquerdo. Atenção para Baiana, João Cancelo na marcação. Baiana dá a bola para trás para Cucurella, vai meter a bola para Dani Olmo, pede apoio, mete a bola mais para trás para Laporte. Laporte leva a bola, entrega agora num companheiro a bola para o Pedro e Pedro e para Laporte, dá ao meio para Dani Olmo, rasga o passe, vai Arzabal, vai ajeitar, corta! A equipa das esquinas insiste em Espanha, aí está Rodri! Esta foi para Montana, bem no norte do território americano.
1: Dessas muitas. A bola foi para as bancadas do Dallas Stadium. Já estamos em período de compensação. Remate há pouco do capitão Rodri. Com a bola a passar por cima do alvo. A passar por cima da baliza de Costa. 6 minutos para jogar na primeira parte. 6 minutos de compensação a serem dados por intermédio do árbitro António Taylor. Vai Portugal tentar sair mais uma vez para o ataque. Lá vem Pedro Neto. Tentar ali, passar por Cucurella. Bola tocada para fora. Lançamento para Portugal. Lançamento para Pedro Neto. Deixa para que seja Cancelo a fazer o arremesso. Lá vai ele, João Cancelo. Vai vendo onde pode entregar. Tem Vitinho a solicitar. Vem Pedro Neto, mata no peito, mete rasteiro. Ainda sobre a ala direita. A bola entrou em Pedro Neto. Agora atrás é Vitinha. A zona central para João Neves. Mete a bola por cima do adversário. Lá está Portugal a ganhar espaço para poder galgar. Para frente, Neves. Lá vem o Neves. Ainda com a bola controlada. A desmarcar Cristiano Ronaldo. Unai Simone primeiro. Era bem visto. João Neves a desmarcar na área. Ronaldo. Unai a chegar primeiro e a agarrar.
3: Tenta acelerar o jogo a equipa espanhola. Vai meter Pedri. A bola para Rodri. Rodri abre à esquerda. Atenção, bola para Baiana. Tem Cucurella no apoio junto à linha de cal. Mas Baiana é possível. Vai levando a bola. Botinha encarnada. Entrega para Cucurella. Recebe Cucurella. Dá a bola para trás. Ainda à Espanha. Bola para Rodri. E o Rodri vai meter a bola para Dani Olmo. É craque Dani Olmo. Mete à direita. A bola para Pedro Porro. Vai levantar. Bola para a ponta. Atenção para Lamal na área. Bateu para fora. Disparate de Yamin Lamal, mas creio que estaria em posição irregular ou não?
4: Estava.
3: Ui, acampadíssimo. Com o árbitro assistente mesmo atrás. Bola nossa, bola de Portugal.
1: A bola para Portugal. Lá vem Vitinha tentando sair. A Vitinha abre para Cancelo. Cancelo para dar para Ruben Dias. Devolve ainda para Vitinha. Vai saindo lá para a ala direita. E toca para Pedro Neto. Portugal agora muito recuado. A não conseguir sair a jogar. E a Espanha a recuperar.
3: A bola está no Pedro. E Pedro vai levando a bola para a zona central do relvado. Abre para Dani Olmo. Toquezinho para o Arzabal. Perde a bola. O árbitro dá falta para a equipa de Espanha.
1: Livre para a seleção espanhola, ali numa zona mais central, atenção, ainda afastado da área de Portugal e da baliza de Diogo Costa.
3: É falta sobre Dani Olmo, há um ajuntamento dos jogadores espanhóis, junto do árbitro Anthony Taylor. Ontem pé para ser batido na meia esquerda da formação espanhola. A atenção de Portugal, estamos no tempo de compensação. Era bom que Portugal pelo menos não sofresse. E há pouco Lamal já ia, mas estava em posição irregular. Lamal e Baiana estão os dois próximos da bola, mas para já parece ser o jogador do Atlético de Madrid quem vai bater, quem vai picar lá para o interior da área portuguesa. Lamal abdica, pois claro, Baiana levanta a mão direita, com a esquerda toca no nariz, vai levantar a bola, Taylor de costas para o jogador espanhol, vai olhando para os defensores, aí está, levanta, Baiana, bola na área, vai ainda tentar o cruzamento, a Espanha corta Portugal, mas há uma falta indicada pelo árbitro da partida.
1: É isso mesmo, o jogo já estava interrompido e a bola pertence a Portugal, a mesmo que a bola fosse para a baliza, não iria contar. 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Juntos juntos representamos uma nação. É um país inteiro a acreditar. Vamos lá, Portugal! E como dissemos, hoje não havia tempo para a siesta, nem para descanso. É sofrer até ao fim. Vizinhos durante o ano, rivais durante 90 minutos. Sai Portugal aqui para o lado esquerdo. Lá estava mais uma vez Bruno Fernandes a perder a bola. E o lançamento é para Pedro Porro. Espanha com ela.
3: E a bola para trás, para Rodri. Mete para Cubarsí. Vai chamar Pedri. Pedri para Cubarsí. Recebe. Está junto da marca do pontapé de penalti. Abre à esquerda. A bola vai para o Laporte. Laporte levanta. Bola longa na profundidade. Atenção à equipa espanhola. Vai tentar passar. Não passa. Baena. A bola é de Ruben.
1: É ganha Ruben Dias na defesa de Portugal. Dá direção a Renato Veiga. Renato Veiga, Nuno Mendes. Nuno Mendes adianta ao passe. É João Neves que vai transportando. Portugal vai já sair para o meio-campo da seleção espanhola, para o meio-campo da Honra. Ainda João Neves. Lá vai ele, temporizando. Aqui sobre a esquerda. Dá para João Félix. Pisa a divisória. Tabela com João Neves. A bola mais uma vez a vir de João Neves. De João Félix. Era para Bruno Fernandes. É a ser acionado aqui sobre a esquerda. Muita força no passe. Lançamento para a Espanha. Para Pedro Porro.
3: E Porro deu a bola para Cubarsí. Entrega a meia bola para Rodri. Aí vem a Espanha. Minuto e meio para o final da primeira parte. Ainda Rodri bem a rodar. A meter a bola já para a zona central. Vai a Espanha para ali fora. Vai tentar aproximar-se da área. É o Oyarzabal, o ponta de lança. A meter a bola para a esquerda para Marco Cucurella. Ele que é conhecido como Side Show Bob. Ou então Cucu Clock. Porque é o jogador que chega sempre primeiro aos treinos.
1: É verdade, Cucurella. Um jogador que dá tudo. Tudo em campo. E tem um penteado. Não tem um penteado tão bonito como o Walter Madureira. Mas também um penteado. É um penteado que faz a diferença. Vem Portugal para o ataque. Lá vem a bola para João Félix. Ganha na área. Opa! Já havia. O lance já estava interrompido.
3: É bola para a formação espanhola. Está a terminar o finalzinho desta primeira metade. Ou falta, pois houve a do João Félix. Grande partida do 11 de Portugal. Fez falta sobre Pedro Porro. E manda o Unai Simón, os companheiros para a frente. Vai jogar direto. Pode ser aqui a última jogada da primeira parte no Dallas Stadium. É mais atrás. É claro, o Don Simón. O Unai Simón estava ali goloso. A ver se enganava o juiz. Mas não. Vai para trás o camisola 23. Vai levantar a bola lá para frente. Camisola azul, luva encarnada junto da linha de grande área. Bate a bola com força lá para a frente, para junto ao lateral. Atenção à Espanha. Pode haver cruzamento. Parece-me do Baiana. Mete a bola contra um jogador de Portugal. Lançamento para Cucurella.
1: É grande corte ali de Ruben Dias. Lançamento para Marco Cucurella.
3: Acabou.
1: O árbitro acabou a primeira parte.
3: Não dá mais. O árbitro é tempo de intervalo aqui no Dallas Stadium. Não há golos no derby ibérico. Vamos, por isso, olhar para este ecrã gigante que aponta nesta altura do encontro.
1: Portugal
3: 0.
1: Espanha
3: nada.
4: Antes da análise da Matilde Fidalgo, e porque também está a fazer parte do dia noticioso de hoje no Campeonato do Mundo, depois da FIFA ter deixado o castigo de Paulo Rune de lado para que este pudesse jogar diante da Bélgica, agora a Inglaterra, aproveitando a jurisprudência, também quer despenalizar Kwanzaa, que ontem foi expulso no duelo diante do México. Está aberto o precedente. Vamos à análise aí com a Matilde.
3: Está aberta a caixa de Pandora, porque agora pode haver recurso para amarelos, para vermelhos, para tudo. Matilde, a tua análise é esta primeira parte, 0 golos para cada lado. Tem sido um jogo, de facto, como esperávamos. Duas grandes equipas sobre o terreno. No cúmputo geral e pela estatística, a Espanha teve 8 tentativas contra 5 Portugal. Portanto, é por aí que a Espanha, naturalmente, tem alguma superioridade nesta primeira metade.
2: Muito parecido com aquilo que eu vinha antecipar. Ou seja, um jogo bastante equilibrado, com ligeiro favoritismo para a Espanha. A verdade é que ainda não conseguimos que Portugal encontre o Bruno Fernandes para depois lançar as suas peças. Não conseguimos encontrar Ronaldo na área, porque Portugal tem uma posse muitas vezes em U. O meio-campo acaba por não conseguir libertar-se no momento ofensivo, e a posse foi poucas vezes, uma posse prolongada. Quando assim o foi sem grande procura da baliza. Mas ainda assim, Portugal entra bem no jogo, a pressionar. Depois parece-me que, depois da paragem da água, com uma menor capacidade de pressionar, a Espanha tem alguma liberdade no meio-campo, mas também não conseguiu, depois dessa paragem, grandes perigos próximos da baliza lusa. Portanto, valeu até agora uma excelente excelente intervenção do Diogo, uma barra que também impediu Nuno Mendes de conseguir fazer, desbloquear o marcador. Parece-me que é um resultado justo, embora, como disse, a Espanha com ligeira superioridade nesta primeira parte.
1: Ainda assim, tudo é aberto, não é?
2: Exatamente, uma segunda parte que deixa tudo em aberto. Como eu dizia, a Espanha ainda não sofreu neste Mundial, mas Portugal já chegou perto e, portanto, mostra que há essa possibilidade. Portugal já sofreu, mas até agora conseguiu manter a baliza a zero e, portanto, parece-me que a segunda parte tem tudo para que Portugal possa ver vencida o seu vizinho.
1: Vamos lá ver se isso irá não acontecer. É aquilo que todos queremos. Entra ao intervalo no Dallas Stadium, aqui no Texas. O marcador assinala:
3: Portugal
1: 0,
3: Espanha
1: também 0.
4: Já vamos voltar até Dallas, no Texas, para seguirmos essa segunda parte do duelo entre Portugal e Espanha. Para já, como escutámos, 0-0 no marcador. Daqui a pouco vamos também olhar para outros registros importantes deste campeonato do mundo. Também, inclusive, é claro, para os jogos que estão marcados ainda para estes oitavos de final.
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4: Para já, quando são 8 horas e 54 minutos no continente e na Madeira, 7 e 54 nos Açores. Vamos avançar para uma síntese de notícias. A edição é da jornalista Cláudia Almeida.
6: A missão Escola Pública avisa: a plataforma de classificação dos exames nacionais continua inacessível para alguns docentes. O Ministro da Educação garantiu ao início da tarde que até ao final do dia quase todas as provas estariam disponíveis para os classificadores, mas Cristina Mota, porta-voz da missão Escola Pública, refere à Antena 1 que os problemas persistem.
7: Alguns classificadores não conseguem ainda aceder à plataforma, outros que acedem, mas ainda não têm sequer itens disponíveis. Também temos informação que durante o fim de semana foram convocados mais classificadores. Entendemos que existe aqui um reforço da parte do Ministério do número de classificadores que neste momento estão com itens supostamente atribuídos, e esses classificadores também ainda não tiveram acesso aos itens para classificação. Portanto, ainda temos disciplinas que, segundo os dados que nos chegam, ainda não estão a começar a ser classificadas.
6: Entretanto, o Ministério da Educação já recalendarizou datas. A classificação dos exames nacionais do ensino secundário decorre até 14 de julho. A fixação de pautas passa de 14 para 17 de julho. Quanto à segunda fase dos exames, arranca dia 20 de julho à tarde, em vez de dia 16, e prolonga-se até 24 de julho. Emmanuel Macron está na Síria para uma visita oficial de 2 dias. É o primeiro líder da União Europeia a visitar aquele país desde a queda do regime de Bashar al-Assad. Paris quer afirmar-se como um interveniente diplomático, de segurança e económico neste momento de transição política na Síria, em que Washington e as monarquias do Golfo são os principais peões diplomáticos. Os bombardeamentos russos causaram esta segunda-feira pelo menos 24 mortos, cerca de uma centena de feridos em Kiev e na região da capital ucraniana. Moscovo intensifica ataques na véspera da Cimeira da NATO, na Turquia, onde Zelensky se deve encontrar com o homólogo norte-americano na esperança de obter mais apoio militar para o plano de paz e de relançar esses esforços para o fim da guerra. Rui Tavares está na capital da Turquia a acompanhar o julgamento do presidente da Câmara de Istambul. O co-porta-voz do LIVRE representa os verdes europeus. Em declarações à Antena 1, defende que İmamoğlu, uma das figuras mais importantes da oposição na Turquia, está a ser vítima de perseguição política e pede mais atenção ao governo português e aos dirigentes europeus em relação ao que se passa naquele país.
8: Tanto Portugal quanto a União Europeia devem estar atentos ao que se está a passar, devem exigir pré-condições à República da Turquia e a Erdogan em todas as negociações que no quadro da NATO, no quadro dos instrumentos que a União Europeia tem com a Turquia, incluindo de libertação de presos, de acesso a julgamentos.
6: Rui Tavares em declarações esta noite à Antena 1. O primeiro-ministro, que está em Dallas a assistir ao jogo entre a Seleção Nacional e a Seleção de Espanha, anunciou esta tarde que Portugal vai apoiar a Venezuela com cerca de 87 mil euros no âmbito do Fundo Educação para a Cidadania Global, uma iniciativa da FIFA para garantir o acesso à educação às crianças venezuelanas nas zonas afetadas pelos sismos de há quase 2 semanas. Nesta altura, os números oficiais apontam para mais de 3 mil 1.500 vítimas mortais, mais de 16.700 pessoas feridas. Há 96 portugueses e lusodescendentes entre as vítimas mortais e 60 cidadãos nacionais ou com dupla nacionalidade continuam desaparecidos.
4: Foi uma síntese de notícias com a edição da jornalista Cláudia Almeida. Daqui a pouco vamos voltar ao jogo entre Portugal e a seleção da Espanha.
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4: Vamos voltar ao sonho americano, sempre assim, nas emissões da RTP Antena 1, para acompanhar a seleção portuguesa num tempo de intervalo a 0-0 entre Portugal e Espanha. Vamos ver neste duelo ibérico quem vai seguir para os quartos de final. Daqui a pouco essa trilha sonora do Campeonato do Mundo. Para já, vamos carimbar a hora certa. São agora 9 horas da noite no continente e na Madeira, 8 da noite nos Açores.

0: Estamos em Sonho Americano, emissão da RTP Antena 1, em simultâneo com a RTP África e também a RTP Mundo, e claro, ligados a todo o mundo para levar até si mais uma partida de Portugal. Jogo dos oitavos de final diante da Espanha. Vamos ficar juntos até à meia-noite. Vamos contar também com a sua opinião mais à frente nesta longa emissão que está a ser realizada hoje num estúdio improvisado no Mercado 2 de Maio em Viseu. Olha à minha volta e há de facto muita gente que aproveita este intervalo também para tomar uma bebida, para comer. E toda a gente ligada ou à rádio ou então às televisões que estão instaladas aqui junto a esses cafés, e há também um ecrã gigante na parte superior deste mesmo recinto. Recordo que o vencedor do Portugal-Espanha vai defrontar o vencedor do duelo entre o México, ou melhor, entre os Estados Unidos e a Bélgica, um jogo já envolto em polémica devido à despenalização de Paulo Gun, o jogador norte-americano. O avançado tinha visto vermelho na última partida, acabou por ser despenalizado depois de um telefonema de Donald Trump a Gianni Infantino da FIFA, e claro, pode criar jurisprudência. E a Inglaterra já quer a despenalização também de Kwanzaa, jogador que foi ontem expulso na vitória dos ingleses, aí sim diante do México. Estados Unidos-Bélgica a partir da 1 da manhã. Depois teremos o final dos oitavos de final com a Argentina e Egito amanhã às 5 da tarde, e depois às 9 da noite o Suíça-Colômbia. Nunca é demais relembrar, José Carlos Trindade, que mais à frente nesta emissão vamos então contar com a opinião dos nossos ouvintes. Sempre importante também percebermos aquilo que eles têm a dizer nesta emissão, que recorda então, começámos às 5:30 da tarde e vai-se prolongar até à meia-noite, num cenário que também convidamos as pessoas a virem até aqui e que se vai compondo ainda mais com a tal expectativa de muitos a poderem ver Portugal ganhar o jogo de hoje.
1: É verdade, aqui já há milhares de pessoas, como em tantos outros pontos de Portugal, nas fanzones que estão espalhadas pelo país, para seguirem Portugal, para aplaudirem Portugal, para darem força para Portugal. É gigante o grito, o clamor aqui das pessoas que acompanham a seleção e que estão de ouvidos na rádio, de olhos na televisão, a ouvirem o relato e também a seguirem as imagens deste, para já, empate entre Portugal e a Espanha. Pois todos nós temos uma versão do que aconteceu, do que está a acontecer. Pois é, a sua versão do que, como vai ser este Portugal-Espanha, que lhe vamos pedir também depois do jogo acabar. Vamos libertar uma linha, o 213820033, para a participação dos ouvintes nesta emissão de Um Sonho Americano. Queremos saber, depois do jogo acabar, seja no tempo regulamentar, seja depois do prolongamento e eventualmente dos penaltis, vamos nessa altura, depois disto de consumado o resultado, vamos pedir aos ouvintes para estarem connosco. Se quiserem tomar nota do número para essa participação, desde já é o 213820033, que devem ligar mais à frente para se poderem inscrever-se nesta missão. Agora ainda é muito cedo, mas de qualquer das formas fica já esse recado relativamente ao número que é disponível, que está disponível aliás, para a participação dos ouvintes. E todos nós de treinadores temos um pouco, portanto vamos lá ouvir os treinadores que cada um deles tem, dos ouvintes, tem dentro de si depois do jogo acabar.
0: Muito bem, numa altura na qual são 9:04 no continente da Madeira, 8:04 nos Açores e 3:04 em Dallas. Vamos novamente até ao Texas.
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0: Fernando Eurico, Nuno Matos, Matilde Fidalgo, para o relato e também, claro, para o comentário da segunda parte deste duelo ibérico, para já 0-0 no marcador, com Diogo Costa, à semelhança do que fez diante da Croácia, a exibir-se ao mais alto nível.
3: Vão entrando daqui a pouco as três formações no relvado deste Dallas Stadium. Deu para perceber durante o intervalo que Pepe, Nuno Gomes e Deco estão sentados na tribuna presidencial e, portanto, três jogadores que marcaram esse Mundial 2006. Foi a última participação de Portugal vistosa, quarto lugar nesse Campeonato do Mundo da Alemanha. Portugal perdeu com a França por 1-0 num pontapé de penalti de Thierry Henry, a possibilidade de ir à final de Berlim, mas é o último registro, diríamos, glorioso da seleção nacional até agora, e foi essa última aparição. São três imagens de marca também do futebol nacional. Ora, vejo na boca do túnel central de Portugal que é precisamente o Rubem Dias à conversa com o João Neves. E aí estão os jogadores da Espanha também a entrarem no relvado, quando daqui a pouco vamos ter a entrada da equipa portuguesa. Vão abandonando os suplentes. Houve um espectador com a camisola de Espanha que foi apanhado a dormir aqui nos ecrãs gigantes, mas o jogo está intenso e vamos ver se continuamos despertos para a segunda parte, porque está tudo para resolver. Este é um jogo de ok ou de KO. Só um pode avançar para Los Angeles para os quartos de final deste campeonato do mundo. E há naturalmente animação nas bancadas entre os adeptos das duas seleções. Vamos ver agora o que é que vai acontecer naturalmente no segundo período. Nuno Matos, vamos lá aguentar.
4: Vamos ver, não é?
3: Vamos lá aguentar, tu és rijo. No primeiro jogo, lembras-te, até gozaste que eu estava com um quispo de penas. Pois é, este ar-condicionado só contado.
4: Não, mas está ótimo para a segunda parte. Oh, yeah. Esta
3: magnífico,
4: voz de tenor.
3: Matilde,
4: Espanha já no relvado, agora entra Portugal.
3: Matilde, as tuas expectativas rapidamente para esta segunda parte?
5: Espero uma segunda parte que se mantém equilibrada. Parece-me que Portugal vai tentar novamente ser mais pressionante na saída, a ver se consegue obrigar ao erro da Espanha e com isso, se tudo correr bem, poder capitalizar. Assim sendo, o jogo tornar-se-ia mais fácil, deixaria a Espanha mais desconfortável. Por outro lado, também é importante gerir como é que entra a Espanha nesta segunda parte, não permitir que se coloque em vantagem, porque depois é uma seleção muito complicada de bater.
3: 3, 2, 1, João Neves a bater para a equipa de Portugal. Arranca a segunda parte. Vamos lá, ou agora ou nunca. A Bruno Fernandes vai levantar a bola para o corte da Espanha.
4: Lá vem ele, Lamine Yamal a tentar o passo. A bola vem para o ataque da seleção espanhola. Entra na zona mais central. É para Mikel Oyarzabal. O atacante vai virando para Alex Baiona. Já proporcionou uma defesa enorme a Diogo Costa, sendo tirado da Espanha lá para o corte de Renato Veiga. Vai tentar limpar Portugal. A bola vai ser prendida para Marco Correia. Pressiona a Espanha. Ganhou Pedro Neto.
3: Aí vem Pedro Neto, vai arrancar Pedro Neto, aí vem Pedro Neto, vai para o meio campo contrário, vem em finta, ainda Pedro Neto à procura de um apoio, dá a bola para trás para Vitinha roda, a bola para a meia esquerda, a bola para Bruno Fernandes, já picou a bola na área com o Corelha, ainda meteu o pezinho, mas a bola vai para fora, é da formação de Espanha.
4: Unai Simone, o guarda-redes da Espanha do Atlético Bilbao, vai movimentando na direção de Laporte, Pau Barsi, os centrais da Espanha, à direita aparece Pedro Pouco, lá está ele a tentar deslizar, a tentar enganar mais uma vez a Nuno Mendes. Impecável Nuno Mendes, grande jogo de Nuno Mendes para já. O atraso de Nuno Mendes para guarda-redes deu Costa, a figura da partida até o momento, deu para Ruben Dias.
3: A Dias dá a bola para Renato Veiga, de central para central, Veiga à esquerda, Dias mais à direita, a pontapé, a bola vem para o João Neves, vai dominando o Algarvio, entrega a bola já para o João Félix, vai tentar dominar o camisola 11 Portugal, dá a bola para o João Neves, a devolução para João Félix, agora é Portugal de forma pachorrenta a tentar ir para o meio campo contrário, aí está a bola para trás para Renato Veiga, vai olhando também Vitinha a chegar a bola, a meter a bola para Rubem Dias, Dias vai meter a bola para o lateral direita, para Pedro Neto, bem na finta, sobre o adversário, sobre o Baiana, dá a bola para Vitinha, a entrega a Pedro Neto, tenta arrancar a bola para fora, é da seleção espanhola.
4: É isso, diz o árbitro auxiliar, o auxiliar de António Taylor, que o último a tocar terá sido Pedro Neto. Marco Correia, ex-jogador do Chelsea, ele vai para o Real Madrid.
3: Treinado por Mourinho.
4: Treinado por Mourinho. Grande aquisição do Real Madrid. Numa altura em que Pedro Porro tem a bola controlada, mete mais na frente. Pedro Porro dá na direção do craque desta seleção espanhola. Lamine Yamal para Porro. Porro deixa a bola a chegar lá à defesa para Pau Barsi. Agora sim, o guarda-redes, o Unai Simón, a deixar para Laporte. Laporte a dar na direção de Alex Baiona. Ganhou Portugal.
3: A bola está no CR7 depois do toque do Pedro Neto. CR7 vai para o Real Madrid. Dá falta de Dani Olmo, fica com as mãos na face. CR7 avança, é pontapé livre para a esquina.
4: Ainda longe da área da Espanha, mas vamos ver o que vai dar esta bola parada. Já vai...

0: Expectativa, 3 minutos, caro ouvinte, da segunda parte, a 0-0, isto ainda não atou nem desatou, e vão gritando nas bancadas pelas duas equipas, os adeptos. Aí está para bater Bruno Fernandes, ou então Nuno Mendes. Bruno Fernandes, pé direito, Nuno Mendes será com o esquerdo. Vamos ver, o árbitro apita António Taylor, é Bruno Fernandes a ir para a bola, é Nuno Mendes, é Bruno Fernandes, é Fernandes, bateu! É de Unai Simón.
1: Ganhou Unai Simón, mais uma vez a ser no time. Que certo, na altura que a Vitinha recupera a bola, Portugal mantém-se no ataque.
0: A Vitinha vai meter a bola para João Neves, recebe João Neves, dá a bola para trás, vem a bola para Bruno Fernandes, zona central do relvado, dá a bola para João Cancelo, e vai Cancelo, vai encher o pé, vai cruzar, mal, bola para lá da cabeceira, é pontapé de baliza para a Espanha.
1: Pontapé de baliza mais uma vez para o guarda-redes, Unai Simón, jogou equilibrado no Dallas Stadium. Olha, e Javier Bardem, que está ele a aparecer no ecrã.
0: Equipado à Espanha, claro, Javier Bardem, uma barbaça que quase nem o identificávamos, mas é uma das estrelas também do jogo.
1: É, Javier Bardem, nos ecrãs do Dallas Stadium, e aqui Nuno Matos e Fernando Henrique. Olá a todos, como estão?
2: Boa noite, boa noite.
1: E fala a ser batida lá para o corte de Renato Veiga.
0: Aí está, atenta Portugal, corta Dani Olmo, Espanha com Baiana.
1: Aí vem a bola já para a seleção espanhola, ganha ali, passa o adversário, passa pelo segundo Pedro, abre na direita, perigoso, olha aí, ganhou Nuno Mendes.
0: A falta de Amal.
1: Ganhou a Lamine Amal na bola dividida, já no final da Liga das Nações, ele pôs Lamine Amal no bolso, e hoje o Lamine continua em grandes dificuldades com a marcação do Nuno Mendes. Gigante Nuno Mendes.
0: A ganhar a posse de bola para a equipa portuguesa, está a repetir-se o jogo da Liga Europa com Lamal a não conseguir fazer...
1: Liga das Nações.
0: Liga das Nações, sim. A não conseguir obviamente criar perigo para a equipa portuguesa. Sai no ataque, bola para a frente, para Pedro Neto, vai jogar Laporte.
1: Aí está Laporte com a bola, depois do corte de Marco Corelha, vai a bola entrar em Rodri, Rodri vai virando na esquerda, a bola vem para Alex Baiona, já pôs Adeu Costa, aí à prova por uma grande defesa, tira Portugal, Vitinho, no Pedro Neto contigo.
0: Aí vai Neto, Portugal contigo, Neto vai levando, pé esquerdo, pé direito, vai cruzar, cruzou! Segundo poste, não chega a CR7, a bola para fora pela linha de lado, mas pena, Nuno, porque Portugal teve aqui uma situação de desequilíbrio defensivo da Espanha.
1: Claramente o corte Vitinha lançou no corredor direito, Pedro Neto tinha o corredor completamente aberto e Pedro Neto tentou no cruzamento meter em Cristiano Ronaldo, perde-se aqui uma boa oportunidade para Portugal. Matilde, Portugal entra melhor na segunda parte.
3: Como eu dizia, Portugal entra muito bem na primeira parte e entrar novamente bem nesta segunda parte, com intensidade, a ter algumas aproximações de perigo, conseguir algumas recuperações também no seu terço, mas também a nível de meio campo e no último terço, portanto, boa entrada na segunda parte, vamos ver se consegue manter este ritmo.
1: Aí vai a bola para Nuno Mendes.
0: A não dar hipótese a Dani Olmo. Dani Olmo bem tentou, mas Nuno Mendes é uma parede. E por isso lançamento à esquerda para a equipa de Portugal. Vamos ter lançamento para a seleção nacional de Portugal. Nuno Mendes com a bola na mão direita a juntar à esquerda. Vai lançar a bola lá para a frente para Vitinha. Aí está a Vitinha. Aí está o homem, o senhor do centro de Portugal. Vai para ali fora. Entranca a bola para Ronaldo. Corta Cucurella, o malvado.
1: A bola vem já para a seleção espanhola, depois do bom corte da Cucurella, está em todo lado, atrás na direção do Pau Cobar, se vai virando para Dani Olmo, a entrada do meio-campo da seleção das esquinas, a dar para o corredor, onde aparece Lamine Amal, cima Nuno Mendes, Lamine Amal, o cruzamento a sair, corta, João Cancelo, agora sim, Lamine Amal a levar a Nuno Mendes a melhor, Nuno fica caído em dificuldades.
0: É, está em dificuldades, Nuno Mendes, foi a primeira vez que o Lamal ganha no duelo físico com o Nuno Mendes, o lance a bola perdeu-se, vai pertencer ainda à Espanha.
1: É o lançamento ainda para a Espanha, para Pedro Porro, jogador que passou em Portugal no Sporting e está atualmente no Tottenham, aliás, já está no Tottenham em Londres há alguns anos, há 5 temporadas. Lançamento para Pedro Porro, vamos ver onde pode colocar, dá para Pau Cobarsi. Cobarsi recebe à vontade, sozinho, bem, vai ali para meio do meio campo da seleção portuguesa, para Pedri, Pedri devolve ainda para Cobarsi, Cobarsi para Pedri, pode acionar o companheiro, mete a bola lá para Dani Olmo, à frente da grande Veiga, depois vai a bola sobrando para Mika Oyarzabal. Novamente a abrir sobre a esquerda lá na direção de Cucurella. Cucurella a jogar com Alex Baiana. Alex Baiana lá para Rodri, o capitão da seleção da Espanha, da Roja, a conseguir o passe para Pedro. Vai se aproximando da área de Portugal. Vai abrindo na direita novamente na direção de Pedro Porro. A tentativa de entrada de Pedro Porro ali caiu.

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1: Atenção, aí vem Bruno Fernandes, vai caminhando com a bola, desmarca-se já o João Félix, ainda Bruno Fernandes, olhou para o outro lado, dá para trás, para o solto, Cristiano Ronaldo, leva o capitão, vai serpentear, aí está Ronaldo, imparável, vai para o relevado, mas não há falta.
0: António Pereira a dizer que não há falta, atenção, Nuno Mendes não está bem, está caído. Atenção, Nuno Mendes está caído, não está bem, e Rodri agora num gesto bonito, fair play, atira a bola para fora. O aplauso para a atitude de Rodri, a Espanha ia a sair, mas percebeu que o Nuno Mendes estava caído e o jogo para.
1: É, más notícias para Portugal pelo semblante de Nuno Mendes, provavelmente não vai dar para continuar na partida, está em grandes dificuldades, sentado no relvado, com o Diogo Costa
0: a dialogar.
1: Abana a cabeça, isso. O semblante diz tudo, e foi no lance da tentativa de corte a Lamine Yamal, Matilde, Portugal pode aqui perder uma peça influente se confirmar a saída de Nuno Mendes. Vamos ver, às vezes os jogadores recuperam até de forma quase miraculosa.
2: É com o famoso spray milagroso, não é? Não sei se o spray vai ser suficiente para salvar Nuno Mendes, parece com algumas dificuldades, mas será uma baixa importante. Verdadeiramente Portugal não levou mais nenhum lateral esquerdo, consegue adaptar lá o João Cancelo, consegue adaptar lá o Diogo Dalot, mas Nuno Mendes é o lateral de eleição, é um jogador muito veloz, que tem conseguido tapar as iniciativas do Lamal e que, do Lamine Yamal, perdão,
0: vem,
2: e que...
0: Matheus, claro. Nelson Semedo vem aí, parece-me a mim, Nuno Mendes não pode mais, sai grande baixa para este lugar ibérico e para a seleção portuguesa, um grande aplauso para Nuno Mendes, agora aí está
1: Emmitt Smith do futebol norte-americano, uma lenda, e os adeptos entram em loucura. Só falta aqui Joaquim de Almeida para concorrer com o Javier Bardem. Ora, Nelson Semedo vai vestindo a camisola de Portugal, recebe indicações do selecionador. Matilde, o que é que pode aqui Portugal, como é que se pode acomodar agora?
0: Era aquilo que dizias, não é? A adaptação agora à esquerda, o Cancelo passa para a esquerda e fica na direita o Nelson Semedo, não é, Matilde?
2: Sim, acredito que passará por aí. O Cancelo também é um jogador, já fez mais vezes a posição do lado esquerdo, tem mais conforto em vir para dentro com bola.
1: É à esquerda, desculpa Matilde, é à esquerda que vai jogar Nelson Semedo.
0: Olha, curioso, hein?
2: Não quis então Roberto Martínez alterar aquilo que está a ser a posição do Cancelo, a profundidade que ele pode dar, a tentar aproveitar também o espaço que o Corelha deixa. O Nelson é mais raro jogar pela esquerda, é um jogador bastante veloz também, do ponto de vista defensivo mais atento do que João Cancelo, também poderá ser um bocadinho por aí que é o Nelson ali adaptado. Vamos ver se com o ritmo já do jogo em andamento, ele tem muito tempo para se adaptar, se não permite qualquer falha e se consegue fazer um jogo tão capaz como o Nuno estava a fazer do ponto de vista defensivo.
1: A bola está na formação de Portugal com João Félix a meter a bola para trás. Vem a bola para Renato Veiga, entrega a bola para Diogo Costa. Diogo Costa vai levando a bola. Aí está Diogo Costa, puxa para o pé direito, levanta a bola para o lado contrário, corta a equipa de Espanha, bola fora. Continua do lado de cá, do lado das esquinas. E vemos Nuno Mendes a ser confortado pelos companheiros de
0: Bernardo
1: equipa.
0: Bernardo Silva ali a dar um abraço a Nuno Mendes. E os adeptos no estádio continuam a aplaudir a saída de Nuno Mendes, que sai arrasado, frustrado, triste. Isto é um campeonato do mundo. A verdade é que ele não podia continuar. Agora vamos ver a partir daqui se Portugal continuar, como é que vai ser. Mas por já tudo em aberto. 11 minutos da segunda parte, 0-0 no duelo ibérico Portugal-Espanha. Lançamento para Portugal.
1: Aí está o lançamento para Nelson Semedo, acabadinho de entrar. Vai olhando em redor, Semedo. Com Nuno Mendes ainda no banco, está em pranto mesmo o lateral esquerdo. A bola vai para Ruben Dias e o Dias vai receber a bola, dá para trás para o guarda-redes Diogo Costa, recebe o canarinho da equipa portuguesa, vai levantar a bola para o meio campo contrário, a bola é desviada por João Félix, para Ronaldo, um toque de cabeça, corta lá porta, mas havia fora de jogo.
0: É fora de jogo, a Cristiano Ronaldo livre para a seleção espanhola, ali para o Rodri, já no grande círculo. Rodri dá para Pedro, jogador do Barcelona, lá está ele, puxa para o pé direito, a movimentar lá para a área, aparecia já Dani Olmo, primeiro, o homem da partida, Diogão Costa, é dele.
1: A meter a bola para fora da área, vem para Ruben Dias, a entrega a bola para João Cancelo, vai uma simulação sobre a Baiana, bate a bola, corta a Espanha, Pedri.
0: É Pedri, sempre ele no meio campo, lá está Pedri, a Portugal a tentar estancar a bola sobre chama para Marco Corelha, com Corelha a tocar para trás para Rodri, está perto da área da seleção das esquinas, insiste para Alex Baiano, mata no peito, mete rasteira, entrada da área, aparece ele mesmo ali, era Dani Olmo, mas a bola a sobrar para Portugal,
1: e a bola vai para Bruno Fernandes, vai passar para Pedro Porro, aí vai Fernandes, levando a bola Pedro Porro, sempre na marcação, tem que dar uma voltinha, vem para trás, entrega a bola já para Nelson Semedo, roda a bola para o João Neves, João Neves vai dominando, entrega para Fernandes, a Fernandes para Semedo, recebe a lateral esquerda, bate a bola para trás, vem a bola para João Neves, dá para Vitinha, Vitinha na frente para Bruno Fernandes, um toque para João Neves, que bem joga Portugal, pelo menos vai trocando, e a bola do Renato para o Ruben, e Ruben Dias está à entrada do meio campo contrário, vai meter a bola para Vitinha, aí está Vitinha a meter para a esquerda, a bola para João Neves, aí vai Portugal aproximar-se da área contrária, vai levar a bola para a área, bola para a lateral para João Félix, aí está João Félix, pisa a bola para um lado para o outro, vai para a quina da área, vai cruzar, cruzou, Ronaldo bateu, fraco, fraquinho para a defesa do guarda-redes Simão, creio que já não tinha grandes hipóteses de fazer melhor Cristiano Ronaldo.
0: É, o cruzamento sai largo, mesmo assim Ronaldo tentou chegar e não sei se queria rematar, se queria tocar para trás, é para o Pedro Neto, a verdade é que a bola acaba por morrer no guarda-redes, o Ney Simão que ainda tem a bola, o guarda-redes da Roja, o guarda-redes da seleção espanhola, Espanha 4 vezes campeão da Europa, uma vez campeão do mundo, Portugal já foi campeão da Europa em 2016, no famoso Stade de France, com apoio fantástico dos adeptos portugueses, sai Espanha, sai Marco Corelho, olhou para Dani Olmo, a bola vem atrás, é para Pedri, Pedri dá para Rodri, Rodri abrindo para Pedro Porro, vamos ver onde Pedro Porro vai colocar, ele tenta meter para Lamine Yamal, vê que não tem linha de passe, estava a marcar ali Lamine Yamal, Nelson Semedo, o homem que entrou para o lugar de Nuno Mendes, que saiu há pouco lesionado com problemas, uma grande baixa para a seleção das esquinas, Nuno Mendes estava a ser dos melhores jogadores nesta partida aqui em Dallas e no Duelo Ibérico, o oitavo de final do Campeonato do Mundo, você acompanha então esta emissão mundial da sua Antena 1 da Rádio e Televisão de Portugal. Ah, vem a bola para mais uma vez a Espanha, lá na direita, o craque Lamine Yamal, 18 aninhos, toca atrás, Pedro Porro pode meter na área de Portugal, a Espanha também não encontra linha de passe, vai tocando de para trás e para os lados, a Espanha a lateralizar muito o seu jogo, agora Lamine Yamal vai encarar Nelson Semedo, tenta ali o passe, ganhou João Félix, é tocado em falta livre para Portugal, está a apanhar muito João Félix,
1: está a fazer uma extraordinária exibição, quer na frente, quer também no apoio defensivo, João Félix, o camisola 11 Portugal, a bola já para Ruben Dias, aí vem a equipa das esquinas, a bola para Cancelo, a Cancelo vai picar, estamos sobre a hora do jogo, faltam 30 para o tempo de compensação, mal, é a Espanha no ataque,
0: Pedro Neto perdeu, a Espanha ganhou, é para intermédio de Dani Olmo, faz o passe Dani Olmo, emprega a Pedro para fora, cuidado seu Pedro Neto, cuidado seu Pedro Neto, foco Pedro Neto,
1: é canto,
0: é o Pedro Neto a perder a bola na saída e os espanhóis a criarem agora esta situação de muito perigo, o remate a vir para intermédio do camisola 20, pedra e bola para a desviada ainda no jogador de Portugal e dá canto para a Espanha e para Alex Baiana, olha o canto, olha o perigo, quarto de hora agora 16, segunda parte, canto para a Espanha, bola entra na área e vai sobrando já para Vitinha, Vitinha acaba por despachar de qualquer maneira, há mais um remate aqui, é mais uma bola a sair, é mais um canto para a Espanha, Portugal um por todos, todos por um, bloco ali compacto, a Espanha não conseguir entrar, mas a ganhar já mais um pontapé de canto para Alex Baiana, lá está a Baiana a colocar ligeiramente à frente do quarto de círculo, vai tentar meter lá para a zona da confusão, para a zona da grião, lá vai ele, Alex Baiana, um, dois, três, passos atrás, adeve Portugal e Espanha que tem o grito do golo preso na garganta neste campeonato do mundo, a grande montra do futebol, lá vai ele, a Baiana arrancou, abateu, ganhou do homem pássaro, Diogo Costa, enorme, que segurança
1: absolutamente notável, Diogo Costa vai lançar a bola já para fora da área, é a resposta portuguesa ao lance de bola parada da equipa de Espanha, está João Félix, dá a bola para trás, vem a bola na direção do Bruno Fernandes, vai recebendo o Maiato, vai levando a bola de pé direito, dá curtinho, quase perdi a bola para Lamal, ainda a bola para Nelson Semedo, vai arrancar, está fresquinho, entrou há pouco para o lugar do lesionado Nuno Mendes, a bola para Vitinha e o Vitinha vai levando a bola, vai olhando para todos os lados e dá para trás para Bruno Fernandes. A Fernandes vai meter a bola para a ponta direita, a bola já para João Cancelo. Está Cancelo, passa para o adversário, vai meter a bola para a entrada da área. João Neves estica a bola para Pedro Neto, para João Neves. João Neves vai tentar furar, bate contra o adversário, corta com o Coralho e vem Dani Olmo.
0: Dani Olmo aperta logo assim para Portugal. Vitinha volta a recuperar a bola
1: para Bruno Fernandes. Bruno Fernandes vai dominando, dá a bola para trás para Vitinha. A Vitinha rodou, a entrega para Fernandes. A Fernandes vai meter a bola, mas perde a bola. No entanto, leva ali.
0: Apanhou
1: por trás e por isso o árbitro a dar pontapé livre para a equipa das esquinas. Pontapé já para ser batido por Ruben Dias. Vai meter a bola para o lado direito, para o ataque de Portugal, para Pedro Neto. Atenção que a bola vai ser metida mais para trás, para o Cancelo. E o Cancelo vai despachar para o meio, para Vitinha. Roda para a direita. A bola para Ruben Dias. Bem, Bruno Fernandes a meter a linha. A bola já para Pedro Neto. Pode avançar. Pedro Neto passou por Baiana. Vai meter a bola para a entrada da área. Corta com o Corelha. E a bola vem para cá da linha de lado. É pertença de Portugal e de Ruben Dias.
0: Lançamento para Ruben Dias, perto do banco de suplentes da seleção espanhola. Ele liberta a bola para que seja o lançamento efetuado para intermédio de João Cancelo, na extrema direita do ataque da equipa, orientada pelo catalão Roberto Martínez, que representa Portugal. Lançamento já efetuado.
1: Aí está a bola para a equipa de Portugal. Bola para ser lançada. Vem para Cancelo. Cancelo dá a bola para Ruben Dias. Ruben Dias mete a bola para o Renato. E o Renato vai levando a bola para o lado canhoto. Entrega a bola já para Nelson Semedo. Olhou com Lamine Yamal na marcação. Tem que vir para trás. Pelo simples não. Atrasa para Diogo Costa. Vai sair da pequena área. Abre à direita para Ruben Dias. Marcado por Dani Olmo. Levanta. Passe picado. Lá para a frente. Corta a Espanha e vem Pedri.
0: Aí está Pedri com a bola. Tenta a Espanha agora lançar mais um ataque. Pedri vai abaixar. Espaço para manobrar. A dar em direção do Rodri. Rodri entrega lá para o KB. Para lá para o Tapo. Para o seu companheiro do lado. Para o Barzi. Lá está aí o menino. 19 aninhos de idade. Também jogador do Barcelona. Ele a movimentar para Pedri. A Pedri abaixar. Leva com ele a marcação de Vitinha. É obrigado a dar novamente para o camisola número 22. Para o Barzi. O Barzi atrasa para o titular na baliza da Espanha. O Unai Simón. Aproxima-se ele agora para Bruno Fernandes. O Unai Simón já a movimentar a bola para o grande círculo. Ganhou de cabeça Renato Veiga. E Portugal por Vitinha. Ali a entregar o ouro bandido. Entregar a bola para Lamine Yamal. Pira Nelson no do caminho. Mais um passo de Lamine Yamal. Abre na direita para Alex Baena. Está sozinho em toda a área. Não conseguiu ali o corte a Portugal. A bola regressa para o remate muito enrolado da Alex Baena. Mas para uma defesa ainda assim a ponta de Diogo Costa.
1: É aí para o lado esquerdo. Costa seguríssimo a dominar a bola e vai movimentar para o lado português. Aí está Diogo Costa a meter a bola já para o meio campo contrário. Vem a bola para o corte da formação espanhola do Laporte e aí está Roja com Baiana.
0: É a Baiana que tem a bola controlada. Baiana volta a devolver a bola na direção do Laporte. Laporte a entregar lá para a saída da Espanha. Pedri é muito do jogo da seleção espanhola. Da Roja passa pelos pés de Pedri. Está no meio campo da equipa da esquina. Sai do grande circo. Abre na direita. Aí acionando aí Lamine Yamal. Lá vem Lamine Yamal. Encara Nelson Semedo. Bico da área de Portugal. O passa a vir linha final. O cruzamento e o corte do lateral direito de Portugal. João Cancelo. Perigoso este ataque, esta tentativa de Pedro Porro a libertar lá para o coração da área da equipa das esquinas. Apareceu muito bem ali a limpar João Cancelo. Lançamento para Porro, lançamento na direita do ataque da equipa orientada por dela à frente, esquerda da forma como defendem os homens de Roberto Martínez. Portugal-Espanha, a última vez que estiveram frente a frente o ano passado na final da Liga das Nações, Portugal levou a melhor nas grandes penalidades depois de um empate a duas bolas e num jogo também muito equilibrado, como este aqui em Dallas. Vem a bola para o cabeludo, Marco Corella, dá para Baiana, devolveu a Marco Corella. Espanha no tica-taca, no meio-campo de Portugal, ainda a seleção espanhola vai avançando, lá está ele, Pedri a pedir, que o Barça não dá, os dois jogadores do Barcelona, a bola vem para Porro, dá para Lamine Yamal, agora é um problema ali, vamos ver se seca ou não Lamine Yamal, Nelson Semedo, a bola a ganhar, a ser ganha por Nelson Semedo e Portugal a sair.
1: E a saindo o Nelson Semedo perde, a bola é de Cubarsi.
0: 66 minutos de jogo a 0-0 no Portugal, Portugal-Espanha, mais uma bola a vir para a seleção espanhola, atenção Alex Baena, Ronaldo Baixar a vir ajudar atrás, Baena ainda fica com a bola a dar na direção de Rodri, Rodri entrega para Pedri, a bola volta a entrar na direita para Lamine Yamal, agora é um problema João Félix e também Nelson Semedo estão em cima de Lamine Yamal, obrigam Lamine Yamal a tocar para trás, lá está a seleção espanhola toda de branco e que um dos equipamentos alternativos desta seleção espanhola hoje no Dallas Stadium nos Estados Unidos, campeonato do mundo, oitavo de final, vamos ver para onde é que cai, para onde é que cai o golo, para já partido equilibrado. jogada. Para já a Espanha, ascendente nestes últimos minutos, com muita posse. Laporte, é Laporte quem faz o passe. Laporte a dar para o seu companheiro, a dar na direção de Cubarsi. Cubarsi encontra ali espaço para entregar para Alex Baiana. Atenção, Baiana vai rompendo. Baiana, o passe a sair e o ressalto. E a bola sobra para Portugal. Pedro Neto.
1: Aí está Pedro Neto, vai metendo a bola para João Félix. Tinha o pé furado, bola para fora, é dos espanhóis.
0: Lançamento para Pedro Porro, mas o árbitro António Itália na final a dizer que não,
1: é
0: há,
1: a pausa.
0: Não há tempo para o lançamento, porque é assim a altura da pausa para a hidratação. Os espanhóis não gostam, os espanhóis estavam, claro que isto vem quebrar o ritmo da Espanha, mas é o que é. Neste, há um tempo estipulado para a pausa para a hidratação e segunda paragem da partida, a primeira da segunda parte. Vai tudo beber água.
1: É, e aproveitamos, Matilde Fidal, para a tua análise. Estamos a entrar na hora da verdade. Este jogo parece inclinar-se para tempo extra. Tem sido habitual nos jogos de Portugal e de Espanha. Tão equilibrados são. Mas a tua leitura, porque vamos entrar nos 20 minutos finais.
2: Acho que chega uma altura do jogo em que a Espanha estava por cima e daí não estar contente com esta paragem. Portugal é verdade que está a conseguir fechar o espaço interior e não permite que a Espanha esteja a conseguir utilizar-se dos seus contramovimentos com o Yarzabel a baixar e depois muitas vezes tem o Pedri, o Olmo, muitas vezes a entrar no espaço, o próprio Baiana mais por dentro a poder aproveitar esse espaço. Não tem conseguido fazer, mérito de Portugal na forma como está a defender, mas já um bocadinho remetido ao seu meio campo a conseguir com muita dificuldade ter posse de bola e sair, já a notar-se um meio campo muito desgastado, muito entregue ao momento defensivo e depois com falta de frescura para um momento ofensivo. Acho que é a altura de Portugal conseguir aumentar aquilo que é a sua capacidade de pressionar mais alto e também de conseguir, de procurar ter bola. Parece-me que se calhar faria sentido a entrada do Gonçalo Ramos para poder ser mais um jogador na pressão, para poder ser um jogador que traz mobilidade. Portugal tem que ter cuidado com esta posse prolongada da Espanha, porque vai ficar muito desgastado e depois a bola entrando e Portugal vendo-se a perder, será muito complicado dar a resposta. Parece-me que talvez Rafael Leão, e peço desculpa se me estou a adiantar, mas viu já sem colete perto dos demais, poderá ser uma aposta de Roberto Martínez para refrescar um bocadinho e para criar profundidade no momento em que Portugal possa recuperar, porque a Espanha está perfeitamente instalada, mas de facto o jogo sem aproximações perigosas à baliza parece estar a encaminhar-se para um prolongamento.
1: É, e ainda bem que nos ajudas, Matilde, porque já o disse o Nuno, eu sublinho, não conseguimos ver a linha lateral onde estão os bancos de suplentes e, portanto, estamos tão cá no cimo, tão altos, que é muito difícil também perceber os jogadores nas suas movimentações. Ora, a Espanha já regressou, Nuno, falta Portugal.
0: É, a Espanha já está no relvado, falta Portugal regressar, mas ainda tem 19 segundos. O tempo para a hidratação está a chegar ao fim. O árbitro António Itália já está no relvado, bem como a seleção espanhola. Portugal ainda junto ao banco, os jogadores agora começam a tomar posição, porque está a terminar o tempo para a hidratação. Vai rolar a bola para o que falta deste Portugal, Espanha 0-0. Apareceu agora ali no ecrã a mulher de Bernardo Silva.
1: É, Dalô e Rafa Leão vão a jogo. Dalô e Rafael Leão são duas mexidas nesta altura na equipa portuguesa. E portanto, um é avançado extremo, o outro é lateral. São as substituições
0: nesta altura. Saídas de Cancelo e João Félix.
1: E João Félix. Matilde.
2: O Cancelo é um jogador que tem muitas incursões pelo corredor e não tem feito os 90 minutos. Muitas vezes tem sido substituído por Nelson Semedo. Aqui a entrada do Alô é um jogador que vai ter mais contenção defensiva, não tanta profundidade, parece-me. O Rafael Leão, pelo contrário, é um jogador que vai atribuir muito mais profundidade ao jogo do que o Félix, que faz um trabalho muito bom, também com bastante dedicação no momento defensivo. Parece-me que Portugal vai tentar explorar o tal espaço que eu dizia que a Espanha vai deixando por colocar tanta gente na frente.
0: É muita dificuldade para Nelson Semedo travar Lamine Yamal, ele agora puxa Lamine Yamal à entrada da área. É um livro perigosíssimo a beneficiar a seleção espanhola. É no bico da área, é da forma como ataca a Espanha. Olha, é um livre, não é em posição frontal, mas é um livre muito perigoso. E a Espanha tem especialistas. 71 minutos, quase 72 minutos de jogo. Vamos ver o que dá este livre para a Espanha. Falta de Nelson Semedo a puxar Lamine Yamal. Estão ali três jogadores, uma mini conferência. Uma barreira composta por dois jogadores do lado lado de Portugal. Vamos lá ver o Mikel Oyarzabal, o próprio Lamine Yamal, estão lá perto da bola, mas vamos ver quem irá bater. Vamos ver o Lamine Yamal, fica lá para bater o livre. Já se afastou o Oyarzabal e o Alex Baena. Livre para a Espanha, vamos ver. Atenção, Diogo! Atenção, Diogo, aí atrás! O árbitro António Turner vai apitar. Carrega no play, DJ! Mapa defendeu! Tiraço de Lamine Yamal, ele ia sacudir o Diogo Costa para fora, para canto.
1: Palmada com mão direita, mais uma boa intervenção, Baena para a cobrança, agora do lado contrário, ou seja, é à direita do ataque espanhol.
0: A pontapé de canto para a Espanha, lá vem a bola, mais uma vez, sendo cruzada, aí ali limpar Diogo Costa, começa a patada, a bola vai sobrando para Nelson Semedo, Nelson Semedo a despachar a bola para o ataque de Portugal, mas não há lá ninguém, recupera a Espanha com ascendente nesta fase do jogo, aliás, antes da paragem para a hidratação, já estava com ascendente na partida, o atraso para a guarda-redes, o Ney Simone, a partir daí, a Espanha vai tentar recriar Dani Olmo, jogador do Barcelona, mais um, o atraso para o Ney Simón, guarda-redes do Atlético de Bilbao do País Basco. Daqui a pouco você fica a saber que a Espanha vai lançar o camisola número 7. Então, vem aí
1: é o Ferran.
0: É o Ferran. Ferran vem aí para a partida. Vamos lá ver, para já Portugal já fez três alterações para esta partida. A Espanha vai fazer a primeira alteração para aí, Ferran. Ferran Torres está pronto para o jogo, a bola batida para a entrepeda do guarda-redes Diogo Costa.
1: A lançar, mas a bola vai para o meio campo contrário, à vontade Pedro Porro, deixa a bola para o Unai Simón, a entregar já num dos centrais no menino Cubarsí.
0: É Cubarsí que tem a bola, lá está ele, Cubarsí, a bola novamente para o Unai Simón, lá está ele, verificou precisamente os companheiros do adversário, mete a bola numa zona mais central, é para Dani Olmo ainda, ácido do meio campo da Espanha, o passo a entrar lá para Lamine Yamal, leva com ele Nelson Semedo, vai tentar a finta ali, o passo ganhou Ruben Dias.
1: Vai a meter a bola para Pedro Neto, em vai Neto, agora está descompensada a Espanha, a bola para o lado contrário, a bola para Rafael Leão, aí está Leão, entrou tão bem no jogo com a Croácia, Rafael Leão foi soberbo, a bola vem para trás, para o espaço do Bruno Fernandes, picou, atenção, Dalot à entrada da área, a ganhar o lançamento ou não, vai perder a bola, tinha tudo para dominar, mas perde a bola.
0: Leão foi titular,
1: sim,
0: no
1: titular.
0: Jogo com a Croácia.
1: É isso, fez um grande desafio, atirou de resto uma bola ao travessão, era um golaço, um dos melhores deste campeonato do mundo seguramente, está agora saído do banco e Ferran Torres para o lugar de Baena, é a alteração na equipa da Espanha. Baena jogou bem também neste desafio e é a primeira alteração na Espanha. Atenção, em vai Portugal, em vai, Leão, vai meter a bola para a área, a bola para CR7, a deixar a bola para trás, vai rodar Vitinha, vai bater contra o adversário, a bola sobra ainda para Bruno Fernandes, atirou para fora! É para a malha que não conta, é para a malha de fora, ainda assim Bruno Fernandes a puxar a culatra atrás, aí vai disto, perante Cucurella e a bola para lá da baliza espanhola, grande momento.
0: Grande momento, Matilde, Portugal a ficar perto também, a de criar problemas para o Ney Simón, depois do lance de insistência de Rafael Leão, com Cristiano Ronaldo, com Vipinho a pentar a meia distância, a bola a sobrar lá para Bruno Fernandes, a pirar na malha lateral. Matilde, Ferran Torres, a jogo, Baena fora.
2: O Ferran Torres é um jogador que também pode jogar como um ponta de lança móvel, aliás já foi assim experimentado neste Mundial, vai ter, parece-me, um bocadinho mais presença no corredor central, ainda que parta do corredor esquerdo como o Baena. É um jogador com qualidade e que pode trazer mais capacidade à Espanha de colocar gente enquadrada com a baliza para finalizar. Como eu dizia, parece-me que vai estar mais perto de Oyarzabal, deixando o corredor para Cucurella.
0: Bola para a Espanha, vai a Espanha novamente instalada no meio campo da seleção portuguesa, é Pau Cubarsí, jogador mais recuado da Espanha, já só feito o guarda-redes, o Ney Simón, lá está ele, Pau Cubarsí, vai na direção do número 14, aliás, está na direção de Rodri, o capitão devolve ainda para o Pau Cubarsí, pode dar para Laporte, toda a gente instalada no meio campo da equipa das esquinas, a bola entra em Pedri, e quando a bola está nos pés de Pedri, pode aí sair magia, aí está Pedri, a tocar para Pedro Porro, outra vez para Pedri, Portugal a baixar o bloco, a fechar bem, mais uma bola a entrar na área da equipa portuguesa. E ali o cruzamento, mas a bola já estava fora. Tempo ao chegar Ferran Torres, mas a bola, o cruzamento já saiu fora.
1: É, a bola foi também à malha de fora, à malha de lado da baliza de Portugal. Já estava em grandes dificuldades, no entanto foi uma bola lançada. Ferran esforçado a atirar para fora da baliza de Portugal. Sai a jogar a equipa das esquinas. 77 de jogo, 13 para o tempo de compensação para o tic-tac antena, um despejo autêntico de Portugal. A bola é da Roja e vem a Espanha.
0: Aí vem a bola já para a seleção espanhola e para Rodri. Rodri entregar para Pedri, 77 minutos de jogo. 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Sai a Espanha. Lá vai a Espanha tentar sair mais uma vez com perigo para o ataque. A bola no entanto vai ficar e marca Cucurella. Cucurella para o pau, Cubarsi. Cubarsi para Rodri. Rodri tenta o passo para a entrada da área de Portugal. Pode ser ali a meia distância. Agora Daniel. Uma finta de Ariomo, um remate enorme! Nelson Semedo aos papéis, Ruben Dias a compensar e oferecer o corpo à bola.
1: 70.649. Este estádio não está lutado. Portanto, alguém.
0: Questões de segurança.
1: Questões de segurança. Mas grande, grande corte de Ruben Dias a compensar ali alguma desorientação do Nelson Semedo.
0: Pontapé de canto para a Espanha, vamos ver. Olha o perigo, 78 minutos. A mais um cruzamento a sair. Ali a despachar a bola de Diogo Costa. A limpar para fora da área, carrega a seleção espanhola. A bola vir para Rodri, cruzamento, Diogo, enorme! Excedente para a Espanha, bate e sofre coração. É lutar até o fim. Agora vem Lamine Yamal, tem Cristiano Ronaldo em cima dele. Este tem também em cima dele Bruno Fernandes. Mais uma bola a entrar ali para o cruzamento e o corpo a sair, mas é pontapé de baliza para Portugal, ou não? É canto.
1: É, pelo menos encaminha-se Yamal, mas Nelson Semedo andou ali outra vez aos papéis, porque bateu a bola quase na direção da baliza. Vá lá, que foi para fora e é o canto para a Espanha.
0: Não entrou bem, Nelson Semedo está a ter muitas dificuldades. A Nelson Semedo, nesta partida, avaliou mais uma vez a falta de eficácia da seleção espanhola. 10 minutos para os 90, olha o canto, olha o canto. Aguenta Portugal, pensou a canto Portugal. Vamos lá ver, a bola vai ser cruzada para área, já está, a bola cruzada ali, o desvio, vai sobrar ainda para Mikel, e o árbitro António Turner diz que é uma mãozinha marota.
1: É do Rodri, do capitão da Espanha, por isso a posse de bola é para a formação nacional. Aguenta coração, vamos para os 10 minutos antes da compensação final. Este jogo começa a cheirar a prolongamento, 0-0. A Espanha continua sem sofrer golos, mas Portugal vai meter Chico Conceição e Bernardo Silva. São mais duas alterações na equipa portuguesa. Já vamos analisar quando soubermos quem sai. É para já pontapé da formação de Portugal, bola para junto, a lateral vai sair, é lançamento para a equipa da Espanha.
0: Faz o jogo em que Portugal não consegue ter bola. Daqui a pouco vem Bernardo Silva, Francisco Conceição, ele que não entrou à frente à Croácia. Vem a bola para a Espanha, lá está Rodri. Rodri a tocar para Cubarsi, Cubarsi a adiantar o passe, é para o número 7, Ferran Torres outra vez para Pedro. Espanha melhor no jogo, Lamine Yamal à frente. Nelson Semedo, ali a entrar para Ferran, agora Nelson tira daí que se faz tarde e depois o contra-ataque Portugal.
1: Atenção Pedro Neto, já tem CR7 à direita, Bruno Fernandes mais à esquerda, pé da bola, CR7 agora a adornar e a dar para trás, a bola para o Ruben Dias, vai meter aliás o Dalot, a meter a bola para meio para Vitinha, agora sim para Ruben Dias. Ruben Dias mete para a esquerda, vem a bola para o Renato Veiga, Veiga dá para Semedo, Semedo bate com a bola já para junto ao lateral para João Neves, João Neves vai dominando, vai meter a bola para Rafael Leão, e vai Rafael Leão, vai arrancar, passa por Pedro Porro, Leão vai cruzar, agarra o Unai Simón.
0: Grande pique de Rafa Leão. Não é fácil parar Rafael Leão, só que depois a Espanha também tem boas defesas e conseguiram ali estancar a ação de Rafael Leão. 81 minutos, bate o coração do campeão no Campeonato do Mundo, na sua Antena 1. 0 para Portugal, 0 para a Espanha. Lá vem a Espanha a chegar para o intermédio. Dani Olmo entrega para Ferran. Ferran Torres joga atrás. Ferran Torres para o Cubarsi. A bola entra no Rodri. O Rodri deixa para Mikel Oyarzabal a baixar. Mikel dá para Lamine Lamine Yamal vai para cima do Nelson Semedo, vai ali fazer o passe, olha o perigo, primeiro corte, Renato Veiga, tira daí a bola, Renato, já está!
1: E a bola para Bruno Fernandes, já para Rafael Leão, lá vai ele arrancar outra vez, mete a bola bem numa trivelada, a bola já para Bruno Fernandes, bateu contra o adversário, é lançamento à esquerda, a bola contra o Barça.
0: Era bem visto a abertura, a tentativa de abertura do Bruno.
1: Era sim, senhor, a Portugal rápido, bom, o Rafael entrou com tudo, o Porro fica a ver navios. Estas estão as alterações na equipa de Portugal. Vai sair o Pedro Neto, é o primeiro a ser substituído.
0: É a entrada de Francisco Conceição.
1: E agora para Bernardo Silva, vamos ver. É, sai. Sai na equipa portuguesa com o número 23, é o Vitinha. É o Vitinha quem sai, está a dialogar com Anthony Taylor, porque os jogadores têm 10 segundos para abandonar o relvado e o árbitro foi lá avisar o Vitinha. Matilde, a tua leitura, esta dupla alteração em que Portugal tenta ainda evitar o prolongamento?
2: É uma leitura difícil. O Bernardo, pelo Vitinho, acaba por ter uma substituição de jogadores com características semelhantes. O Bernardo vai, irá ser o jogador de construção e estará instalado no meio campo. O Francisco Conceição é um jogador de um para um, é um abre-latas, como se costuma dizer. A verdade é que Portugal não tem tido muitos lances em que está montado e que precisa depois de desmontar a defesa adversária, portanto a substituição é direta, são trocas diretas. O Conceição não dá tanta velocidade em profundidade como o Pedro Neto, é mais esse jogador de um para um. Curiosidade para perceber o que é que vai conseguir fazer, sendo certo que me parece que o jogo não estava a pedir tantas suas características. Espero estar errado e que ele possa resolver o jogo.
1: Vai entrar Miquel Merino, jogador da equipa espanhola, daqui a pouco para já lançamento para a formação de Portugal. A bola vem para Bernardo, a Bernardo dá a bola lá para o Bruno Fernandes, vai cruzar, já cruzou ao largo, não há ninguém, a bola vem para cá da lateral, é da Espanha. Aliás, Merino vai ter também a companhia, neste caso, do Fabiano Ruiz.
0: É Fabiano Ruiz e Miquel Merino vão entrar na seleção espanhola. A bola para Marco Corella, lá está Marco Corella com a bola controlada, vai traficando precisamente os companheiros do adversário, lança Marco Corella, entrega para Ferran Torres, uma bola disputada ali com Francisco Conceição, ganha Portugal.
1: Bem, a bola vem para Bruno Fernandes, ponta do pé, dominou, dá a bola já para Francisco Conceição, tenta desembrulhar dois homens na marcação, três agora, vai a bola para fora de Portugal, é à direita o lançamento para Diogo Dalo.
0: E tinha três homens em cima, mas Conceição não desiste, é por isso o chamado espalha braço. Está tudo, tudo, tudo em campo. Francisco Conceição, lançamento para a equipa das esquinas e para Diogo Dalô, na direita, da forma como avança a equipa das esquinas. E de saída para já, Fernando Pau Cubarsi.
1: É, não, Pedri para o lugar do Fabiano Ruiz e vai entrar Miquel Merino daqui a pouco na formação espanhola. Vamos ver quem é o Dani Olmo. Dani Olmo é rendido também a gestão, claro, Matilde, nesta altura. Jogadores muito desgastados e os treinadores têm que jogar com as armas que têm.
2: Sim, e aqui dois jogadores, posições, trocas diretas e de características muito semelhantes. Portanto, a Espanha a refrescar o seu meio campo numa altura em que as peças começam de facto a ficar um bocadinho mais cansadas e, como eu disse, passa muito pelo meio campo o jogo da Espanha, aqui a ganhar alguma frescura nesse setor.
0: Lá vai a Espanha a jogar, é Lamine Yamal, pega a bola atrás, a liberta na direção da Miquel Oyarzabal, está a bola à entrada da área, tenta devolver ainda para Lamine Yamal, a tentativa da Espanha ligar o seu jogo à entrada da área de Portugal, a bola vai se perante para o camisola número 8 da Espanha, cruzamento largo, Fabiano Ruiz cruzou, ganhou na pequena área nas alturas, Diogo Costa.
1: É, mas parece que o Lamine Yamal, com a saída do Nuno Mendes, até parece outro. Ficou mais solto, mais perigoso, porque havia o fantasma ainda da Liga das Nações. A bola batida, atenção para Portugal, ia para o Francisco, não consegue, agarra a bola à Espanha.
0: Aí está a Espanha novamente por intermédio de Rodri. Rodri dá para Marco Corella. Marco Corella tem bola controlada, lá vai ele, Marco Corella. Corella entregar para o camisola 14, Laporte. É um dos centrais da Espanha. É ele que tem bola controlada. Laporte vai verificando precisamente os companheiros do adversário. Está na direção da Fábio Ruiz, acendo do meio campo da seleção portuguesa. A tabelinha da Espanha. A Espanha liga para isso o jogo. A bola entra na esquerda. E Marco Corella a ser acionado. Com Corella devolvendo para Fábio Ruiz, o homem que entrou há minutos para o lugar de Pedri. E a Espanha agora não conseguir avançar. Pedro Porra baixar e recuperar a bola. Vamos caminhando para o minuto 87, 3 para os 90, 0-0 no duelo ibérico. Portugal-Espanha dos oitavos de final do Campeonato do Mundo. rola a bola, continua o espetáculo, você ligado connosco nesse 1 antena 1, vem a bola para a Espanha, outra vez Cubarsi, é obrigado a prezar para o Ney Simone, encosta a ele Bernardo Silva, a bola vem para Laporte e agora claro também já algum respeito de parte a parte numa altura em que o prolongamento pode estar aí ao virar da esquina, mas nunca se sabe. Bola longa, vem de Rodri, corta Nelson Semedo, ainda a Espanha a conseguir ganhar, abre-se ali uma clareira, abre-se ali uma brecha e a Espanha põe esporta a bola para perto da área de Portugal, outra vez para Mica Mareno dá para Fabinho Ruiz a jogar para o lado, lá vem a bola sobrando para Rodri, o tic-ataca da Espanha agora é pouco pode abrir para Lamine Yamal, bola entra na direita, Lamine Yamal encara ali a marcação do Nelson Semedo, Ferran Torres ali a tirar o adversário do caminho, ainda Ferran Torres, já não sabe o que vai fazer à bola e é para Diogo Costa, muita hesitação da Espanha na área de Portugal, vais tu, vou eu e tanta hesitação que a bola sobrou para Diogo Costa.
1: É o Ferran, tentava a penetração para Lamine Yamal, mas a bola chegou ao guardião de Portugal, vai bater lá para a frente, estamos a bater nos 90 minutos desta partida, tempo adicional daqui a pouco, com perspectiva de prolongamento neste duelo ibérico. A bola está no Bernardo, dá a bola para fora da área, vai a bola já para Portugal, para Rubem Dias, aliás ao Dalô, vai meter a bola para Bernardo, a devolução outra vez para Dalô, vai avançando aliás ao Rubem Dias, bem me parecia, a bola para a direita, aí vai Francisco Conceição, vai meter a bola agora para Dalô, em simulações, vai meter a bola para Conceição, perde para Marino.
0: Sai rapidamente a Espanha para a intermédia de Marino, vai lá encostar o corpo ao adversário, a Bernardo Silva, cartão amarelo para Bernardo Silva, aliás cartão amarelo, deixem-me só ver, estou aqui a ver bem ou não, parece ser para o Bernardo, não é?
1: É, o Bernardo é que faz a falta, chega para lá Miquel Marino e portanto terá sido para ele o cartão amarelo.
0: Amarelo para Bernardo Silva, livre para a Espanha, ainda a meio do seu meio campo, e sobre a esquerda bate coração, já pode colocar o comprimido debaixo da língua, é um jogo impróprio para cardíacos, muitas unhas que se vão roendo nas bancadas do Dallas Stadium e um pouco por todo o país, por todo o mundo, onde há adeptos da Espanha e de Portugal. A bola batida para a Espanha, a bola batida para a intermédia de Laporte, Laporte oferece na direção do palco Barsi, numa altura que se vai gritando para Portugal, e os adeptos espanhóis respondem, vem a bola lá do Ney Simone, ganhou Rubem Dias a tentar meter para Rafael Leão, corta Bernardo Silva e aí está Portugal,
1: a bola metida para Simone com Laporte aos papéis, já lá estava Cristiano, a bola da Espanha
0: 89, já caminhamos para o minuto 90, a mais um 0-0 e mais um jogo equilibrado nestes oitavos de final. Ferran Torres toca na direção de Fábio Ruiz Rodri, Rádio direita, e bola vai entrando nele, Pedro Porro, que é Lamine Yamal, descaído na direita e solto para receber a bola, Pedro Porro vai insistir, é o movimento que se repete muitas vezes, lá vem a bola do Pedro Porro para Lamine Yamal, vai encarando ali a Nelson Semedo, Rafael Leão tenta também ele fechar, ainda Lamine Yamal, a dar para fora da área para Ferran para Pedro Porro a tentar espaço para manobrar, e a bola vai entrar ainda pouco mais atrás, outra vez para Rodri, aliás para Pouco Barça, que vai com Barça para Laporte, agora sim é para o capitão da seleção espanhola, aí está a tentativa de Portugal ganhar a bola, mais uma falta de Bernardo Silva, mais um livre para a Espanha, de resto já batido, aguenta Portugal, não nos iludas agora Portugal, aguenta Portugal, Ferran Torres, é golo da Espanha, Mica Marino, uma desatenção e a bola vai para a rede, o golo da Espanha de Mica Marino, Portugal ofereceu espaço e a Espanha matou ao cair do pano, Camerino.
1: É festa espanhola aqui em Dallas, quando o árbitro assistente mostrou 6 minutos adicionais, Portugal a sofrer o golo que pode ditar a sentença neste campeonato do mundo. Merino é um finalizador, mesmo não sendo, é um jogador versátil, mas consegue finalizar muito bem, e aqui também tinha a passadeira estendida para o primeiro da partida, é um passe de Fabián Ruiz e cratera no meio da defensiva portuguesa, abanou a rede e por isso a Espanha está na frente do marcador quando estamos no tempo de compensação em Dallas.
0: É verdade, Fabián Ruiz a receber a bola sobrou para Ferran Torres e este libertou na defesa de Portugal. Grande passe de Ferran para Mikel Merino na cara de Diogo, fazer o golo. Diogo ainda tentou, ainda se esticou, mas não havia nada a fazer. Portugal perdeu o foco neste lance e pagou a fatura. 1-0 para a Espanha.
1: Vamos ver o que dá ainda o desafio. Mikel Merino, jogador do Arsenal de Londres, a fazer toda a diferença. Ora, Portugal está a perder por 1-0. O tic-tac antena 1. E agora tem que aparecer algo mágico na partida. A bola para fora, lançamento já para a equipa das esquinas. Lançamento para Rafael Leão. É ele o dono da bola, mas vai deixar já para um companheiro. A bola para Nelson Semedo. Aí está Semedo. 2 minutos, já lá vamos. O árbitro vai prolongar seguramente mais um bocadinho. Aí está, 6 minutos adicionais. É anunciado aqui, mas já tínhamos visto essa informação. Corta a Espanha, vem para o ataque.
0: Rapidamente vem a Espanha para a entremada de Ferran Torres. Portugal a recuperar e vai tentar sair já para o ataque.
1: Aí vem a bola já para Ruben Dias. E o Dias vai levando a bola. Vem para o lado direito. É preciso acreditar mais que nunca. A bola para Francisco Conceição. Vai meter a bola para trás. A bola já para o espaço de Bruno Fernandes. Levanta a bola para Rafael Leão. Corta a Espanha para Pedro Porro. A bola para fora. Lançamento para a equipa das esquinas. Vamos lá. Vamos lá acreditar. Os jogos só terminam quando o árbitro apita. A bola vem para junto da linha lateral. Sobra já para a equipa de Portugal. João Neves. João Neves vai olhando. Titubeante. Pede o apoio. Dá a bola para o Nelson Semedo. Semedo para um lado, para o outro. A bola no pé direito. Vai tentar meter a bola para o companheiro. Corta a Espanha. Lamal.
0: Ramel. Lamine Yamal. Vai rapidamente sair para o ataque. Ele puxado. Lamine Yamal. E cartão amarelo para Renato Veiga. O homem que trava Lamine Yamal na saída da Espanha para o ataque. 3 de compensação dos 6 que o árbitro deu. Está a chegar ao fim a partida. Portugal pode morrer na praia.
1: São 3 minutos, é o que resta ao desafio. Amarelo para Renato Veiga. A bola para a equipa de Espanha. Nuno vai bater Pedro Porro.
0: É Pedro Porro já a bater a bola lá para o ataque da Espanha. A bola a entrar na área de Portugal. Ganhou Diogo Costa. Rapidamente a movimentar. Já deu para Ruben Dias.
1: Aí está para Andalo. Andalo dominou. Vai meter a bola para o Renato Veiga. E o Veiga vai arrancar. Vai meter a bola para o Rafael Leão. Vamos lá, Rafael. Em vai Rafael. Vai acelerar. Rafael a levar a bola. Ainda não saiu Rafael com Pedro Porro na marcação. Rafael vai tentar cruzar. Ele cruzou para o gol da vitória frente à seleção da Croácia. Bola batida para a área. Corta a Espanha. Insiste Portugal. É preciso empurrar os espanhóis lá para trás. Vem a bola para Bernardo. Bernardo dá a bola para Chico Conceição. É agora. Com o Coralho na marcação. Dá a bola para trás. A bola para o cruzamento do Ruben Dias. Bola em arco. Porro não chega. A bola vai para o lado contrário. Vai para o lado esquerdo para Rafael Leão. Aí está Leão. Leão vai tentar levar a bola com Pedro Porro na marcação. Dá para trás para Nelson Semedo. Vai lá um espanhol ainda, Semedo a aguentar. Mete a bola já para o meio. A bola para o Ruben Dias, qual médio centro. 4 minutos e meio dos 6. A bola para Leão, vai cruzar, cruzou, corta a Espanha. A bola do Fabián Ruiz a lançar, mas para o meio campo de Portugal. Rejubilam os adeptos espanhóis. Estão quase a fazer a festa, mas a bola para Portugal. Vai a bola para o Renato Veiga. Renato Veiga vai levando a bola, dá depois para Bruno Fernandes. A Fernandes vai levando a bola. Aí está Fernandes, mete a bola para Dalô e o Dalô tem que avançar. Dá a bola para Francisco Conceição. Aí está Conceição, vai levando a bola, a pé esquerdo. A marcação do Fabián Ruiz, dá a bola para trás. Vem a bola novamente para Bruno Fernandes, vai caminhando para próximo da área. Minuto final, vamos lá ver se o árbitro ainda dá mais um bocadinho. A bola para Ruben Dias, Dias para Renato e o Renato Veiga abre a bola picada bem para a esquerda. Era bem, mas o Bruno Fernandes já não pensa porque está esgotado. Bola para fora. Ainda a Espanha começa aqui a festa espanhola nas bancadas. Já celebram os espanhóis a passagem aos quartos de final na cidade de Los Angeles. Bola para Pedro Porro.
0: Lançamento para Pedro Porro. O árbitro olha para o relógio. António Itana, daqui a pouco o jogo vai terminar. Ainda tem a bola Portugal.
1: Aí está a bola do Bernardo para trás. Ainda Bernardo vai levando a bola. Tem que ser agora. Aí está Bernardo. Vai despachar a bola já para Bruno Fernandes. Bruno Fernandes vai para a meia esquerda. Mete a bola para João Neves. Aí está João Neves. Mete a bola mais para a linha de lado para o Rafael Leão. Dá para trás. A bola vai para Bruno Fernandes. Pode cruzar. Já cruzou. Bola na área. Vem para fora da área, para a direita. Para o Chico Conceição. Com o Coralho na marcação. Conceição cruzou. Para fora. Meu Deus, como não entra. Como não entra Bernardo Silva. Foi lá. de elevador e golpeou a bola, foi à malha superior da baliza e claro, tinha que estar ali o Laporte a pressionar o jogador português, mas Bernardo, gigante a bola, que pena, a passar por cima da baliza, e pode ter sido aqui o canto do cisne para Portugal, porque a posse, Nuno, é da seleção de Espanha.
0: É verdade, foi o cabeceamento de Bernardo, a bola passou a arrasar a trave da baliza do Ney Simão e vai terminar o jogo. Já vamos para lá dos 6 minutos de compensação dados pelo árbitro António Taylor. Claro, aí está a bola para ser abatida pelo intermédio do Unai Simón. Vai movimentar o guarda-redes da seleção espanhola. Um compasso espera, lá vai ele, pronto para poder movimentar. Bola para ser batida para intermédio do Unai Simón. Acabou ou não? Ainda não. A bola vai para fora, lançamento ainda para Portugal, mas deve estar quase a terminar. Lançamento é Dalot.
1: Aí está Dalot. Vamos lá acreditar. Estico lá o relógio. O árbitro inglês desta partida, António Taylor. A bola vem para Portugal. Os espanhóis nas bancadas pressionam. Aí vai Bernardo. Aí vai Bernardo. Deixa a bola já para Renato Veiga. Renato Veiga, o árbitro olha para o cronómetro. Não para ainda, senhor árbitro. Aí vai Bernardo. Vai serpenteando para um lado, para o outro. Vamos lá, Bernardo. Não há tempo. Bola metida contra. Lá mal, bola para fora. Lançamento para a esquerda. O árbitro vai olhando. A bola vem para o Renato Veiga. E o Veiga dá a bola para trás para o Bruno Fernandes. E o Fernandes já lançou a bola para Chico Conceição, recebe junto à linha, vai tentar passar, ainda Conceição vai para o relvado, Cucurelha, falta maldade, Cucurelha a meias com Fabiano Ruiz, aí vai disto, são lenhadores os espanhóis, é amarelo para o Ferra.
0: É agora ou nunca, falta sobre Conceição, entrada duríssima de Ferran Torres, vai tudo para a área, o Diogo Costa é chamado.
1: É isso, vamos lá Diogo, ajudar aí, ou é agora ou nunca, caro ouvinte, o coração está nas mãos de Portugal, está nas mãos dos jogadores de Portugal, porque é possível, vamos lá ver, vai ser agora, Bruno Fernandes, isto pode ainda não ter acabado, a festa já está a ser feita pelos espanhóis, mas há livre, aí está, milagre, bola para a área, para fora! Portugal está fora do Campeonato do Mundo, Merino celebra como ninguém e foi João Neves a ter na cabeça a última oportunidade.
0: Acabou o sonho americano para Portugal. Caímos de cabeça levantada, mas desta vez são os hermanos que avançam para os quartos de final e para Los Angeles.
1: É Mikel Merino que é muito aplaudido pelos companheiros, também Luís de la Fuente. A Espanha avança para Los Angeles, fica à espera do vencedor entre os Estados Unidos da América e a Bélgica. E Merino é assim, é um jogador que marca. Quando aparece o Ronaldo na imagem, porque este será o último Mundial e o capitão de Portugal não vai ser campeão do mundo no extenso, no vastíssimo, no grandioso currículo que tem enquanto futebolista. Festa espanhola sobre o relvado. Javier Bardem também associado a essa festa. São as despedidas, Nuno, dos jogadores no relvado. Deram tudo, a verdade é essa. E foi um detalhe, como disse ontem Luís de la Fuente, como disse ontem também Roberto Martínez, os detalhes iam definir o jogo. E foi um detalhe, porque é um passo espetacular para Merino de Fabián e a Espanha marca.
0: Olha, Cristiano Ronaldo nas imagens do Dallas Stadium. E claro, esta foi a última dança de Cristiano Ronaldo, mas que o mundo inteiro fique de pé, porque nunca mais verá alguém transformar os sonhos em realidade tantas vezes. É isso. Terminou o sonho para Portugal, avança a Espanha. A Espanha vingou-se dessa final da Liga das Nações e venceu a Portugal já ao cair do pano com o gol de Mikel Merino em período de compensação. As objetivas aí a focarem os jogadores. Agora o Ronaldo não devia ter cumprimentado o Lamine Yamal, o menino mal educado que no final da Liga das Nações quase que virou as costas ao Cristiano Ronaldo. Agora devia levar, pagar com a mesma moeda, porque este menino não é bem educado. É muito bom jogador, mas ainda lhe falta crescer muito. Mas pronto, é o que é. Espanha está bem, parece-me a mim, nos quartos de final. Podia ter caído para qualquer um dos lados a vitória. Caiu para a Espanha, já em período de compensação, e afinal, Fernando, a chave para os quartos de final estava no banco, com a entrada de Mikel Merino.
1: É isso, Mikel Merino é o grande herói espanhol desta partida. Ronaldo surge aqui nos ecrãs gigantes com um ar desalentado, pois claro, vai dizer adeus aos campeonatos do mundo. Há quem subir, há quem aplauda, mas de facto Ronaldo marca não só as histórias dos 6 mundiais em que participou, como toda a história do futebol mundial. Merino recebe um abraço agora de Luís de la Fuente. É verdade é que Portugal não vence a Espanha no tempo regulamentar há 8 jogos, contando com o de hoje. A Espanha em 42 jogos, ou melhor, 43 a eliminar, só perdeu um no tempo regulamentar, e portanto diz bem do poderio desta formação espanhola, que avança para Los Angeles. Portugal vai dizer adeus ao campeonato do mundo e está de regresso a território português, certamente nas próximas horas ou durante o dia de amanhã. Festa nas bancadas, meu caro João Gomes Dias. Vamos ter provavelmente daqui a pouco também as reações, mas a verdade, Nuno, é que os jogadores continuam sobre o relvado e ainda não desapareceram para os balneários.
0: É, os jogadores de Portugal mantêm-se no relvado a agradecerem o apoio dos milhares de adeptos da seleção portuguesa que aqui estão e que deram tudo nas bancadas para levar Portugal para os quartos de final. Não foi possível. Ronaldo agradece também eu.
1: E chora, e chora, Nuno.
0: E chora.
1: E chora.
0: Mas os heróis também choram, Fernando. O mundo conta os anos e ele tem, continua a contar os gols que tem marcado. Cristiano Ronaldo, grande momento este, é caso para dizer, com ele os sonhos não envelhecem. Foi o último grito para a eternidade de Cristiano Ronaldo nas fases finais de campeonatos do mundo.
1: Como chora o menino do Funchal, como chora o capitão de Portugal. Nesta altura abandona o relvado, é um momento emocionante, tanto que ontem grande parte da imprensa internacional despediu-se da sala de imprensa aplaudindo Ronaldo, que agora também retribui aplausos para a multidão. É um gesto de despedida, só está ao alcance dos grandes.
0: Verdade, estádio, um estádio que sonha, um estádio inteiro que sonha pela última vez ao ver Cristiano Ronaldo na fase final do Campeonato do Mundo. Foi a sua última dança e nós estivemos cá para acompanhar tudo. É pena, Portugal não avança para os quartos de final, mas do outro lado está uma grande potência, uma potência mundial. 4 europeus, 1 campeonato do mundo e ainda
1: uma Liga das Nações também.
0: Uma da Liga das Nações, mas ainda com o título europeu esta Espanha.
1: É exatamente, é campeã da Europa que aqui estava a jogar adiante da seleção portuguesa. A Espanha que vai para os quartos de final sem sofrer golos ainda. E portanto é notável também este registo da seleção. Rodri é escolhido o homem do jogo. Para mim, Rodri, pronto, mas Rodri, como se costuma dizer, tem boa imprensa. Este jogador que tem raça, evidentemente, que é o maestro, o capitão, mas não sei não se foi o melhor da partida, mas isso, pronto, é uma escolha da FIFA. Já vamos também saber a opinião da Matilde Fidalgo, mas para já estão os jogadores a abandonar o relvado. Meu caro João Gomes Dias, vamos ter reações certamente já daqui a pouco, relembrando que Mikel Merino deitou o Portugal pela borda fora. O Flamengo afinal soou melhor que o fado aqui em Dallas, no Texas. Portugal 0, Espanha 1.
3: Está consumado esse adeus de Portugal ao campeonato do mundo. Derrota por 1-0, o golo de Mikel Merino, que em boa verdade parece que desde chegou ao Arsenal, Arteta transformou num jogador com essa capacidade goleadora.
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3: Estamos em Viseu, no Mercado 2 de Maio. Arrancámos a nossa emissão às 5h30 da tarde. Vamos ficar juntos até à meia-noite, porque para lá, obviamente, as reações no relvado, na flash interview e também na conferência de imprensa. Vamos ter mais à frente a possibilidade de escutarmos também os nossos ouvintes para que se inscreva. Pode ligar o 213820033. Repito o número 213820033. Pode ligar para se inscrever e para participar na ponta final da nossa emissão. para dizer aquilo que pensa em relação a este jogo e, claro, em concreto, aquilo que acarreta esta derrota de Portugal, que é a eliminação nos oitavos de final deste Campeonato do Mundo. Recordo que há já várias equipas apuradas para os oitavos de final da prova. A Espanha espera ainda por adversário, que vai sair do duelo entre os Estados Unidos e também a equipa da Bélgica, que vai jogar na próxima madrugada, mas qualificados para lá da Espanha estão já França, Marrocos, Noruega e Inglaterra. Depois, para fechar para lá dos Estados Unidos, Bélgica, também o Argentina, Egito e o Suíça, Colômbia. São estes os jogos que faltam ainda realizar. Espero ainda por indicação da produção para saber quando tenho alguém nas zonas de entrevistas rápidas. Enquanto isso não acontece, proponho na tribuna de imprensa Nuno, Fernando e, claro, também o comentário da Matilde, que possamos começar a lançar as notas. Sou apenas ter que interromper a qualquer momento.
1: Certamente, Matilde, vamos começar pelas notas. Para ti, o melhor desta partida, o homem do jogo?
2: Eu não diria o Rodri, mas acho que esteve bastante bem naquilo que são as suas competências. O Nuno Mendes parece-me que seria um jogador a apontar para essa posição, tivesse ele conseguido chegar até aos 90. Acho que o Merino é o jogador que decide um jogo que estava, embora com a Espanha um bocadinho mais dominante, estava equilibrado e acaba por ser ele a resolver o jogo, portanto vai para ele a minha nota.
1: Em sentido contrário, alguém te desilude nesta partida dos oitavos?
2: Honestamente, o Nelson Semedo não parece entrar bem, mas ainda assim, e não querendo ser a típica adepta, quase, que quando as coisas correm mal a Portugal indica Cristiano Ronaldo, vou indicá-lo porque não conseguiu ter influência no jogo. Não é só por culpa sua, obviamente a bola não chegou muitas vezes à área, mas a verdade é que dentro da área não foi possível encontrá-lo. Não é um jogador hoje em dia de ligação e, portanto, nesse momento não conseguiu oferecer à equipa saída, a equipa também na segunda parte com muito pouca saída, e mesmo no momento defensivo já sabemos que é um jogador que a seleção, quando entra, sabe que é um jogador que não vai participar nesse momento, mas acaba por deixar a equipa com um maior desgaste físico naquilo que é a

0: Parece-me que no fim os amarelos ficaram um bocadinho mais fáceis, mas ainda assim parece-me que foi um árbitro com um bom critério, com um critério justo, e que permitiu um jogo com fluidez.
1: Já vou passar a bola ao Nuno Matos, mas Matilda pergunta, impõe-se, Portugal está fora do Campeonato do Mundo, é o fim da era Roberto Martínez na Seleção Nacional?
0: Parece-me que não há grandes dúvidas em relação a isso. Roberto Martínez, quando foi questionado sobre o assunto, disse que o contrato terminaria no final do Mundial. Acho que será, sim, o fim da sua era enquanto líder da Seleção Nacional.
2: Cristiano Ronaldo, Matilde, também foi a última dança do jogador ímpar e que marcou, claro, a Seleção Nacional nos Mundiais de Futebol.
0: Sem dúvida nenhuma, isto independentemente da nota que não me pareceu positiva neste jogo, Cristiano Ronaldo tem uma trajetória que não se pode apagar, que não vai ficar manchada de forma alguma. O jogador com mais mundiais por Portugal, o melhor marcador nos mundiais por Portugal também, um jogador com muito impacto, responsável muitas vezes por permitir que Portugal sequer chegasse a um Mundial, e portanto é também o fim de uma era, essa sim, uma era, a era Martínez. Os treinadores vêm e voltam, jogadores que marquem da forma como o Ronaldo marcou, não só Portugal, mas toda uma geração que o vê jogar. Não me parece que Ronaldo se vá retirar tão cedo, mas poderemos ter visto os últimos passos de Ronaldo na seleção, e é definitivamente uma marca muito grande, o fim de uma era que fica completamente ofuscada até os restantes jogadores pela presença daquele que é, se calhar, o jogador com um alcance mais global do mundo, passando aqui um bocadinho a repetição, mas vocês próprios falavam sobre a quantidade de adeptos que não são portugueses, mas que têm uma camisola com Ronaldo e com o número 7, ou seja, Ronaldo tornou-se ele próprio uma instituição. Há muitas pessoas que torcem não por Portugal, mas por Ronaldo. Os portugueses torcem por Portugal e pelo Ronaldo, muita gente torce pelo Ronaldo, e isso será sempre uma perda para Portugal, uma perda para aquilo que é o seu impacto no mundo, a sua dimensão, e também para o futebol, que se vai despedindo de alguém que marcou decisivamente uma longa temporada pelo seu país.
1: Ao longo do Mundial percebemos que algumas equipas iam crescendo, ou seja, vinham de menos para mais. Portugal era evidente, a Espanha também, mas parece-te, Matilde, na tua opinião, foi mesmo assim, ou seja, Portugal foi melhorando a cada jogo, a cada partida que é realizando neste Mundial?
0: Não diria, porque a Colômbia é um passo atrás. Com o Congo, Portugal não entra bem, com o Uzbequistão, Portugal está bem. Eu acho que é sempre importante também salientar que o Uzbequistão, uma equipa de menor dimensão, com todo o respeito que se deve ter sempre por todos os adversários. Depois, contra a Colômbia, menos bem. Contra a Croácia, uma muito boa primeira parte. A segunda parte já não tão boa. Hoje pareceu uma equipa mais sólida, mais consistente. Ainda assim, não foi suficiente para ver vencida esta Espanha.
3: Deixa-me só escutar, Roberto, agora, Bruno Fernandes. Só o Roberto Martínez, estão ali na zona de entrevistas rápidas, ainda no relevado.
4: Sim, no Mundial, adiado por mais de 4 anos.
5: Não, obviamente é um momento de tristeza. Viemos para cá com um objetivo bem vincado, aquilo que queríamos fazer, que era ganhar o Mundial. Felizmente não tivemos ao nosso melhor nível. Acho que hoje na primeira parte fomos superiores, na segunda parte voltamos a cometer o mesmo erro de baixar muitas linhas e dar demasiada bola ao adversário, e quando assim é, mais cedo ou mais tarde acabas por sofrer golo. Obviamente a Espanha tem mérito, tem grande qualidade, tem grandes jogadores, mas eu acho que nós, pelo que fizemos na primeira parte, se assim continuássemos, teríamos saído daqui com outro resultado.
4: Imagino que hoje seja doloroso, mas o balanço até aqui é positivo?
5: Não pode ser positivo, porque o balanço só seria positivo se chegássemos ao fim. Não chegamos ao fim. Eu sei que Portugal nunca ganhou o Mundial e nós pomos as expectativas sempre lá em cima, mas acho que com alguma certeza posso dizer que este grupo tinha qualidade para ganhar o Mundial. Infelizmente não vai ganhar, não foi possível, mas não há que desacreditar. Perdemos contra uma das candidatas também, uma das favoritas, e há que olhar em frente agora de maneira

0: diferente. Eu acho que temos que ser mais nós próprios, olharmos mais para aquilo que nós temos dentro, tentar mais jogar ao nosso modo, ao nosso jeito e encontrar maneira de fazer com que as equipas nos respeitem mais.
1: Também que há algumas críticas implícitas de Bruno Fernandes na primeira análise ao jogo, à derrota diante da Espanha, claramente decepcionado, claramente que não é um bom Mundial para Portugal, fica muito longe de chegar à final, cai nos oitavos, é certo que tivemos mais uma eliminatória neste Campeonato do Mundo, mas ainda assim Portugal cai bastante cedo para aquilo que eram as aspirações, não só dos jogadores, de treinador, mas também por aquilo que fomos percebendo da Federação Portuguesa de Futebol, nomeadamente através do seu presidente Pedro Proença, que foi sempre falando em conquistar o título, ou pelo menos chegar mesmo aos momentos das decisões. Volto a ti, Matilde, não sei se já tinhas terminado o teu raciocínio, peço desculpa pela interrupção, mas vai ser provável que vá acontecendo durante o que falta da nossa emissão.
2: Tinha basicamente terminado, dizia que Portugal, tirando depois aquela queda que tem frente à Colômbia, que volta a ter uma atuação menos boa, a Croácia tem uma boa primeira parte, hoje também entra muito bem e concordo com o Bruno, Portugal entra bem, entra pressionante, a segunda parte acaba por baixar um bocadinho, parece-me que muita fadiga, por aquilo que eu dizia, uma seleção que passa muito tempo sem bola, que normalmente no momento defensivo acaba por ter novos jogadores mais expostos a esse desgaste. A Espanha é uma seleção que gosta muito de ter bola, que circula e que cansa o adversário, e Portugal foi baixando, foi perdendo capacidade de sair, quer em transição, quer de ter posse de forma mais prolongada para poder descansar, e acaba por sair, também me parece, com uma trajetória aquém daquela que poderia ter tido, especialmente considerando aquilo que é a grande valia de todos os elementos do seu plantel. Também é verdade que encontrou cedo nas eliminatórias uma seleção que é fortíssima, que é sempre candidata e que hoje mostrou um bocadinho o porquê desse favoritismo.
3: É, mas aí a culpa é de Portugal, porque se fosse primeiro, provavelmente o caminho, teoricamente, claro, isto vale o que vale, mas poderia ser um pouquinho mais fácil, mas Portugal ficou em segundo. Sim, sim, Jorge.
1: E um dos que ajudou bastante Portugal, infelizmente não foi possível chegar mais longe, foi Diogo Costa, vamos escutá-lo.
4: Eu sempre acreditei que poderia ajudar mais uma vez, não consegui ajudar dessa vez. Faltou-nos também uma pontinha de sorte, também bola à barra, bola muito perto da baliza, é preciso sorte também, mas acho que tudo foi muito boa, foi positivo, acho que demos o nosso melhor em termos de atitude, em termos de exigência e trabalho mental, acho que damos o nosso melhor, mas tal como eu disse, faltou-nos uma pontinha de sorte.
5: Tenho a certeza que não há nenhum jogador deste grupo tão valorizado quanto o Diogo Costa ao longo deste Mundial, mas isso nesta altura deve contar pouco. Isto não foi positivo, isto não deu Portugal.
4: Sim, para mim o mais importante é sempre ganhar coletivamente. Eu sei que preciso dos meus companheiros em campo para ganhar. Preferia ter trocado a exibição por uma vitória.
5: Jogava os prémios e as defesas todas por uma vitória.
4: Claro que sim. O ganhar é sempre o mais importante coletivamente. Estamos muito tristes e...
5: Esta geração podia ser campeã do mundo?
4: Sim, claro que sim. Tínhamos qualidade para isso. Por uma outra razão não conseguimos, mas o que nós fizemos sempre foi dar o nosso melhor fisicamente e mentalmente para todos juntos mostrar o melhor país. Como todos sabem, queríamos muito dedicar este Mundial a duas pessoas muito especiais para nós. Não conseguimos e estamos também muito mais tristes por isso.
5: Há pouco também as lágrimas do Cristiano Ronaldo, creio que também do Bruno Fernandes. São as lágrimas de alguns companheiros seus, são as lágrimas de Portugal?
4: Sim, tal como eu disse, nós trabalhamos para ganhar sempre. Nós queremos sempre para ganhar, fazemos sempre tudo para ganhar e quando não é possível, dói. E dói também muito pelo nosso país.
5: Obrigado, Diogo Costa.
1: Diogo Costa a passar na zona de entrevistas rápidas da RTP. Já escutámos também Bruno Fernandes. Vamos esperar para perceber se há mais um jogador ou outro que possa passar nesta zona de entrevistas rápidas, até porque é normal que falem vários jogadores nesta zona, para depois também escutarmos Roberto Martínez. Das 5 equipas apuradas para os quartos de final, temos 4 equipas europeias, apenas uma não é europeia, no caso Marrocos, que depois de ter sido semifinalista no Qatar em 2022, está novamente a chegar longe no Mundial. Agora tempo para ouvir Rubén Dias.
6: foi dos jogos mais equilibrados, se calhar, que já tivemos contra eles. É sempre um jogo difícil, nunca, em nenhuma circunstância, é um jogo fácil. Eles são muito perigosos, tal como nós também somos. Afinal de contas, os detalhes do jogo acabam por decidir, e nós também tivemos oportunidades em que podia ter sorrido para nós. Eles acabam por fazer o gol numa altura que, crucial, estava o jogo quase a acabar. Mas lá está.
7: Falhou.
6: O que é que falhou? O que é que falhou foi porque eles marcaram e nós não. Afinal do...
7: Só esse detalhe, esse momento do jogo.
6: Como eu te disse, eu acho que foi dos jogos mais equilibrados que tivemos contra eles, a nível de sentir que estávamos muito perto de ganhar. É óbvio que olhamos para o resultado final, não sorriu para nós, e é muito fácil tirar qualquer conclusão que seja a nível de não tivemos bem isto, aquilo e aquilo outro, mas a verdade é que foi um dos jogos nos quais já tivemos mais perto de sentir que estávamos ali para ganhar, pelo menos aquilo que é o meu feeling.
7: E alguns jogadores em lágrimas, particularmente o capitão Cristiano Ronaldo, não só, alguns sentem que esta era aquela oportunidade de ser campeão do mundo.
6: Cada próximo jogo, cada próximo Mundial Europeu é sempre uma oportunidade única para nós. E eu sinceramente nem vi o Cris em lágrimas, vi sim um ou outro colega. Mas cada pessoa, cada pessoa lida com a emoção de maneira diferente. É obviamente um sonho de todos nós. E obviamente a frustração existe. A nossa ambição é a maior, é de chegar aqui e ganhar. E como tal, é sempre duro. Não consegui vencer.
7: Rubem Dias, obrigado por esta entrevista no final do jogo.
1: Rubem Dias, RTP também a falar aqui na RTP. Mais um jogador a passar pela zona de entrevistas rápidas. Vamos esperar só mais um bocadinho, porque é possível que surjam mais jogadores, como disse há pouco, nesta mesma zona. Recordo Portugal a perder diante da Espanha por 1-0, gol de Miquel Merino, à semelhança do que já tinha acontecido no Mundial de 2010, acabar por ser afastado nesta fase da prova diante da equipa da Espanha. Portugal, que também tinha feito oitavos, por exemplo, em 2018, na altura tinha perdido para o Uruguai, em 22 chegou um bocadinho mais longe aos quartos, perdeu para Marrocos, agora volta a cair nos oitavos. RTP saiu da zona mista, portanto, ou melhor, da zona de entrevistas rápidas, a zona mista será mais à frente. Portanto, Fernando Eurico, eras tu que estavas com a palavra. Não sei ainda se te lembras do raciocínio.
3: Lembro. Estava a dizer que Portugal...
1: Vai anotando, sempre que eu te interromper.
3: Exatamente. Portugal é que se pôs um bocadinho a jeito. Se fosse primeiro do grupo, talvez fosse mais fácil no campo teórico poder progredir, porque sabia que só poderia apanhar, por exemplo, a Argentina. Estou a falar em nomes grandes. Nos quartos de final, apanhou a Espanha nos oitavos. E se passasse Portugal, ia defrontar a equipa da casa, os Estados Unidos, muito provavelmente, ou então a Bélgica, que também não é nada fácil. E nas meias finais teria sempre a França antes de chegar à decisão. Mas pronto, agora também não vale de nada, as teorias caem por terra. Matilde, a questão que se coloca também, vimos Ronaldo em lágrimas, todos já percebemos que é o adeus de Ronaldo a estas grandes competições, mas não será só Ronaldo. Há aqui alguns jogadores que também poderão ter dito hoje o adeus, pelo menos a campeonatos do mundo, a fases finais, porque a próxima fase final vai ser coorganizada por Portugal, Espanha e Marrocos. Portanto, Portugal vai jogar em casa. Será especial esse campeonato do mundo, mas alguns dos jogadores não vão estar lá, que estiveram aqui.
2: Sim, possivelmente, se pensarmos, a maior parte dos jogadores não tem a longevidade que Cristiano Ronaldo tem. Temos alguns jogadores já com mais experiência na seleção nacional. O Bruno Fernandes foi um dos que falou, é um deles. Eu acredito que eles, continuando a jogar por mais tempo, vai continuar a ser um jogador da seleção. Depois também nunca se sabe, os mundiais por vezes não é uma escolha, basta haver uma lesão antes da partida para, ou antes da convocatória, que as coisas mudam de cenário. E portanto, eu não sei, acho que se calhar estou aqui a ver a televisão, não sei se vão querer mudar outra vez ou não.
1: Pode seguir, já escutámos o Bruno Fernandes, pode seguir.
2: Dizia que o Bruno, por exemplo, é um jogador que já não estará novo no próximo Mundial, poderá ser um dos que hoje disse o adeus, apesar deu a acreditar que é um jogador que terá alguma longevidade. Há uma geração de jogadores um bocadinho mais experientes, o próprio Bernardo, o João Cancelo, são jogadores que não caminham para jovens e que daqui a 4 anos talvez já não estejam numa fase final do Mundial. O Ruben Neves, por exemplo, também é um dos que me estou a lembrar aqui de cabeça, e portanto também poderão haver outros que não pela idade, mas por aquilo que possam vir a ser as escolhas, não estejam nessa oportunidade. E a verdade é que Portugal tem uma geração de jogadores com muita qualidade, e é sempre mais difícil aceitar o fim tão precoce numa competição destas, quando os jogadores olham para o lado e percebem que tinham qualidade para mais. Acho que há seleções que é sempre sofrido ser eliminado, mas pensámos, por exemplo, que se vibrou e muito com a prestação de Cabo Verde, que acaba por cair até uma eliminatória antes, porque a expectativa não era elevada, e era normal que não fosse, de uma seleção que se estreava. Portugal não é estreante, e não só não é estreante, como é uma seleção com jogadores de altíssimo nível, das gerações que eu me lembro, mais valiosa, e portanto a expectativa era grande, e a queda ficou muito precoce nesta competição. A trajetória da seleção ficou aquém daquilo que era expectável para os adeptos e também para os jogadores, que sentem isso mesmo, que tinham qualidade para mais, e sentem-se tristes e se calhar a pensar que foi a última oportunidade que tiveram de poder levantar uma taça com a dimensão de um Mundial.
8: João, tenho aqui um adepto da seleção, está aqui com os filhos, veio assistir ao jogo. O Filipe, eu já contei a história do Filipe, porque quando eu me esqueci do computador lá em Palm Beach, o Filipe disse-me: oh Matos, não se preocupe que eu tenho conhecimentos lá no aeroporto em Palm Beach, e vou lá buscar o computador e vou-lhe entregar o computador em Toronto. E foi isso, Filipe?
9: Era para ser em Toronto, e ainda bem que o computador correu bem, hoje à noite é que não, não é?
8: O que é que acha? Está muito triste você e os seus filhos?
9: Eu acho que estou um bocado desiludido, porque esperava um pouco mais, especialmente nesta fase final, para uma equipa que quer ser campeã do mundo, que teve tanto apoio como tiveram em Toronto. O Ronaldo, é a última vez, provavelmente, se calhar, que está connosco. Esperávamos todos um pouco mais, e a parte final, penso que houve um pouco já mais para trás do que devia ser. Acho que temos de ter arriscado um pouco mais. A equipa fisicamente pareceu-me cansada em relação às outras, e pronto, é uma decisão para todos nós.
8: Explica um bocadinho o sentimento dos adeptos que estiveram consigo nas bancadas. Muitos adeptos fãs de Ronaldo, menos da seleção portuguesa, isso percebeu-se, não é?
9: Sim, sabe que hoje em dia há aqui muitos portugueses infiltrados, não é? Portanto, nós somos apenas 2% no meio dos outros 98%. Claro que há uma grande massa que procura o Ronaldo por aí, mas os que estão cá dentro, que sentem, como nós, que estamos cá já há alguns anos, como o pessoal de Toronto e de outras zonas, é um privilégio ter cá a seleção. É uma tristeza grande, porque temos potencial, temos os melhores jogadores do mundo, jogadores fantásticos, técnico, sem comentários, e pronto, é o que é. Dói um pouco.
8: É o que lhe vai na alma?
9: Não, dói um bocadinho, porque acho que merecemos todos um pouco mais, e podíamos ter feito todos um pouco mais, mas pronto, é assim.
8: Filipe, que veio de Miami para apoiar a seleção.
9: Eu vim do aeroporto onde ficou o seu computador há uns dias atrás.
8: Em Palm Beach.
9: Pronto, e chegámos hoje, vamos amanhã, e pronto, esperámos estar cá daqui a uns dias, mas fica daqui a 4 anos.
8: Como é que se chama o seu filho?
9: O filho é o futuro lateral esquerdo da seleção portuguesa, portanto, acho que o Mendes, e os meio que se cuidem, chama-se Bentley Silva. E é bom que isto aconteça, porque fala português, dá-lhe o tipo de
8: quer falar com ele.
9: Força.
8: O seu pai é fã, você vai ser mesmo o substituto do Nuno Mendes, é? Na seleção?
10: Eu acho que sim.
8: Como é que viu o jogo? Está triste? Estava ali a lágrimazinha ao canto do olho? Ficaste muito triste com esta derrota? Ainda assim, foi um privilégio estar aqui a assistir a um jogo de Portugal. Conta lá.
10: Sim, eu fiquei muito triste. Eu pensei que nós podíamos fazer mais, mas...
8: Quem é que gostaste mais neste Mundial, de jogadores?
10: Eu gostei do Gonçalo Ramos, e o Diogo Costa estava muito bom.
8: Continuação de uma grande carreira, hein, para o teu futuro. Obrigado.
10: Obrigada.
8: E pronto, Filipe, muito obrigado. Vieram aqui cumprimentar-nos com a sua simpatia e eu quis deixar este testemunho, porque este testemunho do Filipe é o desabafo de muitos daqueles portugueses, de muitos portugueses que estavam nas bancadas e que deixaram as suas cidades para virem até Dallas para darem essa força à seleção portuguesa. Não foi possível. Filipe, muito obrigado mais uma vez. Fernando.
3: É isso mesmo, bom momento este também de partilha com quem sofre a partir das bancadas, e Portugal não se pode queixar da falta de apoio, sobretudo em Toronto, mas também em Palm Beach, em Miami, até em Houston, e portanto os imigrantes, os adeptos da seleção nacional estão sempre com a equipa nacional. Ora, falava-se em tristeza, e Matilde, a verdade é que este Mundial também vai ser triste para alguns jogadores. Já não vou falar em Gonçalo Ramos, porque fez um grande golo e pôs Portugal nestes oitavos de final e esperava-se que pudesse jogar mais tempo na equipa nacional, mas houve quatro jogadores que, como se costuma dizer, não calçaram nem luvas nem chuteiras. O caso do José Sá e do Rui Silva, que não foram utilizados, e os jogadores Gonçalo Guedes e Gonçalo Inácio. Foram os quatro os únicos que não tiveram utilização por Roberto Martínez. Deve ter sido, digo eu, frustrante estar aqui tanto tempo e não poder ter jogado no Campeonato do Mundo.
2: Deixa sempre um amargo de boca, obviamente. Os jogadores têm noção daquilo que são as suas reais possibilidades de participarem com minutos nestas competições, mas há sempre alguma esperança, e acho que Portugal teve um jogo no qual poderia ter brindado alguns destes jogadores com minutos. Também é natural que não podia, eu falava do jogo frente ao Uzbequistão, onde Portugal poderia ter gerido um bocadinho melhor o seu plantel, fazer descansar alguns jogadores que têm muitos minutos e cansaço, mas também só existem 5 substituições por jogo e portanto nem sempre é fácil. Os guarda-redes em particular têm noção dessa idiosincrasia da sua posição, muito raramente são chamados a ter minutos, a menos que haja lesão da parte do guarda-redes titular, e portanto acho que já iam preparados para essa realidade qualquer um deles. Os Gonçalos, tirando o Ramos, que efetivamente teve minutos, mas também me parece que pode ficar frustrado, porque merecia. Acho que Portugal tinha beneficiado com maior utilização deste jogador, e que ele também merecia, por aquilo que foi a qualidade com que entrou, ter pelo menos hoje experimentado a entrada no jogo. Mas o Gonçalo Guedes foi também uma escolha que se questionou um bocadinho, porque o Gonçalo Guedes, ele que é um jogador com qualidade, com características distintas dos outros dois pontas de lança, ele que foi levado numa perspectiva de poder ser um ponta de lança, mas também a partir de uma linha, um bocadinho um substituto,
1: Matilde,
2: do Diogo. Vou parar.
1: Vamos ter o Roberto Martínez a analisar o jogo na RTP.
7: O que é que Portugal perdeu este jogo?
11: Porque no futebol também há sorte, faz parte a bola bater na barra e entrar ou não entrar. Acho que muito triste, porque o resultado é o que queda e o importante, mas muito orgulhoso pelo desempenho, por tudo aquilo que os jogadores fizeram durante o jogo. Jogamos contra a Espanha olhos nos olhos, uma estrutura defensiva com muita intensidade, fechamos tudo aquilo que a Espanha gosta de fazer. E
7: o Bruno Fernandes aqui há bocadinho disse que Portugal devia ter sido mais agressivo quando não tinha a bola e que devia ter arriscado mais quando tinha a bola, concorda?
11: Não, agora nós queremos sempre ser perfeitos, nós temos muita capacidade com bola, fizemos isso na primeira parte. É certo que nós queríamos chegar ao último terço, mais oportunidades, mas em geral o jogo joga com duas equipas, o adversário também fez um bom desempenho, e ao fim acho que foi um bocadinho de azar, porque chegar ao prolongamento era o que merecíamos, e acho que entrar num prolongamento, provavelmente nós tínhamos uma dinâmica durante o torneio de utilizar jogadores e poder terminar fortes. Mas hoje é um dia de tristeza pelo resultado, mas muito orgulho.
7: O que é que pretendia com as duas últimas substituições?
11: Terminar o jogo fortes. Acho que foi importante o Rafael Leão, é um jogador muito importante para nós, já fez um jogo fantástico contra a Croácia. Hoje tentamos jogar com a frescura do João Félix e procurar o espaço interior, e fizemos isso muito bem. E depois precisamos de proteger o Rafael Leão, que esta época nunca jogou 90 minutos há 4 dias, e era importante utilizar a frescura do banco, e fez isso muito, muito bem. E os jogadores que entraram também adaptaram muito bem. O Nelson Semedo continuou com o mesmo trabalho que o Nuno Mendes fez, o Diogo Dalot, o Bernardo Silva, todos os jogadores quando entraram acrescentaram e ajudaram, como sempre fizeram neste Mundial.
7: É o seu adeus à seleção?
11: Vamos ver, e já falamos disso. O importante agora é mostrar o orgulho e o respeito ao trabalho feito pelos jogadores.
7: Obrigado. Roberto Martínez.
1: Roberto Martínez na flash da RTP. Vamos escutá-lo depois na sala de imprensa. Matilde, estava junto ao raciocínio. Se quiseres complementar, e tudo espremido. Azar, diz Roberto Martínez. A equipa merecia chegar ao prolongamento. Uma bola que bate na barra e não entra. E, obviamente, também não querer, pelo menos para já, desvendar se é para ficar ou para sair da seleção.
2: Para terminar, então, eu dizia que o Gonçalo Guedes entra nesta convocatória depois de uma dupla jornada de jogos de preparação, nas quais não teve uma nota particularmente positiva, e, portanto, não seria expectável que tivesse muitos minutos. Ainda assim, é frustrante, com certeza. Houve alturas em que teve essa vontade de entrar. O Inácio cai também aqui numa questão, que é a defesa central. Os defesas centrais raramente são muito mexidos. Parece-me que entrou em pé de igualdade com o Renato para esta competição. O Roberto Martínez optou pelo Renato no primeiro jogo. A partir daí, o Renato teve boas exibições, um jogador que me parece que no primeiro jogo não teve particularmente bem, no segundo uma entrada um bocadinho nervosa, mas depois melhora. Frente à Colômbia, foi um dos melhores jogadores em campo, que revela também as dificuldades que Portugal teve diante da Colômbia. Também inconsistente frente à Croácia, portanto acaba por carimbar aquilo que é a sua titularidade. O Tomás também me parece que não teria tido minutos, não fosse o Ruben não estar disponível para o primeiro jogo. Ou seja, a posição de central também é uma posição que normalmente durante o jogo, a não ser que haja lesão, não há essa troca, e por isso são jogadores que irão tristes para casa, não só por Portugal ter caído tão cedo, como também não terem tido minutos, mas faz parte da carreira de um futebolista, e há que saber lidar com isso e crescer também. São jogadores jovens que têm ainda, esses não são aqueles que correm o risco, tirando talvez os dois guarda-redes, mas que correm o risco, mas também normalmente têm mais longevidade, portanto se calhar sonham ainda com uma próxima passagem ou com uma próxima presença no Mundial de 2030.
8: Mundial fraco para Portugal, Matilde?
2: Fraco, sim. Portugal tem muita dificuldade diante do Congo. Tem uma vitória contundente, sim, frente ao Uzbequistão. Depois um jogo sofrido com a Colômbia, no qual não perde, mas também não consegue vencer. E, sendo justos, não merecia a vitória frente à Colômbia, muito pelo contrário. Diante da Croácia, uma equipa que aí sim já me pareceu um bocadinho mais consistente, como eu dizia, uma boa primeira parte, uma segunda parte na qual o risco que assumiu valeu a pena, e Portugal consegue de certa forma vencer o jogo, e parece-me que também com alguma justiça. E diante da Espanha acaba por entrar bem, entrar pressionante. Eu concordo com o Bruno, uma primeira parte bem conseguida, sem permitir que a Espanha, com uma ou outra aproximação de pressão de perigo, Portugal também, com perfis diferentes, sem tanto domínio de espaço, mas ainda assim muito equiparável. Uma equipa que em termos de entrega não se pode apontar nada neste jogo. Na segunda parte deixou-se encolher demasiado, e a Espanha agradece. É uma equipa que gosta de posse, que está habituada a não ser pressionada demasiado alto, e portanto sente-se confortável nesse aspecto, coloca muita gente no ataque, e efetivamente mais tarde ou mais cedo criam sempre situações de perigo. Diogo Costa foi travando o que pôde, mas também não dá para tudo, e não conseguiu impedir, claro, o golo. E Portugal depois não teve capacidade de resposta, por isso é um Mundial que sai curto e que fica bastante aquém das expectativas lusas.
3: Hoje vimos Pepe na tribuna presidencial, foi um dos convidados da FIFA para esta partida. Pois bem, Pepe passa agora a ser o terceiro jogador da seleção nacional com mais jogos em fases finais do Campeonato do Mundo, isto porque Bernardo Silva ultrapassou Pepe, e portanto em mundiais Ronaldo faz 26 jogos, Bernardo Silva passa a ter 13, Pepe 12, Simão Sabrosa 11, Luís Figo e Bruno Fernandes pontos, 10 jogos em fases finais, é mais uma das estatísticas que saem a partir deste jogo que deu a eliminação à equipa das esquinas aqui em Dallas.
8: Matilde, quem é que poupas relativamente à seleção portuguesa neste Campeonato do Mundo?
2: Quem poupo no sentido de... Não compreendi a pergunta, desculpa.
8: Quem é que poupas? Isto é, quem são os jogadores que... A prestação global foi má. Tu já tiveste a oportunidade de dizer isso. Foi negativa. E em termos das individualidades, quem é que podemos poupar nessa atuação global negativa?
1: Vai pensando para já, porque para já vamos escutar o Luís de la Fuente, é o selecionador espanhol, na RTP.
12: Sabiendo del potencial futbolístico de Portugal, creo que somos una selección, dos selecciones muy parejas en el nivel futbolístico, con grandísimos jugadores, con, en mi opinión, el mejor centro del campo, los dos mejores centros de campo del mundo.
13: Los dos mejores.
12: Exacto, los dos mejores, y la verdad es que creo que se ha demostrado viendo un fútbol muy brillante, de muchas llegadas, y al final ese detalle, cuando hay tanta igualdad, los partidos se dilucidan normalmente por los pequeños detalles, y siempre que tienes una oportunidad hay que aprovecharla. Nosotros hemos tenido muchas ocasiones, pero creo que la definitiva, que era cuando verdaderamente dejaba pocas opciones al rival, también la hemos aprovechado.
13: ¿La diferencia fue el gol de Merino?
12: Bueno, yo creo que basta algo más. Yo creo que en cómputo general, aun siendo conscientes también del potencial futbolístico de Portugal, creo que hemos sido superiores, hemos tenido más llegadas, creo que su portero ha sido uno de los jugadores más destacados, y eso demuestra que hemos tenido mucha presencia en el área rival. El gol de Merino ha sido obviamente el gol definitivo. Seguramente en otras circunstancias hubiéramos pensado que podíamos haber llegado a la prórroga, pero tenemos este tipo de futbolista que cuando tienen una oportunidad normalmente no fallan.
13: Luís, obrigado e até à próxima.
1: Análise também de Luís de la Fuente, o selecionador espanhol, a elogiar aqui bastante Diogo Costa e o facto da equipa, tendo jogadores da qualidade como tem de Miquel Merino, poder aproveitar numa oportunidade para concretizar, e acabou por não fazê-lo mais vezes, precisamente porque Diogo Costa, sobretudo na primeira parte, encheu a baliza de Portugal. Matilde, vamos lá à resposta à tal pergunta do Nuno.
2: Vamos a isso então. Eu acho que houve jogadores que não estiveram mal, mas estiveram aquém daquilo que são as suas valências, aquilo que têm demonstrado, por exemplo, nos clubes, e por isso esses não vou poupar, porque acho que senão depois deixo muita gente fora, e portanto vou destacar aqui alguns jogadores que eu acho que estiveram bem, que estiveram num bom nível. O Félix foi um jogador que me parece que entrou sempre bem, que foi esclarecido quando esteve em campo. O Pedro Neto, eu acho que é um jogador que nem sempre toma as melhores decisões, mas acaba por ser um acelerador, e diante daquilo que normalmente ele oferece, parece-me que esteve mais de acordo com aquilo que é a sua qualidade, e portanto não desiludiu nesse sentido. O Gonçalo Ramos também me parece que foi um jogador, quando foi chamado a intervir, fê-lo com qualidade. O Renato Veiga, exatamente por ser um jogador que cresceu na competição e que me parece ter trazido alguma solidez, e essa evolução acho que é algo a destacar. O Nuno Mendes, que normalmente é irrepreensível, e acho que foi um jogador que tentou aportar no ataque, do ponto de vista defensivo cumpriu sempre e portanto merece também esse destaque. E depois o destaque maior vai para Diogo Costa, parece-me que foi o jogador mais sólido, mais consistente, e que foi permitindo a Portugal manter-se em jogos nos quais teve bastantes dificuldades. Portanto, o jogador mais desta competição para Portugal, a meu ver, é de facto o Diogo.
3: É que sai mais valorizado, já estava num patamar alto, mas naturalmente fica aí já na retina dos clubes mais endinheirados do futebol mundial.
8: Fernando, é o melhor jogador no Portugal, do Portugal-Colômbia, é o melhor jogador do Portugal-Croácia, e hoje a Matilde deu o melhor jogador a Nuno Mendes, enquanto esteve em campo, fez uma exibição fantástica, mas podia também ter sido o Diogo, não era, Matilde?
2: Sem dúvida, esteve muito bem, foi dando consistência, foi permitindo que Portugal sonhasse. Normalmente fala-se muito mais de quem marca do que de quem não sofre, e a verdade é que quando um guarda-redes é o melhor em campo e ainda assim uma seleção não vence, dá sempre aquela sensação de que foi cilindrada. Não me parece que seja bem o caso. Portugal sofreu com um ou dois lances de grande perigo que o Diogo soube travar, muito dificilmente conseguiria travar o gol de Merino. É um bom gol deste 10, que também é um bom finalizador. Mas, como eu dizia, o Diogo esteve bastante bem nesta partida, não travou mais porque não era possível que o fizesse, e se recebesse ele o prémio não seria nada de escandaloso.
3: Muito bem, estamos à espera então de mais reações. Acredito que Roberto Martínez daqui a pouco apareça na sala de imprensa aqui deste Dallas Stadium, que já não tem praticamente público. Sim.
1: Desculpa, Fernando, só para acrescentar que há pouco Pedro Proença surgiu ali na zona mista, mas não prestou declarações, portanto possivelmente não vai falar o Presidente da Federação Portuguesa de Futebol. E temos, penso eu agora sim, precisamente Roberto Martínez já na sala de imprensa, por aquilo que eu consigo ver também através de uma televisão que tenho aqui comigo, no estúdio improvisado. Vamos tentar então escutar o selecionador nacional.
14: Castro, para a SIC e para a SIC Notícias. Pergunto-lhe em primeiro lugar a que atribui esta derrota e se sente que Portugal fez ou não o suficiente por um resultado, para ter um resultado diferente.
15: Desculpa, Gaspar, podes repetir a pergunta?
14: Portugal fez o suficiente por um resultado diferente, sim, para ter um resultado.
15: Sim, primeiro lugar é um jogo que terminamos com tristeza, porque não é o resultado.

Ora, voltamos aos estúdios da Regional de Arouca, depois desta longa noite de futebol, de esporte. A seleção portuguesa já fez as malas. E agora vamos para a música, aqui para ouvir na Regional de Arouca. Estivemos a transmitir, não são as melhores condições, mas foi dentro do possível. Alguns pontos importantes: Portugal perdeu 1-0, valeu para continuar em Espanha, e valeu para Portugal mais uma vez fazer as malas. Agora os comentários e os outros é com os nossos colegas.

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E agora dá para ouvir Carlos Guilherme e Tonicha na Pedra do Teu Anel.

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